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1: Sejam todos muito bem-vindos em mais uma série do nosso programa Negócios com Propósito. Você do FM 102.1, seja bem-vindo. Você do YouTube, do Facebook, do Instagram, do aplicativo, do mundo inteiro, né, gente? O aplicativo está sendo ouvido no mundo inteiro, mais de 20 países. E se você não baixou o aplicativo ainda, baixa aí. E que delícia poder entrar na sua casa, no seu carro, através das ondas sonoras do rádio. Que privilégio meu, como CEO da Dore Mais, poder ser a sua companhia no dia de hoje, através desse programa Negócios com Propósito. Se você não quer confiar muito aí na sua memória, já vai pegando papel e caneta, o notes aí do seu celular, do seu computador, não sei de onde você está me ouvindo, assistindo, porque você vai precisar anotar. Existem pilares, né, na nossa vida. E o programa de hoje, a gente vai falar muito disso. O nosso tema é Princípios Cristãos para uma Vida Abundante. E se você não está vivendo uma vida abundante, será que não está tendo algumas quebras em alguns princípios que você talvez não saiba? Ou talvez você saiba e não está aplicando, não está conseguindo enxergar, e aí a abundância de Deus não está chegando para você. Porque a promessa dele é tudo com muita abundância, é só você olhar para a natureza, né? Você já vai ver aí o quão poderoso é o Deus que você serve. Sejam bem-vindos, eu sou Elisângela Gomes e como CEO da Dore Mais, para mim é uma honra. Sejam todos muito bem-vindos. Olha, você que está aqui no rádio, na 102.1, na Dore Mais FM, a gente está falando para mais de 25 milhões de habitantes do estado de São Paulo. Que delícia! Olha só, onde o Espírito Santo de Deus está tendo liberdade de entrar, de falar, de agir. É muita gente. E você quer me assistir? Eu tô ao vivo no meu Instagram, Elisângela Gomes Aelis. Se você não me segue, já segue logo para você não ficar aí, né, sem saber, sem ampliar o seu conhecimento, sem aprender mais, porque daqui a pouco a gente vai passar por esse programa, mas podemos ficar mais tempo lá no meu Instagram, Elisângela Gomes Aelis. Gente, olha só, são 28 anos que eu empreendo, comecei com 12. 12 anos para poder chegar até aqui. Teve um caminho, né? Teve um processo. Assim como eu tenho certeza que na sua vida também. Eu não sei em qual fase dessa vida você tá, né? A fase que eu estou hoje é da obediência. É compartilhar com você um pouco de tudo aquilo que eu aprendi, de tudo aquilo que eu investi, que eu apliquei, a famosa experiência. E o mundo dos negócios, ele é riquíssimo em aprendizado. Por quê? Você aprende tanto a parte comportamental quanto a parte estratégica. E se você é empreendedor que está me ouvindo aqui, você que quer empreender, quer ter aí a sua renda extra, quer fazer mais dinheiro, o caminho se chama empreendedorismo. Mas ele, o empreendedorismo envolve vendas. Claro, todo negócio, o coração, são as vendas. Envolve comunicação, envolve liderança. No mínimo, liderar a sua própria vida, né, gente? Porque para você chegar onde você gostaria e até mesmo chegar para cumprir as promessas que Deus já fez na sua vida. Porque você que me ouve aqui, a nossa principal conexão é a obediência a Deus. E se você está aqui conectado comigo, você sim é apaixonado por Cristo. E para você cumprir essa promessa que ele já fez para você, você vai precisar desenvolver. Você vai precisar aprender aquilo que você não aprendeu na escola. A gente não aprende empreendedorismo na escola, a gente não aprende empreendedorismo na igreja. Tem algumas igrejas, sim, que são mais, né, antenadas ali, tem ali os seus departamentos, os seus ministérios, eventos. E que bom que você está aqui, porque tudo que envolve esse segmento chamado mundo dos negócios é onde eu quero ensinar você, para que a sua vida não seja mais a mesma. E no mínimo, para você viver a boa, perfeita e agradável vontade de Deus. Então, o tema de hoje, ó, princípios cristãos para uma vida abundante. Então, você viu que enquanto eu tô falando aqui, você que tá no Instagram, já era para você ter mandado aí no mínimo para 5 pessoas o aviãozinho. Você pode ser um agente de transformação também, mandando aí esse aviãozinho para abençoar a vida de alguém. Gente, o programa de hoje, o tema de hoje, foi uma inspiração que eu tive a partir do momento que eu recebi um mimo, que eu recebi um presente. Olha só como tudo na nossa vida é cíclico, como tudo na nossa vida tem uma consequência, tem uma reação. E olha só, eu contratei uma agência para cuidar aí das minhas redes sociais, tanto quanto da rádio, né, para melhorar aí essa parte da comunicação. E aí marcamos uma reunião e eles vieram até a rádio, né, o CEO, e ele trouxe um presente. É, ele também tem um café, né, da marca deles, que eles desenvolveram. E na capa, assim, do pacote do café, olha só que interessante. Tava escrito o meu nome e o significado do meu nome que eles tinham pesquisado. Aí você já aprende uma coisa. Primordial, extremamente importante para um negócio bem-sucedido, é o encantamento. Hora que eu recebo aquele presente, um café da própria marca e com o meu nome estampado ali, eu já gostei. Agora, com o significado do meu nome, ah não, já quase pensei em renovar o contrato. O encantamento, você mostrar para a pessoa que ela é especial, que você pensou nela, que é personalizado. Ó, só com esse aprendizado aqui, seu negócio já vai, ó, pã, subir. Sua vida também. Você tem encantado nos detalhes? Gente, estava escrito assim: Elisângela, mensageira de Deus abundante, carrega plenitude, prosperidade, boas novas do céu. Você que me conhece há bastante tempo, faz sentido? Faz sentido você que tá aqui comigo todo dia na rádio, você que de algum momento passou pela minha vida com algum negócio, colaborador, cliente, tem muita gente me ouvindo hoje aqui. Eu te lindo isso. E aí eu pensei naquele momento, eu vou gerar um conteúdo em cima disso e vou transmitir isso lá no programa para os meus ouvintes. Então, olha só, às vezes um detalhe que você faz bem pensado, voltado na preocupação em uma pessoa, pode gerar muitos frutos. Você não sabe onde aquilo vai parar. E aí, né? Propósito. Qual que é o porquê deles? O encantamento está em primeiro pilar ali. Então, olha só, princípios cristãos para uma vida abundante. Esse é o nosso tema de hoje. Você notou que todos, gente, todo ser humano, procura uma vida significativa, primeiro, e depois uma vida gratificante, não é mesmo? Sempre a gente está buscando um significado em algo e se aquilo está sendo gratificante para mim ou não, está fazendo sentido ou não. Mesmo você estando consciente ou inconsciente, é isso que acontece. E os princípios cristãos, quando a gente fala em princípios cristãos, pode ser o guia para você navegar pelos desafios e aproveitar as alegrias desse mundo enquanto você está aqui. Mas Eli, tem coisa boa aqui no mundo? Claro que tem, lógico que tem. E se tem, é para que eu e você viva. É para que eu e você desfrute. Porque lá na eternidade não vai ter isso, não. Vão ter outras. E aí são as alegrias eternas. Que quando você cumpre esses princípios que você vai aprender comigo hoje aqui, vai clarificar comigo hoje aqui, você está plantando para viver essa alegria, essa plenitude eterna. Aqui e como bônus lá. Então, olha só. Claro que quando você tem uma vida significativa e gratificante, isso vai refletir diretamente nos seus negócios, no seu empreendimento, naquilo que, no seu trabalho. De repente, você que está me ouvindo aqui, tem sim o desejo, o interesse em empreender. Só que não é o momento ainda. Porque você não fez um planejamento financeiro, não fez um planejamento estratégico para fazer essa mudança de carreira. Não vá ser inconsequente e depois colocar na conta de Deus, hein? Não vai fazer isso. Ah, não, Deus mandou e no dia seguinte você, pã, muda tudo. Então, o possível nós fazemos, o impossível é Deus. Então, olha só, percebe que você sempre vai refletir o que você tem dentro nos seus negócios, na sua liderança, no departamento que você gerencia. Então, olha só. O primeiro princípio aqui, para você ter uma vida abundante, o primeiro princípio cristão, amor e compaixão. Eli, a gente vai falar de negócios também. Olha isso. O amor e a compaixão, gente, é o cerne dos ensinamentos que nós recebemos na igreja, através da palavra. Por quê? Olha só. Amar a Deus acima de tudo e amar o próximo como a nós mesmos. E esse mandamento, você sabe que é um mandamento ali poderoso. É tudo, onde tudo começa. E esse mandamento, ele transforma não só a sua vida, mas como os seus relacionamentos, a sua comunidade, o mundo ao seu redor. Porque tudo envolve pessoas. Tudo envolve... Gente, Eli, eu não tenho paciência com pessoas. Sinto muito em te dizer. Vai ser mais difícil para você. Você vai desenvolver. E vai funcionar melhor. E vai fazer do seu mundo melhor. E fazendo o seu mundo melhor, isso vai refletir onde? Numa expansão maior. Ai, eu recebi um chamado de missões, eu vou lá para a África, eu vou para os Estados Unidos, eu vou para a Europa. Muito bacana. Sim, tem pessoas que têm esse chamado. Agora, você começou mudando ali o seu mundo primeiro? Você quer mudar o mundo de alguém, sendo que nem você não começou pelo seu ainda? Então, olha, amor e compaixão. Mas Eli, qual é a maneira prática de fazer isso no meu negócio? De fazer isso na minha empresa, de fazer isso no meu trabalho. Primeiro, olha só, através da liderança empática. O que, que é isso? São aqueles líderes, gente, que entendem as necessidades e os desafios dos seus colaboradores, porque eles são gente também, tanto pessoal quanto profissional. Olha só, a semana passada eu fui para uma reunião numa grande empresa aí, e quando eu cheguei, né, o senhor me apresentou ali os departamentos, e sabe o que me chamou a atenção? Foi a hora que eu fui chegando assim na área comercial, tinha lá, sei lá, uns 200 vendedores, eu amo, peraí, meus conterrâneos, comecei vendendo, né, gente, com 12, você sabe, e tinha uma, como se fosse uma sala enorme, com um mini mercado. Era um prédio comercial e o andar é dele, da empresa, e ali, próximo do comercial, um mini mercado. Com bolacha, barrinha de cereal, batata chips, tinha uma geladeira assim, com refrigerante, suco, e você pegava, comprava ali, e tinha uma máquina tipo selfie. Você colocava assim o QR Code e fazia o pagamento na maquininha mesmo. Não tinha caixa nem nada. Você pegava e pagava e pronto. Isso dentro de uma empresa. Olha os detalhes. Uma coisa é certa, né? Que esse CEO sabe que todos os dias ali os colaboradores dele vai ter o quê? Fome. Então, peraí. Eu vou facilitar a vida desse meu colaborador. Correria do dia a dia, não conseguiu comprar, levar, ou vai parar o trabalho para descer, vai gastar mais tempo na hora do almoço, vai cair produtividade, e eu preciso que eles estejam, né, num ambiente agradável e sim, um mercado dentro da empresa. Legal, né? Eu achei isso máximo. E quando você olha os detalhes, são os detalhes que vai falar muito sobre você, sobre a sua empresa, sobre o seu negócio. Fala a verdade, nessa empresa não tem uma liderança empática ou não? Um mercadinho. Eu não vi, só vi isso. Que para mim já foi um impacto danado. Já saí de lá super motivada nessa área, né? De deixar comidinhas ali. Segundo, você pode sim ter atenção com o bem-estar desses colaboradores, desses funcionários. Você sabe que um funcionário tendo bem-estar, você valorizando isso, aumenta a satisfação dele no ambiente e a produtividade. Então, olha só como você traz amor e compaixão para o seu ambiente de trabalho, para os seus negócios, para a sua empresa. Comunicação transparente. Se você tem uma comunicação que não é transparente, não vai gerar confiança. Agora, se o seu interesse é fortalecer esses relacionamentos, você precisa trazer verdade, trazer clareza do que você está fazendo. Puxa, vamos lá, fizemos teste. Claro que os negócios você só sabe se é bom ou não quando você vai testar, né? Aqui na família Dora e Mais, a gente testa muita coisa. Ah, um colaborador teve uma ideia da gente fazer e tal. Vamos testar. A gente só sabe se deu certo. Só que aí, você não dá o feedback daquilo. Você não foi transparente. E simplesmente não realizou, não deu andamento. Dia a dia corrido, sim. Mas os seus líderes, você vai precisar investir esse tempo para ter uma.

Uma multinacional muito, muito poderosa, né? Fui gerente ali de banco. E lá, todo final de mês, olha que legal, eles faziam festa. Faziam festas, davam medalha como forma de gratidão pelo resultado atingido. Eu tenho essas medalhas, tenho muitas. Ah, em casa ainda, com motivação, né? A pessoa não é nada competitiva. E olha só, é uma atitude bacana? Claro que é. Porque o time comercial, ele tem que estar com a energia lá em cima, ó. Agora, essa empresa, ela tinha como um dos pilares ali o resultado pelo resultado. Claro, toda empresa tem que gerar resultado e lucro, principalmente o departamento comercial. Mas ficou algo tão automático de que temos que ter uma festa de final de mês para entregar medalha pelos resultados atingidos. Só que não era uma coisa verdadeira. Você via que os líderes ali queriam acabar logo aquela farra para ir vender, entendeu? Para gerar resultado. Então era uma coisa fria. Que aquele momento de gratidão não era verdadeiro. Por quê? Você via que tinha muita mudança de colaborador. A pessoa que você via ontem, no mês seguinte, ela já não estava mais. Não estava mais ali. E porque era apenas um número. Então, de novo, a sua empresa sim precisa gerar resultados e resultados poderosos. Agora, se a sua gratidão por esses números, pela sua equipe de vendas, pelo seu time comercial, não for uma gratidão genuína, algo que você realmente se alegra com aquilo, investe alguns minutos, só que esses minutos, esses momentos, se for um presente que você der, se for uma gratificação, um reconhecimento, uma plaquinha, um sei lá o quê, um abraço, que seja verdadeiro e genuíno. Trabalhe isso. Porque isso é um pilar do cristão, a gratidão. Ai, tem que fazer. Não, você não tem que nada. Se não for verdadeiro, não tem que nada. Porque vai ser pior. Você vai ficar passando como um falso ainda. E aí piora. Piora. Se não for verdadeiro, ah, nem quero. Coloca isso pra você. Se não for verdadeiro, nem quero. E você vai saber. Quando você vai fazer algo de todo o seu coração. E quando você vai receber algo de todo o coração. Nós somos a imagem e semelhança do Criador. Você sente quando algo não é real e verdadeiro. Se você prestar atenção. Se você quiser ver, você vai ver. Então, que tal você ativar essa gratidão? No simples, no seu secreto com Deus. Isso vai vir como um estilo de vida, você agradecer sempre. E vai ser natural você chegar no seu ambiente de trabalho e você ter isso como um estilo de vida. E aí sim, quando você tem a gratidão pelo outro, ele vai se sentir reconhecido. E aí, só esperam os bons resultados. Desse relacionamento, desse negócio. Quinto, tomada de decisões éticas. Essa é uma outra forma prática de você colocar amor e compaixão no seu negócio, que é o princípio cristão aqui que a gente está falando. Amor e compaixão. Tomadas de decisões éticas. Mesmo que isso signifique abrir mão de ganhos a curto prazo. Muitas vezes, alguns negócios que você vai fazer, eles vão exigir de você quebras de uma ética profissional, ah, de repente até moral, mas vamos falar da mais leve. quebra de ética, né? Agora, no longo prazo, você vai ganhar muito mais. Muitas vezes o empreendedor, o empresário, está preocupado com hoje, tem que estar tá mesmo.

0: Agora, se você não está embasado nesse princípio cristão, nesse pilar cristão, que a palavra de Deus nos manda amar a Deus sobre todas as coisas e ao próximo como a ti mesmo, você, quando disser assim, eu amo a Deus, ah, mas eu estou tomando uma decisão não ética, será? Tem alguma coisa em conflito aí? Então, lembra sempre, tudo envolve amor e compaixão. Tudo envolve amor e compaixão. Olha só, você que está me ouvindo aqui na 102.1. Sim, esse é o seu programa, Negócios com Propósito, onde você vai viver uma vida de alto valor, um negócio de alto valor. E eu tô ao vivo, gente, no Instagram, Elisângela Gomes Aili, se você não me segue, bora lá. A gente está falando de princípios cristãos para uma vida abundante. Segundo, integridade e fidelidade. A integridade é um pilar da vida cristã, que consiste em viver de acordo com valores, princípios morais, mesmo quando é difícil. E isso inclui você ser honesto, você ser confiável. E mais que isso, ser responsável nas suas ações e nas suas palavras. A fidelidade, gente, é você permanecer firme nos compromissos, nos relacionamentos, honrando a palavra, sendo leal com aqueles que você se comprometeu. Eita, que coisa terrível! É você ver um empreendedor, um empresário prometendo algo e daqui a pouco sai no mercado notícias que o produto dele é duvidoso ou que tá com problema de entrega. Claro, problemas podem sim acontecer, mas tem aí assessoria de imprensa, pode sair uma nota contando, né, explicando o porquê daquilo e várias formas de você colocar em prática a sua integridade, a sua fidelidade. Olha só, eu tenho alguns amigos empresários que têm imobiliária, né? Eles são desse ramo imobiliário. E aí, a gente conversando, né? Falei, ah, eu trabalho, né, no segmento cristão, tá, uma emissora que a gente transmite a palavra de Deus 24 horas para mais de 25 milhões de habitantes do estado de São Paulo. Tem ali grandes igrejas, potenciais igrejas, homens e mulheres de Deus e tal, toda animada. E aí, um deles me diz assim: é ele, a gente não aluga espaço para a igreja. Falei, hã? Como não? Pasme você. Pois é. E quando a gente aluga, tem algumas restrições ali. Nós pedimos muitas garantias de pagamento. Falei, mas como assim? Falou, pois é, Eli, é porque a gente teve algumas experiências com igrejas que não pagaram, igrejas que não cumpriram com o combinado, que houve ali quebra de integridade. Eu falei, nossa, mas vocês decidiram isso? Sim, por tantas vezes que deu errado, que deram errado. Olha só, gente, triste, né? E aqui eu tô falando isso para você, percebe? Que não é para falar da categoria. É para falar de quem conhece os princípios. Talvez você que tá me ouvindo aqui não sabe de alguns princípios bíblicos. E você não tá prosperando, não tá tendo uma vida abundante porque você nunca ouviu falar ou porque isso não tá clarificado na sua vida. Agora, se você sabe e não pratica, a conta vai chegar. E mais ainda, se você levanta a bandeira de que você é alguém, é um cristão e não está conseguindo cumprir esses princípios, a palavra ela se renova cada manhã. Quem sabe hoje é um dia de você olhar para esse cenário e pedir força para Deus e você tomar uma decisão em não envergonhá-lo. Em você entender que para viver a vida abundante que você tanto pediu, que você precisa ter, vai ser necessário você refazer algumas rotas. E olha só, o terceiro princípio cristão para você ter uma vida abundante é a perseverança. A vida, ela é cheia de desafios, né, gente? Adversidades, ai, dificuldades, dá o nome que você quiser. Mas quando você olha para os princípios cristãos, um dos assim que nos traz muito conforto é o ensino sobre você perseverar. Acreditando que Deus está conosco em cada passo. É a gente saber que Deus está com a gente em cada caminho. Aí eu pergunto para você, como é que Deus vai estar com você se você desistiu nesse caminho, nesse processo? Alguém largou alguém. Ou você desistiu de Deus, ou ele te soltou. Porque você sendo perseverante, que esse é o princípio. Ah, espere. Que você vai ver como será dia após dia a sua perseverança sendo fortalecida. Olha só o que que fala em Tiago 1:3. A maior prova de que uma pessoa tem fé é se ela é perseverante ou não. Você já conheceu aquele cristão que fala assim: Ah, eu sou um homem de fé, eu sou uma mulher de fé. Aí você olha pro histórico, pro lastro, pro score dela, como diz o segmento bancário, você vê quantas vezes ela desistiu, quantas vezes ela parou. E ela não é uma pessoa perseverante. Não é. Não é uma pessoa perseverante. Tem como ela ser alguém de fé? Fala pra mim. Alguma coisa aí tá errada. Alguma coisa. Se ela di diz que tem fé, ela é perseverante. Ó, feliz o homem que persevera na aprovação, porque depois de aprovado, receberá a coroa da vida que Deus prometeu aos que o amam. Tiago 1:12. Você ama a Deus sobre todas as coisas? Você algum dia declarou isso? Então persevere mais um pouco, ative a sua fé mais um pouquinho. Você sabe que no mundo dos negócios, uma pessoa bem-sucedida simplesmente foi aquela que não parou, não desistiu do negócio. Quantos empresários você sabe que quebraram aí 10, 20, 50, 100 vezes para chegar ao sucesso? Então, terceiro pilar dos princípios cristãos é a perseverança. Se você não está perseverando, você não está cumprindo esse princípio. Quarto, humildade. A humildade é reconhecer nossa própria limitação e dependência de Deus. E eu quero chamar sua atenção para esse quarto ponto aqui, para esse quarto princípio. Cristão para uma vida abundante. O que que é humildade? É você reconhecer a sua própria limitação e dependência de Deus. Por quê? Isso vai impedir você de ser arrogante, de ser orgulhoso. Características dessa humildade é você ter um coração ensinável. Agora, percebe, presta atenção que eu vou falar agora aqui. Ser humilde não é você ser bobo, não é você ser incompetente, um idiota, não, sem conhecimento. Ser humilde não é isso. Ser humilde é um princípio cristão de dependência de Deus. O princípio do avanço na sua vida e do seu próprio negócio, é você ser bom, é você ser competente em várias áreas. Você ser fera em comunicação, você ter técnicas de vendas poderosas, você ter uma liderança invejável, você ter um posicionamento inabalável de mercado. Parece que a humildade é ser desprovido de inteligência. E não é. De novo, humildade é você reconhecer a sua limitação da dependência de Deus e não valorizar a burrice. A humildade não é isso. Você pode ser humilde e ser uma pessoa extremamente poderosa no conhecimento. Percebe que quando você se abre para aprender, para desenvolver, para crescer em sabedoria e graça, você pode ser usado por Deus muito mais, porque você vai chegar até onde a sua competência te permite. Ah, não, eu sou humilde. Não tem nada a ver uma coisa com a outra. Você precisa sim ampliar o seu conhecimento, treinar, aprender, desenvolver. E você que é empreendedor, muito mais. Um pouquinho mais. São várias áreas. Eu atendo em mentorias, empreendedores, empresários, que dizem assim: Eli, eu não estou conseguindo ser cristão no meu negócio, porque teve um dia que eu explodi, e isso me causou isso, isso e isso. Eu falei, então, é gestão emocional. Isso não tem a ver com a sua obediência a Deus. É porque faltou desenvolvimento nessa área. Então vamos lá, vamos arrumar. E negócios com propósito é isso. É você identificar, é onde está a sua falha, o que está impedindo de você crescer, impedindo de você avançar. Ai, olha só que poderoso isso, gente. Então, você que tinha conflito na sua cabeça, não está sendo humilde, porque você disse não, porque você disse um chega, você disse um até aqui. Isso não é humildade. A humildade é você reconhecer a sua dependência de Deus. E a partir daí, os seus acertos. Olha, pois não fostes chamados à liberdade para viver de segundo vossos desejos, mas para servirmos uns aos outros em amor. E olha só. Gálatas 5:13 mostra o servir. Tem como você servir poderosamente se você tem conhecimento? Você pode servir de outras maneiras. Claro que pode. Com seu dinheiro. Mas você já viu alguém que consegue riquezas sem ter conhecimento? Fala para mim. Eu nunca vi. Então, olha só o que eu estou fazendo hoje aqui. Eu estou servindo vocês com o meu conhecimento. Eu estou servindo vocês com a minha experiência, com tudo aquilo que eu aprendi, que eu apliquei, que eu errei, que eu acertei. E, gente, eu só estou começando. 28 anos, tá pouco ainda. Tem no mínimo o dobro. Ó, em Mateus 10:16 diz assim: Seja simples como a pomba e prudentes como uma serpente. O que é ser prudente? É você aprender, é você desenvolver, é você ir atrás da informação, não se contentar com eu não sei ou se contentar com o que o mercado está trazendo para o seu negócio. Não! Seja prudente, prudente. Quanto mais você conhece, quanto mais você aprende, mais Deus vai poder derramar o poder dele em você. Simples assim. E você que está me ouvindo aqui, entende que o seu negócio, ele precisa ter um propósito clarificado. 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O quinto, princípio cristão para uma vida abundante: esperança e fé. Ai, em um mundo onde muitas vezes nós somos influenciados por incertezas, dúvidas, desafios, os princípios cristãos, eles nos oferecem esperança e fé. E você sabia que a esperança, ela é uma âncora poderosa para um futuro melhor? E a fé, ela nos permite confiar em Deus. Mesmo quando tá tudo ruim. Parece que tudo tá fora do controle, né? Você é empreendedor. Eita, fugiu. Fugiu do controle. Pois é. Como é que tá a sua esperança? Como é que tá a sua fé? Você vai precisar cultivar esses princípios todos os dias, dia após dia. Porque essa esperança, essa fé que vai fazer você enfrentar essas incertezas com muita, mas muita coragem, muita, mas muita confiança, sabendo que você tem um Deus que está cuidando de tudo. Então, o que é ter uma vida abundante? É você experimentar a paz, a alegria que vem de viver de acordo com a vontade de Deus. Tem como você estar vivendo uma vida com Deus e não ter paz e não ter alegria? Tem como? Mas Eli, quando a gente está falando em vida abundante, está falando de dinheiro também. Você já viu alguém feliz passando necessidade? Faltando dinheiro? Tem como ela estar tá feliz? Tem como ela ter paz? Tem como ela ser alegre? Gente, então, Deus quer que você tenha sim abundância, alegria, paz, plenitude. E você está aprendendo aqui comigo que é possível quando você tem os princípios cristãos. Eles serão o responsável para que você tenha essa vida. Para que você viva aqui nessa terra, essa vida. E seja alguém potencializador de vida abundante. Você já viu alguém desejar seguir a Cristo com muita miséria? Eu nunca vi. Então, se você está aqui comigo, essa palavra, essa mensagem é para você. Eli, a minha fé tá inabalável, mas o meu conhecimento tá bem pequenininho. Eu preciso aprender sobre vendas. Eu preciso comunicar melhor. 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Muitas vezes, nós que aceitamos a Cristo, nós que aceitamos a Jesus, a gente quer se defender o tempo todo. Alguém vem te atacar, vem te falar algo, você, opa! Mas por isso, por isso, por isso. Você sempre tem uma defesa. Você sempre tem ali uma justificativa. Olha, não perca tempo querendo se defender, não. Foca naquilo que vai te trazer o crescimento verdadeiro, a transformação verdadeira. Invista tempo em construir a sua verdade. Então, deixe que a sua integridade fale por você. Deixe que as suas atitudes falem por você. Deixe que a sua vida de verdades absolutas falem por você. Deixe que a sua vida de oração fale por você. Deixe que o seu trabalho, a sua dedicação fale por você. Deixe que a sua família fale por você. E deixe que os seus frutos, como diz na palavra, falem por você. Que é pelos seus frutos que você vai ser reconhecido. É pelo seu comportamento que você vai ser reconhecido ou não. É pelos seus resultados que você vai ser reconhecido ou não. Não perca tempo se defendendo. Não. Invista tempo se transformando em se autoconstruindo através dos princípios cristãos para uma vida abundante. E ser o melhor representante de Deus que você puder aqui na Terra. E nesse programa, Negócios com Propósito, estamos caminhando para o final. É onde você pode avançar. Vai avançar. E viver o melhor de Deus na sua vida. E no programa de hoje você aprendeu esses cinco princípios para ter uma vida abundante. Amor e compaixão, integridade e fidelidade, 3, perseverança, 4, humildade e 5, esperança e fé. O desejo do meu coração é que você tenha uma vida vivida muito mais do que você pensou, muito mais do que você imaginou que você pudesse viver. Porque é isso que ele quer nos dar, muito mais do que pensamos e imaginamos. Então, você acabou de ouvir aqui o nosso programa Negócios com Propósito. E lá no meu Instagram, Elisângela Gomes, Aeli, eu espero você. Para que a gente passe mais tempo juntos, esse programa vai ficar salvo lá no canal do meu YouTube, Elisângela Gomes. E você pode assistir, ouvir de novo, anotar e ser abençoado. E viver essa vida próspera e abundante, como promete na palavra de Deus. Combinado, minha gente? Então, seja firme, seja constante e seja abundante.
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3: Vocês são guerreiros, porque a gente vive de sacrifícios, né? Então, alguém tem que sacrificar. Então, o que nós decidimos? Que aqui nós vamos sacrificar, para manter a igreja virtual. Então, ó, meu filho, você que está em casa, quentinho, a igreja virtual... Nós sacrificamos, que aqui são 7 da manhã. Está gelado, entendeu? Aí é 9. Então, você está mais quente que a gente. Muito bom, muito bom. Olha aqui. Glória a Deus, glória a Deus. Coloque a mão no seu coração. Vamos lá. Chamando nova aliança, ele tornou antiquada a primeira. E o que se torna antiquado e envelhecido está a ponto de... Está a ponto de... Mais forte, está a ponto de... Sim, está a ponto de desaparecer. Ficou obsoleto? Ficou ultrapassado? O que vai acontecer? O que vai acontecer? Vai de? Vai de? Você quer desaparecer? Você quer que seus sonhos desapareçam? Você quer conseguir atingir todos eles e ir além? Ou quer ficar parado no meio do caminho? Eu sei que você quer. Porém, se você mantém coisas velhas, antiquadas, envelhecidas, isso envelhece, isso não prospera, isso não faz sentido manter na sua vida, porque vai impedir a sua vida de progredir, isso vai travar a sua vida. Quando Deus fala de uma nova aliança, significa que tornou obsoleta, ultrapassada, brega, fora de moda. Tem coisa que está fora de moda. Tem coisa que já passou, é antiquada. Como diz aqui, antiquada, obsoleta. E aquilo que se torna obsoleto e antiquado, logo desaparece. Se é obsoleto e antiquado, vai desaparecer. Você não tem como manter uma vida em crescimento, uma vida que progride, mantendo coisas obsoletas e antiquadas. Eu preciso fazer uma lista de tudo que é velho na minha vida. Porque se eu quero uma vida nova, eu tenho que ir ticando, ó. Isso é velho, fora. Isso é velho também, fora. Isso é velho. Eu sou desse jeito. Eu saio olhando e dizendo, não, isso aqui está velho. Isso aqui não. Caçamba, lixo, caçamba. O que é que vai para caçamba? O que é que vai para o lixo? Tem uma forma de pensar que tem que ir para o lixo. O que é que eu disse? Tem uma forma de pensar que tem que ir para o lixo. Se você quer uma grande vida, uma vida energética, uma vida poderosa, tem um jeito de pensar que é obsoleto, que é antiquado, que tem que ir. Que tem que ir para o lixo, para a caçamba, para o saco de lixo. Eu não posso carregar isso na minha vida. Porque isso é ultrapassado. E quando Deus fala da nova aliança, é porque Ele já tornou velha a primeira. O que está ficando velho? O que está ficando velho? O que está ficando velho? O que, que já ficou velho? O que está ficando velho e gasto vai desaparecer logo. Tem coisas que Deus chega e diz assim para nós: ei, isso é velho. Ó, isso é muito velho. Você ainda está falando assim? Ih, isso é velho. Você ainda pensa assim? Rapaz, você parou no tempo. É assim que você pensa? É assim que você fala? É assim que você responde aos problemas? Isso é coisa velha, meu filho. É assim que você trata as coisas espirituais? Isso é coisa velha. É assim que você trata aquilo que é promessa? E é um sonho de Deus para a sua vida? Com desprezo? Com falta de prioridade? O Senhor não eu, Ele disse que quando você não o prioriza, você está vivendo uma vida velha e carcomida, porque Ele chegou e disse assim, ó, não se preocupem com nada, apenas me busquem em primeiro lugar. Isso é coisa nova. Você correr na força do braço é coisa velha. Você responder aos problemas com ansiedade, inquietação e preocupação é coisa velha. Foi Jesus quem disse, não é Cléo não, isso não é Cléo. Isso não é Ministério Mudança de Vida, isso é Jesus. Jesus falou, é coisa velha, não se preocupem, não estejam ansiosos, é coisa velha. Me busca em primeiro lugar e todas as coisas serão acrescentadas. Ah, você ainda está dando coisas à sua carne vai te matar, amigo. Isso é coisa velha. a sua carne vai matar você. E se você der a sua carne, ela vai matar você. E ela vai impedir que a sua vida progrida. Eu não posso acreditar que tem alguém aqui que não quer que a vida progrida. E eu sei que você quer que sua vida progrida. E comereis o depósito velho depois de envelhecido. E tirareis fora. Eu tiro fora, tem que ir para fora, fora de mim, fora do meu coração, fora da minha mente. Eu tiro fora o velho por causa do, eu tiro o que é velho por causa do novo. Não adianta prédio novo, cadeira nova, roupinha nova, carro novo, país novo, se a mentalidade é velha. Você pode viver no país de primeiro mundo e até falar bonito do sonho americano e nunca viver seus próprios sonhos, nem os seus, nem o americano. Porque você precisa de mais para viver sonhos.
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3: Eu conheço pessoas que estão em lugares que parecem que nem estão no mapa. Escondidinhos, mas que mandam para mim mensagens e dizem que estão vivendo os seus sonhos, sonhos de uma vida. Porque quando você absorve o que é novo, não importa o lugar, você vai viver o novo de Deus. Quando você tira o que é velho, você dá lugar para uma coisa nova entrar na sua vida. Sabe o que é velho? Correr para lá e para cá, em busca da sobrevivência. Porque Deus não te chamou para sobreviver. Deus chamou você para viver uma vida abundante. Deus não nos chamou para uma vida pequena. Ele nos chamou para uma vida abundante. E eu não vou viver uma vida abundante sem tirar o que é velho da minha vida. Os velhos sentimentos, aquelas emoções que só têm atrapalhado a minha vida há décadas. Aquele velho modo de pensar, ultrapassado, que só me atrasa, me adoenta, me estressa, aumenta o meu cortisol, me trava. Eu não quero uma vida pequena, eu não sei você, mas eu não quero uma vida pequena. E não importa onde eu estiver, se eu tiver o novo em mim, o velho não vai fazer parte da minha vida. A velha mentalidade é coisa velha, os velhos sentimentos. Livrem-se, eu gosto do negócio dessa palavra, livrem-se. O Senhor não economiza, Ele coloca uma força, uma pressão numa única palavra: se livrar. Você só se livra de coisas ruins. Quando a coisa é ruim, você tem que se livrar dela depressa. Livrem-se de sua antiga natureza. Porque quando você chegou no Senhor, a natureza adâmica do pecado estava reinando. Mas então nós fomos vivificados e recebemos a natureza de Cristo. Só que agora nós passamos por uma transformação, uma conversão da nossa alma. E nós somos um espírito, temos uma alma e habitamos um corpo. Nós temos uma alma que é composta por pensamentos, sentimentos, vontades e emoções. E para que a minha alma seja próspera, e eu só vou ser próspera aqui fora, você só vai ser próspero aqui, próspero. E prosperidade é mais do que o dinheiro, é uma coisa completa. É shalom. Eu só vou ser próspera aqui fora, se eu for próspera aqui dentro. A prosperidade da minha alma é que determina a prosperidade da minha vida aqui fora. Se você não tem uma alma próspera, você vai ter uma vida carcomida, obsoleta, ultrapassada, pequena, vai dar murro em ponta de faca, vai viver na força do braço, não vai sair do lugar, e daqui 10 anos ainda vai estar dando murro em ponta de faca, e não vai ter ido a lugar nenhum. Por quê? Porque a sua alma não é próspera. E não tem vida próspera sem alma próspera. E o que é uma alma próspera? Meu modo de pensar, alinhado ao de Deus, novo. Uma nova mente, significa a mente de Cristo, que é uma nova criatura. Um novo modo de responder à vida. Porque pensamento gera sentimento que gera uma ação. Se eu não mudo o meu modo de pensar, isso vai gerar sentimentos que vão travar minha vida, porque eu vou ter atitudes desalinhadas de Deus. Livrem-se de sua antiga natureza, de seu velho modo de viver. Você quer um ano novo? Será que, ó, hoje é dia 5 de janeiro, o que nós fizemos até agora? Quanto buscamos a Deus? Sabe uma coisa que eu pedi para Deus? Eu fiz um jejum específico ano passado, em dezembro, no propósito da mudança, que eu queria uma mudança maior dentro de mim. Eu queria, porque eu sei que Deus, mais do que adoração, Ele quer um adorador. Talvez você adorou, mas não é um adorador. Não adianta nada adorar e não ser um adorador. Cantar não é ser um adorador. Ele quer um adorador. O que é um adorador? Alguém que adora o Senhor em espírito e em verdade. É o seu espírito que está vivo. E a verdade, aquilo sai das suas entranhas. Aquilo sai daqui de dentro. É um negócio que não dá para controlar. E eu pedi para o Senhor que eu queria desde o primeiro dia, porque eu não quero um ano novo com uma mentalidade velha, comportamentos velhos, é só um calendário. Eu não quero mudar o calendário, é só mudar o calendário. Eu lá quero mudar o calendário, gente. Eu quero mudar de vida. Eu não quero dizer 2025, eu quero dizer a minha vida está alinhada ao novo tempo. E eu já estou vivendo o Espírito, com o Espírito desse novo tempo.

0: crianças. Vamos fazer tal coisa, porque nós precisamos ir adorar. Isso me faz lembrar, e é o que eu oro, Senhor, eu quero me parecer com meu grande professor, Davi. Porque quando você lê os salmos, você vê um adorador. E ele se levantava 7 vezes num único dia para adorar. 7 vezes no único dia para adorar. O que, que eu disse? Não, mais força, já acordamos. 7 vezes no único dia para adorar. E eu não tenho um horário para adorar?
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0: Dia 31, nós estávamos no altar, adorando. Você entrou em 2025 adorando? Porque se você entrou, você já deu o maior passo da sua vida. Se você não entrou, entrou mal, meu filho, entrou mal, muito mal. Muito mal. Tenho que te dizer, eu sou muito positiva, muito franca. Eu tenho que dizer, você entrou mal, mal, mal, mal, mal. Porque, ó, você entrou com o velho modo de viver. Livrem-se de sua antiga natureza e de seu velho modo de viver. Não quero isso. Corrompido, corrompido. Isso aqui é pura corrupção. Pelos desejos impuros e pelo quê? Engano. É coisa velha. Não quero engano. Não quero desejos impuros. Desejos que não glorificam a Deus, mas matam o meu espírito. Deixem que o Espírito renove seus pensamentos e atitudes. Uma pessoa guiada pelo Espírito, o que, que ela faz? Vamos pontuar? Ela adora? O Espírito Santo manda adorar ou manda não adorar? Adorar. Quem é guiado pelo Espírito toma o rumo errado? Quem é guiado pelo Espírito prioriza Deus? Quem é guiado pelo Espírito é apaixonado por Deus? Quem é guiado pelo Espírito fala a língua da fé? É guiado pelo Espírito. Quem é guiado pelo Espírito tem amor no coração? Tem perdão? Muito bem. Dá para você saber se você é guiado pelo Espírito? O Espírito vai levar você para algum outro lugar que não seja para Deus? O Espírito vai levar você para algum outro lugar que não seja para Deus? Não, ele vai levar você para Deus. Para Deus. Cada vez mais perto de Deus. Mais perto de Deus. Você pode dizer que em dezembro você foi guiado pelo Espírito. Eu estou falando dezembro, mas posso falar de 2024 inteiro também. A palavra de Josué 1 a 9 especificamente, nós vivemos ela. Você pode dizer que você já começou

0: Ano, dia 31, tá o dia 1º, na presença do Senhor, você foi guiado pelo Espírito, o Espírito tem te guiado, porque a Bíblia diz assim, que quem é guiado pelo Espírito é filho de Deus, não é palavra da Cleo. Toda pessoa que é guiada pelo Espírito é filho de Deus. Se você é guiado pelo Espírito, você é filho de Deus. Não é palavra da Cleo, nem do ministério, é Bíblia. Você é guiado pelo Espírito, você é filho de Deus. Será que nós vamos viver uma vida inteira com a mesma mentalidade antiquada, obsoleta, carcomida, falando do mesmo jeito, agindo da mesma forma, com coisas escondidas, com ressentimentos, com amargura, correndo para lá, correndo para cá? Não, não, não, aquietai-vos e sabei que eu sou Deus. Deixem que o Espírito renove seus pensamentos e atitudes e revistam-se de sua nova natureza. É vestir. Revistam-se quer dizer vista-se da sua nova natureza criada. Essa nova natureza, que é a natureza de Cristo agora, regenerada, porque eu chego com o meu espírito morto. Se você está com o seu espírito vivo, você está comendo essa palavra. Ela tem um sabor tão gostoso. Ela é agradável. Você é abraçado por ela. Ela te ensina. Você está sendo vestido. Criada para ser o quê? Verdadeiramente justa e santa como Deus. A nova natureza foi criada para ser verdadeiramente justa e santa como Deus. Sim, nós temos que perseguir viver dessa forma. Porque a nova natureza foi criada para ser verdadeiramente justa e santa como Deus. Sabendo isto, que o nosso velho homem foi com ele crucificado, se eu creio em Jesus, o velho homem foi crucificado. Se ele está aí, o que ele está fazendo aí? O que ele está fazendo aí? Ele não pode estar aí. Ele já foi morto, crucificado. Para que o corpo, mas você tem que acreditar nisso, para que o corpo do pecado seja desfeito, a fim de que não sirvamos mais ao pecado. E às vezes as pessoas pensam que pecado, né? Pensa só aqueles, os pecados clássicos, né? Mas você quer o maior pecado que a Bíblia aponta? Dois. Quais são os dois primeiros grupos que vão ser lançados no lago de fogo e enxofre? Dos covardes e dos incrédulos. Vem na frente de imorais. De adúlteros e imorais. Então a incredulidade foi o que derrubou o homem no Éden. E a incredulidade continua derrubando pessoas e roubando pessoas. Sabendo isto, que o nosso velho homem foi com ele crucificado, para que o corpo do pecado seja desfeito, a fim de que não sirvamos mais ao pecado. Porque aquele que está morto está justificado do pecado. Morto? Sim, você morreu para esse mundo. Você agora vive para Deus. Ora, se já morremos com Cristo, cremos que também com Ele viveremos. Se você morreu para o pecado, você vive com Cristo. Então com Ele você vive. Você vive aqui e vai viver eternamente. Porque você está vivendo como quem vai morar no céu. Não como alguém que não está esperando Jesus voltar. Ai, eu estou esperando Jesus voltar. Sabendo que, havendo Cristo ressuscitado dos mortos, já não morre, nunca mais. Porque se o meu coração parar de bater, se eu tirar o meu espírito, eu sigo vivendo eternamente com Cristo. A morte não terá mais domínio sobre ele. Pois quanto a ter morrido de uma vez, morreu para o pecado. Se morreu uma vez, não tem como morrer duas vezes? Morreu uma vez, tem como morrer de novo? Então, se você morreu para o pecado, você creu em Jesus? Então, se você creu em Jesus, você morreu para o pecado. Não tem como morrer de novo, já morreu. Então, você tem que acreditar nisso. Ah, mas ainda tem isso aqui. Você acredita no que a palavra diz? Você foca nisso e vive conforme está aqui. Mas quanto a viver, vive para Deus. Quanto a viver, vive para Deus. Quanto a viver, vive para Deus. Para quem que nós vivemos, gente? Para quem que nós vivemos? Nós vivemos para trabalhar? Nós vivemos para a carne? Nós vivemos para o mundo? Não, nós vivemos para Deus. E vivendo para Deus, nós trabalhamos, cuidamos da família, temos lazer, mas apenas entramos onde Deus pode entrar. Onde Deus entra. Se Ele fica do lado de fora, não é lugar para nós.
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0: Não é? Mas quanto a viver, vive para Deus, assim também vos considerai-vos como mortos para o pecado, mas vivos para Deus, em Cristo Jesus. Nosso Senhor, com seus olhinhos fechados, vamos falar com Ele. E falando com Ele, o que é que você entendeu que tem que se livrar, tem que jogar fora, tem que ir para o lixo, tem que ir para a caçamba? Ei, você é maior do que o que há em você, o que está em você é maior. É muito maior para você guardar uma amargura, um ressentimento. Está fechado com alguém. Está amargurado. Você é maior. Você é maior que isso. Você é muito mais forte do que pensa. É maior que isso. A incredulidade não pode fazer parte da sua vida. Você se considera uma pessoa viva espiritualmente? Você está aqui e o seu espírito está vibrante? Não, você não pode ter saído de onde saiu, ainda mais 7 horas da manhã, com frio desse, para chegar aqui, para assistir um culto. Você não veio para assistir um culto. Um adorador não assiste cultos. Um adorador cultua Deus. Um adorador adora, cultua o Senhor dos Exércitos. Um adorador cultua. Você veio para cultuar, você não é um consumidor, você é um investidor no reino de Deus, é um doador no reino de Deus. Ó Deus Todo-Poderoso, Senhor do Universo, aqui estamos nós, com nosso coração aberto e rasgado, para adorar, para cultuar, para investir a nossa vida no Senhor, porque alguns só estão gastando e desgastando em alguma coisa, outros estão investindo no Senhor, investindo no teu altar, estão crescendo do Senhor, a vida no Espírito, a poder, a vida, ó Deus, aqui estamos nós, e nós invocamos a sua presença, para que a unção e o poder venham sobre nós, e o Senhor possa trazer vida, renovo para esses corações. Todos nós queremos ser avivados e renovados. Aviva, Deus! Traz vida, Deus! Traz renovo, Senhor! Incendeie os corações! Incendeie o Espírito! Levanta, Deus! Porque a vida não é só comida e bebida. Porque o teu reino não é comida e bebida. Mas é paz, alegria. Alegria no Espírito. É justiça, paz, alegria no Espírito. É justiça, paz, alegria no Espírito. Nós não estamos aqui, Senhor, para viver doentes com a doença da hedonia. Onde só comemos, como diz a sua palavra, comemos, bebemos e folgamos. Não, nós estamos aqui para adorar, porque o nosso tempo aqui é tão curto, para vivermos uma vida pequena. É tão curto, Senhor, como está no Salmo 90, ensina-nos a contar os nossos dias de maneira que alcancemos corações sábios. Ele está dizendo, um homem que sabia avaliar a vida, ele estava dizendo, ensina-nos a viver uma vida sábia, uma vida que vale a pena ser vivida, ensina-nos a viver em alto nível, ensina-nos a fazer uso da sabedoria e da inteligência, ensina-nos. E eu oro para que cada um aqui seja sacudido e saia da inércia, da passividade espiritual, da preguiça espiritual, de um lugar onde ele sobrevive, mas não desfruta da abundância da palavra, a abundância do Senhor, um lugar onde o Senhor não reina, não é a prioridade, porque esse lugar é o lugar da derrota, o lugar onde o Senhor reina e é a prioridade, é onde nós vencemos e prosperamos. Venha, Senhor, passa do teu sangue aqui e vai avivando cada um, vai passando do teu sangue, vai passando do teu sangue aqui e vai queimando cada um do alto da cabeça, a planta dos pés. Passa do teu sangue aqui, traz vida, traz renovo, traz poder, que as bênçãos do Senhor jorrem aqui. Eu consagro essa reunião ao Senhor. Abençoa cada pessoa que aqui está, nossa igreja virtual, nossos templos em todo lugar, visita, com grande poder e unção, e que todos tenham uma manhã de crescimento e progresso, que sejam alcançados em todo lugar, e que nenhuma pessoa saia da mesma maneira, indiferente ao que está ouvindo, mas que decisões estejam sendo tomadas aqui, o que estamos tirando, jogando fora, o que é velho, o que é antiquado, o que é ultrapassado, o que é obsoleto, o que é velho, nós temos que arrancar, porque há algo novo, há um vinho novo esperando por nós. Eu abençoo a tua igreja, eu abençoo o teu povo, e declaro poder sobre a igreja, que nenhuma pessoa saia daqui da mesma maneira, mas que decisões radicais estejam sendo tomadas hoje, agora, para a honra e a glória do teu nome. Assume essa reunião e se manifesta grande e poderosamente. A reunião é sua, Espírito Santo. Faz uma grande obra aqui. Amém.
2: O Evangelho de Jesus Cristo é a boa notícia. Jesus tomou o nosso lugar pela punição do pecado, para que pudéssemos entrar em seu lugar de vida eterna. eu convido você agora a se voltar para o Senhor em seu coração e dizer: eu o recebo como meu Senhor e Salvador. Eu entrego tudo nas suas mãos. Eu deixo todas as partes da minha vida que não o honram. E passo a viver, a partir de hoje, intencionalmente, para servi-lo, honrá-lo e celebrá-lo como meu Senhor e Salvador. Jesus é a porta de salvação, é o caminho, a verdade e a vida. Ele é o pão da vida e Ele te ama.
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0: Muito bom dia para você que está aqui na Dore Mais FM 102.1. Hoje, quarta-feira, em meio de semana, que o seu dia seja muito bom e muito abençoado, começando muito bem aqui com a programação do pastor Tiago Brunet. Eu, Daniel Almeida, te faço companhia aqui e vamos juntos, hein? Com esse programa abençoado do Tiago Brunet. Daqui a pouquinho, ó, em instantes, vamos ouvir uma pregação, um estudo bíblico, um estudo da palavra de Deus. Mas antes eu convido você a participar, mandar uma mensagem aqui no nosso WhatsApp dizendo da onde você está sintonizado, sintonizada no 102.1 ou então onde você está conectado, conectada pelo aplicativo da Adore Mais FM. Mande uma mensagem 11 9 11 21 10 20. Ó, e convido você também a seguir, compartilhar e curtir a Adore Mais FM nas redes sociais, ficar por dentro dos bastidores aqui da rádio, das promoções, tudo o que acontece aqui na Adore Mais FM para você ver nas redes sociais. Arroba Adore Mais FM no Instagram, estamos no Facebook, no TikTok, no Twitter, também temos um canal no YouTube com conteúdo exclusivo e edificante para você também, youtube.com/AdoreMaisFM. Ó, no Instagram, vamos fazer o seguinte, você pode tirar uma foto, fazer um vídeo e aí marcar arroba Adore Mais FM no Instagram. Combinado? Marque lá a rádio, arroba Adore Mais FM, e aí nós vamos repostar, tá bom? Vamos juntos então? Vamos com a programação aqui do pastor Tiago Brunet, que você só ouve aqui na Adore Mais FM, a rádio que conecta pessoas e une propósitos. Uma excelente quarta-feira para você.
1: Bem-vindos mais um Café com Destino, e nós estamos com força total nessa série sobre Salomão. Aliás, Salomão tem nos ensinado muito que o fim é melhor do que o começo. Como você termina a sua vida é como as pessoas vão lembrar de você. Salomão era um especialista em pessoas, sabia? As negociações que Salomão fazia e o transformou num dos homens, num dos maiores empreendedores da história, mas no homem mais rico do mundo. Em todas as gerações que já passaram, a Bíblia diz que nunca teve antes dele e nem depois dele um homem mais sábio e mais rico. E ainda assim, ele não terminou bem. Como é que pode? Nós vamos começar hoje, nesse terceiro dia da série, a entrar nas fases de Salomão. Salomão teve uma vida de muita prosperidade, de muita alegria. Foi um homem que buscava o conhecimento acima de tudo. A vida de Salomão foi extraordinária. Só o final que ele tropeçou, a gente vai falar sobre isso mais para frente. Mas vamos focar aqui na parte extraordinária de Salomão, porque hoje eu quero falar sobre os três pilares para você ter uma vida feliz. Salomão, ele buscava muito essa questão de ser uma pessoa realizada. Tiago, é possível ser feliz? Olha, a Bíblia, principalmente nas traduções mais antigas, ela não usa a palavra felicidade, né? Ela não te promete felicidade. Nas traduções mais recentes, como a NVI, a Nova Versão Internacional, a palavra felicidade aparece. Por exemplo, numa versão antiga, a gente vai ler um pouco o de Eclesiastes hoje, para você entender a mente de Salomão, usava a palavra alegria, na versão mais nova está usando a palavra felicidade. Mas nós temos que saber que a felicidade, ela é diferente, por exemplo, da sabedoria, que é um dom, da cura, que é um dom, de tantas outras coisas, a palavra profética, que é um dom. A felicidade é uma conquista do ser humano, ela não cai do céu, você precisa conquistar isso. E nós vamos falar muito sobre isso hoje, tá bom? Vamos começar? Papel e caneta, papel e caneta. Primeira coisa que eu quero que você entenda, Salomão foi o homem mais sábio que já existiu. Salomão, ele adquiriu sabedoria através da oração, lá desde os 16 anos, quando ele pede a Deus sabedoria para guiar o povo. Salomão adquire sabedoria pela observação, ele começa a notar tudo. A Bíblia diz que ele observava os animais, a fauna, a flora. Ele era um observador. E Salomão adquiria sabedoria pelas conversas, pela convivência. Ele convivia com muitos nobres, muitos príncipes, muitos reis e sábios da terra, né? Inclusive, muitos desses príncipes, reis, viajavam de longe para vir buscar em Jerusalém sabedoria, a sabedoria de Salomão. Diz a Bíblia que ele compôs mais de 3 mil provérbios e 1.005 cânticos. Ou seja, além de ser um observador, um pesquisador, Salomão compôs mais de 3 mil provérbios, como se fosse 3 mil poemas. Mais de 1.005 cânticos, mais de 1.005 canções. E é engraçado isso porque a Bíblia não diz que Salomão era músico. Seu pai era músico, Davi. A gente sabe que Davi era. Salomão não. Mas ainda assim, por causa da habilidade com as palavras, por causa da sabedoria, ele tinha a capacidade de escrever letras, de escrever música. Isso é muito interessante, né? Porque Salomão, ele tinha habilidades que outros reis não tiveram. E é isso que eu quero que você entenda aqui. Se eu tiver algo que os outros não têm, eu tenho mais chance de conquistar o que eu preciso. Se eu tiver algo que os outros não têm, eu tenho mais chance de conquistar o que eu preciso. Então vamos começar, pega papel e caneta, Eclesiastes 2:26. Eclesiastes 2:26, versão NVI, a nova versão internacional, a versão que a gente vai ler hoje. Ao homem que agrada a Deus, ao homem que agrada a Deus, ele recompensa, olha só, ele recompensa quem o agrada com, dois pontos, sabedoria, conhecimento e felicidade. Então, qual é o caminho da sabedoria, do conhecimento e da felicidade? Agradar a Deus, segundo Eclesiastes 2:26. Mas quanto ao pecador, Deus o encarrega de ajuntar e armazenar riquezas para entregá-las a quem o agrada. 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Então, olha só, 21 e 22. É muito importante que você entenda isso aqui. Para quem agrada a Deus, o destino é de sabedoria, conhecimento e felicidade. Para quem não agrada, Deus vai deixar você trabalhar muito e ajuntar para um dia transferir para quem agrada a Deus. Então, qual é o segredo da felicidade? Teixeira? Hã? Mais alto, Teixeira.
2: Agradar a Deus.
1: Isso aí, agradar a Deus. Esse é o segredo da felicidade. Podem te falar que o segredo da felicidade é ter dinheiro, não é. Ajuda muito, tá? Porque o dinheiro ele te dá liberdade de tempo, de tomada de decisão. Você escolhe onde vai, a que horas vai. Mas não é o segredo da felicidade. O segredo da felicidade não é encontrar o amor da sua vida. Ao contrário, tem gente que casa e tá com uma vida terrível, né? Então, assim, não é. O segredo da felicidade é agradar a Deus. Porque se você agradar a Deus, eu vou te dar alguns passos para isso, Deus vai te recompensar. Deus vai te recompensar com sabedoria. Com sabedoria, o que a gente faz? Toma a decisão assertiva, escolhe quem anda do nosso lado, faz melhores negócios, lida melhor com as pessoas. Então, só no ponto número um que Deus te dá, você já melhora a tua vida em 90%. Depois ele te dá conhecimento. O conhecimento atrai riqueza material. Conhecimento atrai riqueza material. Por quê? Porque as pessoas pagam para saber o que não sabem. Por que você paga o médico? Porque ele sabe o que você não sabe. Ele sabe o que você não sabe. Ele sabe, por exemplo, ler um exame de sangue e falar, isso aqui quer dizer que tal coisa. Você pega, não sabe. Então você paga por conhecimento. Então repete comigo, quanto mais conhecimento, mais riqueza material.
2: Mais riqueza material.
1: E a terceira coisa que Deus te dá, ou seja, ele está te dando sabedoria, que aí traz o equilíbrio para a vida, conhecimento, que atrai a riqueza. Terceiro, felicidade, que é quando você está no estado pleno de alegria, independentemente do que está acontecendo fora. Tempestade rolando solta e Jesus dormindo no barco. A felicidade dele não dependia do estado meteorológico. E fé é acreditar sem duvidar. Quando você acredita sem duvidar, você já tem 37% de chance sobre todo mundo que está concorrendo à mesma coisa que você. 37% de chance a mais. Ou seja, você se coloca muito na frente. Muito na frente quando você acredita sem duvidar. Agora, olha só. Tiago, para eu acreditar sem duvidar que Deus pode resolver qualquer problema, o que eu tenho que fazer todo dia? Bom, a Bíblia diz que a fé vem pelo ouvir, ouvir a palavra de Deus. Você tem que escutar a palavra de Deus todo dia. E olha o que diz em Hebreus 11:16. Porque sem fé é impossível que alguém agrade a Deus. Então, olha só, a primeira coisa que você tem que ter para agradar a Deus é fé. Porque sem fé é impossível o quê? Agradar a Deus. Então, o homem que agrada a Deus, Eclesiastes 2:26, olha como é que os versículos se combinam. O homem que agrada a Deus, Eclesiastes 2:26, Deus o recompensa com sabedoria, conhecimento e felicidade. Como é que eu agrado a Deus? Ponto número um, fé. Porque sem fé é impossível agradar a Deus. Para você ter chance de agradar a Deus, você precisa ter fé. O que é ter fé, Tiago? Acreditar sem duvidar. Como eu consigo mais fé, Tiago? A fé vem pelo ouvir e ouvir a palavra de Deus. Ponto número dois, seguir os princípios milenares. Olha o que Davi fala para Salomão em 1 Reis 2:3. Obedeça às ordens do Senhor, seu Deus, e siga os caminhos dele. Guarde seus decretos, mandamentos, estatutos e preceitos, para que você tenha sucesso em tudo que fizer e por onde quer que você for. Olha o que Davi aconselha para Salomão. Davi dá os últimos conselhos antes de morrer. Fala, Salomão, obedeça os princípios. Ó, ele resume decretos, mandamentos, estatutos e preceitos. A gente pode resumir essas quatro coisas numa palavra. Princípios. Obedeça os princípios para que você tenha sucesso em tudo que fizer e onde quer que você for. Enquanto Salomão foi obediente aos princípios, ele atingiu o topo que um homem pode atingir de sucesso nesse mundo. Quando ele quebrou os princípios, foi lá no finalzinho da vida dele, quando ele já era velho, diz a Bíblia, ele perdeu tudo. Então, o que separa o homem de sucesso na mão de Deus, o homem que perde tudo para Deus, são os princípios. Então, além de ter fé, segunda coisa, você precisa cumprir os princípios. Terceira coisa, para quem quer agradar a Deus, isso aqui é só para quem quer agradar a Deus, tá? Quero agradar a Deus para estar dentro dessa promessa que Ele vai me recompensar com sabedoria, conhecimento e felicidade. Tá bom, terceira coisa, não fazer as coisas que Deus odeia. Tchau, quais são as coisas que Deus odeia? Provérbios 6, 16 a 19. Seis coisas o Senhor odeia e a sétima Ele abomina, Ele detesta. Um, olhos altivos. Altivez, orgulho, Deus odeia. Língua mentirosa, Deus odeia o mentiroso, Deus odeia a mentira, Deus odeia quem vive nisso. Três, mãos que derramam sangue inocente, Deus odeia o sanguinário. Coração que traça planos perversos, Deus odeia quem maquina o mal. Cinco, pés que se apressam para fazer o mal, gente que quando é para fazer o mal, vamos lá. É para escarnecer, é para inventar história, é para fofocar, ele está sempre correndo. Quando é para o bem, ele está com preguiça. Sexto, testemunha falsa que espalha mentiras. E sétima, que é o que Deus detesta. Aquele que provoca discórdia entre irmãos. Aquele que semeia contenda entre irmãos. Aquele que fala mal do outro, que fala, você sabe sobre que fulano está para botar um contra o outro. Deus detesta, ele abomina. Então, se eu quero agradar a Deus, eu preciso ter fé, cumprir os princípios e não fazer as coisas que Ele odeia. Que está aqui em Provérbios 6, de 16 a 19. Inclusive, Provérbios, escrito por Salomão. Tá? Agora, se você chega nesse nível de cumprir essas três coisas, você começa a agradar a Deus. Wesley, é fácil você, ao mesmo tempo, ter fé, cumprir todos os princípios e não fazer as coisas que Deus odeia? É fácil?
3: Não é.
1: É fácil ou não é?
3: Não
1: é fácil. Sabe por que a maioria das pessoas quebra o número 2, que é cumprir o princípio? Porque elas nem sabem quais são. Você só consegue cumprir o que sabe. Então, você precisa cumprir os princípios. Para cumprir os princípios, você precisa saber o que é, quais são. E é por isso que eu te convido sempre para o método Destiny. Para você ter fé, você tem que se encher da palavra de Deus. E terceiro, para fazer as coisas que... Para não fazer as coisas que ele odeia, você precisa ter essa lista em algum lugar que você olhe todo dia. Deus odeia mentira, Deus odeia olhar altivo. Ou seja, quando eu olho para você, me acho melhor do que você. Pronto, Deus me odeia. Tem noção de quantas vezes você pode ter provocado o ódio de Deus? Ai, Deus odeia, está escrito aqui, ó. Deus não é só amor, mas ele odeia quando você faz isso. Você pode se arrepender, claro. Mas Deus odeia quando você tem um olhar altivo, quando você tem língua mentirosa, quando você derrama sangue inocente, quando você traça planos perversos, quando você se apressa para fazer o mal, quando você é uma testemunha falsa, ou seja, você diz que viu, mas não viu. Mas a sétima ele abomina, e ele detesta, aquele que semeia contenda entre os irmãos, o fofoqueiro, o caluniador, aquele que vai para jogar um contra o outro. Porque se você não tem a lista, sem querer no seu dia a dia, você pode falar mal de alguém e esquecer que Deus odeia isso. Você pode jogar um irmão contra o outro e esquece que Deus abomina isso. Então é bom você ter uma lista das coisas que Deus odeia para você nunca fazer. Para quem é casado sabe que é importante você ter a lista do que o seu cônjuge não admite. Então você tem que, se quiser ter uma vida de paz dentro de casa, você precisa fazer o máximo para não errar justamente naquilo, tá bom? Então, essas três coisas, apesar de não serem fáceis, são as coisas que te levam para a recompensa, que é a sabedoria para você resolver problemas, sabedoria para você lidar com problemas, sabedoria para você lidar com gente, sabedoria para você passar para o próximo nível, sabedoria para você tomar decisões corretas, conhecimento, porque o conhecimento atrai riqueza, e terceiro, felicidade, para você ter o estado pleno de realização. Acho que isso é a felicidade, o estado pleno de realização. Então, Deus te promete essas três coisas se você o agradar. Salomão o agradou a vida inteira, com exceção do final. E amanhã, amanhã, quinta-feira, eu vou começar a traçar o plano de queda de Salomão. E talvez você se identifique e fale, meu Deus, eu estou seguindo por esse caminho. Porque a gente que conhece a Deus, a gente acha que Deus vai estar com a gente para sempre. Mas na verdade está enquanto a gente está debaixo de princípio. Enquanto a gente não está quebrando a aliança com ele, está enquanto a gente está do lado dele. Amanhã eu vou te provar coisas fortíssimas nesse Café com Destino.
0: 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Muito bom, hein? Que estudo bíblico abençoado. Eu tenho certeza que você foi impactada aí com essa mensagem, com o que o pastor Thiago Brunet nos trouxe aqui na Adore Mais FM. Eu convido você, então, a mandar uma mensagem para o nosso WhatsApp, hein? 11 9 11 21 10 20 9 11 21 10 20, e conte aí como foi para você esse estudo bíblico agora. 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Vamos dar continuidade aqui ao programa do pastor Thiago Brunet, a mais um estudo bíblico. 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
3: Queria começar com uma oração. Senhor, muito obrigado, porque o teu Espírito é verdade. O teu Espírito nos mostra as coisas que ainda vão acontecer. Obrigado, porque nós sabemos que sem ti a gente não consegue fazer nada. Se estamos de pé por causa da tua misericórdia, se estamos aqui é por causa da tua graça. Nossa saúde depende de ti, a sabedoria vem de ti. Ou seja, tudo que precisamos de verdade nessa vida está nas tuas mãos. Por isso nós queremos te buscar nessa manhã, queremos pedir que a tua presença se manifeste. Queremos pedir, Senhor, que nossos anseios, os anseios do nosso coração sejam atendidos. Nós dependemos de ti e queremos que nessa manhã o teu Espírito Santo fale conosco. Que não seja apenas palavras de um homem saindo de uma plataforma, mas seja o próprio Espírito de Deus falando ao nosso coração. A nossa mente está aberta para receber a tua palavra nessa manhã. Te agradecemos, em nome de Jesus. Amém. Estou muito feliz de poder compartilhar a palavra nessa manhã. E queria que você abrisse, por favor,

importante a gente ter isso. No trabalho, no casamento, na vida financeira. A gente acha que se espiritualizar é alguma coisa, sei lá, mística ou religiosa apenas, e não é. É você livrar-se de muitos problemas na vida. Porque eu cada dia mais me espiritualizo, ou seja, eu dobro meus joelhos diante de Deus, eu busco a Deus, eu busco entender a palavra de Deus, porque eu busco isso, eu consigo lidar melhor com meus relacionamentos, com meu casamento. Eu consigo entender para que o dinheiro serve e para que ele não serve. Eu consigo entender meu propósito de vida. Eu consigo perdoar a mim mesmo, porque se Deus quis me perdoar, como é que eu não vou me perdoar? Porque tem gente que Deus já perdoou e ele não quer se perdoar. A pessoa não quer se perdoar. E vive sempre naquele sentimento de culpa exagerada e isso rouba o sono. Chega uma hora da nossa vida que nós precisamos entender por que Deus faz as coisas, qual é a função de cada coisa que ele faz, porque uma coisa, hoje eu tenho certeza, Deus não faz nada por acaso. Por exemplo, se ele permitiu você estar aqui nessa manhã, quem está assistindo a gente na internet, se Deus permitiu você assistir essa mensagem, é porque hoje alguma coisa muda na sua vida. É por isso que você está aqui. Em Atos 2 diz assim, tem muitas chaves preciosas em Atos 2. E ao contemplar-se o dia de Pentecostes, eu vou ler na versão King James atualizada. A versão da Bíblia que eu vou ler é King James atualizada. E ao completar-se o dia de Pentecostes, estavam todos reunidos em um só lugar. Olha só nesse primeiro versículo aqui tem três indicações poderosas. Primeiro, no dia de Pentecostes, apontou uma data. Não foi em qualquer dia. Foi numa data específica. Israel tinha três festas principais, eram várias festas que Israel tinha, mas as três principais eram o Pessah, a Páscoa, Shavuot, o Pentecostes, e Sukkot, Tabernáculos. Então, esse dia aqui era Shavuot, dia de Pentecostes, uma das festas mais fortes em Israel. E nós estamos falando aqui de Atos, estamos falando de 2000 anos atrás. E ao contemplar-se esse dia, ou seja, ao chegar essa data, esse dia, todos estavam reunidos. Não alguns, não poucos, porém, todos. Ou seja, muita gente. A quantidade importava. Então, tinha uma data específica para esse encontro. Tinha muita gente nesse encontro. E terceira chave, terceira indicação num só versículo, é que eles estavam reunidos em um só lugar, ou seja, tinha um endereço. Então, data, multidão, endereço. Data, multidão, endereço. Versículo 2, de repente. Repete comigo, de repente. Esses de repente de Deus, que a gente está doido que aconteça na nossa vida, de repente a nossa vida financeira mudar, quem quer? De repente. De repente ficar rico hoje, quem quer? De repente tudo que te dá medo sair da tua vida e você nunca mais sentir medo, quem quer? De repente as pessoas que mais te feriram virem te pedir perdão, quem quer? Esses de repente de Deus só acontecem depois do primeiro versículo. Depois que essas casualidades divinas acontecem, ou seja, data, multidão, lugar, endereço. Esse de repente que vai acontecer agora, que vai ser a descida do Espírito Santo, na verdade não foi tão de repente assim, porque existiu uma conspiração divina para isso acontecer. Qual foi a conspiração divina? Muitas pessoas reunidas na mesma data e no mesmo endereço. De repente veio do céu um barulho semelhante a um vento soprando muito forte. Repare que a Bíblia, quando vai falar de coisas espirituais, é que a gente fantasia do nosso jeito, porque a nossa mente é muito limitada. Mas ela nunca fala que foi um vento, ela fala semelhante a um vento. Se você ler Apocalipse, que diz que no céu vai ter ruas de ouro, a Bíblia diz vai ter ruas semelhante ao ouro. A gente não consegue imaginar as coisas espirituais, porque a nossa mente é muito limitada. Então a Bíblia fala, é mais ou menos assim, só para você entender. Mas tudo que é espiritual é muito melhor, mas tão melhor que a nossa mente humana não consegue captar. Então eles usam a palavra semelhante.

0: na Bíblia para a gente tentar mais ou menos vislumbrar o que seria. Então, foi semelhante a um vento soprando muito forte. E esse som tomou toda a casa onde estavam. Então todos viram, distribuídas entre eles línguas de fogo, e pousou uma sobre cada um deles. E todas as pessoas ali reunidas ficaram cheias do Espírito Santo e começaram a falar em outras línguas, de acordo com o poder que o próprio Espírito Santo lhe concedia que falasse. Versículo 12. Todos estavam absolutamente assustados e confusos e perguntaram uns aos outros: o que significa isso? Eu não sei você, mas eu sou crente desde criança e até hoje eu me assusto com algumas coisas que acontecem no meio dos crentes. Às vezes eu estou parado assim, ó, no culto, de repente uma pessoa do meu lado começa a falar em língua, começa a gritar. Eu falei: gente, o que está acontecendo? O pastor não está nem pregando, não tem nem música tocando. E é assustador, do nada uma pessoa cai na sua frente, bum, caiu, desmaiou, não, foi, caiu pelo poder. O que é o poder? É muito confuso algumas coisas que acontecem entre os crentes, sim ou não? É confuso. Tem muita gente que me assiste e não é religiosa, não é cristã, não vai à igreja, não tem nenhum tipo de... E eles, quando vêm conversar comigo, me encontram na rua, eles falam assim: Tiago, olha, é muito bonito o que você fala, mas eu tentei ir numa igreja, aconteceu um negócio muito louco. Eu falei: normal, super normal, isso acontece. Aí, a gente tem que entender por que acontece isso se não é muito entendível. O que que adianta uma pessoa começar a falar em línguas do nada e cair no chão? O que que isso muda na minha vida? Na prática, no dia a dia, eu estou cheio de problema financeiro, estou cheio de problema no casamento, estou com uma enfermidade, meu amigo me traiu, meu patrão me mandou embora, estou cheio de coisa difícil. O que que me adianta ficar falando em outras línguas? O que que adianta esse batismo com o Espírito Santo? O que que adianta estar num ambiente onde as pessoas estão gritando? Então essas pessoas perguntaram: o que significa tudo isso? Versículo 13. Entretanto outros, para ridicularizá-los, exclamavam: esses estão cheios de vinho. Repare que uns não estavam entendendo e outros estavam ridicularizando. Até hoje esse grupo existe, são os mesmos grupos. Começa uma manifestação do Espírito Santo, uns não entendem, uns falam: meu Deus, o que é isso? Esse cara gritando, falando um idioma que eu não conheço, essa pessoa caindo no chão, essa aqui chorando, ajoelhada, e o outro, um não está entendendo, e o outro grupo ridiculariza. Ih, tudo maluco. Pessoal louco, que doideira isso aqui, tô doido para sair logo, o que eu vim fazer aqui? Então, esses grupos de pessoas existem há milênios. Aí você vai ver o fim delas. Eu adoro estatística. Olha, eu sou um homem de fé, mas também acredito muito na matemática e na estatística. Estude o fim das pessoas que ridicularizam a presença do Espírito Santo. Não precisa acreditar em mim, não. Estuda. Vai no Google, procura os livros. Vê toda pessoa que se levantou contra uma ação do Espírito Santo. Vê onde ela está hoje. E aconteceu que, colocando-se em pé, Pedro, juntamente com os 11, Pedro tomou a palavra e em alta voz pregou a multidão reunida. Homens judeus e todos que habitam em Jerusalém, me permitam que eu esclareça o que está passando aqui. Pedro toma a palavra e vai começar a explicar aquela loucura que estava acontecendo, que até hoje é doido. Ou seja, hoje a gente vive, em pleno 2022, numa sociedade 100% liberada, pode tudo, liberou geral, não tem nada que não pode mais. Tudo é permitido, tudo é normal e tal, mas cair pelo Espírito Santo, ser cheio do Espírito Santo, é coisa de maluco ainda. Isso é que eu não quero entender. O que eu não quero entender é uma sociedade que admite tudo, menos a presença do Espírito Santo. A presença do Espírito Santo é coisa de maluco. E o apóstolo Pedro, ele toma uma palavra e começa a explicar o que está acontecendo. Porque, presta atenção, tudo que é espiritual é explicável também. Muita gente se escandalizou com as coisas espirituais porque não veio um mestre na palavra e esclareceu o porquê daquilo. na prática, como aquilo vai te ajudar no dia a dia? O apóstolo Paulo começa a esclarecer, primeiro ele pede permissão, ele fala, me permitam que eu esclareça e deem atenção às minhas palavras. Esses homens que vocês estão vendo não estão embriagados, como vocês estão pensando, até porque são apenas 9 horas da manhã. O apóstolo Pedro está explicando. É 9 horas da manhã, tem que ser muito bêbado para estar bêbado 9 horas da manhã. E é normal ter um bêbado 9 horas da manhã bêbado. Agora, uma multidão 9 horas da manhã bêbado já não é normal. Então, Pedro, que era um pescador iletrado, ou seja, analfabeto, nunca tinha ido à escola, não sabia ler nem escrever, estava dando um show de inteligência diante de uma multidão. Só para você entender que a tua escola não define você, os teus pais, a tua família, da cidade que você veio não define você, mas a presença do Espírito Santo, quando entra na sua vida, te faz a pessoa mais sábia e inteligente do que gente que saiu de Harvard, gente que saiu de Princeton, gente que estudou fora do país. O Pedro não tinha educação formal, mas estava falando para os que tinham. Porque a presença do Espírito Santo faz isso, transforma alguém que não poderia ser nada em alguém que é escutado por muita gente. Muito diferente disso, meu povo. O que está acontecendo aqui foi predito. Ele começa a explicar agora na história. Olha, todo mundo aqui é judeu. Pedro estava falando para os judeus, estavam lá em Jerusalém. O que está acontecendo aqui está na Bíblia de vocês. Então Pedro vai começar a explicar na história. Vai no que está escrito, lê os livros de história aí do povo judeu. Você vai ver que teve um profeta que profetizou assim, ó: nos últimos dias, diz o Senhor, eu derramarei do meu espírito sobre todos os povos. Os seus filhos e as suas filhas profetizarão. Eu já quero começar a falar aqui na prática o que o Espírito Santo muda. Quem é que tem filho? Você que está em casa tem filho. Eu tenho uma filha de 13 anos. Tenho 4 filhos, mas vou falar de 13. Está na adolescência. A fase da adolescência é conturbada. Eles acham que sabem tudo. Na adolescência eles acham que sabem tudo, acham que são mais inteligentes que você, que conhecem mais da vida do que você. E aí você fica, meu Deus, eu faço tudo o que eu posso fazer como pai, mas vai chegar uma hora que ela vai estar sozinha, eu não vou estar perto, ela vai precisar decidir se vai querer usar drogas ou não, se vai querer fazer sexo ou não, se vai querer falar palavrão ou pegar uma coisa que não é dela ou não. Chega uma hora que a minha educação, que tudo que eu ensinei tem um limite, porque vai ter uma hora que ela vai estar sozinha e ela vai precisar decidir. Quando eu leio esse versículo aqui, eu começo a entender por que eu preciso ser batizado com o Espírito Santo, por que eu preciso estar num mover do Espírito Santo, porque diz que nossos filhos não estarão drogados pela rua, não estarão se prostituindo, nossos filhos vão profetizar. É isso que eu quero, então. Vossos filhos profetizarão. Eu quero que meus filhos sejam do altar e não da esquina. Eu quero que meus filhos sejam do altar e não do bar. Eu quero que meus filhos e minhas filhas ajudem as pessoas através da palavra de Deus e não estejam aí por aí fazendo o que bem entender na cabeça. Então, para isso, eu vou precisar disso que as pessoas caçam, da presença do Espírito Santo. Para isso, eu vou precisar estar num ambiente onde essa presença é tão forte que uns choram, os outros caem, outros saem falando em outras línguas, e pode ser estranho, mas é isso que faz meus filhos profetizarem. Então, eu prefiro essa loucura do que a loucura que acontece lá fora. Os jovens terão visões. Ou seja, os jovens não estarão nem em boates, nem fazendo o que der na cabeça. Eles vão estar tendo visões de futuro. Os velhos terão sonhos. Ou seja, quando o Espírito Santo se manifesta, todo mundo, independente da idade, tem uma função para fazer. Porque uma das piores coisas é quando você vive a vida toda e acha que agora é só esperar a morte. Até para os velhos a Bíblia fala, não, com o Espírito Santo você começa a sonhar de novo. Os velhos terão sonhos. Se tem uma coisa que é difícil é sonhar quando já passou a vida. Mas com o Espírito Santo é possível. Com o Espírito Santo é possível. Sobre os meus servos e as minhas servas eu derramarei do meu Espírito naqueles dias. E eles profetizarão. Eu mostrarei maravilhas em cima do céu e embaixo da terra. Sangue, fogo, nuvens de fumaça. O sol se tornará em trevas e a lua em sangue, antes que venha o grande e glorioso dia do Senhor. E todo aquele que invocar o nome do Senhor será salvo. Então o Espírito Santo aqui, ele não só dá uma oportunidade para qualquer um, independente do passado ou da idade, mas ele também vai mostrar sobrenaturais no céu e na terra. E todo aquele que, por causa do Espírito Santo, invocar o nome do Senhor, vai receber um dom que é gratuito, mas que a gente não pode fazer nada para conquistar, porque só Deus pode olhar para a gente e dar a salvação eterna. Eu comecei a entender que muitas coisas a gente não recebe espiritualmente porque o primeiro versículo de Atos 2 não é verdade na nossa vida. Ou seja, nós não temos data, pessoas e endereço para ter esse encontro. A gente quer levar a vida que quer. Ah, se Deus quiser, Ele fala comigo em qualquer lugar. Verdade, porque Deus é Deus, tá? Ele fala em qualquer lugar. Mas quando tem data, pessoas e endereço, as coisas começam a acontecer de uma forma que você nunca imaginou. De uma forma que você nunca imaginou. Aí sabe o que aconteceu? Por causa da ação do Espírito Santo. Lembra aqueles homens que estavam caçoando? Lembra os homens que estavam, não estavam entendendo? Gente, eu não estou entendendo o que está acontecendo. E outros falam, que ridículo, esses caras estão bêbados. Aí no versículo 38, estou no mesmo capítulo ainda, diz assim, versículo 37, Pedro deu uma aula, começou no profeta, começou a explicar por que as pessoas choravam, por que outras falavam em língua, como esse dom ajudava no dia a dia. Quem aqui já se sentiu extremamente ansioso ou depressivo ou com medo cruel? Você já passou por essa situação e às vezes você está num lugar sozinho. Experimenta quando você estiver nessa situação, começar a falar com o Espírito Santo, colocar um louvor e começar a falar em línguas. Duvido você não sair dessa situação imediatamente. A tristeza vai embora, a depressão não encontra mais espaço, a ansiedade começa a acalmar. A gente está preferindo pagar para que, e eu não tenho nada contra uma terapia, por exemplo, se eu precisar eu faço, mas a gente prefere pagar uma terapia do que falar com o Espírito Santo, que resolveria de graça e mais rápido. Versículo 37. Ao ouvirem tais palavras, todos ficaram agoniados em seu coração e desejaram saber de Pedro e dos outros apóstolos. Caros irmãos, então o que devemos fazer? Os homens que estavam caçoando, os homens que estavam na dúvida, os homens que não estavam entendendo nada, presta atenção, diante da manifestação do Espírito Santo, eles não entenderam. Quando Pedro explicou, eles começaram a ficar agoniados. É por isso que manifestação do Espírito Santo tem que ser seguida de instrução. Senão, uns entendem, outros não entendem e outros caçoam, ridicularizam. Quando Pedro explicou o que estava acontecendo, aqueles mesmos homens começaram a falar, então o que, que nós vamos fazer? E Pedro pegou a palavra de novo e falou, arrependei-vos. Se arrependam. Arrependam-se dos seus pecados. Arrependam-se dos seus maus caminhos. Arrependam-se quando você fala mal dos outros por trás. Se arrepende quando você mente. Arrepende-se do seu passado. Se arrepende das pessoas que você enganou. Se arrepende cada vez que você mentiu. Se arrepende quando você pegou o que não era seu. Se arrepende quando você foi imoral. Se arrepende quando você fez... Ou seja, arrependam-se. Não, estou arrependido. O que é estar arrependido? Estou com tanta raiva, estou com tanto nojo do que fiz, que não tem chance de eu voltar para lá. Aí você está arrependido. Fora isso, é remorso. E cada um de vós seja batizado em nome do Senhor Jesus Cristo para o perdão dos vossos pecados, e recebereis o dom do Espírito Santo. Porquanto a promessa pertence a vós, a vossos filhos e a todos os que estão distantes. Enfim, para todos quanto o Senhor nosso Deus chamar. Ou seja, quem pode ser batizado com o Espírito Santo? Quem crê, quem se arrependeu, foi batizado. Isso serve para judeu, para os filhos dos judeus e para todos que estão longe. Aqui ele abre. Todo mundo vai poder receber, não vai ser só os judeus. Todo mundo, todos que o nosso Deus chamar. E com muitas outras palavras, ele dava testemunho pessoal e os encorajava, proclamando: sede salvos, porque essa geração está morrendo. Assim, todos quantos aceitaram a sua palavra foram batizados. E naquele mesmo dia, juntaram-se a ele cerca de 3 mil pessoas. Um ignorante, pescador, sem escola, analfabeto, em um discurso convence 3 mil pessoas que passam pelas águas, se arrependem dos seus pecados e vêm congregar com Pedro. Só que não é possível isso acontecer com alguém analfabeto. Então a gente tem que lembrar que não foi a capacidade de Pedro, mas foi a descida do Espírito Santo antes da exposição de Pedro. A explicação de Pedro foi muito importante, porque colocou uma base bíblica no que estava acontecendo. Pedro falou: olha, permitam-me que eu explique o que está acontecendo. Nossos filhos vão profetizar, os velhos terão visões, terão sonhos, os jovens terão visões. Ou seja, sabe qual é o problema da nossa geração de jovens hoje? Eles não têm visão. Eles ficam o dia todo no Instagram se comparando com a vida do outro e não criam a própria visão de futuro. Com o Espírito Santo, ele te mostra o teu futuro. As crianças, assim como meus filhos, seus filhos, seus netos também devem ter isso, estão mais tempo no celular e no iPad do que fazendo outra coisa. Mas eu quero que eles profetizem. Então não adianta eu ser um bom mentor. Eu tenho que ser batizado e cheio do Espírito Santo. Existem coisas que só o Espírito Santo faz. Existe saúde emocional na tua vida que só o Espírito Santo vai trazer. Existe reconciliação de casal que só o Espírito Santo pode trazer, porque vai ser necessário um perdão de alma. Só o Espírito Santo dá esse convencimento. Existem coisas que você não reconhece que precisa mudar na sua vida, porque você não abriu a porta ainda para o Espírito Santo entrar e te convencer do pecado, da justiça e do juízo. Mas o que mais me chama a atenção em toda essa história que eu estou te contando é que eles estavam na mesma data, em uma multidão, no mesmo endereço. Existem eventos que Deus marca para dar a experiência que você precisa para mudar o teu destino profético, para mudar o rumo da tua vida. Existem lugares que Deus separa, porque ali foi um lugar que foi preparado para Ele falar. Deus pode falar em qualquer lugar, mas quando um lugar é preparado para Ele falar, por isso Davi quis construir um templo. Deus é onipresente, está em todo lugar. Por que Davi quis construir um templo? Porque ele sabia que um lugar preparado para Deus se manifestar, ele se manifesta mesmo, com frequência. Então você pode sair e tentar a sorte de Deus falar com você hoje ou amanhã, te dar uma experiência hoje, daqui até 10 anos, mas existem lugares que todos os dias ele fala e te dá experiência. É por isso que às vezes você tem que sair da sua casa, sair do seu conforto, desmarcar suas agendas e estar em um lugar onde Deus fala, onde ele se manifesta, onde você experimenta o Espírito Santo de forma diferente. Ele pode entrar no seu quarto, o Espírito Santo, numa madrugada e falar contigo, e te dar revelação, e te ministrar, e te curar. Ele pode fazer isso. Claro, quantas vezes já fez comigo. Mas quando você sai da sua casa para ir no lugar onde ele está se manifestando frequentemente, você está mostrando que você não está atrás das coisas desse mundo, mas que você está se fortalecendo espiritualmente. E nessa manhã, eu quero que você comece a reprogramar sua agenda para estar em lugares como em Atos 2. Lugares marcados para o Espírito Santo descer. Porque a blindagem que você precisa sobre teus filhos está em ambientes onde o Espírito Santo se manifesta. Eu lembro, vou te dar exemplos da minha vida. Meu pai me criou em ambientes onde o Espírito Santo se manifestava, desde que eu sou muito criança. Eu lembro meu pai me levar para as vigílias. Vigília é uma coisa que não tem muito hoje, mas antigamente tinha muito nas igrejas. Era normalmente sexta-feira, você ia 7, 8 horas da noite para a igreja e ficava até 5, 6 horas da manhã do outro dia. Na época não tinha iPad, eu era criança, não tinha nada para brincar, não. Meu pai levava o colchonete, falava: se quiser dormir, dorme, mas vai dormir dentro da igreja, em casa você não fica. E me levava para esses ambientes. Eu lembro quando eu tinha 14 anos, foi a primeira vez que me ofereceram droga. Eu saí da escola com os amigos e nós fomos para casa de um amigo meu, e todo mundo começou a pegar maconha. E na minha cabeça eu falei, opa, vou experimentar. Qual é o problema, gente? Ninguém está vendo, estou aqui com os amigos. Você logo a pessoa que não usa, você logo o chato. E aí quando eles começaram a fazer o movimento, éramos mais ou menos 5, 6 garotos, eu comecei a passar mal. E passar mal, mas comecei a passar mal de verdade. Fui para o banheiro e vomitei. E eu precisei ir embora. E eu nunca usei uma droga na minha vida. No dia que eu estava disposto a usar, hoje eu sei que Deus me fez passar mal, porque os ambientes que eu frequentava me blindaram de decisões que eu tomaria errado, mas o Espírito Santo não deixou. Quando você coloca seus filhos, seu marido está dando problema, minha senhora, você que está me assistindo, seu marido está dando problema, em vez de levar ele para outros lugares, leva para o lugar onde o Espírito Santo se manifesta para ver se ele não fica melhor. Porque ninguém que está diante do Espírito Santo permanece infiel. Ninguém que está diante do Espírito Santo continua mentindo. Ninguém que está diante do Espírito Santo continua enganando. Eu acho que a gente precisa refazer a nossa agenda a partir de hoje. E alinhar a nossa agenda com a que o Espírito Santo tem. Onde ele se manifesta, fala, revela. E não se espante, porque sempre vão ter os grupos de pessoas que não entendem, o grupo de pessoas que ridicularizam, mas também vai ter um grupo de pessoas que são batizadas, profetizam e saem dali fortificadas, e o casamento fica de pé, e a vida financeira avança, e o nome é escrito no livro da vida. Ou seja, eu quero estar no grupo que pode até ser ridicularizado, mas sobre para a eternidade. Eu quero estar nesse grupo. E antes de orar por você, eu quero lembrar que em 2017 Deus me deu uma palavra. Uma palavra para criar um ambiente onde o Espírito Santo pudesse fazer o que ele quisesse. O nome desse ambiente chama-se Conferência Destino. Acontece só uma vez por ano. Então quem está aqui comigo nessa manhã e quem está assistindo de casa, 23 e 24 de setembro, nós vamos reunir 10 mil pessoas no Ibirapuera. Estou te dando data, estou te dizendo o número da multidão que vai estar e estou te dando endereço. A mesma coisa que estava em Atos 1, Atos capítulo 2, versículo 1, eu estou te dando hoje. Data. Lá foi no dia do Pentecoste, aqui vai ser 23 e 24 de setembro. Lá todos estavam reunidos. Nós vamos reunir 10 mil pessoas no Ibirapuera. E o endereço, lá no ginásio do Ibirapuera. Para que nós possamos passar 2 dias inteiros, manhã, tarde e noite, recebendo palavras proféticas, sendo tocados pelo Espírito Santo. Leva a tua família, leva teus filhos, leva teu marido, leva teus colegas de trabalho, leva teu sócio, leva todo mundo que você acha que o Espírito Santo precisa fazer uma obra na vida dessa pessoa, que nem médico deu jeito, que nem psiquiatra deu jeito, que nada deu jeito. Leva na Conferência Destino. Eu quero convocar a todos que nos assistem, quem é aluno do Café com Destino, quem escuta nossas pregações, lê nossos livros, a estar conosco na Conferência Destino, voltando a viver. Que depois de 2 anos de pandemia, uns nem conseguiram atravessar a pandemia, mas Deus nos permitiu voltar a viver. E dessa vez nós vamos aproveitar bem a oportunidade que Ele está nos dando, amém? Fica de pé, eu quero orar por você. Pai, muito obrigado. Obrigado pela tua fidelidade, pelo teu amor. Nós queremos refazer a nossa agenda. Nossa agenda não vai ser mais tão natural. Nós queremos agora, na nossa agenda, colocar lugares onde possamos ir para receber o Espírito Santo, para receber orientações de futuro. E assim como tu visitaste, Senhor, aquele povo reunido em Jerusalém, no dia de Pentecoste, nos visita nessa manhã. Visita-nos na Conferência Destino 2022. Visita-nos na nossa casa quando estivermos de joelhos dobrados. Fala conosco. Nós não queremos permanecer iguais. Queremos ser transformados de glória em glória. Muito obrigado. Te agradecemos. Em nome de Jesus. Amém. Dê um forte aplauso ao Senhor. Que Deus te abençoe. Paz e prosperidade. Aleluia.
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2: O ego, muitas vezes, ele precisa ser anulado. Porque é ele que nos faz tomar decisões equivocadas. Embora o ego seja uma criação divina, ele desviou-se da meta e seguiu um caminho próprio. Portanto, somente a partir da rendição do ego que o amor divino pode agir por meio de nós. Reflete nisso. Incrível que quando uma pessoa ela tem o seu ego ativado, isso é muito altruísta. É importante sim, porém, quando ele colocado no lugar certo, pode agir incrivelmente na vida do outro.
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1: Muito bom, hein? Você gostou desse conteúdo que eu trouxe aqui da Elisângela Gomes, essa mensagem também tão inspiradora? Se você gostou desse conteúdo, tem muito mais no Instagram dela. Siga lá, @ElisângelaGomesAeli. Elisângela Gomes Aeli, ela que é a diretora-geral da rádio. E aí você vai ficar por dentro também de como ela conduz aqui essa emissora tão grande e tão poderosa no estado de São Paulo, no Brasil, não é mesmo? Se você tem curiosidade de saber como funcionam os bastidores desta rádio, ou então como é os bastidores da vida de uma empresária de sucesso, você segue lá, @ElisângelaGomesAeli, e ela também trará muito mais mensagens para você, muito mais conteúdo edificante na sua vida. Ah, e a Eli também tem o programa aqui, ó, o programa Adore Mais, com o quadro Essa é Minha História, de segunda a sexta-feira, às 14 horas. Ela que sempre traz grandes personalidades aqui do meio gospel, empresários, influenciadores. E eu tenho certeza que você vai gostar muito do conteúdo dessas entrevistas. Se você perdeu alguma, tem lá no YouTube, youtube.com/AdoreMaisFM. Vamos ficando por aqui então com o programa do Thiago Brunet. Lembrando, siga, curta, compartilhe a Adore Mais FM no Instagram, @AdoreMaisFM. Tira uma foto, faz um vídeo e também marque a rádio, tá bom? Deus abençoe, que seu dia seja muito bom, abençoado, e seguimos com a programação aqui do 102.1, conectando pessoas e unindo propósitos. Essa é a Adore Mais FM. Tchau, tchau.
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2: Olá, família Adore Mais FM. Aqui quem vos fala é o Joelson da Plenitude Cristã em Santo André. Passando aqui nessa tarde para agradecer a todos vocês pelo carinho, pela atenção e também pedir uma canção. Eu gostaria de ouvir a canção como cantor Marquinhos Gomes, Ele Não Desiste de Você.
3: Ele não desiste de você, ele se importa com você. Muito obrigado pelo seu pedido. Um prazer estar junto com a Adore Mais nesse quadro. Que Deus te abençoe. Um abraço, Marquinhos Gomes.

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3: Bom dia, família Adore Mais. Eu sou o Cícero da cidade de Tiradentes. Eu queria muito ouvir a música com a cantora Maria Marçal. A música se chama Deixa. Um abraço para todos os ouvintes e parabéns para vocês.

0: pessoa. E aqui, quando a gente fala de negócio com propósito, a gente tem um objetivo. É ser agente de transformação. Quando a gente fala de comunicação assertiva, o nosso objetivo é potencializar a vida de outra pessoa. Para que a vida dela nunca mais seja a mesma. A partir do momento que ela te ouviu. Então, que a sua voz tem poder. Lembra bem disso. Então, primeiro, a história precisa ter um lugar. Segundo, ter um conflito. E terceiro, precisa ter uma transformação. Então, olha só, gente. Você já viu aquela pessoa que ela fala, fala, fala. Fala, fala, fala. Atropela tudo. Embola. E não chega a lugar nenhum? Pois é, tá sem clareza. Ela, primeira coisa, e eu ensino isso nos nossos treinamentos, os 4 C's da comunicação, e o primeiro deles é a clareza. Por que que você tá falando? Por que que você tá contando essa história? Você já viu aquela pessoa que ela nem venceu ainda aquele problema, ela já tá contando? Ela já tá contando. Só que no meio da conversa, ela fica desesperada, aí dá palpitação, aí ela gera insegurança, aí ela trava no meio da fala. Pois é, faltou ali pra ela a clareza. E faltou ela ter essa estrutura de um bom storytelling. Ah, Eli, eu vou trabalhar com palestras. Eu quero ter uma boa... fazer uma boa apresentação. Como é que eu aplico isso? Bom, do mesmo jeito. Do mesmo jeito. Você não mais vai começar a sua palestra, a sua apresentação, contando, mostrando o seu currículo. Lembra que antes a gente começava a falar um vídeo, uma live, gravar um programa. Aí, pá, você colocava na tela o seu currículo. Tudo aquilo que você fez. Chega, não, isso é cafona, isso já foi. Isso é chato. Você fica ali 8 minutos da sua vida contando, olha, mas Eli, eu estudei em Harvard. Você vai contar, só que no meio da sua história. No meio. Primeiro, você precisa dizer o seu nome, o que você faz, o profissional que você é, e sobre o que você vai falar naquele momento. E aí... no meio da sua história, você vai dizer que estudou MBA, que você é formado em tal lugar, que você é viajado. No meio da história. Por quê? Você primeiro precisa conectar outra pessoa, mas você já quer começar falando de você. Pera, você não é o alecrim dourado, fica chato. Fica parecendo que você quer mostrar que é muita coisa. E aí a pessoa não conecta com você. Sabe aquela pessoa chata, ditado popular, mala, que ela começa falando das grandes coisas que ela fez? Não é no começo da apresentação que você faz isso. Primeiro você vai conquistando a sua audiência. História. Ó, no meio dela você traz a sua experiência. Então, capricha. Capricha na conexão. Porque depois que a outra pessoa conectou com você, você acessou o coração dela, você acessou as emoções, você fez ela imaginar, você fez ela pensar, você fez ela sorrir, você fez ela entrar na sua história. Aí sim você consegue dar a direção. Porque um bom palestrante, o que, que é uma palestra de alto impacto que você aprende comigo? É você gerar a ação. A ação. E como você faz o outro agir? Quando ela se sente inspirado. Quando ela se inspira em você. Quando ela, de alguma forma, ela admira o que você passou, o que você venceu, o que você viveu. E agora você compartilha. Então, lembra sempre. O objetivo da sua fala sempre é conectar outra pessoa. Um vídeo. Gente do céu, 3 segundos. Se o seu vídeo não tiver uma boa abertura, você não vai conectar outra pessoa, porque ela tá aqui assim, ó, passando, é? Ah, não é? Você não faz isso aí no seu Instagram? Na sua rede social? Ó, 3 segundos. Aí você começa assim, oi, gente, tudo bem? Não! Não! Não é assim que começa um vídeo. Não é assim que começa chamando a atenção. Não pode ser uma pergunta aberta. Tudo bem? Não, a pessoa precisa se sentir acolhida. Que tal? Seja muito bem-vindo aqui. Que honra te servir. Opa, o que ela vai fazer pra mim? Porque é sobre a outra pessoa, lembra? É a outra pessoa primeiro. Né? É o interesse. Todo mundo tá assim, o que eu vou ganhar com isso? Pois é, hoje você tá recebendo muito conteúdo aqui poderoso. Acho que a gente já podia até acabar esse momento aqui, porque você já recebeu aí uma estrutura poderosa do storytelling. Esse, você que tá chegando agora, é o programa Negócios com Propósito. Eu sou Elisângela Gomes e pra mim é uma honra servir você. Nesse programa, nesse conteúdo, nessa live. E veja, a sua história, ela pode ser resposta de Deus pra alguém. Pode. Pode ser resposta de Deus pra alguém. E Jesus, quando ele falava, ele usava histórias para dar direção. Ele não simplesmente falava para ficar entretendo as pessoas. Não, não era por isso. As histórias que ele contava revelavam verdades. Aliás, revelam, né, gente, até hoje. Revelam verdades e nos geram consciência. Então, a forma que você dá uma informação, ela pode ser lógica, ela pode ser emocional, ou ela pode ter lógica e emoção. Bingo! Porque era assim que Jesus fazia. A história bem contada, ela atravessa essa lógica. Ela atravessa a emoção, para que ela gere uma decisão. Quando você ouve falar da cruz, e aí você ouve onde foi, você ouve o que ele passou, e aí você ouve o porquê ele fez isso. E aí eu pergunto para você, você sente vontade de conhecer mais esse Jesus ou não? Gente, eu sinto. Toda vez, momento de ceia na igreja, é um momento muito marcante pra mim. Porque eu entro fundo na história. E na palavra diz, toda vez que você comer da carne, do pão, né? Que é em memória. Eu beber o sangue, você está se lembrando de mim. Então, eu entro fundo naquilo. E pra mim é um momento tão sublime. É como se eu estivesse lá na cruz. É como se eu estivesse olhando ele e pensando assim, uau, você deve me amar tanto mesmo, né? Pra fazer isso. E aí eu sinto o quê? Amor. E aí, qual é a ação que isso me gera? Eu quero contar pra todo mundo. Eu quero dizer pra todo mundo, olha, você pode passar aí por momentos muito difíceis, que vai passar. Mas tem um consolo. Tem um consolador, tem um ombro amigo, tem alguém que te ama mais que tudo. Então percebe que quando você traz informação atrelada à emoção, a outra pessoa, ela age. Ela age. Espero que você tenha todas essas poderes, essas habilidades de comunicar. Para que você seja alguém que vai impactar essa geração. Que vai trazer esperança para essa nação. Eli, mas eu só quero comunicar a informação. Ok, tá tudo bem. Foi para isso que você foi chamado? Agora, se você entendeu, assim como eu, que você não pode passar por essa vida e não ajudar ninguém, olha, é com você esse conteúdo de hoje. Essa pessoa é você. Eli, mas eu quero aprofundar esse negócio de comunicação assertiva. Eu, às vezes, travo e, às vezes, eu sei que eu não estou entregando o meu máximo. Eu quero seguir nessa carreira. 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É onde a gente vai aprofundar mais. Você vai ver a próxima data agora no nosso evento. 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Olha só. Você precisa aprender a fazer as conversas difíceis. Você precisa aprender as ferramentas de conversas difíceis. Porque eu te falo uma coisa. A todo o momento, você vai ser colocado nesse lugar. Sabe por quê? Porque é o que te faz crescer. Eu tenho certeza que se você quer crescer, aliás, as pessoas que me seguem aqui, é porque quer ter uma vida melhor, é porque querem avançar, é porque querem, sim, viver o extraordinário de Deus na Terra. E para isso, você vai precisar ter uma grande e poderosa comunicação, gente. Tem alguns erros na sua fala que aconteciam, a partir de hoje não vão acontecer mais. Que a pessoa, ela tá falando, ela começa contando uma história e ela se embola toda, ela mistura tudo. Ela não fala o lugar, ela não conta o personagem. Ela coloca muitos elementos de uma vez e aí a pessoa não consegue imaginar o que ela tá falando. O segundo erro de pessoas que não são boas em storytelling. Excesso de detalhes. Ela fala muita coisa. Por exemplo, tô contando da minha avó. Olha, a minha avó, ela é uma senhora de 1,5 metro. Ela só fala coisas boas. Ela usa perfume maravilhoso. Ela tem gestos com a cabeça. Tá, percebe? Que não tá específico. A outra pessoa não consegue imaginar. Agora, se eu falo pra você, ela é uma senhora de 1,5 metro. Ela tem os cabelos bem branquinho. Ela tem uma pele clara. Ela sempre usa saia, porque ela é evangélica. E a todo momento, quando você a vê, ela sempre tá com uma Bíblia na mão. Facilitou a sua visão ou não? Facilitou a sua imaginação ou não? Pois é. Então, traga elementos claros na sua história. Pra pessoa que está te ouvindo, usar a imaginação. A imaginação. Três. De erros que pessoas cometem ao contar histórias. Elas não conectam a plateia. Elas não conectam a audiência. Ela não conecta. Ela só fica falando dela. Ela só fica contando das suas conquistas. Ela, a todo momento, ela fala sobre o que ela conseguiu, o que ela conquistou. Ei! Palestrante, comunicador, é feio isso demais? Quem conecta a plateia, o público, é aquela pessoa que entende que você é apenas o guia. Você está guiando uma história. Você está guiando um conteúdo. Você está guiando uma transformação. Você é apenas o cocheiro. Você está guiando. Você é palestrante, você é comunicador, você está guiando através da sua voz uma ação. Você está conduzindo. Então para que tá feio. Você ficar falando só de você. Ninguém vai conectar, não. Não vai. Agora, quando você entende que você é o guia, você usa a sua história, você usa a sua experiência como potencializador. Que, aí sim, você vai ter autoridade. Autoridade naquele assunto. Porque você viveu, você passou. E aí outra pessoa sente. Lembra da comunicação não verbal? Isso você aprende comigo também o tempo todo. A comunicação não verbal, outra pessoa tá vendo. Ela tá sentindo a sua energia. Ei, as pessoas querem a sua experiência e a sua energia. Que energia? É aquilo que vem na frente. Quer ver? Você sabe ou não quando uma pessoa, ela tá motivada? Vamos supor, você foi assistir uma palestra. E aí, a pessoa entra com os ombros caídos. Olhar baixo. Gente, eu já vi isso tantas vezes. Ela nem precisa abrir a boca, que eu já sei que não vai ser bom aquele conteúdo que ela vai entregar. Porque a energia dela não tá boa. Talvez ela teve um dia difícil. Mas tem técnica pra isso também. Pra ali na hora, antes da que você for fazer a apresentação, você aplica pra que a sua energia volte. Ah, todo mundo tem dificuldade, problema? Mais um? Não. O que sai da sua boca é pra transformar. O que sai da sua boca é pra ser guia. É pra levar alguém a uma ação.
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Pai nosso que estás no céu, santificado seja o teu nome. Venha a nós o teu reino e seja feita a tua vontade, assim na terra como nos céus. O pão nosso de cada dia nos dá hoje, perdoa as nossas dívidas,

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1: Ei, gente, muito boa tarde. Isso mesmo, Elisângela daqui, você daí. Está começando agora mais um programa da série Negócios com Propósito. Isso mesmo! Olha só, você que está chegando aqui agora no FM 102.1, seja muito bem-vindo! Você que está comigo no Instagram, no YouTube, no Facebook da rádio, seja muito bem-vindo também! A gente começa agora esse programa incrível chamado Negócios com Propósito. Aliás, sempre tem um porquê com tudo aquilo que você está fazendo, não é mesmo? E olha, você que está me assistindo aqui, chama todo mundo, encaminha o aviãozinho e vamos juntos ser agentes de transformação. Afinal, esse é o objetivo da nossa vida, esse é o meu objetivo há tantos anos empreendendo. Para você que não me conhece, eu sou CEO aqui da família Dore Mais, e como executiva de negócios há mais de 25 anos, minha gente. Olha, nessa estrada, viu? Tem muita coisa que aconteceu pro bem. Muita coisa que aconteceu para o não muito bem assim. E no final, tudo que acontece na nossa vida existe para que nós possamos compartilhar. Porque eu tenho certeza absoluta que quando você sentar com alguém e for discutir algum assunto, você tem muito o que aprender e muito a ensinar. O nome disso é experiência. E aqui no nosso programa, no 102.1, você que está assistindo a gente, olha só, o rádio fala para mais de 25 milhões de habitantes do estado de São Paulo, que isso representa uma média de 170 cidades em torno aqui do nosso estado de São Paulo. E aí você está perguntando, Eli, mas que programa é esse, gente? Olha só. Negócio com Propósito tem o objetivo de ativar e desenvolver você nas três áreas, da inteligência emocional, na inteligência espiritual e na inteligência financeira, para que você tenha uma vida de alto valor, para que você tenha um negócio de alto valor. E para isso, vamos precisar desenvolver o autoconhecimento. Então, vamos juntos? Vamos juntos nesse desenvolvimento, nesse conhecimento. Afinal, lá na palavra já diz que o povo perece por falta de conhecimento. Mas, olha só que incrível você estar aqui comigo hoje. Então, ó, eu já tenho uma boa notícia para você. Você está no caminho certo. E se você está no caminho certo, vamos juntos! Olha só, nos outros programas que tivemos aqui, falamos sobre os 7 pilares da identidade, os 7 elementos da essência feminina, falamos as vantagens da autorresponsabilidade, falamos também sobre qual é o seu porquê, as 3 esferas da amizade e hoje, 6 ensinamentos para potencializar os seus resultados. Você está feliz com os resultados que têm chegado aí na sua vida? Os resultados financeiros, os resultados de relacionamento conjugal, familiar, na sua carreira. Você está feliz? Você está satisfeito? Ou tudo que tá bom pode melhorar? A gente tem um lema aqui na família Dore Mais, que tudo que tá bom pode melhorar. Isso mesmo. Olha que incrível isso, né, gente? Percebe que eu não falei que o que tá ruim pode melhorar. Não, o foco nunca deve ser você focar no que está ruim, porque senão automaticamente você já deixou a gratidão de lado. Então, quando você fala tudo que tá bom, pode melhorar, é você agradecendo pelo dia de hoje. É você estar com o coração no lugar certo, de filho amado de Deus que reconhece tudo que foi bom e tudo que não foi muito bom que chegou na sua vida, mas que isso potencializou e fez você ser quem você é hoje. Agora, quem vai decidir, quem vai determinar a diferença que isso vai fazer na sua vida é você. é exatamente você. E o nosso objetivo aqui é trazer luz para aquilo que possa estar escuro, trazer sabedoria. E o que é a sabedoria? É o equilíbrio. Isso mesmo, nem para um lado, nem para o outro. Às vezes você está envolvido emocionalmente com uma situação e não consegue ter uma visão ampla daquilo. Pois é, e a sabedoria? A sabedoria é uma pessoa, não é mesmo? A sabedoria é a pessoa de Jesus Cristo. Então, se você tem Ele dentro de você e reconhece que Ele está com você em todos os momentos, em todas as adversidades, em todos os seus desafios, as suas lutas e as suas vitórias. Se você tem essa certeza absoluta, impossível você não dobrar os seus resultados. Quando falamos em resultados, a gente traz muito para o corporativo, não é mesmo? Para o executivo, para finanças. Quando eu falo de resultados, vem logo um cifrãozinho. Bom, na minha mente vem. Puxa vida, já vem faturamento. Mas não, o resultado a gente pode trazer e deve trazer para todas as áreas das nossas vidas. Olha só, se hoje você precisa dar mais atenção à sua saúde, você precisa dobrar o resultado na sua área chamada saúde? Como é que você tem se alimentado? Ai, ai, ai. Como é que você tem lidado quando você olha no espelho? Você está orgulhoso do que você está vendo? Você precisa dobrar esses resultados de uma autoaceitação com o seu corpo, com o seu peso, ou com a falta desse peso? Você está muito leve. Também tem isso, não é mesmo? Se está muito leve, se está perdendo muito peso rápido, pode ser que tenha algum problema de saúde, não é mesmo? Está faltando algumas vitaminas no seu corpo. Isso pode interferir não só no seu físico, mas na sua mente também. Os alimentos, eles servem apenas como nutrientes, né? Então, eu falo bastante aqui em você ser intencional em tudo aquilo que você fizer. E por que não ser intencional na alimentação também, não é verdade? O que você está comendo está te gerando saúde ou apenas te gerando prazer? Eita, Eli, que assunto esquisito. Pois é, gente, você pode ser intencional na sua alimentação. Quando você come uma fruta e você não gosta muito, você está intencionando que naquela fruta, aqueles nutrientes o seu corpo precisa? Olha só, gente, quando você coloca, de fato, intenção em tudo aquilo que você faz, você minimiza, acertei, produção? Minimiza os erros. Então, em tudo que você for fazer, saiba o porquê, seja intencional. Agora, são quase 12 áreas da nossa vida. Imagina você ser intencional e dobrar resultados nessas 12 áreas da sua vida. Não vai sobrar tempo para você cuidar da vida do outro. Não vai sobrar tempo de você encher o saco. Não vai sobrar tempo de você não agradar o seu Deus. Olha isso. Até, eu arrisco dizer, viu, gente? Até pecar. Você tem a chance de pecar menos quando você é intencional. Olha isso, poderoso, né? Pois é, eu amo falar de resultados. Claro que se deixar eu vou falar apenas de resultados financeiros, porque esse foi o meu grande motivador quando eu começo ali no empreendedorismo aos 12 anos. E eu até risco a dizer que é aí que tá a minha verdadeira habilidade, né? Trazer, fazer o dinheiro. Agora, o que está por trás de tudo isso? E no programa de hoje, eu quero falar com você sobre esses 6 ensinamentos para potencializar os resultados. Então, vamos lá para o primeiro? Papel e caneta. para você não esquecer. Não confie apenas na sua memória. Gente, eu amo um papel. Lá no meu Instagram, essa semana, eu coloquei... Eu tava aqui no escritório, eu olhei pro ladinho, vi um papelzinho. A Mary, gente, ela arrumou a minha mesa. Tava aquele monte de papel, caneta. Eu adoro escrever, falar escrevendo, desenhando, pintando. E toda vez... Onde tá isso? Mary, me ajuda. Mary, tava aqui, não sei o quê. Aí ela foi lá. Aí eu peguei e... pedir ajuda, melhor, ela resolveu, guardou o que tinha que resolver, e deixou um bilhetinho ali, livros tá guardado, assim, lá no meu Instagram, então a gente conta um pouquinho e passa mais tempo juntos, espero lá, Elisângela Gomes a Eli, Elisângela Gomes a Eli, o nosso objetivo é falar bastante sobre negócios, negócios com propósito. Primeiro ensinamento para potencializar os seus resultados. Clarifique a sua personalidade. Clarifique a sua personalidade. Saber como você funciona vai facilitar os seus nãos e os seus sims. Pessoas tendem a aceitar você a partir do momento que você se autoaceita. Você já viu um grande empresário, um grande executivo, pessoas com resultados absurdos, extraordinários, se preocupando com o que estão falando dele? Você já viu isso? É impossível, né, gente? Você vê alguém que está focado em solução, olhar para o lado para aceitar o que estão falando dele. Então, veja só. Clarifique a sua personalidade. Se você é alguém que funciona, com números, com planilhas, tem algumas nomenclaturas para isso. Hoje já foram desenvolvidos, já foram descobertos mais de 3 mil tipos de personalidades. Mas trazendo para exemplificação aqui, quatro delas. É o conforme, é o dominante, o influente, o melancólico. Então, cada um tem a sua força e a sua fraqueza. Não existe o temperamento que é bom e o que é ruim. Não existe. Existe aquele que Deus te fez para ser. E quando você olha aceitando as habilidades naturais que Deus colocou em você, quando você aceita isso, você consegue olhar com um olhar bom para aquilo que você não é muito expert. Vou te dar um exemplo disso. Eu tenho ali a porcentagem em dominância e influente bem parecido. Então, é claro que organização não é a minha melhor habilidade. Eu sempre preciso de alguém para organizar as minhas ideias. Agora, ação é comigo mesmo. Então, mas Eli, como é que eu vou ser um empresário? Como é que eu vou ser um empreendedor? E vou fazer as minhas organizações. Você pode desenvolver essas habilidades. Mas se você tem alguém que tem essa habilidade diferente da sua, vai facilitar o seu resultado, vai dobrar o seu resultado. Às vezes a gente fica insistindo naquilo que a gente não é bom. E tira a energia de potencializar aquilo que você tem de maior facilidade. Por exemplo, olha só como eu fazia na faculdade, gente. Eu nunca gostei muito de escrever. Meu negócio sempre foi falar mais, né? Quase não dá pra perceber. Sempre fui ali que tava falando muito. Lá na escola, minha mãe, nas reuniões, recebia muito recadinho que eu tava falando demais, que eu não ficava quieta, não deixava ninguém quieto. Mas isso potencializou na fase da faculdade. Olha só, eu sempre chegava muito, muito, muito cansada. Na época que eu trabalhava no banco, como gerente no Citibank, e aí era muito, muito trabalho, uma agência, nossa, muito trabalho. E eu chegava na faculdade já morta de cansada, eu tava muito cansada. E tinha os trabalhos para fazer. E aí eu combinava assim com o meu grupo, com uma colega, olha, vamos fazer assim, eu apresento e você faz o projeto. Então sempre foi assim, ah, vai apresentar, como é que chama? Não é projeto? Na faculdade? Como que é?
2: Seminário.
1: TCC. TCC, essas coisas. TCC, boa, Wellington. Então assim, tinha a parte da escrita, né, que você tinha que entregar, e a parte de apresentação. Então eu sempre ficava com a parte da apresentação. Por quê? Eu tinha maior facilidade. Essa coisa de seminário. Boa, Rutinha! Um beijo, linda, tá? A Thay, maravilhosa. Maravilhosa é você. Gente, eu tô ao vivo também no Instagram, Elisângela Gomes, a Eli. Elisângela Gomes, a Eli. Olha só. Então, a minha facilidade maior era falar. Então, eu apresentava o programa. O programa, não. O programa também, né, gente? O trabalho. Era isso, o trabalho. Então, todos os trabalhos, eu adorava fazer a minha parte. Então, eu não gostava de parar para pesquisar, para escrever, para encadernar. Então, assim, descobri onde você faz muito bem aquilo e aceitar vai potencializar os seus resultados. Olha só, quando você olha para o lado e admira o que Deus deu como habilidade para o outro, é como se você virasse para Deus e falasse, olha, você errou no talento que o Senhor colocou em mim. Olha que forte isso, não é? Então, a comparação, muitas vezes, ela vai te levar para o buraco e vai fazer com que o seu coração não esteja no lugar certo, que é no lugar da gratidão. Então, se ele te colocou uma habilidade, é porque ele já sabia e ele precisaria dela fazendo parte de um corpo para que você potencializasse a vida do outro. A sua e a do outro. Quantas vezes a gente tira o foco de nós e colocamos o foco no outro? Não é mesmo? E aí você só perdeu tempo, energia, dinheiro. Quando vê, você não está gerando, não está fazendo o seu melhor. Então, lembra sempre que o mundo, ele te vê como você próprio se vê. Então, existem aqueles momentos que algumas pessoas chegam e falam, não, porque você é bom nisso. E ela afirma, baseado no filtro mental dela. E você, por respeito, você acaba acreditando naquilo. Então, existem as três verdades. E a gente trabalhou isso nos programas anteriores, né? Nas aulas anteriores aqui. Que é como Deus te vê, como você se vê e como os outros te veem na perspectiva deles. Então, tá clarificado a sua personalidade? Isso vai fazer a grande diferença nos resultados dos seus negócios. A Thay comenta aqui, quando olhamos para o lugar do outro, deixamos o nosso lugar vazio. Isso mesmo. Um beijo, sua linda. Olha só, quando eu fiz ali os meus 18 anos, olha essa que legal, gente. Eu aceitei uma proposta de trabalhar numa empresa. Desde os 12, você que conhece a minha história aqui sabe que eu comecei empreendendo. Mas eu ouvia muito

um ambiente muito quieto, muito calmo. Mal as pessoas se falavam. Então, cada um estava ali em cima de documentos, de planilhas, números. E não era um ambiente, para mim, agradável. Então, precisava de muita concentração. Aos 18 anos, eu fiquei ali por 2 anos. Aprendi o que eu tinha que aprender e falei, olha, eu não tô feliz aqui. As pessoas não se falam. Como assim, gente? Pensa. Ah, pessoa trabalhada na comunicação. Trabalhar numa consultoria empresarial. Bem difícil. Mas foi onde eu tive o maior ativador na minha vida. De que não era aquilo que eu queria pra minha vida. Então, tudo na nossa vida são fases. E qual é a fase que você está hoje? Eu precisava, no mínimo, ali naquele momento, estar em contato com algo que eu não gostasse para que eu visse o que eu gostasse. Olha só, gente. Então, às vezes, Deus te colocou uma oportunidade, você está com um desafio absurdo na sua vida, mas será que não é esse desafio? Não é para potencializar você? Não é para te direcionar, te mostrar o que você talvez não está vendo? A gente só sabe que as trevas existem quando a gente acende a luz. Quando você entra num quarto escuro, que você acende a luz, você fala, puxa, o escuro existe, porque a luz está ali. Não é mesmo? Então, você está olhando para esse desafio, está olhando para a fase da sua vida hoje, como o quê? Como um aprendizado ou apenas olhando com insatisfação? Claro, as suas emoções, elas podem te trair. As nossas emoções, elas podem nos enganar. Por quê? A gente foi feito para sobreviver e estar no conforto. O nosso cérebro, ele não gosta de mudança, ele não gosta de desafios. Ele quer sempre estar num lugar quente e fofinho, porque assim ele não gasta energia. Então, é muito desafiador uma pessoa que muda, troca de emprego, que empreende, que decide ter um filho e por aí vai. Porque ela vai precisar sair da zona de conforto. Muitas vezes, sai de um emprego e para outro. Ou empreender, ou deixar de empreender. A pessoa não desenvolveu liderança e ela quer ser um empresário. Ela precisa desenvolver a liderança, no mínimo a autoliderança primeiro, para depois liderar os outros. O que é ser liderar? É você inspirar pessoas. Inspirar pessoas a seguir a sua visão. Não é mesmo? E se necessário, faz junto. Então, a gente vem de uma época, né, de ditadura absurda, de chefe que manda, você tem que fazer isso. Pois é, você ficaria com uma pessoa assim? Claro que não, já foi, não funciona mais. Então, olha só, o nosso assunto hoje é para potencializar os resultados. Potencializar os resultados, às vezes, é um detalhe que você não parou para avaliar na sua vida. Então, o primeiro, clarifique a sua personalidade. Segundo, aparência física. Eita, olha só. A aparência física, ela fala muito a forma que você se veste, a forma que você se comporta, as suas expressões, o seu vocabulário, a sua imagem, ela sempre vem primeiro, sempre. E quando você vai fechar um negócio, primeiro, a pessoa ela compra você, depois do que você está vendendo, você querendo aceitar ou não. Até mesmo pela internet, tem os grandes copies aí, né, que agora é uma nova linguagem de venda no digital. Se você não fizer uma boa apresentação do seu produto, se você não fizer uma boa apresentação na sua copy, vai ser difícil você

0: atingir o resultado da venda. E quando a gente fala pessoalmente com alguém, a sua aparência, olha, ela vai chegar, você querendo ou não, em primeiro lugar. Em primeiro lugar. Gente, teve um dia que eu... Nossa vida! Esse dia, eu quis ficar chateada, mas ao mesmo tempo eu lembrei que pessoas veem resultados e Deus vê o coração. E aí eu fui para uma reunião muito empolgada, tava até um pouco atrasada, e aí eu fui, né, para... Já atuava na área da comunicação e fui vender mídia para esse cliente. Qual sempre foi o meu propósito, desde quando eu entro na comunicação, expandir a palavra de Deus, e a nossa missão é levar transformação, né, para as pessoas através da mídia. E aí, eu lá, empolgadíssima com o meu propósito, puxa vida, essa igreja, eu vou... Eles se comunicam incrivelmente, tem toda uma estrutura, vou colocar ele no veículo tal, no veículo tal, no veículo tal, vamos dobrar, toda cheia de planejamento estratégico, e o reino de Deus vai ser abençoado. Então, eu tava trabalhada no propósito. E não reparei. E não fui intencional na forma que eu fui me vestir aquele dia. Então, assim, eu peguei uma bolsa que não era de uma grife tão famosa. Eu peguei uma roupa sem marca, que tava ali no closet, porque eu tava com pressa. Sabe aquele dia que você levanta, pega essa mesmo, sem pensar, sem ser intencional. Pega, levanta, põe o sapato, nanana, e sai. Pois é, esse foi o dia. Só que o assunto que eu ia tratar era de valor muito alto. Ia falar de muito dinheiro. E aí eu cheguei para a reunião, tava ele e a esposa. E aí tudo que eu falava, ele olhava para ela e falava assim: "É, amor, o que que você acha?" Ela: "Não sei." E ficava me olhando assim, de baixo em cima. Olha isso, gente. E eu: "Puxa, o que que tá de errado?" Isso, uma vez, duas vezes. A gente já tava quase 40 minutos de reunião. E eu não saía do lugar. A negociação não avançava. Eu não tava conseguindo fazer o começo, meio e fim daquela venda. Porque tava travando nela. E eu falei: "Nossa, onde eu tô errando? Afinal, eu estudei a vida inteira pra isso, né? Tanto academicamente, quanto de experiência." Eu falei: "Como assim? Onde eu tô falhando?" Até que eu percebi que ela reparava muito na minha roupa, na minha unha, na minha maquiagem, na minha bolsa, em tudo. Eles eram muito bem-sucedidos, assim. E sabia o que valia muito e o que não valia muito. Eu percebi na expressão corporal dela. Afinal, gente, 8% só é a nossa fala. O restante é a comunicação não verbal. E eu comecei a lê-la. A forma que ela me olhava, a forma que ela gesticulava. Eu falei: "Ih, dei mole aqui, quer ver?" Dito e feito. Quando eu percebi o que ela queria ver para validar o que eu estava falando, eu falei: "Olha, pastor, vamos fazer o seguinte... Eu tô atrasada, eu tenho um compromisso inadiável, assim, assim, assim, tava com pressa mesmo, porque eu ia me atrasar pro próximo compromisso naquele dia." Eu falei: "A gente pode marcar pra semana que vem? Confirma na sua agenda, assim, assim, assim." Aí ele: "Nossa, ele, sério?" Eu falei: "Sim, pode ser?" "Pode." Quando foi na semana seguinte, eu levantei intencional, focada na aparência física. Porque naquela negociação era o fator decisivo. Porque com quem eu estava fechando aquele negócio, ela era muito visual e queria ver resultados. Aí sim, peguei a bolsa mais cara. Eu coloquei o sapato da marca, a roupa, e impecavelmente. Primeira coisa que eu cheguei lá na reunião, falei: "Senhor, primeiro, me protege. Porque tudo de caro, mais caro, eu tô saindo hoje aqui." Pra vocês terem uma ideia, uma bolsa Chanel, um sapato Labutão e por aí vai. Ouro e não sei o quê. Tá bom. Falei: "Senhor, me ajuda." Cheguei assim: "Pastor, quando é o aniversário de casamento de vocês? Ah, ele é tal dia. Eu falei, olha, o senhor precisa ir pra Paris. Leva sua esposa na Champs-Élysées, na Galeria Lafayette, assim, assim, assim. O senhor sabe que em Londres, assim, assim, assado? Não, mas em Nova York, nos Estados Unidos, assim, assim. E comecei a falar das minhas experiências. Os países que eu tinha passado. Comecei a falar de grandes marcas, de roupa, de joia, de relógio. Trouxe outro assunto para a reunião. Era isso que eu estava vendendo? Não. A minha venda era o reino. Eu queria colocá-los na mídia para potencializar a mensagem que eles carregam. Só que o que eu estava falando não estava conivente com a forma que eu estava me vestindo na primeira reunião. Olha só. A importância de você ser especialista em pessoas. Não é que essa pessoa dá valor ao que está externo, mas o que está externo, no seu externo, comunica o seu valor. É igual alguém falar de um nutricionista e ele está acima do peso. Você vai nele? Eu não vou. No mínimo, eu vou trocar de nutricionista. Porque ele não sabe como é ser saudável, não é mesmo? Então, seja intencional na sua imagem, porque ela vem primeiro. Agora, se você... Isso varia também. Se você trabalha com comida. Olha só, na cozinha, você normalmente vai usar... Uma roupa clara, branco, impecavelmente. Você tem autoridade para falar sobre aquilo? Você, vou te falar. Você tem dúvida de que vai potencializar os seus resultados? Então, às vezes, é um detalhe simples. É o que está por trás daquilo que você está fazendo. Ah, mas eu não me preocupo com isso. Tudo bem. Fica tranquilo. Você não vai gerar bons resultados. Não vai. Então, quando eu começo a entender sobre gente, eu vou falar para você que os meus resultados, eles se potencializaram assim mais do que 50%. E eu descobri que o que eu amava mesmo era gente. Não era dinheiro. Eu achava que era só ali o dinheiro, apenas ele. Mas o que está por trás? São os princípios, os valores, os porquês. Então, seja intencional e dobre os seus resultados na sua aparência física. É muito importante. Terceiro ensinamento para potencializar os seus resultados. Cerque-se de pessoas mais inteligentes que você. Eita, esse pro dominante é difícil, hein? Puxa vida! O dominante, ele sempre gosta de ter a última palavra. E trabalhar o ego é um baita desafio, afinal... Ele muitas vezes sabe de tudo. Ele já pesquisou, ele já fez, ele já tem aquela experiência. Mas se você for o mais inteligente da roda que você estiver, você não está aprendendo nada. Você não está desenvolvendo. Então, cerque-se de pessoas mais inteligentes que você. Porque você vai desenvolver. As chances de você potencializar os seus resultados é muito maior. Muitas vezes você não viu aquela situação de um outro olhar. E a outra pessoa, ela já estudou sobre aquilo. E você, com 5 minutos, você vai tomar uma outra direção. Você estava para tomar uma decisão errada. Alguém que já passou por aquilo. Alguém mais inteligente naquela área. Já estudou. É doutorado, é mestrado. E você está aí, dando mole. Achando que você sabe de tudo e que não precisa da ajuda de ninguém. Para com isso. Quem está sendo prejudicado... É você. Olha só. Quando você for fazer uma sociedade, no mínimo, quem você vai escolher para ser é alguém que tem habilidades diferentes que você. Então, se for igual, não dobra resultado. Então, quem tem habilidade diferente que a sua, vem para somar. Se for igual... Por que essa pessoa vai estar com você? Ou por que você vai aceitar estar com ela? Gente, eu tive um desafio assim também. Uma época da minha vida eu arrumei uma sócia. Porque eu amava estar com ela. Era incrível. A gente tinha várias ideias. Só que não tinha ninguém pra executar. A gente ficava lá, só criando. E não entrava os resultados. Por quê? Porque nós duas éramos do mesmo temperamento. Falei, gente, não! Parou! Então, cerque-se de pessoas mais inteligentes que você. Que tenha habilidades diferentes que você. Isso na parte técnica ali do que você for executar. Agora, eita, como é maravilhoso você trabalhar e ter pessoas leves com você. Leves, bem-humorada. Pessoas que para todo problema ela vai ter uma solução. Existem aquelas pessoas que vêm só para facilitar o seu caminho. E outras que não. Ela não está com a intenção boa de somar com você. Então, perceba isso o mais rápido possível. Se você é muito, muito, muito, muito agitado, que tal uma amizade mais calma para te equilibrar? E o que a gente está falando aqui não é para que você seja perfeito, é para que você seja sábio e dobre os seus resultados. A sabedoria está no equilíbrio. A sabedoria está no equilíbrio. Grava isso. Quarto ensinamento para potencializar os seus resultados. Vença as batalhas antes mesmo da luta. Vença as batalhas antes da luta. Esteja preparado para tudo que você se propõe a fazer. Aliás, se você diz que ia fazer, faça. Planeje cada passo antes de você executar. Planeje. Mas seja flexível também. Por quê? Quem não é flexível pode quebrar, pode rachar. Você já viu um prédio? O dia que eu vi isso, que eu parei pra olhar isso, gente, até me deu uma aflição. Se você reparar muito num prédio num dia de ventania, você vai ver que ele vai dar uma viradinha assim, ó, e vai voltar. Aí você... É meio contraditório, não é mesmo? Porque o prédio, ele precisa ser firme, fincado pra não cair. Pois é. Só que não. Ele precisa ter a mola pra num dia de vento ele vir e voltar. Porque senão ele racha inteiro. E você acha que com você seria diferente? Pois é, planeja o seu caminho. Mas planeja o seu destino. Mas se no meio do caminho você tiver que tomar uma rota diferente, não se incomode com isso. O nome disso é saúde emocional. Você sabe para onde você está indo. Mas nada vai te parar. Você pode fazer uma pausa. Como no Waze. Você põe o destino de onde você quer chegar. E aí, você não virou a rua. O que ele faz? Refaz a rota. E vai te levar até lá. Então, tem diversas formas de você chegar no seu resultado final. Diversas formas de você chegar. A forma que você vai chegar, ela pode ser flexível. O que não pode ser flexível é o seu objetivo final. Seja estratégico e intencional. E calcule o impacto da sua decisão. Calcule o impacto da sua decisão. Isso vai te dar um norte se você precisa acelerar ou tirar o pé do acelerador. Mas não perca o seu futuro ali, o seu destino final. Não tira dos seus olhos. No meio do caminho, olha, tem várias coisas que vão tentar te tirar, principalmente do centro da vontade de Deus, porque o mal ele veio para roubar, matar e destruir. Se ele te tirar o seu foco de ser uma pessoa incrível, representante dele incrível aqui na Terra, de ser referência para sua família, de você ajudar pessoas, se ele conseguir tirar isso de você, a batalha já tá ganha. Então, tenha como objetivo claro o seu destino final. E já olha lá essa batalha como você já tivesse vencido. Tem várias formas de chegar aqui na Avenida Paulista. Posso vir de trem, de metrô, de carro, de Uber, de motorista particular. Vários caminhos. Vários caminhos. Pela marginal, pelo centro, pelo bairro. Tem várias formas. É importante? É sim. Só não é mais importante do destino final. Chegar, eu sei que vou. Então, qual é a forma que se encaixa melhor para você? A gente vê tantos gurus dando receita que funcionou para ele. Incrível! Com certeza você tem que se inspirar e você tem que trazer, sim, para como aprendizado. Mas isso tá dentro da sua habilidade. Ou a sua habilidade é diferente da dele? Então, olha só, quinto ensinamento. Foque na solução. Existem milhares de alternativas para resolver um problema. Mas se você estiver focado na solução, olha, o seu resultado vai ser infinitamente maior. Você nem vai ver a adversidade. Porque você está tão direcional, tão focado na solução, que até o que era para dar errado, deu certo. Sexto, no final, sempre dá certo. Há controvérsias com essa frase aqui, mas eu acredito nela, que no final sempre dá certo. Se não deu certo, é porque não chegou o final ainda, e você no meio do caminho tinha que aprender algo, tinha que desenvolver algo. Se adapte, mas não perca o seu rumo final. Porque todo limão, todo momento ruim que chega, você pode fazer dela uma limonada. Ou ficar só sofrendo com o que está te acontecendo. E hoje, a gente está chegando ao final do nosso programa aqui. Hoje você aprendeu os 6 ensinamentos para potencializar os seus resultados. 1. Clarifique a sua personalidade. 2. Aparência física. 3. Cerque-se de pessoas mais inteligentes que você. 4. Vença as batalhas antes de lutar. 5. Foque na solução. E 6. No final, sempre dá certo. Na palavra fala que ele veio para nos dar vida. E vida em abundância. E o desejo do meu coração hoje é que você seja aquilo, tudo aquilo que ele te criou para ser. Seja firme, seja constante e seja abundante. Faça você mesmo a sua história e se orgulhe dela. Combinado? Todas as quintas-feiras, 17 horas, Negócios com Propósito, aqui na Adore Mais FM. Todos vocês do Instagram que ficaram aqui comigo, Nutri, a Lu, a Fernanda, não consegui ver pergunta. Mas eu agradeço de todo coração. E quinta-feira a gente vai estar juntos de novo. E lembra, esse programa ele não fica salvo, essa aula não fica salva no nosso canal do YouTube. Então, mas tem muita coisa boa chegando pra você aí. Então eu espero, te espero na próxima quinta-feira às 17 horas. E lá no meu Instagram, Elisângela Gomes, a Eli. Fica com a gente, que tem muito de Deus para você ainda aqui na família Adore Mais, o 102.1. Se inscreve no nosso canal, que tem muita coisa. Todos os programas que tem aqui, fica salvo lá. Adore Mais FM. Um beijo no seu coração. Tchau, gente.
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3: Oi, meu nome é Karine, eu sou daqui de Itaquera e eu amo a programação da rádio. Aqui em casa, ela tá sempre sintonizada. E eu queria pedir um louvor. Bênçãos que não tem fim, da Isadora Pompeu. Deus abençoe vocês.

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3: Olá, Rádio Adore Mais FM, meu nome é Rebeca, sou da região de Santana e eu amo acompanhar a programação de vocês antes de ir pro trabalho, para começar aquele dia bem abençoado. E eu gostaria de pedir a música Quem é Esse, da Juliane Souza. Muito obrigada e um dia abençoado a todos.

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2: Sabe qual é a estratégia do nosso inimigo? Ferir teu coração, para que ele deixe de ser puro, para que ele te coloque em guerras que não são suas, para quando chega a luta divina, você está cansado, sobrecarregado e sem tempo para lutar o que Deus enviou. Porque nessa luta aqui você só se cansa e não tem recompensa, só sofrimento. Então quantas lutas, quantos combates que são péssimos você entrou na vida? Mas a minha preocupação, como um professor da palavra, é como nós vamos estar quando essa liberação divina acontecer. Porque todo dom traz exposição e toda exposição traz ataques que às vezes você não está preparado para enfrentar. Toda vez que Deus te levanta, junto com isso vem várias dificuldades que você não colocou nos planos. Por exemplo, se Deus te abençoar financeiramente, você vai começar a ser invejado como nunca antes. Você está preparado para lidar com a inveja? Porque a Bíblia diz que a inveja é pior do que o ódio e a morte. Aí você às vezes está pedindo: Deus, me enriquece, Senhor, me faz prosperar, vai ser tudo para a tua obra. Primeiro que Deus olha a tua vida e fala assim: você não é fiel no pouco, está me dizendo que quando for fiel no muito vai fazer tudo para a obra? Mentira, já não vou dar. Mas vamos supor que ele olhasse teu coração e falasse: tá bom, vou te prosperar. Você está preparado para o que vem junto? Então quando a gente pede avivamento é a mesma coisa, a gente está pedindo algo, você está preparado para o que vem junto com o avivamento? Você está preparado para o que vem junto com qualquer coisa que você está pedindo? Um novo emprego que você está pedindo, o solteiro que está pedindo para casar. Quem é que é solteiro? Ué, convenção de solteiros? É a convenção de solteiros da paixão? Todo mundo? Quem é que é solteiro e acredita que vai casar? Não, peraí. Aí já são desesperados. Quando dá um gritinho, está desesperado. Aí é mais do que solteiro, é desespero. Agora, só para você entender que eu sou profeta, levanta a mão se você está solteiro e acredita que vai casar esse ano. Levanta a mão. Deixa a mão levantada. Deixa a mão. Não é para aplaudir, não. É para levantar a mão. Deixa a mão levantada. Você casa com ele ali. Ele casa com aquela ali. Ah, quer escolher? Ah, não. Está solteiro até hoje escolhendo? Deixa Deus escolher. Melhor. A verdade é que a gente não está preparado para um monte de coisa que a gente pede a Deus. Aí eu queria tanto ser igual o apóstolo Fábio, igual o pastor Eibe, eu queria tanto estar ali em cima igual o Tiago. Você tem ideia das guerras que a gente enfrenta? Porque talvez se você visse o outro lado da moeda, você pediria muito menos coisas a Deus. Hoje em dia, eu estou preocupado com outra coisa. Deus está na moda, né? Está todo mundo falando de Deus. Até quem não acredita em Deus está falando, porque dá like na internet, dá curtida. Está todo mundo falando de Deus. Deus está bonito. Está todo mundo falando. O problema é que quando você começa a tocar no mundo espiritual, o mundo espiritual começa a se mover a favor ou contra você. Então, falar de Deus sem estar preparado para o mundo espiritual é um problema que você não sabe que vai enfrentar, mas vai. Então a maioria das pessoas estão pedindo coisas que não sabe. O solteiro está falando: Deus, por favor, eu quero casar. E tem um monte de casado falando: Jesus, por que você não leva esse homem logo, Senhor? Tu sabes que não tem outra saída bíblica. Tu que tem que se fazer. Assassinato é pecado, Senhor, tu sabes. Então ao mesmo tempo que você está pedindo coisas que você quer muito, junto com essa coisa que você quer muito, vai vir coisas que você não imagina. Dificuldades, situações, guerras naturais, emocionais, espirituais, financeiras, que você não imaginava. Então, eu quero compartilhar o que Deus colocou no meu coração para te preparar para o dia que Deus vai te levantar. E Ele vai te levantar para te preparar, porque o que Ele está trazendo sobre a terra, sobre o Brasil, Ele vai trazer. Então você é quem tem que se preparar, porque Deus não vai impedir o que Ele está trazendo porque você não está preparado. Quem quer estar preparado? A Bíblia diz assim, em Salmo 51, a partir do versículo 9, Davi, o grande rei Davi, o salmista diz assim: Senhor, esconde a tua face dos meus pecados. Quem aqui cometeu algum pecado depois que se converteu e se batizou nas águas, ainda assim você cometeu algum pecado, levanta a mão. Não acredito. Quem acha que a partir de hoje, depois dessa conferência, até você partir dessa terra, você ainda vai cometer mais alguma coisa? Ótimo. Davi já começa assim, olha. Senhor, vou te pedir uma coisa antes de eu pedir o que eu quero. Vira teu rosto para você não ver os meus erros. Porque eu sou ser humano. Eu tenho vivido em tua presença, mas ainda assim não deixo de ser ser humano. Ainda assim, passam no trânsito, me xingam, eu fico com vontade de xingar também. Graças a Deus aqui não tem isso, mas dizem que Santarém está tendo muita briga no trânsito. Aqui em São Paulo o pessoal é controlado, uma maravilha. Ainda assim minha sogra me persegue, eu quero retribuir. Meu vizinho fala mal de mim, eu também quero falar mal dele. Porque a gente acha que pecado é só coisa absurda. Mas tem pensamentos, situações, coisas que nós falamos que não deixa de ser erro, não deixa de ser um pecado. Então Davi começa falando o seguinte: Senhor, vira teu rosto, porque se você for olhar para os meus erros, eu não vou nem poder orar. Se você for olhar para quem realmente eu sou, se você não me olhar com os olhos de misericórdia, com os olhos de graça, eu não consigo nem estar na tua presença. Esconde a tua face dos meus pecados e apaga todas as minhas iniquidades. Cria em mim, se você puder sublinhar na sua Bíblia, se você não se incomoda, marca isso. Cria em mim, ó Deus, um coração puro, ou limpo, diz outras versões. Antes de continuar, deixa eu só te explicar o que é coração na Bíblia. A palavra coração aparece na Bíblia mais de 980 vezes como sede das emoções. Se a partir de hoje, você começar a entender que quando a Bíblia fala de coração, não está falando do músculo, mas da sede das tuas emoções, você vai começar a entender um monte de versículo bíblico. Por exemplo, enganoso é o coração do... Enganosas são as emoções do homem. Às vezes você está com raiva, e emoção é passageira, vai e vem, né? Aí, na raiva você faz ou fala alguma coisa que depois se arrepende, mas já fez, já falou. E emoções passam, mas as decisões que você tomou enquanto estava naquela emoção pode ficar para sempre. Então muita gente hoje está separado do casamento, por exemplo, porque na raivinha falou coisas que não era para ter falado, mas estava com raiva. Ou seja, enganoso é o coração do homem. Você acha que quer alguma coisa, quando conquista aquilo depois de tanto esforço, você percebe que não era aquilo que queria. Quem já comprou um carro que era o carro dos sonhos, depois falou, puxa, agora tem 80 parcelas. Não era nem isso tudo que eu pensava. Pior é aquele irmão que casou e depois da lua de mel falou, Jesus, agora é a vida toda. Porque tem gente que coloca a esperança nas coisas, que acha que as coisas vão trazer algo de benefício. Mas na verdade tudo que envolve as emoções, inclusive as coisas, enganam a realidade. Nossas emoções são flutuantes. Nossas emoções não são confiáveis. Você está sentado agora me olhando e falando assim, caramba, eu gosto de Tiago. Se eu falar algo que você não gosta, daqui a um minuto você está me odiando. Se eu falar algo que te agride, se eu falar uma palavra que você não concorda, daqui a um minuto você levanta e fala, nunca mais escuto, vou bloquear ele na internet, não vou mais assistir o Café com Destino. Sempre desconfiei que esse menino era ruim. As emoções flutuam muito, você está bem numa hora, no outro tempo, é assim ou não é? Aí, Davi pede o seguinte para Deus, Deus, por favor, dá uma olhada para o lado, não olha para os meus erros, porque eu vou te pedir algumas coisas. Primeira coisa, cria em mim um coração puro, cria em mim um estado emocional saudável, cria em mim uma sede das emoções para que a palavra possa ser cumprida. Porque se eu não tiver com as emoções em ordem, a palavra não tem sentido. Porque a palavra manda amar os inimigos, a palavra manda você dar outra face, a palavra manda você perdoar quem te perseguiu, a palavra manda você falar bem de quem falou mal de você. Não tem sentido para quem está mal emocionalmente a palavra de Deus. Não tem sentido nenhum. Para quem está mal emocionalmente, amar quem ama já é difícil, imagina amar o inimigo. Então, Davi, ele começou a matar uma questão muito importante aqui, milênios atrás. Ele falou: olha Deus, crie em mim, porque o psicólogo não vai resolver, o terapeuta não vai resolver, o psiquiatra com seus remédios não vai resolver, não desfaço de nenhuma dessas profissões, se precisar procure, tá? Não estou desfazendo, estou dizendo que quem resolve é quem criou o teu coração, a sede das tuas emoções, e não quem fica só dando reparações. Quem só ajuda a tentar melhorar. Ele quem criou, ele quem te dá, ele quem resolve. Então Davi vai direto para quem pode resolver. Senhor, me dá um coração puro, limpo. Me dá emoções saudáveis. Eu não quero sentir raiva sem motivo. Quem já sentiu raiva sem motivo? Depois fala, não, nem precisava. Quantos crentes aqui? Ah, Deus, fala. Já dormiram com ódio de alguém? Já era crente e dormiu com ódio de alguém? Levanta a mão. Seu coração estava puro? Ou seja, traduzindo, suas emoções estavam saudáveis? Mas Davi vai continuar algo muito profundo. Ele fala o seguinte: Senhor, crie em mim um coração puro e renova um espírito inabalável. Presta atenção, o coração ele pede para criar, o espírito ele pede para porque Deus, quando fez o ser humano, já colocou o espírito dentro. Ele só está pedindo a renovação do que já tem. O coração às vezes você nunca teve, ou seja, a sede das emoções saudáveis talvez você nunca tenha tido, porque nasceu num lar destrutivo. Às vezes teve uma mãe narcisista, um pai que abandonou ou que foi violento. Ou porque simplesmente você não foi nem criado por uma família, ficou de casa em casa a infância toda. Ou seja, nunca nós poderemos julgar uns aos outros. Quando a Bíblia diz não julgueis para não ser julgados, é porque na verdade não dá para julgar. Porque você não entende o passado, não entende a realidade, não entende de onde essa pessoa veio, do que ela sofreu. Então você pode olhar a atitude de hoje e tentar julgar pelo hoje. Mas se você parar para pensar tudo que ela passou, não dá nem para julgar. Você nunca vai saber, nem passado, nem futuro. Você só consegue enxergar o presente. Essa é a limitação do ser humano. Então ele fala o seguinte: Deus, renove em mim um espírito inabalável. Não me expulses, não me tires da tua presença, e não tire de mim o teu Santo Espírito. Davi vai revelar aqui uma fórmula muito poderosa de você estar preparado para o que está por vir na tua vida. Coração puro e espírito inabalável. Ou seja, emoções saudáveis e o Espírito Santo se movendo através de você o tempo todo. Ou seja, ele fala: não me tira da tua presença e não tire o teu Santo Espírito de mim. Eu vou precisar disso. Eu já sou rei, eu já tenho dinheiro, eu já tenho um exército, eu já tenho vitórias, eu já sou famoso em Israel, as mulheres cantam meu nome, mas da tua presença eu não posso sair. Eu já entendi que além de emoções saudáveis, além das vitórias que o mundo pode me oferecer, o que eu preciso mesmo é do teu Santo Espírito dentro de mim. Porque sem isso, no mundo espiritual a gente já perdeu. Então não dá para você ser ético, ser moral, ser bonzinho, pagar seus impostos, não mentir, fazer tudo certinho, mas não ter envolvimento com o Espírito Santo. Nesse mundo aqui não dá. Você vai fazer tudo certinho e vai perecer espiritualmente. Você vai começar a sentir a depressão mesmo sendo certinho. Seus filhos vão começar a se perder mesmo sendo certinho. Eu crio meus filhos com toda a inteligência emocional, com tudo que eu aprendo nos livros, com tudo que eu estudei na faculdade, mas à noite é mão na cabeça profetizando sobre a vida deles, senão eles vão se perder com toda a inteligência emocional. Além de coração puro, a gente precisa de um espírito inabalável. Jamais pensar em ficar fora da presença de Deus e jamais deixar que o Espírito Santo se retire de nós. E Davi faz isso implorando a Deus que criasse nele emoções saudáveis, coração puro, coração limpo, espírito inabalável, e não me tires da tua presença. O que Davi está falando? Eu não quero sair, mas eu posso ser expulso, porque já até te pedi para não olhar meus pecados, né? Então eu estou te pedindo, não me tires da tua presença, não retire o teu espírito de mim, porque eu não vou conseguir viver sem isso. Eu já entendi, mesmo experimentando tudo de bom que o ser humano pode experimentar na terra, que sem teu espírito não vai dar. Essa foi a grande diferença de Davi e Salomão. Se você ler o livro de Eclesiastes, você não vai ver Salomão valorizando a eternidade nenhuma vez. Ele só valoriza a materialidade. Por isso que no final ele se perde. Porque quem tem tudo, mas não fica aquecido no Espírito Santo, perde tudo. Não tem jeito. E aí você pega essa base aqui, esse pedido de Davi, e começa a levar para os grandes heróis da fé. Você vai entender que homens como o apóstolo Paulo só ficaram de pé porque conseguiram guardar o seu coração puro e o espírito inabalável até o fim. Repete comigo: coração puro, espírito inabalável. Você imagina que o apóstolo Paulo, ele passou por tanta coisa. De tudo que a gente vai fazer para Deus nessa terra, dificilmente a gente vai chegar perto do que o apóstolo Paulo fez. Eu acho que na primeira pedrada que a gente tomasse na cabeça, e o apóstolo Paulo foi apedrejado várias vezes, mas na primeira que a gente tomasse, a gente ia postar no Instagram tudo para a glória de Deus e ia se aposentar. Estou sendo perseguido, agora chegou a hora do descanso. O apóstolo Paulo sofreu naufrágios, apedrejamentos, espancamentos, foi preso várias vezes. Uma vez, depois de um naufrágio, ele achando que estava tudo bem, foi se aquecendo numa fogueira, uma víbora pegou o braço dele. O apóstolo Paulo foi injustiçado, maltratado. Mas ainda assim, foi o maior plantador de igrejas, foi o doutrinador da nossa fé, e o maior filósofo da cristandade, escreveu 13 cartas dos 66 livros da Bíblia. E no final da sua vida, nos últimos dias respirando nessa terra, as suas últimas palavras foram registradas na sua segunda carta ao seu discípulo Timóteo, capítulo 4. Ele começa falando algo que vai ferir todos nós. Ele começa falando o seguinte: Timóteo, lembra de Demas? Depois vai na sua Bíblia e procura o nome Demas. Você vai achá-lo 4 vezes. Todas as vezes ele está apoiando Paulo. Está nas viagens, está ajudando. Demas, um beijo, sempre presente. Mas no final da vida de Paulo, o apóstolo Paulo diz o seguinte: lembra de Demas? Tendo amado este mundo, me abandonou e se foi para Tessalônica. Então você pegar uma pessoa que sempre esteve contigo, mas quando te viu mal, foi embora. Foi o que aconteceu com Demas. É quem está te ajudando enquanto a conferência está cheia. Quando a conferência esvazia, ele finge que não te conhece. Está te ajudando enquanto você está com saúde. Quando você está fraco fisicamente, vai embora. Quando você está com dinheiro, quando está sem dinheiro, vai embora. Então pessoas que no final são ingratas. Imagina o tamanho da ferida que deixa no coração. Quem aqui já sofreu ingratidão dura na vida? Foi traído por quem você ajudou? Muita gente. Podemos, tendo amado esse presente certo, se foi. Clemente, outro que estava com a gente, foi embora também, foi para Galácia. Tito foi para Dalmácia. Somente Lucas está comigo. Timóteo, vai por favor em Troade. Pega a minha capa, porque o inverno está chegando e nem como me cobrir eu tenho. Pega também os pergaminhos para eu ler alguma coisa. Ele está completamente abandonado, o grande apóstolo Paulo. Você lembra de Alexandre, o ferreiro? Lembro. Então, ele me causou muitos males. Ele se levantou fortemente contra a palavra que temos pregado. Alexandre, o ferreiro, é. Ferreiro na época era um empresário de hoje. Não era fácil encontrar ferro naquela época. Imagina quanto esse homem já patrocinou as obras do apóstolo Paulo, já ficou perto de Paulo, e do nada ele começa a se levantar. Porque geralmente quem banca acha que pode dar opinião. Só que no reino de Deus não é assim, não. No reino de Deus, seu dinheiro não tem importância nenhuma. Tem muita importância lá no seu aluguel, lá na sua casa, lá na prestação do seu carro, na igreja. No reino. Então Alexandre Latueiro, o ferreiro, provavelmente achou, porque já que eu dou, eu posso gritar, eu posso me levantar. Não concordo com isso. O apóstolo Paulo coloca a doutrina, a regra como tem que ser, ele começa a se levantar contra o apóstolo Paulo. O apóstolo Paulo com o coração, imagina como devia estar o coração sangrando do apóstolo. Ele diz o seguinte: Timóteo, mas o pior não é isso não. O pior é que a minha audiência em Roma foi agora. Ninguém, nenhum de vocês compareceu. Mas ainda assim, o Espírito Santo esteve ao meu lado. Saiba que agora, Timóteo, está terminando meu tempo na terra e vou ser oferecido como oferta de libação. Oferta de libação é uma oferta de bebida. Na Bíblia a gente vê isso acontecer algumas vezes. Tem um fato bíblico. Davi estava numa guerra, os filisteus estavam acampados em Belém, onde Davi foi criado, e Davi suspira. Fala: quem me dera beber da água que está no poço lá em Belém. Só tem um problema: o exército filisteu, arqui-inimigo de Israel, estava acampado em Belém. Três valentes de Davi, escutando o suspiro de Davi, invadem o exército do inimigo à noite escondido, tiram água do poço e trazem para Davi. Tão fiéis que eles eram. Davi, quando pega aquele copo de água, derrama a água no chão. Todo mundo fica espantado, fala: Davi, o que é isso? Nós fomos buscar água lá no meio do exército filisteu. Ele falou: quem sou eu para tomar uma água que poderia ter custado vidas inocentes? Antes seja oferta ao Senhor. E derrama no chão. Isso é oferta de libação, oferta de bebida. O apóstolo Paulo está falando: agora você é derramado. Acabou minha vida. O imperador da época, o imperador Nero, logo após o incêndio de Roma, declara a decapitação do apóstolo Paulo. Ele já sabia que ia morrer. Lucas estava escrevendo para ele, apóstolo Paulo ditando, dizendo: já chegou a minha hora. Mas saiba de uma coisa:

O apóstolo Paulo está falando. Eu guardei meu coração e meu espírito inabalável. Eu não deixei que os sofrimentos que as pessoas jogam contra mim me ferirem. Eu não deixei que a fofoca dos outros entrasse no meu coração. Eu não deixei que a traição do fulano, que a discórdia com o cicrano, determinasse como meu coração vai estar. Porque para eu terminar bem, e a Bíblia diz que o fim é melhor do que o começo, eu preciso estar com o coração puro e com o espírito inabalável. Coração puro e espírito inabalável é um exercício diário de proteção. Se vier um avivamento sobre o Brasil, você não tiver com coração puro e espírito inabalável, você vai usar isso para várias coisas, menos para glorificar Deus. Vai usar para pisar em quem você tem raiva, vai usar para mostrar para os outros que você venceu, vai usar para falar que agora você tem dom e outras pessoas não têm, vai usar para benefício próprio. Você vai usar para tudo, menos para a glória de Deus. E lembre-se, a Bíblia diz: Deus não se deixa escarnecer, porque tudo que o homem plantar, certamente ele colherá. Então eu tomei uma decisão na vida. Eu não tenho a mínima ideia do que vão fazer comigo amanhã. Eu não tenho a mínima ideia do que vão tentar me ferir daqui a 10 dias, daqui a 10 anos. Eu sei de uma coisa: não importa o que fizerem, eu sei como eu vou reagir. Eu não sei o que vão tentar, mas eu sei como eu vou reagir. Porque eu não vou negociar as minhas emoções saudáveis, ou seja, coração puro e meu espírito fervoroso. Eu não vou negociar a minha vida espiritual e a minha vida emocional, porque as pessoas têm os problemas que elas têm e tentam me atacar. Quando o apóstolo Paulo diz o seguinte: Timóteo, eu combati o bom combate, sabe o que ele está falando? Eu só lutei luta boa. O que é luta boa? Sabe o que é luta boa? É aquela que Deus envia, não a que você cria. A luta que você cria é ruim, por quê? Não serve para nada, só para sofrer. A luta que Deus envia, que são muitas, você não precisa criar nenhuma, vai ter muita luta para você, fica tranquilo. A luta que Deus envia, duas coisas acompanham essa luta. Primeiro, toda luta que Deus envia, você não tem chance de ganhar, mas já ganhou. Eu vou te provar na Bíblia, calma. Segundo, toda luta que Deus envia, além de você já ter ganho, veio, você vai ter que lutar, mas já ganhou, vai te promover. Só que a luta que você cria, não tem jeito. Imagina Jacó. Jacó está saindo, fugindo do seu irmão Esaú, atravessa o Jordão com um bordão somente, vai dormir num lugar sem saber aquele lugar era a casa de Deus, era Betel. Ele dorme, um anjo aparece para ele. Ele não saiu de casa dizendo: hoje eu vou sair na mão com um anjo. A Bíblia diz que os anjos foram criados em maior glória que a gente. Ou seja, tem alguma chance de um ser humano lutar com um anjo e vencer? Não, o anjo é maior, é mais forte, é espiritual, a gente é natural. Mas quem venceu a luta de Jacó com o anjo? Está escrito na Bíblia: já não te chamarás Jacó, te chamarás Israel, porque lutaste com Deus e prevaleceste. Duas coisas aconteceram aqui. Primeiro, ele entrou numa briga que ele não criou. Essa luta se apresentou para ele, e mesmo sendo improvável, ele venceu. E segundo, deixou de ser Jacó e se tornou Israel, o príncipe de Deus. Foi promovido. Davi sai de casa para entregar pão e queijo. Quando chega na batalha, a Bíblia diz: o gigante se apresenta. Davi não saiu de casa para lutar com o gigante. Davi não saiu de casa para arranjar confusão com ninguém. Ele saiu entregador do iFood, só queria entregar ali, ó, pãozinho, queijo e embora. Mas o gigante se apresenta. Quem tem mais chance de ganhar? Um gigante preparado de 3 metros de altura, com armadura, com espada, com experiência, ou um menininho adolescente que cuida de ovelhas? O gigante? Quem venceu? Davi. Porque toda luta que Deus envia, você já ganhou, por mais difícil que pareça. E quando acabou aquela luta, Davi deixa de ser um pastorzinho de ovelhas e se torna líder do exército de Israel. Foi promovido. Toda luta divina, você já ganhou,
e vai te promover.

0: Sabe qual é a estratégia do nosso inimigo? Ferir teu coração, para que ele deixe de ser puro, para que ele te coloque em guerras que não são suas, para quando chega a luta divina, você está cansado, sobrecarregado e sem tempo para lutar o que Deus enviou. Porque nessa luta aqui você só se cansa e não tem recompensa, só sofrimento. Então quantas lutas, quantos combates que são péssimos você entrou na vida? Quem é que reconhece que um problema que você está vivendo hoje ou já viveu no passado foi você mesmo que criou? Quem reconhece isso? Três pessoas. Senhor, a igreja está preparada para o arrebatamento. Essas três, se existir purgatório, Senhor, bota esses três e o resto leva. Escuta, a maioria de nós criamos problemas. Não é que problema vem até a gente, às vezes vem mesmo, mas a maioria de nós criamos. O apóstolo Paulo encerra a sua vida dizendo: eu só lutei bom combate. Eu naufraguei, mas não fui eu que dei mole com o navio, não. Deus é que enviou um naufrágio. Sobreviveu? Sim. Eu fui mordido pela cobra, mas eu não provoquei a cobra, eu só ia me aquecer. A cobra que me atacou, sobreviveu? Sim. Eu fui apedrejado, mas eu não fiz nada para ser apedrejado, não. É porque eu estava pregando a palavra. Sobreviveu? Sim. Ou seja, toda luta que o apóstolo Paulo sobreviveu, ele não só venceu, como foi promovido. Por isso ele termina dizendo: eu lutei o bom combate. E depois ele diz: eu guardei, eu corri a minha carreira. Você imagina como deve ter sido difícil para o apóstolo Paulo. Ele mesmo diz: eu trabalhei mais do que todos os outros apóstolos. Falo vários idiomas, tenho dupla cidadania. Escrevi 3 cartas, esses apóstolos não sabem nem escrever direito. Pedro, a Bíblia diz que era iletrado, então tinha alguém que tinha que escrever para ele, porque ele não sabia escrever. E aí a Bíblia diz que a igreja de Jerusalém prosperava, crescia em número, e Paulo falou assim: eu estou aqui armando tenda para pregar o evangelho na cidadezinha pequena, e Pedro está lá em Jerusalém com a igreja grande, e eu sou melhor do que ele. Sabe que isso nunca passou na cabeça do apóstolo Paulo? Ele revela em 2 Timóteo 4, porque eu vou correr a minha carreira, não a carreira dos outros. Se Pedro está com resultado diferente do meu, se ele tem mais seguidor no Instagram, se o que ele está fazendo dá mais dinheiro, não tem nada a ver comigo, porque eu vou correr a minha. Vou correr só a minha carreira. E sabe o que eu vou guardar? Apesar de ter sido abandonado, apesar de Demas, Alexandre, o Ferreiro, todos eles terem armado contra mim, gente estava do meu lado ter me traído, apesar de tudo que eu passei, eu vou guardar é a fé. Não vou guardar nem ressentimento, nem ódio, nem raiva, nem as traições que eu sofri, porque tudo isso faz parte de uma estratégia do inimigo para deixar meu coração impuro e meu espírito abalável. Então, se você quer estar preparado para o avivamento que Deus vai trazer, eu acredito nisso, purifica teu coração e fortalece o teu espírito. Se você só purificar o teu coração, não vai ser suficiente. E se você só fortalecer o teu espírito, também não. A vida emocional e espiritual tem que andar juntas. Lembre-se que muita gente espiritual matou em nome de Deus. Que apesar de ser espiritual, estava com as emoções fora do lugar. A maioria dos genocídios que aconteceram ao longo dos anos foram em nome de Deus. Pessoas espirituais que estavam com a Bíblia na mão, só que com as emoções fora do lugar. Deus está chamando uma geração que vai ter coração puro e espírito inabalável. O Espírito Santo vai fluir com muito poder, mas o coração também está guardado emocionalmente. É um coração que perdoa, que deixa para lá. Um coração que segue em frente sem olhar para trás. É um coração que não está preso no passado. É, mas aquele ali já armou contra mim, agora está vindo. É, fez o que fez e agora é crente. Tem gente que está se remoendo pela vida dos outros. Tem gente que está preocupado com o que Deus está fazendo na vida dos outros. Lembre-se que a Bíblia diz que cada um dará conta de si mesmo. A vida dos outros, Deus nunca vai me cobrar. O que você está fazendo, deixando de fazer, se o pastor aí está sendo fiel na missão que Deus mandou ou não, não tem nada a ver comigo, porque cada um vai dar conta de si. Eu só vou dar conta do que Deus me entregou. Então eu preciso guardar e proteger o que Deus me entregou. Deus me entregou Janine, Deus me entregou meus 4 filhos, Deus me entregou o ministério, Deus me entregou uma empresa, Deus me entregou a saúde. O que Deus me entregou, eu estou cuidando, porque é disso que Ele vai pedir conta, e não do que você tem. Então posso te dar uma dica para guardar teu coração? Cuida do que é teu e deixa cada um cuidar do que é deles. Amém. Pelo menos um da Assembleia veio, viu? Assembleia Past Church, tá dando uma mesclada aí. Eu tô quase rodopiando aqui, o irmão grita, quase que fui junto. E caminhando para o fim dessa mensagem, eu quero te preparar para os próximos anos. Deus, ele não faz acepção de pessoas, diz a palavra. O plano que ele tem para você, nem olhos viram, nem ouvidos ouviram, nem jamais penetrou no coração do homem, que Deus tem preparado para quem o ama. Quem é que o ama? Nossa, se você não amasse a Deus, você não estaria numa conferência como essa. Estaria em outro lugar. Feriadão, você estaria viajando. Se você está numa conferência como essa, é porque você ama a Deus. Então, os planos que Deus tem para você é muito maior do que você está imaginando. Está na Bíblia. Não é o que eu acho. Eu deixei de dar minha opinião desde que eu resolvi virar um pregador. Quando eu virei um pregador da palavra, eu nunca mais falei o que eu acho. Eu só falo o que está escrito. Porque você evita muito problema quando só fala o que está escrito. A Bíblia, ela é suficiente, sem a tua opinião, para dar conta do recado. É só você fazer o que está escrito, que você se blinda, se protege, dá tudo certo. Então, falando o que está escrito, Deus tem planos para você muito maior do que você imagina. Só que esses planos, eles só vão se estender se você estiver preparado, preparada para recebê-los. Meus filhos, eu tenho 4 filhos, meus filhos me pedem um monte de coisa. Esse dia meu filho José está vendo muito negócio de carro no YouTube, de corrida de carro no YouTube. Ele falou assim: pai, vai fazer 11 anos. Pai, o senhor me ama, né? Eu falei: eu amo, filho, claro. Me dá um carro. Eu falei: um carrinho de controle remoto? E não, um carro, pai. Tipo o seu, assim, para eu dirigir. Eu falei: claro que não, José. Tem 11 anos, rapaz. Oh, pai, os caras do YouTube têm. Eu falei: mas ele não tem 11 anos. Não, então o senhor não deve me amar tanto, porque não é possível. Aí eu falei: vem, filho. Primeiro, é contra a lei. Segundo, você não tem altura ainda. Terceiro, se você tivesse 17 anos com altura, eu não te daria o carro. Porque é uma questão de maturidade ainda. Aí, alguns nãos que o pai dá para o filho, machuca o filho, mas isso é só para proteger. Uma vez eu estava comendo chocolate, tinha acabado de chegar de uma viagem. Não façam isso, gente. Não sigam esse exemplo. Aí abri uma barra de chocolate sozinho. Aí botei um filme e fiquei. Pá. De repente eu escutei uns passinhos vindo no corredor. Era minha filhinha pequena. Eu peguei a barra de chocolate e joguei debaixo do sofá. Aí fiquei. Mas deixa eu te explicar. Eu não fiz isso em maldade, não. É que é o seguinte, quem é pai e mãe vai entender. Era 11h30 da manhã. Meio-dia, meio-dia e 15, as crianças almoçam. Se comer chocolate, vai almoçar? Aí o que eu fiz? Eu escondi o chocolate. Porque eu sei que o pai não pode mostrar para o filho aquele que ele não tem intenção de dar ainda. O pai seria torturador se ficasse mostrando que não pode dar. Estou comendo chocolate, mas você não pode. Não é assim, a gente só esconde e acabou. É ou não é? É muito mais sábio. Então preste atenção. Se Deus deixou você ver, se Deus deixou você ver, ele tem a intenção de te entregar. A pergunta é: você está preparado, coração puro, espírito inabalável para receber? Fica de pé. Você está preparada, preparado para receber o que nem olhos viram, nem ouvidos ouviram, e nem o que jamais entrou no coração do ser humano? Você está comprometido com o Espírito Santo a tal ponto que seja lá o que ele fizer na sua vida, vai ser para a honra e glória dele, não para a sua? Você está com as emoções em dia a tal ponto de conseguir cumprir a palavra? Porque cumprir isso aqui com as emoções fora do lugar é muito difícil. Você não vai conseguir perdoar, não vai conseguir dar outra face, não vai conseguir deixar para lá, não vai conseguir amar inimigo, não vai conseguir fazer nada que a Bíblia diz. Esses dias, um enviado de Satanás, numa conferência como essa, parou do meu lado. Falou: Thiago, tudo bem? Falei: tudo. Ele falou: eu trabalho aqui. Aí falou: não. Eu falei: ah, que bom. Você sabia que o fulano, aí falou o nome de um pastor, falou mal de você? Falei, o fulano? Um homem de Deus? Se você estiver com ele, fala para ele que eu respeito muito o ministério dele. Grande homem de Deus. Duas coisas aconteceram. Primeiro, eu desarticulei o fofoqueiro. Porque o fofoqueiro, ele te leva uma informação com a intenção de você responder qualquer coisa negativa para ele devolver para o outro cara 10 vezes pior. Quando você fala bem de quem falou mal, está na Bíblia, não é técnica minha não. Está escrito: bendizei os que vos maldizem. Você desarticula o fofoqueiro e termina uma guerra que nem era sua. Isso é um bom combate. Não era, essa guerra não é minha. É dele, é do fofoqueiro ou de quem falou, mas não é minha. Eu não entro em guerra que não é minha. Mas isso só é possível se você estiver com um coração puro. Se as tuas emoções estão fora do lugar, fala, e quem é ele para falar isso? Como se você fosse alguma coisa. Você começa a colocar para fora, a vomitar as suas mazelas sentimentais e emocionais em cima de uma provocação que nem era uma guerra para você lutar. Eu quero terminar minha vida, pastor Eibe, como o apóstolo Paulo. Quero olhar para os meus 4 filhos, se Deus me der a oportunidade de morrer em paz, né? Porque às vezes você morre sem esperar. Olhar e falar o seguinte: meus filhos, papai combateu o bom combate. Eu corri somente a minha carreira. Fui tentado a correr várias carreiras, mas só corri a minha. E papai guardou a fé. Eu quero terminar bem. Eu quero que você termine bem. E o caminho está aqui. Cria em mim, ó Deus, um coração puro. Renova em mim um espírito inabalável. Não me expulse da tua presença e não retire de mim o teu Santo Espírito. Porque se eu estiver na presença e o Espírito estiver em mim, nada me será impossível. Porque se meu coração estiver blindado, protegido e meu espírito inabalável, nada vai me atingir. Nenhum mal te sucederá, praga nenhuma chegará na tua casa. Deus dará ordem aos seus anjos a teu respeito para te livrar de todo mal. Nem sequer nas pedras você vai tropeçar. E eu declaro na autoridade do nome que está sobre todo nome, que a partir de hoje tudo que você tocar, tudo que suas mãos alcançarem, vai prosperar. E o que Deus vai trazer nesses últimos dias sobre a igreja de Cristo, o avivamento, o dom, os dons espirituais, eu declaro que dons espirituais vão começar a te alcançar, para que você comece a manifestar o ministério que está dentro de você. Querido, perca uma oportunidade de emprego, mas não perca a oportunidade de colocar para fora teu ministério. Porque os ministérios foram dados para o aperfeiçoamento da igreja. A igreja precisa do que está dentro de você. Não fica com vergonha do teu dom. Deus sabe por que colocou ele aí. Mas para colocá-lo para fora, você vai precisar de um espírito inabalável. Para administrar o que vem junto com o dom, você vai precisar de um coração puro. Não tem como fugir do que nós pregamos hoje. Nós temos que fazer um compromisso com Deus hoje à tarde. Essa tem que ser uma oração contínua. Senhor, me dá um coração puro e renova o espírito inabalável. Me dá um coração puro e renova o espírito inabalável. E aí eu terei forças para lutar qualquer luta. Aí eu terei sabedoria para tomar qualquer decisão. Aí eu terei fé para andar pelo impossível. Senhor, eu declaro em nome de Jesus a tua graça, a tua misericórdia sobre a igreja. Nós ministramos um tempo novo, abençoado. Paz, sabedoria, graça, alcançando a vida de cada um. Dá-nos, Senhor, um coração puro, emoções saudáveis. Dá-nos um espírito que não se abala. Não nos expulse da tua presença, Senhor. Reconsidera nossos erros. Perdoa nossos pecados. E não nos tire, Senhor, o Santo Espírito. Queremos estar em tua presença todos os dias e para sempre. Queremos glorificar o teu nome através de tudo que fazemos. E nós te pedimos agora: dá força ao teu povo, dá coragem ao teu povo, dá ânimo ao teu povo, dá dons espirituais ao teu povo. Reaviva o ministério que está neles, Senhor, reaviva o dom que está neles. Declaramos em nome de Jesus um novo tempo sobre o Brasil e sobre as nações da terra. E quem recebe, aplausa o Senhor com toda a sua força. Deus abençoe. Deus te abençoe. Eu desejo paz e prosperidade sobre a tua vida, em nome de Jesus.
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3: Oi, Adore Mais, tudo bem? Meu nome é Fernanda, eu sou da Igreja Pura Fé. Eu quero pedir um louvor a Ele. Esse louvor, ele marcou demais o meu ano e creio que marcou de muita gente também. Obrigada!

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2: Meu mãe, meu nome é José Ângelo, moro aqui no sul do Pará, cidade conhecida como Marabá. Eu gostaria de ouvir o louvor aí com Daniel e Samuel. 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
3: Bom dia, meu nome é Roberto, moro aqui na Parada 15 de Novembro, curto muito, Adore Mais. E eu gostaria de ouvir Milagres com André Valadão. Muito obrigado, Deus abençoe a todos.

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7: Muito boa tarde para você que está me ouvindo aqui na 102.1, você que está me vendo no meu Instagram, ao vivo hoje no meu Instagram, gente, Elisângela Gomes, a Eli. Que honra poder chegar aí no seu carro, chegar na sua casa, no seu trabalho, eu não sei de onde você está me ouvindo, mas esse programa aqui é Negócios com Propósito. E onde você vai desenvolver a sua inteligência emocional, espiritual, financeira. Afinal, tudo está interligado, né, gente? Você fica achando que é só o dinheiro. Claro que ele é importante, extremamente importante. Mas ele não é tudo. Então, nesse programa, a gente vai aprender tanta coisa que eu tenho certeza que só tá faltando aí para você chegar nos seus resultados tão desejados, um detalhe: tudo na vida é direção. Então, Elisângela Gomes aqui. Gente, para mim é uma honra ser CEO da família Adore Mais, ter esse projeto tão incrível. Olha só que Deus é esse que me confiou um projeto tão maravilhoso, onde a gente consegue chegar e atingir mais de 25 milhões de habitantes do estado de São Paulo através da rádio. E toda quinta-feira, aqui às 17 horas, eu tenho compartilhado com vocês um pouquinho da minha vida, um pouquinho da minha história, um pouquinho de tudo que eu já aprendi ao longo desses 28 anos como executiva de negócios. Então, olha que lindo. Você sabe que na vida, né, e nos negócios, vão aparecer vários desafios, mas se você não tiver o combustível correto, o combustível exato, você não vai continuar, você vai parar no meio do caminho. E aí, quando falamos de propósito, é o porquê, é o que vem antes, o que está por trás, colocando ali o combustível, te ativando. Então, sejam todos muito bem-vindos nesse programa Negócios com Propósito. Ó, você que tá aqui comigo no Instagram, Elisângela Gomes Aeli, compartilha essa live, que você também pode ser usado por Deus, você também pode ter a direcionar, não é mesmo? Tudo que chega na nossa vida, gente, bom e ruim, foi por causa de alguém, né? Então, manda aí, compartilha aí, porque hoje a gente vai falar do que tá te travando. Uhum. Muitas vezes é um detalhe que você tá tão envolvido no que você tem que fazer, no que você tem que ter, que você não se atenta para o que você tem que ser. Então, vamos juntos! Ó, toda quinta-feira eu venho falando, só para aquecer aqui, você que está me seguindo, compartilha aí. A gente já falou tantas coisas incríveis, tantos programas, já são 24 programas, gente, seguidos aqui. E olha só, falamos dos pilares da identidade, dos elementos da essência feminina, as 7 vantagens da autorresponsabilidade, como ser flexível sem perder os valores e os princípios, o que trazemos da infância que afetam os nossos negócios. E muitos outros aqui também, liderança vencedora, negócios com ousadia. E a semana passada, se você não estava aqui comigo, olha só sobre o que a gente falou. E se você estava, vamos fazer uma recapitulação? A gente falou sobre negócio contagiante. Uhum. Você sabe, né, que aquilo que você lida com indiferença, você está no princípio da queda. Tratou com indiferença algo, alguém, um negócio, você está caminhando para a queda ou para perder isso. Você sabe que quando a gente tem um desejo grande de comprar algo, de conquistar algo, a gente chega, principalmente quando é algo material. Quando é algo material, você conquista. Por exemplo, o iPhone, né? Já saiu aí o iPhone 15, eu sei que o carro que você tem hoje, se você tem carro, você fica olhando o próximo que você vai trocar. Se você é mulherada, tem uma bolsa, uma joia, você fica olhando qual que é o próximo. E aí, quando você chega nesse próximo, passam alguns dias e você já começa a ver outro. Então, como nós estarmos em contentamento? Olha só que lindo isso. Não são coisas. Não são coisas que vai preencher aí tudo que você está buscando. E como diz na palavra, a paz que excede todo entendimento. Então, olha só. No programa passado, falamos sobre negócios contagiantes. É claro que você fez aí as suas metas, estabeleceu os seus objetivos da sua empresa, do seu faturamento, das suas estratégias, do seu negócio. Agora, como você vai chegar neles? Existem dois tipos de como você vai chegar. Você chega todo ralado, todo esfolado, todo exaustivo, ou você pode chegar honrando, glorificando a Deus, a sua família, os seus colaboradores, todo mundo que estava com você no processo. Então, qual que você escolhe? Qual que você vai escolher? Existem formas de você gerenciar algo, gerenciar os processos, gerenciar as pessoas. E aí, eu convido você para pensar comigo aqui em qual dessas duas características você está hoje. Qual? Olha só, um indicativo poderoso que eu vou te dar aqui para você ter o seu negócio contagiante. São 8 características, olha só. Paixão, visão clara, comunicação eficiente, resiliência, inovação, empatia, liderança inspiradora e o foco no cliente. Isso foi o que a gente falou na semana passada no nosso programa aqui, Negócios com Propósito. E se você quer ter uma vida de alto valor, se você quer ser uma pessoa de alto valor, todos esses temas aqui que a gente tratou a semana passada, se você não está desenvolvendo, eu tenho certeza que você vai desenvolver. Porque a vida é uma constância. Então, se você está hoje aqui comigo de novo, o que a gente vai falar é a continuação dos outros programas. Aliás, tudo que envolve o seu crescimento, tudo que envolve você chegar no seu lugar desejado, é o que nós distribuímos como conteúdo aqui na rádio, no programa Negócio com Propósito, na 102.1, aqui no meu Instagram, Elisângela Gomes Aeli. E olha, gente, tem um time da pesada incrível trabalhando para que você receba esse conteúdo. Ah, ninguém faz nada sozinho, né? Tem mais esse detalhe. Então, com quem você está me ouvindo aí? Você está sozinho me ouvindo? Ou você está no seu carro, está no Uber, está aí com passageiro, você está no ônibus? Que tal você trabalhando aí o seu coração para o compartilhamento? Porque tudo que Deus te dá, tudo aquilo que você tem chance de ter, ouvir, saber, é para o compartilhamento. Gente, programa de hoje, o nosso assunto, como vencer o que está te travando. Você consegue identificar o que está parando você? Você consegue saber onde é? Se é no campo espiritual, no emocional, no financeiro? Você precisa descobrir. Porque quando você identifica, já é quase 50% do caminho andado para que você resolva. Para que você dê uma outra direção. Gente, olha quanta gente incrível aqui no meu Instagram, Elisângela Gomes Aeli, me vendo. Rádio é só ouvir, né, gente? Eu gosto muito, muito, muito, muito. A Bruna tá aqui. Ele quer tomar um café com você. Bora! Olha, Bruna, fica aqui até o final, que hoje eu tenho novidades para vocês. A gente não vamos tomar só um café, não, viu, Bruna? A gente pode passar o dia inteiro. Será que vai ser bom? O Romeu tá aqui. Nossa, quanta gente incrível. A Shirley, um beijo, sua linda. Eli, você me inspira. Ó, já um conteúdo novo. Você só vê fora o que tá vibrando dentro de você. Então, que bom que você está aqui, Shirley, vendo preciosidade em tudo que a gente fala. A Bruna fala, muito obrigada pelo seu sim. Passo grande parte do meu dia no trânsito e é muito importante ter a rádio para estarmos nos alimentando da palavra e das experiências de vocês para uma vida mais próspera. Eita, Glória, Deus seja louvado. Aleluia. Bom, vamos lá, já deu tempo de você chamar todo mundo, porque tá demais hoje aqui, tô animada. E eu amo novidade, eu amo coisa boa, eu amo coisa nova e eu acho que você também, não é? Então, fica aqui comigo que eu preparei hoje para você. Ai, o que vai de fato ali pegar na sua mão, te direcionar. Então, vamos juntos. Você sabia que tudo na vida tem um começo, né? Tem um princípio. E aí, quando se trata do ser humano, tudo está ali no campo das emoções. Tudo está atrelado ao seu estado emocional. Tudo que chama a sua atenção, tudo que te conecta, está te levando para algum lugar. E hoje aqui, nós vamos juntos descobrir para onde. Para onde que isso está te levando. Olha só. Falando um pouquinho aqui da Dori Mais. Da frequência 102.1. Estamos na 102.1. Se você colocar outro número, outra frequência, você pode. Tá tudo bem. Agora, você não vai ouvir. Não vai se conectar com o que está sendo falado, com o que está sendo emitido. Se você quer ouvir notícia, tá tudo bem. Você não vai ouvir a Dori Mais em uma frequência numérica ali no dial sem ser o 102.1. É impossível. É impossível. Agora, se você quer se conectar, se você se identifica com aquilo que falamos aqui 24 horas, como alguns aqui estão me dizendo no Instagram, que está na frequência da Dori Mais com a gente. É isso que você vai ouvir, é isso que você vai sentir o que os comunicadores falam na rádio, é isso que você vai colocar sua atenção, colocar sua energia. Agora, isso é algo que a gente não está o tempo todo intencionado, o tempo todo, consciente, não é mesmo? E você precisa prestar atenção no poder absoluto das coisas que não estão aos nossos olhos naturais, porque eles são tão poderosos quanto aquilo que a gente está vendo. E você já ouviu falar do poder da intenção, gente? Meu Deus do céu, esse negócio, olha, ele é responsável por quase tudo aí na sua vida. Por quê? Olha só, o poder da intenção, ela se refere às crenças e de onde você foca os seus pensamentos. Onde você foca a sua energia, onde você foca os seus objetivos específicos, é isso que vai influenciar positivamente a sua vida. Então, se você não define essas intenções, visualizando essas intenções, já daqui a pouco no concreto, vou dizer uma coisa para você. A sua mente, o ambiente que você está, o que você está assistindo, vai te levar para onde você não quer. Eli, como assim? Olha só, gente. Você deve estar se perguntando aí, Eli, mas isso vai garantir o meu sucesso? Isso que você está falando? Olha, se vai garantir o seu sucesso, eu não te afirmo. Agora, eu te digo que esse é o pilar principal. Por exemplo, você que está me acompanhando aqui no Instagram, tá vendo que eu estou nos Estados Unidos, né? Tá vendo que eu estou aqui em Los Angeles, na Califórnia. Está sendo um tempo muito precioso mesmo. E olha só, quando eu pensei em vir, eu já comecei o quê? A direcionar os meus pensamentos. Então, assim, quando eu disse sim, eu vou. A minha mente, ela já foi direcionada automaticamente no quê? Bom, a direção. Puxa vida, qual dia que eu vou? Tô dando direção. Preciso comprar a passagem, outra direção. Você, tudo que você for fazer, tudo que vem na sua mente, no seu pensamento, é automático essa sequência de ações. Se você vai de ônibus para algum lugar, se você vai de carro para outro lugar, você precisa colocar um endereço. Se não, ali no Waze, no Maps, Google Maps, não sei o que você usa. Mas se você não direcionar, para onde que vai? Para lugar nenhum, né, gente? Os pensamentos guiam as nossas ações. Então, o poder da intenção é quando você pensa no que você vai pensar. Eli, tá confuso. Vamos lá. Toda vez que você pensa em algo, já vem uma imagem, já vem uma sensação, um sentimento. E se ele for positivo ou negativo, é o que você vai trazer para você. Então, por exemplo, quando você pensa em fazer uma viagem como essa que eu estou fazendo aqui, o que vem nos seus pensamentos? Puxa, é difícil, eu acho que eu não consigo ter esse recurso financeiro. Seguida, o que você sente? Medo? Insegurança? O que que você sente? Ou você fica super feliz, você fica motivado, né? Tem várias pessoas que me mandam aquele, você me inspira toda vez que você mostra o que você está fazendo, onde você está indo. Porque aí eu vejo que eu posso também. Então, quando você pensa em algo, você vai sentir. E esse sentimento, se for positivo ou negativo, é o responsável das suas ações. Olha só o que diz em Marcos 7:20. O que sai do homem é o que o torna impuro, pois do interior do seu coração, do coração dos homens, vêm os maus pensamentos. As imoralidades, os roubos, a cobiça, a maldade, o engano, a inveja, a arrogância, a insensatez. Todos esses males vêm de dentro e tornam o homem impuro. E aí, gente, eu vou acrescentar aqui, por minha conta. Vem também a angústia, a descrença, a desconfiança, o medo. Marcos 7. Então, não sou eu que estou falando. Então, é do seu coração, é dos seus pensamentos que vem tudo isso. Olha só. Você tem a chance hoje de pensar sobre isso, né? De como serão as suas ações. Eli, eu tô tentando aqui fazer o meu negócio avançar, mas não vai. Eu tô tentando aqui com a minha família, mas também não vai. Eu estou tentando aqui no meu relacionamento. Não tá indo. O negócio tá travado, o negócio tá parado. Aí eu pergunto para você, o que que você está pensando? Você está pensando só no que isso é ruim? Só, exemplo, no seu negócio. Nossa, o mercado está me prejudicando. Nossa, eu preciso ter um sistema novo. Claro, isso é extremamente importante. Extremamente importante. O avanço de um negócio, né, gente, ele envolve várias áreas. Agora, se você não intencionar o seu pensamento com o que tem de bom, de incrível, de maravilhoso esse negócio que você faz, se você não tem esse propósito clarificado, o seu pensamento, a sua energia, suas ações, só vai ficar ali, ó, no campo que te para, no campo que te trava. E aí, eu vou dar uma direção agora aqui para você. Quando você não aguenta mais, quando você fala assim, ah, não, ai, não aguento, deu, dá uma olhadinha o quanto que você já caminhou, o quanto que você já andou. E se orgulhe disso. E se orgulhe muito. Gente, eu comecei aos 12 anos. Você que tá aqui comigo? Que conhece a minha história? Que me acompanha, você que está novo aqui, tem muita gente nova chegando no meu Instagram todos os dias. Olha que lindo isso. Elisângela Gomes Aeli, você que está no rádio, estou transmitindo ao vivo, tá? No Instagram. Elisângela Gomes Aeli, me segue lá. Você sabe que tudo tem um começo, como eu disse aqui, quando começamos o programa. 12 anos, eu mal sabia pensar, né, gente? Tinham pessoas que pensavam por mim, naturalmente, o pai e a mãe. Meu pai e minha mãe. E eu tive um desafio ali, porque eu queria um tênis. Né? Eu tinha furado o meu conguinha vermelho. Não sei se você teve esse tênis aí. Ai, que memória boa! Furou. E eu falei, pro meu pai que eu queria um outro tal. Ele me disse, olha, você já se vira, você já sabe falar, você já sabe pedir, você já sabe se vira. E eu fui. Então, assim, desde os 12, eu empreendo em negócios diferentes. Empreendi internamente em empresas e multinacionais e também no meu próprio negócio, que é o que me fez chegar até hoje, né? Você que está me ouvindo aqui na Dore Mais, esse é um negócio que a comunicação, eu tô há, deixa eu ver, 16 anos, por aí. Então, teve uma trajetória, teve um caminho, teve um processo. Você imagina, se eu não olhasse para tudo que me aconteceu e para olhar o tanto que eu já caminhei, você não estaria me ouvindo aqui na Adore Mais FM, Adore Mais FM não existiria. Nem o meu Instagram, o YouTube, a gente está no YouTube também, da Adore Mais. Gente, lá no YouTube, fica salvo os programas, tá bom? Esse especificamente não fica, mas todos os programas que são feitos no estúdio, na Avenida Paulista, fica. Fica salvo aí para você. Então, você tem muito, muito, muito, muito conteúdo bom

se eu não tivesse tido um ensinamento sobre a palavra desde quando eu nasci, se eu não tivesse nascido num lar cristão, talvez eu teria muito mais desafios com relação aos princípios e os valores. Claro que tiveram momentos ali que eu contestei muito na religião que eu nasci. Quando eu chego na fase adulta, que eu começo a pensar, quando eu começo a estudar sobre o desenvolvimento humano, sobre o desenvolvimento pessoal, quando eu começo a olhar para mim, para a minha vida, para o que está dentro, eu comecei a validar tudo isso positivamente. Então, eu fui empilhando as coisas boas que aconteceram, né? Os ensinamentos positivos dessa religião, do ensino que a espiritualidade me fez conectar, não é mesmo? E o mais incrível é que todas as fases você precisa daquele conhecimento para aquela fase. Então, se você quer ir para o degrau de cima, você precisa desenvolver o conhecimento dessa nova fase, desse próximo passo. Porque se você faz intensamente a mesma coisa sempre, pensa do mesmo jeito, aprende do mesmo jeito, a mesma coisa, você vai ter a mesma coisa. Então, olha só, gente, ao longo de todos esses anos, nos 8 últimos anos, eu investi muito. Eu não sei, é o meu muito, eu não sei se 500 mil reais para você é muito hoje. Eu investi próximo disso, em conhecimento, em treinamento. E isso foi o que potencializou. Olha só, e parabéns você que está aqui comigo hoje, no programa Negócios com Propósito. É um programa ao vivo na 102.1. Gente, eu tenho novidades até o final para você aqui. Fica comigo. Vamos juntos nessa. E eu apliquei muito, muito, muito o poder da intenção. Claro que o conhecimento em negócios, como eu disse, extremamente importante agora, foi o poder da intenção que me fez vencer um desafio por vez. E convidar isso para a minha vida. Quando você tem alta frequência, quando você está com a sua energia elevada, com o seu pensamento elevado, com a sua intenção positiva, o que, que você vai atrair para você? Harmonia, né, gente? Harmonia nisso que você está emitindo. E aí você entra nesse fluxo, que é o quê? O que você quer. Eu não sei se você acorda todo dia assim, eu quero ser um fracassado, eu quero dar errado na vida hoje, minha vida hoje vai ser horrível. Se você não for intencional nos seus pensamentos, que é o que a gente está falando hoje aqui, como diz ali em Marcos, é o que você vai ter. Todo dia você precisa se inspirar, se auto-inspirar. Se eu estou falando hoje aqui para você, é claro que no meu caminho eu me inspirei em outros. Nossa, quantos livros, quantas palestras, quantos treinamentos, quanta coisa que eu não fiz para poder todos os dias ter uma inspiração, para poder conectar exatamente isso. E negócios com propósito, gente, vem falando muito de prosperidade. Tem como você ter prosperidade sem dinheiro? Não. Tem como você ter prosperidade sem paz? Não. Tem como você

0: prosperidade sem saúde? Não. Não tem como. Agora, tem como você ter o seu negócio sem estar intencional nesse pilar da intenção? Pensando nesse poder, que é o poder da intenção. Você hoje trabalha pela sua prosperidade ou pela sua maldição? Depende do que você está pensando. A gente tendo 10, 15 minutinhos juntos, eu te falo, se você realmente está trabalhando pela sua prosperidade ou pela sua maldição. Imagina você agindo todos os dias no medo, na angústia, na falta. Imagina isso. Claro que você está trabalhando para a sua maldição. Agora, se todos os dias você coloca imagens e sensações incríveis, bênçãos financeiras, liberdade, fartura, alegria, amor, você está trabalhando para a sua prosperidade. E isso não é motivação barata. Porque a motivação, a psicologia fala que ela dura 30 minutos. Quando você ouve uma palestra, quando você lê um livro, ali, ela dura 30 minutos. Agora, quando você é ativado todos os dias, primeiro, naquilo que você acredita, na fé incondicional naquele que te criou, naquele que é quem te direciona, se prepara para o que vai chegar até você. Em João 3, 1, 2, fala assim: amados, desejo que te vá bem em todas as coisas e que tenha saúde, assim como bem vai a tua alma. Eu te pergunto hoje, como é que está a tua alma? Ela está bem? Ela está positiva? Ela está em plenitude, em harmonia, em confiança, em abundância? Ou não? Você sabe, né, que existem aquelas pessoas que chegam lá no extraordinário. Pessoas extraordinárias. E tem aquelas que não chegam, que são pessoas normais. Olha só, pessoas extraordinárias. Elas têm dentro dedicação, animação, foco, segurança, felicidade. Gente, quem é que se anima todo dia para trabalhar para sobreviver? Meu Deus do céu. Ah, não, porque eu tenho que sobreviver. Então, eu tenho que trabalhar, eu vou levantar, eu vou criar novo, eu vou empreender. Que jeito! Quando você está no pensamento de sobrevivência, você acaba trabalhando com sentimento de autodefesa. De autodefesa e de luta o tempo todo. O tempo todo. E aí, o que, que você vai ter de intenção? Intenção ruim. E aí, o que, que você vai atrair? No que você vai se conectar? Qual a frequência que você vai conectar, como eu falei aqui, da 102.1? Olha só, que tal hoje você trabalhar com o seu pensamento, com o seu sentimento, que virão as suas ações naquilo que é incrível, de que você é um ser humano extraordinário. Extraordinário, você faz a mais sim. Você vai sim, todos os dias, levantar e olhar para o caminho que você já percorreu. Você vai ser grato. Você vai dizer: Senhor, puxa, como eu sou um filho a mais amado que... Gente, eu tenho uma frase que eu falo, ó. Eu sou a filha mais amada. Eu sou queridinha mesmo, porque tudo de bom acontece comigo. Eu pensando assim, eu me sinto de fato a mais amada. E por isso que eu tô aqui com vocês, entregando um pouquinho do meu conhecimento. Porque eu tô reverberando esse amor. Transbordando essa gratidão. Porque se ele me deu, Eu preciso compartilhar com vocês. Eu preciso dizer para você que vale a pena você ser fiel. Vale a pena você ter pensamentos positivos, sentimentos e ações. Porque é o que vai chegar até você. Eu não tô lendo aqui os comentários, mas tem chegado tanta coisa linda. Agradecendo. Dizendo o que tá transformando. Todos os dias na rádio chega tanta gente falando. Se eu tivesse com a minha intenção, com o poder da minha intenção para outro lugar, eu receberia esse carinho de vocês? Não. É certo que não. Agora, Eli, mas onde é que tá o segredo, então? Vou dar um aqui para você. Treinar é o segredo. Treino, treino, treino, treino. Todos os dias. Você precisa praticar quem você quer ser. E não acordar um dia e você já se tornou aquela pessoa, aquela que você tanto desejou. Não é. Você tem que treinar. Você tem que treinar. Olha. O dinheiro, ele vai trazer muitas coisas incríveis na sua vida. Ele potencializa tudo o que é de importante. Você já me ouviu falar muito disso aqui também. De que ele só potencializa quem você já é. Ele já só revela quem você já é. Uma pessoa com muito dinheiro, boa, ela vai fazer muita bondade. Uma pessoa ruim, com muito dinheiro, ela só vai fazer ruindade. Olha, gente, hoje, você que ficou aqui comigo, sabe que já tem alguns anos que me pedem diariamente para compartilhar esses ensinamentos de forma mais prática, de treino, de como ser e como ter um negócio. E uma vida incrível. Nesse mercado como executiva de negócio, gente, são 28 anos, como eu disse. É muito tempo. E olha só, hoje, o que eu tenho para vocês é incrível. Tô lançando para você aí ficar comigo. Através de uma mentoria, um dia inteiro. Não é só uma hora, não é só 50 minutos, como é aqui no programa. São o dia inteiro comigo. Eu vou te ajudar para isso. Eu vou ajudar você a enxergar aquilo que você não está vendo. Principalmente, onde você está falhando, onde você está fracassando, onde você está sendo forte, para que você tenha, de fato, aí a verdadeira prosperidade. E aí você vai sim desenvolver comigo o seu propósito de vida. Se você ainda não desenvolveu, não sabe qual é o seu propósito de vida, é nessa mentoria que você vai estar comigo. Você tem que estar comigo. A gente vai tomar café da manhã, almoçar juntos, passar uma tarde na rádio, na Avenida Paulista, onde é os nossos estúdios. Eu vou mostrar para você o meu negócio. E ao longo desses anos eu criei esse método, porque foi ele que me trouxe até aqui. Se você quer saber se uma pessoa ela tem lastro, olha a vida dela. Olha o que ela construiu, o resultado do que ela tem. Gente, deixa eu dizer uma coisa para vocês. Para um negócio como o que eu tenho hoje, sabe o que você vai precisar? Primeiro, de 16 anos, uma vida intensa de trabalho, de descobertas, de experiência nesse ramo da comunicação. E aí, uma média de uns 72 milhões no bolso. Olha só. Então, e para mim, de fato, compartilhar isso com vocês vai ser incrível nessa mentoria. O que eu vou trabalhar com você? O que você vai aprender e desenvolver nesse negócio com propósito? A mentalidade vencedora, a liderança efetiva, a psicologia das vendas. Meu Deus do céu, você sabe, né, que o resultado que você não está tendo é pelo que você não sabe ainda. Comunicação efetiva e posicionamento. E aí, por fim, a materialização da riqueza. Porque não adianta ficar só no campo da imaginação. Não! Tem que materializar. Os números precisam chegar. A sua bênção você tem que tocar. Não é mesmo? E olha, gente, eu disponibilizei aqui junto com o meu time um grupo seleto de pessoas. Um grupo onde só os interessados, de fato, em fazer isso funcionar, que eu quero comigo. Porque eu não posso investir o meu tempo, como você viu aqui. Investir o meu tempo com quem não quer aprender, com quem não vai fazer. Tá tudo bem, não é o seu momento ainda. Mas eu já investi todo esse tempo, né? A minha energia, como eu disse, em aprendizados no Brasil, fora do Brasil. Imagina, quanto que você acha que isso custaria? Eu tô te falando que eu investi mais de 500 mil reais em treinamentos. Só o meu último negócio, para você ter um desse. Construir, fora o tempo, a energia, a dedicação, a experiência, você vai precisar de 72 milhões, no mínimo, para você conseguir. 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De fato, para ser um tempo onde você vai encontrar o que está te travando, o que está parando o seu negócio, o que está parando a sua vida. 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No mínimo, você vai pagar como você pode pagar em parcelas. Você vai investir 5 mil reais. 5 mil reais. Para ter a transformação do seu negócio. Só que você só vai ter um negócio transformado se você for uma pessoa transformada. E esses pilares que eu falei aqui, em um deles, é onde está a sua trava. 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Como eu disse, é um grupo seleto. Eu quero dar toda a minha atenção, todo o meu melhor. Imagina se eu estivesse investindo essa hora que eu vou estar com você, ou melhor, esse dia com você, se eu estivesse investindo ele fazendo negócio. É claro que eu faturaria muito mais do que esses 5 mil reais que você vai investir, que você vai disponibilizar nesse momento. 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Então, esse é o meu melhor para vocês nessa mentoria. Você que tá aqui comigo, que todo dia me manda, ele me ajuda, ele me ajuda, chegou a hora. Bom, eu já fiz a minha parte aqui com você. 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Gente, chegamos ao final aqui do nosso programa. Que honra você estar aqui comigo. Mas a gente pode mais. Um dia inteiro juntos nessa mentoria. Imagina o que Deus vai fazer na sua vida. O quanto você vai crescer. 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Fica aqui com a gente na Família Dore Mais. Essa emissora tem muito pra você, muito pra te ensinar ainda. Então,
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3: Meu nome é Simone, sou de Santo André. Gostaria de escutar o louvor da Aline Barros, Sonda-me. Toca pra mim.

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3: 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Eu sou a Vera Gil, de São Paulo, do bairro Saúde. 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E eu quero deixar meu pedido de louvor aqui. Deserto, da cantora Maria Massal.

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3: Olá, eu sou a Alessandra, de São Paulo, escuto a Rádio Adore Mais há bastante tempo, amo essa rádio, sou aluna do Thiago Brunet e gostaria de ouvir a música Escape de Geiser Maia.

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2: Abre sua Bíblia em Gênesis capítulo 37. Deixa aberto aí. Existem muitas coisas que são de senso comum, outras coisas são um senso bíblico, um senso milenar. Por exemplo, no senso comum, mesmo com a bagunça que o mundo está hoje, homem brinca de boneca no senso comum? Meu Deus, peraí. Foi muito devagar, peraí. Meu. Homem brinca de boneca no senso comum? Não, mas eu conheço um amigo que brinca, mas é uma exceção. No senso comum, não. No senso comum, o homem é covarde. No senso comum, o homem dá preferência para grávida, para idoso, para mulher? Então existe o senso comum que, independentemente da sua fé, da sua religião, da sua crença, não importa se você acredita em Deus ou não acredita, o senso comum já defende o que é um homem de verdade. O armário desmontou, caiu, entre você e sua esposa está em casa, quem vai resolver o problema? O homem! Precisa ser crente para fazer isso? Não, é senso comum. Mas também tem um senso milenar, que é o senso bíblico, do que é um homem de verdade. Se eu pudesse colocar o nome na mensagem de hoje, eu colocaria: seja um homem de verdade. Seja um homem de verdade. Homem de verdade não faz fofoca. Pessoas sem propósito e uma mulher ou outra que ainda não conhece a Deus faz. Homem, no senso comum e no senso milenar, não é fofoqueiro. Homem de verdade, quando recebe uma calúnia, fala: o fulano, peraí, deixa eu confirmar com ele se é verdade. Ao invés de falar: ah, é verdade, ele fez isso. Homem que é homem, fala: peraí, vamos resolver agora. Porque a Bíblia diz que os pacificadores herdarão o reino dos céus. Homem que é homem faz coisas que muita gente está deixando de fazer. Mas eu acredito que a mensagem de hoje vai no teu coração. Homem que é homem não é só o que monta armário, que dá preferência, mas é o também que cumpre princípios. Repete comigo: homem que é homem cumpre princípios. Homens fortes não reclamam. Agora eu estou pregando, não precisa repetir não, obrigado. Estou sentindo que vocês estão empolgados hoje, que bom. O pastor pediu para eu ficar sexta-feira até tarde na igreja. Homem forte não reclama, homem forte trabalha. Homem de verdade trabalha. Homem forte não murmura. Foi porque homem murmurou que ficou lá no deserto e não entrou na terra prometida. Mas nós entraremos na terra que mana leite e mel, porque não abriremos nossa boca para falar mal, para murmurar, para fofocar, seja o que for. A gente é homem, e é homem de verdade. No senso comum e no senso bíblico. Homem que é homem, homem de verdade, não entra em briga desnecessária. Esses dias eu estava no trânsito, sem querer. Imagina aqui em São Paulo. O mundo é dos motoboys. Eu, sem querer, joguei o carro sem dar seta. Eu errei. E meio que fechei o motoboy. Irmão, tu sabe o que aconteceu, não sabe, motoboy querido aí? Ele veio para cima de mim buzinando e queria brigar. E eu lembrei de uma palavra, porque o homem de Deus lembra da palavra nos momentos difíceis. O homem de Deus, no momento difícil, não recorre às suas emoções, recorre ao que está escrito. E a palavra de Deus diz que a resposta branda desvia. Quando ele veio para brigar comigo, eu abaixei o vidro e falei: meu irmão, me perdoa, não vi, desculpa. Aí ele: ô mestre, tudo bem, tudo bem. Opa. Ou seja, uma palavra pode provocar uma briga ou pode resolver uma guerra. Homens que é homem, homem que é homem, escolhe a luta que vai entrar. Não entre em guerras que não são suas. Sabem com uma palavra resolver problemas. Às vezes, teu casamento, teu namoro não está bem porque você não sabe usar as palavras só para falar. perdão, eu não faço mais isso. Ou para falar, eu te amo mais do que uma vez ao mês. De preferência, todo dia. Ou seja, nós precisamos desenvolver algumas coisas que é típico de homens de verdade. Homens de verdade não se ferem facilmente. Ah, eu vou sair da igreja porque não me cumprimentaram. Você é homem, meu filho. Você se fere facilmente? Ah, não me cumprimentaram, não me deram tchau, não mandaram uma carta no Natal. Meu chefe passou, vou pedir demissão. Engraçado que no emprego a gente não faz isso, né? Que a gente precisa do dinheiro. Meu chefe não me cumprimentou hoje, vou pedir demissão. Duvido. Duvido. Aí na igreja estou ferido. Não tinha vaga no estacionamento, vou para outra igreja. No teu trabalho, se não tiver vaga no estacionamento, tu vai de trem, tu vai de metrô, mas não perde o emprego. O homem que é homem, homem de verdade, prospera para poder ser escutado. Tem duas formas de um homem ser escutado: virando milagreiro, não precisa ter um real no bolso. Começou a curar enfermo, levantar morto. Irmão, esquece. Não precisa ter empresa, não precisa prosperar. Todo mundo vai querer escutar você. Se você não é milagreiro, vai ter que prosperar. A Bíblia diz que os reis da terra vinham de nações diferentes para escutar Salomão. Fazia fila de reis. A rainha de Sabá veio carregada de tesouro para escutar da sabedoria e conferir a prosperidade de Salomão. Porque Deus quer prosperar os homens de verdade. Não é para te encher de dinheiro, não. É para que você comece a ser escutado para entregar a mensagem que você carrega. Deus vai te prosperar. Deus vai prosperar os teus negócios para você entregar a mensagem que carrega. Homem de verdade, um homem que é homem, ele sabe se comportar. Não precisa ser crente para você, sendo um homem casado, não olhar para o lado. Basta ter caráter. Homem que é homem, homem de verdade, sabe dizer bom dia, boa noite. Se comportar é senso comum, não é senso bíblico. Mas tem homem que é... Critica quem se veste bem ao invés de você correr atrás de se vestir melhor. Por isso talvez você não esteja prosperando na empresa, não está sendo chamado para o cargo que queria. Você critica quem faz, mas não tem coragem de fazer. Mas bem que queria estar no lugar da pessoa. Posso entrar na palavra? Porque vai apertar para você. A Bíblia diz que Davi, que era um homem de verdade, era perseguido, mas não perseguia. Saul vinha atrás dele e ele falava assim: eu não. Não, mas ele está dando mole aqui, dá para a gente pegar ele. Eu não. Deixa ele quebrar princípio, eu não quebro. Homem de verdade não quebra princípio. Não, mas é que ele quer te matar. Só se Deus quiser. Você não quer matar ele? Que ele caia pela mão dos filisteus e não pela minha mão. Ou seja, não é que eu não quero que ele morra, é que não vai ser pela minha mão, porque eu tenho princípios. Davi nos provou, apesar dos seus erros, porque o céu não está cheio de pessoas perfeitas, o céu está cheio de gente arrependida. Então quem já errou aqui, calma, o céu não é para quem nunca errou, o céu é para quem se arrependeu. Tem esperança para o perdido, tem esperança para quem está por baixo. Mas Davi não só deixava de perseguir quem estava perseguindo, ele o honrava. Certa vez ele cortou o manto do rei Saul, enquanto Saul estava agachado fazendo suas necessidades dentro de uma caverna. Quando ele sai, Davi se ajoelha e grita: meu rei! Como é que você vai gritar meu rei? Como você vai se ajoelhar? Como você vai honrar quem está te perseguindo? Tem que ser muito homem de verdade, tem que ser homem de Deus para honrar quem merece, merece pelo título que tem, independentemente do que ele está fazendo contra você. Tem que ser homem. Só que a Bíblia diz que Deus recompensa, ele dá galardão para aqueles que cumprem a palavra. Deus vai te recompensar de de uma forma que você não imaginou. E vai ser algo tão grande que teus familiares vão dizer: não tem precedente nas nossas gerações que passaram o que Deus está fazendo na tua vida. Eu profetizo. Vão falar. Vão dizer: não tem precedentes na nossa família o que está acontecendo com você. Os mesmos familiares que zombaram vão reconhecer que não tem precedentes o que está acontecendo contigo. José não era pago para fazer seu trabalho. Ele era um escravo. E ainda assim fazia da melhor forma. Porque homens de verdade dão o seu melhor, independentemente se estão sendo pagos ou não, vistos ou não. Davi não estava sendo visto quando dava o seu melhor para as ovelhinhas. Mas um dia, Saul endemoniou, ficou com o espírito revoltado e falou: eu preciso de alguém que toque harpa. Alguém que trabalhava no palácio falou: eu conheço um menino que toca bem, se veste bem, fala bem, é um homem de guerra, e o Senhor era com ele. Ou seja, Davi sozinho, com um monte de ovelhinha, demonstrava que tocava bem, falava bem, se arrumava bem, o Senhor era com ele e era um homem de guerra. José estava na prisão, ninguém estava vendo, não tinha nenhuma estrela ali observando, mas ele dava o seu melhor. Homens de verdade dão o seu melhor. Se é para fazer, é para ser o melhor. Se é para colocar a mão, é para prosperar. Jacó era um homem de verdade. E um homem de verdade não desperdiça oportunidades. Jacó viu um anjo e saiu na mão com o anjo. Eu desmaiaria se eu visse um anjo. Alguns aqui mais espirituais cairiam nos pés para adorar o anjo, para tentar de alguma forma temer o que está vendo. Jacó abraçou e falou assim: você vai me abençoar. Homem de verdade não larga a oportunidade. Homem de verdade, quando vê a porta se abrindo, se joga. Quando a porta se abre, ele entra. Quando o anjo passa, ele agarra. Isso é um homem de verdade. Neemias era um homem de verdade. Estava lá servindo o rei, ele era copeiro. Naquela época, copeiro era como se fosse um sommelier, ele provava o vinho para o rei. Era um trabalho importante, porém escravo. Ele era judeu no grande império persa. E ele recebe uma notícia que a sua base, que a sua cidade, que onde seus pais estavam enterrados, estava destruída, a cidade santa, Jerusalém. Um homem de verdade larga o que está fazendo para socorrer quem precisa. E ele fala: rei, me abençoa, me deixa aí, me dá cartas, porque eu preciso reconstruir o que ninguém mais consegue. Homem de verdade não olha para si mesmo, mas reconstrói a vida dos outros. Eu sei que a tua empresa vai crescer, mas você vai levantar muitas empresas também. Eu sei que a tua família vai prosperar, mas você vai prosperar muitas famílias também. Eu sei que teu ministério vai ser conhecido, mas você vai levantar muita gente também. Porque homem de verdade levanta outros. Só tem um problema. Pergunta para mim, qual, Tiago? O único problema é que homem de verdade é muito invejado. Porque eu não tenho muito homem de verdade, então ele se torna uma raridade. E toda raridade atrai inveja. Se uma moça aparece com um diamante especial, muito raro, todas as mulheres que entendem disso, eu não entendo diamante, mas as mulheres entendem mais, vão olhar e falar: meu Deus, esse diamante só tem 3 no mundo. Começa a primeira fofoquinha, e depois começa a comparação vira cobiça, que eu queria ter, e a cobiça leva à inveja, que é um dos piores sentimentos, se não for o pior sentimento que o homem pode ter, o ser humano pode desenvolver. Homens de verdade porque fazem o que outros não fazem. Homens de verdade porque resolvem problemas que ninguém resolve. Homens de verdade porque são raros, se tornam invejados. Repete comigo: homens de verdade são invejados. A boa notícia é que inveja não pega em quem é homem de verdade e de Deus. A boa notícia é que nenhum mal te sucederá, praga nenhuma chegará na tua casa, porque Deus dará ordem aos seus anjos ao teu respeito. Porém, vamos compreender uma história bíblica que vai te levar para outro nível. Por isso eu pedi para você abrir em Gênesis 37. Gênesis 37. A partir do versículo 2 diz assim. A partir do versículo 3. Israel, que era Jacó, amava mais a José do que a todos os outros seus filhos, porque ele era filho da sua velhice. Então ele fez uma túnica de muitas cores, ele fez um manto diferente, meu Deus. Ele fez um manto diferente para o filho que ele amava. Vendo, pois, seus irmãos que seu pai o amava mais do que a todos os seus irmãos, ficaram enfurecidos e já não podiam falar com ele em paz. Sonhou José um sonho e contou aos seus irmãos, e por isso eles odiaram ainda mais. O homem de verdade, para quem está anotando, o homem de verdade, ele vai ser invejado por três coisas que todo homem de verdade provoca. Um homem de verdade é muito amado. E se tem uma coisa que provoca inveja nas pessoas é quando você é amado. Um homem de verdade usa uma túnica diferente. Ele tem um manto. Não estou falando da roupa, não. Estou falando de um manto espiritual que tem sobre a vida dele. Onde ele chega, ele brilha. Tem 1000 pessoas na fila, ele que é o escolhido. Ele faz uma live e não tem nem muito seguidor, mas todo mundo quer assisti-lo. Quando Deus dá a graça para um homem de verdade ser muito amado, ter um manto diferente, e terceiro, carregar um sonho, meu Deus, vai ser poderoso o que vai acontecer na vida desse homem. E José era muito amado pelo seu pai, e porque era muito amado, era também odiado. Porque ele era muito amado, ele também era odiado. Tem gente que entra no meu Instagram e fala: Thiago, te amo, você mudou minha vida, Deus me mudou através de você. E tem gente que fala: safado, não gosto de você, 1, 2, 3, deixando de seguir. No mesmo post, tem quem ama e tem quem odeia. Se você não for homem de verdade, você não pode prosperar, senão você não vai saber lidar com coisa tão pequena que é isso. Vai se ferir com qualquer coisa? Então você não pode ser um homem de verdade, não pode prosperar, não pode crescer, Deus não pode te levantar, porque você vai ser ferido quando Deus te levantar. Não vão gostar de você, nem todo mundo vai gostar. Muita gente vai te odiar, por quê? Porque muita gente vai te amar. Toda pessoa que é muito amada atrai muito ódio. É senso comum. Continuo. Aí, José começa a ser muito amado. E seus irmãos, quem? Seus irmãos. Quem está perto, começa a odiar. Porque só os íntimos sentem esse ódio. Os de fora ficam te decepcionando, mas os de perto? Mas ele cresceu comigo, ele trabalhou comigo na empresa tal há 10 anos atrás, agora tem o seu próprio negócio. O Rio de Janeiro está cravado de anúncio do nosso evento, outdoor, busdoor, ônibus, tudo que você imaginar. Aí um amigo meu de infância mandou para o meu Instagram hoje de manhã: tá ficando famosinho, hein? Sabe o que, que ele tá? Com ódio. Primeiro que a gente não se fala há 30 anos. A primeira vez que ele fala comigo em 30 anos é: tá ficando famosinho, hein? Em vez de falar: que bom, hein? Você saiu desse suburbão aqui que a gente morava e tá vencendo. Não. Tem que ter uma zombaria. Tem que tentar te diminuir, famosinho, diminutivo. Se você não sabe lidar com isso, como é que Deus vai te levantar? Porque você acha que ninguém vai tentar te diminuir enquanto Deus está te levantando? E pior, vai vir de perto. Vai vir de perto. Mas pior, ele era muito amado, por isso era muito odiado, mas ele tinha um manto que ninguém tinha. Nesse livro Princípios Milenários eu ensino: nunca entre numa guerra que você não pode vencer. Qual é a guerra que eu não posso vencer? Aquela que a pessoa que você quer guerrear tem um manto. Não vai dar para ganhar, porque Deus está com ela. Deus botou o manto ali, não dá. Ah, mas eu não gosto dela, mas Deus gosta. Quando Deus gosta, é melhor você gostar, meu filho. Vence tuas emoções, porque tuas emoções não podem ser mais fortes do que os teus princípios. Então, além de ser muito amado, José criou um outro problema. Sem querer, ele tinha um manto diferente. Uma coisa é você morar numa casa, eu fui na África algumas vezes, e fui no interior dos interiores da África, todo mundo feliz, todo mundo rindo, todo mundo satisfeito. Falei, como é que pode, numa pobreza dessa, estar todo mundo feliz? Claro, eu reparei, todo mundo tinha a mesma casa de barro batido. Ninguém tinha panela em casa, ninguém tinha carro. Todo mundo era pobre, mas todo mundo tinha as mesmas coisas. Quer ver o problema começar? Alguém ter o fogão e o outro não ter. Todo mundo está de bicicleta e um comprar o carro. É a comparação que é a mãe da infelicidade. Então, quando Deus te dá um manto colorido, Deus te dá um manto diferente, as pessoas começam a falar, por que ele tem e eu não tenho? Por que quando ele abre a boca as pessoas escutam? E quando eu tento falar, eu até gasto dinheiro, ninguém me escuta. Porque ele é amado e ninguém me suporta. O manto provoca um ódio, porque o manto faz as pessoas olharem para você diferente. E Deus vai escolher pessoas aqui nessa noite que ele já ama para colocar um manto diferente. Vai. Deus vai colocar um manto diferente nessa noite. Mas enquanto José só era amado, e enquanto José só tinha um manto diferente, eles só estavam odiando. Mas quando José falou, eu tenho um sonho, aí entrou o plano de morte. Vamos matar. Lá vem o sonhador. Vamos matar esse cara. Quando você sente, tem gente querendo armar para você, tem gente com a boca sangrando para te pegar, não é nem porque você é amado e nem por causa do manto, é por causa do teu sonho. Deixa eu te explicar por quê. Porque o teu sonho é um retrato do futuro. E essa pessoa que está te perseguindo, que está te odiando, que está competindo, que está invejando, sabe que não vai estar lá, ela não se viu no retrato. Então ela quer te destruir antes dele acontecer. José então está numa enrascada. Porque quem quer armar para ele são os próprios irmãos. E que irmãos eram esses? Mundanos? Não, Judá. Da onde veio o leão da tribo de Judá? Levi. Da onde veio a tribo de Levi? Homens de Deus. E armaram para matar José. Porque é muito difícil lidar com uma pessoa que é amado, tem um manto e ainda é sonhador. Mas eu vim aqui profetizar que você será muito amado. Deus vai te dar um manto nessa noite e vai ressuscitar teus sonhos, caso você ainda não tenha. Porque não tem como. Quando Deus escolhe alguém, a inveja não derruba. As artimanhas, as armadilhas só contribuem para o favor daqueles que amam a Deus. Tiago, mas inveja não é algo ruim? É ruim para quem está sentindo. Para quem está sendo invejado, é aceleração de destino. Me explica, Tiago. Claro que eu te explico. A Bíblia diz, com essas palavras, e por inveja, os irmãos de José o venderam ao Egito. Está escrito assim, por inveja, os irmãos de José o venderam ao Egito. Eles acabaram com a vida de José? Não. Eles aceleraram o destino. Sai logo de Israel, porque você nasceu para ser governador no Egito. Sai logo do lugar que não é teu. Que eu, por inveja, eu nem sei o que eu estou fazendo, eu estou dando vazão a um sentimento ruim. Mas Deus está permitindo usar essa inveja para te colocar no lugar onde você vai governar. Ah, armaram para mim na empresa por inveja, e aí eu fui expulso da empresa. Celebra, porque está chegando o tempo de você chegar no outro lugar onde o governo está te esperando. Se você escrever na sua Bíblia online assim, ó, inveja, vai aparecer um outro versículo. E os fariseus, por inveja, entregaram a Jesus. Claro, Jesus era muito amado, tinha um manto e tinha um sonho: libertar a humanidade dos pecados e salvá-los, construir morada para cada um de nós aqui no céu. Eu não sei se você tem casa própria na terra, mas no céu o próprio Jesus está construindo a sua. Está escrito assim: eu vou na frente e vos prepararei morada. Enquanto você está aqui adorando a Deus, recebendo essa palavra, Ele está colocando o tijolo da tua morada eterna. Ele está colocando o teu nome nas portas, o nome da tua família, porque nós e a nossa casa serviremos ao Senhor. Então a inveja não matou Jesus. A inveja dos fariseus fez com que ele cumprisse seu propósito. A inveja não matou José, acelerou o destino dele para o Egito. Não adianta, não fica com medo de inveja não. É só homem de mentira que tem que ter medo de inveja. Aliás, homem de mentira está invejando os outros. Homem de verdade vai crescer com inveja, sem inveja, com perseguição, sem perseguição. Prepara, você vai crescer. Tiago, por que Deus tem interesse de me

Deus deixou sofrer. Não, não. Deus escreveu uma história para todo mundo ver que você é um homem de superação. Você é um homem de verdade. Você é um homem que não se entrega às dores da vida. Você é um homem que não desiste no caminho. Você é um homem que não larga a família. Você é um homem que promete e cumpre. Você é um homem que diz sim, não, não. Você é um homem que carrega um manto. Você é um homem que tem um sonho. E que tem um sonho prospera. Um pastor muito conhecido, Martin Luther King Jr., lutou pela igualdade racial nos Estados Unidos na década de 60. E ele falava: gente, nós precisamos igualar os direitos dos negros e brancos. O pessoal, verdade. E aí ele ia para as marchas de não violência, marchava, prendiam ele não rebatia, xingavam ele não xingava de volta, porque homem de verdade não fica feridinho por qualquer coisa. Homem de verdade não se vinga, coloca na mão de Deus. Para entrar na história tem que ser homem de verdade. E aí ele passava por tudo isso. No outro dia ia para a marcha de novo. E cada vez que ele fazia isso, mais gente o amava. E aí, com muito amor, muita gente também começou a odiar. O governo começou a odiar. Policiais brancos começaram a odiá-lo, porque ele era um pregador negro. Mas só que ele, Deus colocou um manto diferente. Na mesma época que ele, tinha um homem chamado Malcolm X, que tentava fazer a mesma coisa que ele, mas não tinha nem 1% da influência de Martin Luther King. Era um homem mais violento, um homem que tinha um outro tipo de pregação. E ele começa a falar mal de Martin Luther King. Não é porque Martin Luther King era muito amado, é porque ele tinha um manto que ele não tinha. Quem não tem o manto que você tem vai criticar o que você está fazendo. Simples. Mas até aí, tudo bem. Tem muito amor. Ó, todo mundo ama o cara. Olha, ele tem um manto diferente. O jeito que ele fala, todo mundo gosta. Mas o plano de morte começa quando ele reúne 300 mil pessoas em Washington, D.C. e declara: I have a dream. Quando ele fala, eu tenho um sonho, começa o plano de morte. As pessoas não sabem, os inimigos não sabem lidar com o retrato do teu futuro, que é o sonho. Então armam para matá-lo e matam. Dão tiro no pescoço de Martin Luther King. O que eles não sabiam é que o sonho de Martin Luther King não era ser presidente da república ou viver muito. O sonho de Martin Luther King era que os negros não fossem julgados pela cor da pele, mas pelo caráter que possuíam. E com a morte dele, o governo dos Estados Unidos foi obrigado a assinar a lei que igualou os direitos civis. Ou seja, quem matou não sabia que estava acelerando o propósito. Esse é o nosso Deus! Esse é o Deus que nós servimos! Quando deram tiro nele, falaram: eu venci. Quando mataram Jesus na cruz, o diabo falou, eu venci. O problema foi 3 dias depois, quando a pedra começou a ser removida. Quando olharam, o túmulo estava vazio. Nenhuma arma forjada contra ti prosperará. Toda língua que se levantar em juízo, Deus a condenará. Porque sobre você tem amor, tem um manto e tem um sonho. Ninguém pode segurar um homem que tem um manto. Ninguém pode impedir um homem que tem um sonho. Podem odiar, mas ninguém vai segurar quem é muito amado. E Deus, nessa noite, está derramando amor, um manto, e um manto colorido, ou seja, vai ter múltiplas funções chegando na tua vida. Eu declaro, eu profetizo, tem múltiplas funções chegando na tua vida, multitarefas chegando, tua empresa vai prosperar de uma forma sobrenatural. Tiago, não era normal, o planejamento era crescer 80%, vai crescer 150% para Deus deixar a marca dele. Fui eu quem fiz. Eu não dependo da economia para te prosperar. Eu não dependo do consultor para te prosperar. Eu faço o que o homem não pode fazer. Ponto. Pensaram que tinham matado Martin Luther King, mas na verdade estavam fazendo história. Estavam assinando a lei

com que um negro hoje possa entrar num restaurante ou colocar seu filho para estudar. Pensaram que estavam colocando José num buraco e vendendo como escravo, mas estavam colocando ele no trono do Egito. Por inveja, venderam Jesus. Pensaram que estavam acabando com o autor e consumador da nossa fé, mas estavam eternizando o nome dele. 2000 anos se passaram e nós estamos nos prostrando diante do nome que foi tentado. Tentaram apagar o nome que a gente se prostra. Tentaram apagar o nome da qual a gente se rende, porque não adianta tentar apagar o que Deus quer fazer brilhar. Não adianta tentar derrubar o que Deus quer levantar. Não adianta. O que Deus vai fazer na tua vida? Homem, você é um homem de verdade? Você diz sim, sim, não, não. Se não é, se conserta hoje. Porque eu deixo te falar, um homem que parece muitos de nós, Sansão, só fez besteira. O que ele fez eu não posso falar aqui. Só fez besteira. Nasceu para dar certo e escolheu o caminho errado. Nasceu com uma palavra profética e preferiu os prazeres da carne. Nasceu para ser juiz em Israel, mas que quis viver na prostituição. Como muitos de nós, Sansão decidiu viver uma vida do jeito que queria. E homem de verdade não vive como quer, vive como Deus quer. Homem de verdade ora assim, ó: Senhor, se possível, faz a minha vontade. Contudo, não seja como eu quero, seja conforme tu queres. Homem de verdade ora assim. E Sansão passou a vida toda errando, como talvez muitos aqui passaram a vida toda errando. Mas no último dia da sua vida, Sansão estava destruído. Rasparam o seu cabelo, arrancaram seus olhos, prenderam ele com correntes e ficavam brincando, cuspindo nele, chutando, fazendo ele de bobo da corte. No último dia da sua vida, ele sendo humilhado, um homem que nasceu para ser juiz em Israel, nazireu, santificado, nasceu para marcar a história. O seu propósito de vida era vingar Israel da mão dos filisteus. E está ali entregue, porque resolveu fazer suas próprias vontades. Quem vive pelo quer, morre do jeito que não quer. No último dia da sua vida, ele faz algo que talvez muitos de nós tenhamos que fazer hoje. Fala: Senhor, eu me arrependo. E nem que seja pela última vez, devolve a minha força. Nem que seja pela última vez, nem que seja para que eu me vingue, que eu vingue Israel da mão dos filisteus, devolve minha força. A Bíblia diz que Deus fez o cabelo de Sansão crescer. Ele chega para trás, coloca a mão nas duas colunas e a força de Sansão começa a voltar. E ele destrói aquele palácio empurrando as duas colunas. E a Bíblia diz que no dia da sua morte, Sansão matou mais filisteus do que em toda a sua vida. Ou seja, ele morreu, mas cumprindo o propósito. A boa notícia é que você não precisa morrer para cumprir seu propósito. Você só precisa se arrepender. Não arrancaram teus olhos? Você não está preso no palácio sendo o bobo da corte, você está aqui na casa de Deus. Ou seja, não precisa morrer hoje não, é só se arrepender e Deus vai restaurar a tua força. Deus vai te restituir, Deus vai te devolver. Você vai ser um homem de honra, você vai ser um homem de palavra, você vai cuidar da tua família. Você vai baixar o teu tom de voz e melhorar teus argumentos dentro de casa. Muito valentão em casa e na rua é um covardão. Cuidado. Essa palavra é para alguns aqui. Baixa teu tom de voz em casa e melhora teus argumentos. Homem de verdade faz o que está escrito e não o que está sentindo. Senão a gente vai fazer um monte de besteira. Se for pelo que a gente sente, a gente vai fazer um monte de besteira. Não é pelo que a gente sente. É pelo que está escrito que nos movemos.
E talvez você esteja aqui hoje e nunca tenha dado o passo mais importante da vida de um homem de verdade. A maioria das pessoas aqui sabe qual é o passo mais importante da vida de um homem de verdade. Casar? Não. Hã? Batizar? Não. Faz parte, mas não é isso. Entregar sua vida para Jesus. Um homem sem Jesus nunca vai resolver problema de homem. Ponto. Tentação é problema de homem? Sim ou não? Se não tem tentação, não é homem, né? Vocês entenderam o que eu falei? Quem aqui tem tentação? O único que pode resolver nossas tentações é o Espírito Santo de Deus, não tem outro. Não tem terapia, meditação indiana que faça você melhorar. É só o Espírito Santo. A Bíblia diz que contra as obras da carne é só o fruto do Espírito. Então, para resolver teus problemas de homem, você precisa de Jesus e não tem outro caminho, porque Ele é o caminho, Ele é a verdade, Ele é a vida. E a Bíblia diz que quem acredita no coração e confessa com a boca que Ele é o Senhor, Ele também pega teu nome todo e confessa diante do Pai. E o Pai escreve com letras de sangue no livro da vida e de lá ninguém arranca mais. O que isso quer dizer, Tiago? Que se você nunca fez isso publicamente e hoje resolver confessar com a tua boca que Jesus Cristo é teu Senhor e teu Salvador, você vai entrar no livro da vida, ou seja, quando você morrer aqui na terra, você vai para a eternidade. Mas como é que vai ser isso, Tiago? Na hora que você fechar os olhos na terra, você vai abrir no céu. Mas está escrito, claro, Jesus está na cruz. Dois ladrões, um zombando de Jesus, tu não era o Salvador? O outro falando, Jesus não fez nada para estar aqui, você é um ladrão, está zombando de quem é santo? Senhor, lembra-te de mim quando você entrar no teu reino. Jesus crucificado olha para ele e fala, em verdade eu te digo, ainda hoje você estará comigo no paraíso. Segunda vantagem de você aceitar Jesus Cristo hoje. Primeiro, teu nome está no livro da vida e você ir para a eternidade. Segunda vantagem, para mim é a melhor. Teus pecados, caso você se arrependa, serão perdoados. Eu não poderia estar nesse altar, eu não poderia ter a família que eu tenho se meus pecados não fossem perdoados. Eu não poderia andar leve, eu teria que estar andando cheio de culpa, cheio de coisa do passado, carregando. Só Jesus perdoa pecado. Eu já estudei todas as filosofias, teologias, todas as religiões. A única filosofia que promete perdão de pecados é a de Jesus Cristo de Nazaré. Terceira vantagem: proteção espiritual. A Bíblia diz em Salmos: os anjos do Senhor acampam ao redor daqueles que o temem e os livra. Às vezes você está cheio de tormento noturno, cheio de medo, insônia, fica preso no passado, não perdoa quem te feriu, está com um amor que não perdoa, um amor antigo, preso, que prende todos os outros relacionamentos, cheio de trabalho feito contra você, tudo problema espiritual e você não se liberta. Agora você vai ter proteção espiritual, ou seja, salvação eterna, perdão de pecados e proteção espiritual. Então presta atenção: se você nunca confessou publicamente Jesus Cristo como Senhor e Salvador, mas nessa reunião de homens você fala, chega, agora eu vou para quem resolve meus problemas. Terapia ajuda, mas não resolve. O psiquiatra ajuda, mas não resolve. O teu amigão ajuda a aliviar o dia ali conversando contigo, mas não resolve. Você agora vai apelar para quem resolve, na terra e embaixo da terra e em cima da terra, nos céus, por onde for, vai apelar para quem resolve. Se você nunca confessou publicamente Jesus Cristo como Senhor e Salvador, levanta a sua mão que eu quero te conhecer e quer fazer isso hoje. Quer fazer isso hoje? Vem aqui na frente, deixa eu orar por você. Pode vir. Deixa eu orar por você. Vem aqui, vem. Vem. Ah, eu tô aí em cima. Desce. É a melhor decisão da tua vida. Vem. Vai dando a volta aqui. Vai. É hoje!

0: vem, vem! Vinde, todos estão cansados, sobrecarregados, e eu vos aliviarei. Vinde, aprendei de mim, de Jesus, porque eu sou manso e humilde de coração, e eu darei descanso para tua alma. Teus pecados estão sendo perdoados. O teu nome está sendo colocado no livro da vida. E proteção espiritual está vindo sobre você. Sabe o que isso quer dizer? Que a depressão, a ansiedade, o medo não vai mais encontrar o endereço da tua mente. Eles não vão conseguir entrar mais. Tem proteção espiritual agora sobre você. Sabe o que isso quer dizer? Que toda perturbação noturna, toda perturbação noturna, tudo que te prendia ao passado está indo embora hoje. Agora a paz que excede todo entendimento vai entrar no teu coração. Você vai voltar a ter paz, ou ter a paz que você nunca teve. Seja bem-vindo ao novo tempo. Coloca a mão no teu coração, você que está aqui na frente, você que está aceitando Jesus, coloca a mão no teu coração e repete comigo: Senhor Jesus, coloca o meu nome no livro da vida, mais alto. Senhor Jesus, perdoa meus pecados. Eu me arrependo de cada um deles. Para lá eu não volto mais. Senhor Jesus, a partir de hoje, já não vivo mais eu, mas Cristo vive em mim. E aqueles que acreditam, dê um forte aplauso por essas almas. Deus abençoe.
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3: Oi, tudo bem? Meu nome é Solange, sou ouvinte da Rádio Adore Mais. Tô aqui mais uma vez, ganhei outros ingressos. Hoje eu queria compartilhar com vocês que eu sou um milagre de Deus. Há 10 anos, através da palavra do Senhor, eu fui alcançada. E foi o que Deus colocou no meu coração para me falar hoje. Que sempre há esperança. Não precisa se desesperar. Se tem promessa, enquanto há vida, há esperança. Eu sou resgatada do crack. Foram 37 anos. Hoje eu vivo para servir a vontade de Deus, da forma que Ele quiser. Essa rádio tem me ajudado muito em momentos de angústia. Eu escuto sempre no período da manhã. Sempre tem uma palavra que vem de encontro com o coração, tranquilizando e fortalecendo minha fé e minha esperança. Agradeço por vocês estarem aqui e oro a Deus que vocês continuem. Tem muita gente lá fora que precisa da palavra que sai daqui. E eu gostaria de escutar o hino, Se Eu Tiver Que Levantar do Trono. 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
1: Muito boa tarde, começa agora o nosso programa, a série Negócios com Propósito. Que bom que você está aqui, sejam todos muito bem-vindos. Isso mesmo, Elisângela Gomes, e juntos nessa tarde vamos então em mais um programa onde a sua vida, você, vai ser ativado através da sua inteligência emocional, da sua inteligência espiritual, da sua inteligência financeira. Aliás, a nossa vida, ela é composta, né, minha gente, de pilares, pilares onde de fato você consegue ser o melhor representante dele aqui na Terra. Seja bem-vindo você do Instagram, do YouTube. Instagram a gente não entrou ainda, então estamos entrando. Elisângela Gomes, a Eli, Elisângela Gomes, a Eli, você do FM do 102.1, chama todo mundo, porque hoje é aquele dia que a sua vida, ela pode mudar. Por quê? Nossa, Eli, por que você está dizendo isso? Porque tudo é com relação ao que você aprende. Tudo está ligado ao que você aprende. Aprende, como diz na palavra, que o povo perece por falta de conhecimento. Tô arrumando aqui para você que tá no Instagram, Elisângela Gomes, a Eli. Eu convido você para me seguir, onde a gente passa mais tempo juntos, onde a gente passa mais tempo compartilhando, né, os conteúdos, compartilhando tudo aquilo que Deus nos chamou, nos preparou até o dia de hoje. Mas temos uma certeza, como diz na palavra, que diz na palavra também, que ela se renova a cada manhã. Então eu convido você nesse momento, conectar aí o seu coração, conectar o seu espírito, conectar o que há de melhor em você, para que tudo que você vem buscando de resposta nos últimos dias, nos últimos anos, possam vir, para que você tenha uma vida plena, uma vida próspera e uma vida abundante. Esse é o programa, a série Negócios com Propósito, aqui na Adore Mais FM 102.1. E para você que não me conhece ainda, sim, eu sou CEO aqui da família Adore Mais e há mais de 25 anos como executiva de negócios. Bastante tempo, viu, gente? Olha só. E todo esse tempo, bem, eu tenho recebido ele, compartilha tudo que você viveu e como é que foi chegar até aqui, né? Como que foi? E o que seria isso, negócios com propósito? Olha, gente, na vida existem muitos desafios, né? Vários desafios. E quando você admira alguém, quando essa pessoa, ela conseguiu superar os seus erros, ela conseguiu superar os seus desafios, ela conseguiu superar os percalços do caminho. Então, negócios com propósito, é tudo que vem antes do seu negócio, das suas finanças aumentarem, o seu porquê. Então, que lindo o dia de hoje, minha gente. Te espero, ó, lá no meu Instagram, você que tá aqui no FM 102.1. Eu tô ao vivo no Instagram, Elisângela Gomes. a Elin. E você que tá me acompanhando aqui todas as quintas-feiras, às 17 horas, a gente vem trazendo grandes temas. O poder de usar a ferramenta certa, como lidar com a insegurança nos negócios. A semana passada, a gente falou sobre forças e fraquezas. Ficou faltando um pedacinho do nosso conteúdo. Ficou faltando, porque... Nossa, foi tão incrível, gente, que faltou tempo. 55 minutos aqui, foi tão rápido e faltou tempo pra gente falar, faltou tempo pra gente conseguir, de fato, finalizar esse conteúdo aqui. Então vamos lá, só fazendo uma recapitulação um pouquinho. Você sabe que na vida existem pilares, né? Existem pilares onde, se eles não estiverem bem alicerçados em raízes fortes, sólidas, qualquer vento que chegar, qualquer vento vai desmoronar. Qualquer vento que chegar vai levar a sua casa. E o que a gente falou no último programa, você que ouviu, recapitula comigo, que você que não ouviu, olha só. Forças, fraquezas, oportunidades e ameaças. Esses são alguns pilares que você precisa validar. Qual que é a sua força? Existe muita força no dinheiro, numa equipe incrível que você tem, a marca reconhecida. Potencializa o que você tem de força. Potencializa e avance. Fraquezas também temos. Existe aquele momento da sua vida que você quer potencializar a sua fraqueza. E você tá errado. Você não vai chegar a lugar nenhum. Você tem que potencializar aquilo que você é forte. Invista nos processos internos. Os processos internos da sua empresa, trazendo analogia para suas emoções. Não deixa aquele momento difícil que você sabe que vai te enfraquecer, ele ser mais forte no momento do desafio. Não deixe, não permita. Mas Eli, por que algumas pessoas conseguem e outras não? Por conta da identificação, minha gente. Quando você não identifica, você fica... É como se você ficasse vulnerável. É como se você estivesse... Sabe um navio, um barco ao leme no mar, que a onda ela leva para cá, o vento vai para cá, leva, vai para lá, leva. Assim é quando você não estabelece e não entende onde de fato está a sua força, a sua fraqueza. Muitas vezes, aquilo que você tem de força não é o que eu tenho. Nós somos únicos e exclusivos. Quando Deus nos fez, Ele nos fez únicos. É claro que eu posso me inspirar, me motivar em você e você em mim. E juntos, a gente consegue sim avançar, porque esse é o objetivo. Agora, onde está a sua maior força? Onde está a sua fraqueza? Defina isso. Você já ouviu aquela frase? Ah, para mim não chegam as oportunidades. Não chegam. E você continua se iludindo com essa frase, né? As oportunidades, minha gente, é você que cria. Para de se iludir. É você que cria as oportunidades. Mas Eli, dá uma dica para mim hoje, para eu poder dar um conselho, me direciona como que eu crio uma boa oportunidade. Primeiro, você precisa focar na sua mentalidade. Para você, de fato, querer. Porque você já viu uma pessoa quando ela quer uma coisa? Ela não para enquanto ela não consegue. Ah, não para. Ela não para, ela não desiste. Ela pode vir o que for, ela tá focada no resultado final. Ela tá disposta com um olhar positivo, com a fé inabalável e ela vai conseguir. Olha só. Quando você tem o foco na solução, pode ser o problema que for que chegar. Você cria a oportunidade. Nossa, Eli, que ousadia isso! Sim, minha gente. Você quer ou não ter a sua vida no controle? Primeiro de Deus, claro que se você for alguém obediente, que tem o temor do Senhor, você vai sim ouvir e parar para ouvir o que que ele quer de você. E você também vai criar as oportunidades. Resolva problemas. Simples assim. Resolva problemas. Quando você começar a resolver os seus. Olha que incrível isso, gente. Você que está me ouvindo aqui no FM, seja bem-vindo. 102.1, esse é o programa da série Negócios com Propósito. E aqui na família Adore Mais, você avança, você aprende, você desenvolve, você ativa a sua vida para que você seja a melhor versão desse Deus aqui na Terra. E se prepara, que se você está aqui, ele já tinha preparado esse encontro entre nós e ele quer que você seja aquela pessoa onde ele pode contar com você, onde ele vai usar você. Mas primeiro, para ele usar você, ele precisa transformar você. Isso mesmo. E aqui nesse programa, nessa série Negócios com Propósito, a gente passa junto aqui alguns minutos às 17 horas, todas as quintas-feiras. Eu tô ao vivo, ó, lá no Instagram, Elisângela Gomes Aeli. Elisângela Gomes Aeli, me segue lá pra gente ter mais tempo juntos. Estamos recapitulando um pouquinho o programa que foi da semana passada, onde a gente falou desses pilares aqui, né? Das suas forças, das suas fraquezas e das oportunidades. Então, o conselho, resolva problemas. Quer uma oportunidade? Sai resolvendo problema. Para de ser vitimista, que você vai ver o que você vai chamar para você. Ah, é porque eu tô num momento difícil. Eu sei, eu imagino. Na palavra já diz que a gente ia ter muitas aflições. Só que, como é que você tá com a sua mentalidade nesse momento? De vitimista, ai, ai, ai, ou você, tá bom, senhor, eu entendi. Vamos junto comigo. Olha, o outro pilar que ficou faltando, ameaças. Sabe quando você permite a ser ameaçado? Quando você começa a se comparar demais? Quando você olha para o jardim do vizinho e fala: nossa, sabe que a grama dele tá mais verde que a minha? E aí você não agradece pela grama que Deus deu para você, a família que Deus deu para você, o emprego, o trabalho, o recurso financeiro que tá chegando para você. E aí sim, você começa a sofrer a sua própria ameaça. Tá focando no lugar errado. Tá focando no lugar errado. E aí quando a gente vem para os negócios, pode ser uma ameaça ele a mudança de uma regulamentação governamental? Pode. Pode sim. Você tem que ser inteligente e rápido. Avalia e avança. Não deixa isso tomar o controle da sua situação, não. Porque senão essa ameaça ela pode aumentar e vai te tirar o foco da sua força, daquilo que você tem que fazer. Nos negócios também podem ter ali, né, as flutuações econômicas, globais. Você só precisa avaliar o país que você tá. Como funciona no Brasil? Aí você fica lá comparando, não, porque nos Estados Unidos é assim, é importante, extremamente interessante você ter conhecimentos gerais. Lógico, você é inteligente, você precisa avançar. Agora, tá te ameaçando demais você querer colocar uma regra, uma lei, que é dos Estados Unidos, no seu negócio aqui no Brasil. E aí você acaba ameaçando o que você tá fazendo. Então, olha para isso. E com muita fé. E com muito foco aí. Dá uma olhadinha com muita clareza nesses pilares onde a análise SWOT ela vem trazendo pra gente um pouco dessa conscientização. Então, isso foi o que a gente falou. Uma recapitulação rápida do programa passado, Negócios com Propósitos, aqui na Adore Mais FM, onde nós conectamos pessoas e unimos propósitos. Gente, para mim é uma honra, sabia? Ser CEO da família Adore Mais. Quando Deus me falou sobre esse projeto, mesmo assim mesmo, eu falei, nossa, Deus, tá bom. O senhor vai comigo? Então vamos. Então aqui tem grandes pessoas na família Adore Mais, na nossa programação, na nossa grade, onde você pode crescer em graça, em conhecimento. Para que os seus negócios, a sua vida, ela seja muito além daquilo que você imagina. Combinado? Gente, obrigado por você me permitir aí entrar na sua casa, no seu carro, na Dutra, na Castelo Branco, na Marginal. Seja bem-vindo, você do 102.1 e você que tá no Instagram, gente. Esse é um programa onde a gente transmite ao vivo na rádio. Na 102.1, a gente fala para mais de 23, 25 milhões de habitantes do estado de São Paulo. Sim, é uma rádio muito, muito, muito forte que Deus nos permite alcançar você que tá me ouvindo agora aí. Estamos transmitindo pro mundo inteiro, né? No YouTube, da Adore Mais. Se você não segue a gente, segue também, porque lá tem muitos conteúdos. Tem um outro programa que eu apresento, que é de convidados, autoridades, celebridades, todos os dias às 14 horas. Espero você lá também. Eli, vamos pro nosso tema de hoje? Bora, minha gente! Bora, você que tá aqui, ó, compartilha no Instagram, Elisângela Gomes, Aili. Eu tenho uma pergunta pra você. Você está vivendo ou você está sobrevivendo? Você está vivendo ou você está sobrevivendo? Olha, sabe o que diz lá em Gálatas 5:1? Gálatas diz assim: foi para a liberdade que Cristo nos libertou. Por isso, permaneçam firmes e não se submetam de novo a jugo de escravidão. Em que você está preso? Em que você está preso? Existem várias formas de você se prender, de você estar preso. Pode ser geograficamente, emocionalmente, espiritualmente. Aliás, uma das maiores armadilhas do mal é te prender em algo. Porque você preso, você não consegue se movimentar. Você não consegue se ativar, você não consegue fazer nada. Medo, incerteza, insegurança no dinheiro. Você hoje pode estar preso ao dinheiro. Como assim, Eli? Tudo que você vai fazer você diz assim: ah, não, eu não tenho dinheiro para isso. Claro que você pode, você deve ser inteligente financeiramente. E aqui a gente tem muitos temas com isso também. Agora, o dinheiro, ele tá prendendo você? Se você está preso, a sua luta vai ser apenas para você sobreviver. E na palavra, não é isso que está dizendo. Está dizendo que você foi liberto. Está dizendo que você foi livre. Então, sabe uma outra coisa que te prende tanto, que te deixa com as mãos amarradas? A falta de conhecimento. A falta de conhecimento. Você pode hoje estar preso por não saber em que direção tomar. Você não investiu tempo no seu dia a dia para aprender algo novo. Você não investiu tempo no seu conhecimento sobre o amor de Deus, sobre a espiritualidade. Você não definiu ouvir Adore Mais todos os dias para que a sua fé seja ativada, para que o seu conhecimento seja ampliado. E aí, você, no momento difícil, você não tem a direção. Claro, faltou conhecimento. Então, sim. Esse programa, Negócios com Propósito, eu convido você, toda quinta-feira, às 17 horas, para ampliar a sua consciência, ampliar a sua visão de mundo. Você sabe que uma das coisas mais incríveis que tem são as experiências. E para mim é uma honra dividi-las com você. Para mim é uma honra dividir essas experiências como CEO da família Adore Mais, porque eu sei que você pode ser melhor do que ontem. Hoje você pode ser melhor do que ontem. Amanhã você pode e vai ser melhor do que hoje. E só assim, juntos, eu e você, vamos cumprir o que tem de mandamento lá, de amar ao próximo, de amar a Deus sobre todas as coisas. Então, deixa eu contar uma coisa para vocês.

não gosta muito dessa área de vendas, área comercial. Se não é uma habilidade natural, essa habilidade você precisa desenvolver, porque a todo momento você está vendendo algo, viu? Se não te falaram, segura essa. Como assim, Eli? Sim, você está vendendo uma ideia, você está vendendo um serviço, um produto, um posicionamento. A todo momento, você querendo ou não, falando ou não, o seu corpo está dizendo, o seu comportamento. E aqui você aprende isso também. Olha só. Então, eu amo essa área, gente. Mas você imagina, mais de 25 anos como executiva de negócio. Então, tá um calor aqui danado. Botei um salzinho aqui para poder a pressão ficar equilibrada. Olha só. Você que tá aqui no Instagram, Elisângela Gomes, a Eli, compartilha, chama todo mundo. Tá legal o tema hoje, né? Você está vivendo ou sobrevivendo? Você está vivendo ou sobrevivendo? Olha só. Aí, eu, nessa empresa, nessa multinacional, eu atendia vários clientes, né? E tinha ali muita meta, muito objetivo em vendas a serem alcançados, subir faturamento. Trimestre, triplicar o faturamento e por aí vai. E eu gostava muito. Um dia, olha isso. Eu fui atender uma empresa. Que fazia manutenção em caixas eletrônicos. Caixas eletrônicos, sabe? Em banco, em lojas, em postos. Uma empresa de segurança. E aí, eu fui lá. Olha só que incrível isso. E uma segurança absurda para entrar. Você imagina? Uma empresa que faz manutenção em caixas eletrônicos, que abastecia, né, o dinheiro desses caixas eletrônicos, uma segurança danada. Aí a gente estava desenvolvendo nessa empresa um lacre de segurança para melhorar a segurança desses caixas. E aí eu fui com o engenheiro, né, eu que estava liderando aquele projeto. E aí a gente começa a entrar, passa por várias portas de segurança, raio-x e tal. Gente, eu olhava para um lado, olhava para o outro, tudo em vidro e aqueles pacotes de dinheiro assim, de notas de 10, de notas de 100, de notas de 20. Cada lado que eu olhava era uma sala com pessoas separando, organizando esse dinheiro. Né, para poder assim colocar nos carros fortes para ir até os caixas eletrônicos. E nossa, aquele dia me marcou muito. E olha, eu tô com 40 anos, gente. Eu tô contando isso para vocês até hoje. Por que que me marcou tanto? Eu nunca tinha visto uma concentração ao vivo de tanto dinheiro. A olho nu, assim. Eu falei, nossa, gente, o dinheiro existe. Até bebi uma água aqui. Olha só, ele existe. Ele só não tá na minha conta, mas ele existe. Olha isso. E aí foi incrível. Foi um projeto muito, muito bom. A gente conseguiu atender, né, a demanda desse cliente, desse projeto, desse negócio. Só que o que me marcou foi eu ter visto tanto dinheiro num lugar. Mas Eli, por que que você está contando essa história? Eu estou contando essa minha experiência para você, para te dizer que você

0: é as suas experiências. E isso me fez ampliar minha consciência. Me fez olhar e ver que, puxa vida, é possível. É possível sim. E você sabia que a sua bênção de hoje, ela está no movimento que você ainda não fez. Uou! Tá parado, né? Tá esperando aí cair do céu o quê? É no caminho. É no processo que você vai aprender. Ah, Eli, eu tô esperando aqui. Ah, Deus mandar do céu alguém bater na minha porta. Ai, gente, sério? Ó, o possível é você quem faz. Que tal deixar o impossível para Deus? Você quer aumentar aí o dinheiro no seu bolso? Quem que quer? Você que tá aqui no Instagram, no meu Instagram, Elisângela Gomes Aeli, coloca assim, eu. Coloca aí pra mim, deixa eu ver se você quer aumentar o dinheiro no seu bolso. Bota aí, bota aí. Você que tá aqui no FM 102.1, na rádio Adore Mais FM, a gente tá falando para mais de 23 milhões e meio de habitantes do estado de São Paulo. O nosso time incrível tava fazendo essa semana um levantamento das estatísticas e ampliou, gente, tá em torno de 25 a 27 milhões. A nossa abrangência para todo o estado de São Paulo através da rádio da 102.1. Olha lá! A Rosa, o Mauro, colocou eu. Quer aumentar o dinheiro no seu bolso? Eu quero, gente. Eu também tô afim. Muito. Olha só. Guarda essa chave agora que eu vou te dar. Aumente a paz na sua alma. Quer aumentar o dinheiro no seu bolso? Aumente a paz na sua alma. Eli, o que que tem uma ver a coisa com a outra? Gente, você conhece o livro Milenar de Sabedoria? A Bíblia, a palavra de Deus? Diz o quê? O que que diz? Sobre o equilíbrio, né? Você equilibrar os pilares da sua vida. O seu espírito, o que que é isso? É você ter aquela conexão com Deus inabalável. Você sentir o amor dele todos os dias. Todos os dias. Every single day. Ó, até mandei um inglês pra você. Todo dia de manhã. Você ativar sua fé inabalável e fortalecer o seu espírito, agradecendo a esse Deus pelo muito ou pelo pouco. Eu não sei que fase você tá. Eu sei a fase que eu estou. A sua eu não sei, é você que tem que saber. Então, todos os dias, fortalece esse espírito, essa intimidade. Ah, como que eu faço? Agradecendo. Ah, gente, agradece. Agradeceu. Nossa, hoje tá um calor tão grande. Não sei se aí com você também tá quente. Hoje tá quente aqui. E qual que é o mais fácil do nosso cérebro? Ai, reclamar, né? Ai, que calor. Meu Deus, não vou conseguir fazer o programa. Não vou conseguir porque eu tô suando. Tá quente. O ar não deu conta. Ah, a água não tá tão gelada. Até beber uma aguinha agora. Deixa eu molhar aqui as palavras com vocês. Então, o seu cérebro vai fazer isso. Ele vai te levar para aí. E você vai deixar? Não, né? Então, quer aumentar o dinheiro no seu bolso? Aumente a paz na sua alma. Fortalece o seu espírito com a sua fé inabalável no amor de Deus. Segundo, a sua alma. Quer aumentar o dinheiro no seu bolso? Aumente a paz na sua alma. Como é que tá as suas emoções? Como é que você tem se relacionado com a sua família? Você tá amando bastante? Você tem se sentido amado? Ou você tá aí preso, preso, amarrado na falta de perdão? Tá agarrado aí ainda com que o erro do seu pai, o erro da sua mãe, ou o erro de um colaborador ou de um chefe? Um supervisor que você teve, você tá preso ainda nisso? Ó, quer uma notícia do diabo? Você tá preso. Eu abri esse programa falando, a gente começou esse assunto, falando o que diz em Gálatas 5:1, que foi para a liberdade que Cristo nos libertou. De novo, escreve aqui você que tá no Instagram, Elisângela Gomes Aeli. Foi para a liberdade que Cristo nos libertou. Escreve aí. Escreve aqui comigo. Foi para a liberdade que Cristo nos libertou. E aí continua. Olha isso. Permaneçam firmes e não se submetam de novo a jugo de escravidão. Por que de novo? Porque isso pode acontecer. E aí você vai ficar sobrevivendo. Sabe aquele looping? Você acorda todos os dias mal, sobrevivendo. Ah, eu tenho que fazer. Será que é isso que Deus quer para você? Ah. Será? Boa, a Kátia colocou aqui no Instagram, no meu Instagram, Elisângela Gomes, Aeli. Foi para a liberdade que Cristo nos libertou. Aleluia. É isso mesmo. Foi para a liberdade que Cristo nos libertou. Gálatas 5:1. Quer aumentar o dinheiro no seu bolso? Aumente a paz na sua alma. Olha, gente, que incrível isso, né? Então, espírito, alma. A alma tá ligada às nossas emoções, né? Aqueles sentimentos que a gente tem sentido. Tristeza, os mais comuns. Alegria, afeto, raiva, ódio, amor. E aí, o que você potencializa é o que vai crescer. Não seja ingênuo, não. Mas você não é, né? Porque você tá aqui. E glória a Deus, porque você tá aqui comigo. Nesse programa Negócios com Propósito. Aqui na Dore Mais FM, onde nós conectamos pessoas e unimos propósitos. Eu sou Elisângela Gomes, CEO aqui da Dore Mais FM. Deus me deu essa honra de poder servir vocês um pouco mais através do meu conhecimento com mais de 25 anos de executiva de negócios. Comecei aos 12 anos, gente. Não sei se você me acompanha muito aqui, mas eu comecei aos 12. Vendendo bolacha na rua. E olha só, não é que deu certo? Você acha que todo mundo já nasceu grande, né? E a internet ela potencializa isso. Nossa, fulano é incrível. É sim, é incrível porque ele superou os desafios. Você também pode. Só você superar os seus. Para de mimizire. Nem sei se existe essa palavra. Mimizire, olha o que saiu aqui. Para de ser mimizento. Não vamos acabar com o português, né, gente? Não vamos acabar com o português. Tão bonito. E assuma o seu governo. Ah, Eli, pra você é fácil. Ih, se você falar isso, já tá pecando. Sabe por quê? Porque na palavra já diz que todos nós teríamos aflições. Aí você acha que o outro não tem. É só um nível que é diferente. Em qual fase que tá a sua vida? Qual fase que tá a minha vida? Qual que é o seu momento? Qual que é o meu momento? Qual que é? E aí, vai seguir conforme o momento que você tá. Não é? Olha, minha gente, o meu convite para você nessa tarde, hoje aqui, é para que você seja livre. É para que você não sobreviva. Ah, não. Não. Não. Não sobreviva. Se você tá sobrevivendo, o seu foco está na sobrevivência. Você está preso demais. E não é o que a palavra de Deus promete. Não é o que a palavra de Deus quer. Então, voltando aqui, quer aumentar o dinheiro no seu bolso? Aumente a paz na sua alma, fortalecendo o seu espírito, fortalecendo as suas emoções. Como eu disse, que está atrelado à sua família, que está atrelado ao pertencimento. E agora, isso vai se refletir no físico, no corpo físico, na materialização, que é a analogia do dinheiro. Nossa, fulano ficou milionário. Fulano. Ah, é fácil para ele porque ele já chegou na casa dos bilhões. Ah, não. Será que é porque ele produziu mais? Porque, olha só. Você que é pai, você que é mãe, vamos lá. Tem um filho que você ama mais? Bebendo uma aguinha. Deu sede aí? Bebe água, gente, se hidrata. Tá muito quente. Ah, não, né? Não tem aquele filho que você ama mais. Tem aquele que você talvez seja mais próximo dele. E aquele que você é um pouco mais distante. Mas o amor? Você acha que Deus amaria a mim mais do que você? Ou amaria mais você do que a mim? Não, né? Tem a ver com o quê, então? Com a sua produção, com a sua produtividade. Se você tá investindo bastante, se você tá plantando bastante, é bastante que você vai colher. Para de ser inocente. Chega, deu. Foi para a liberdade que Cristo nos libertou. Foi para a liberdade que Cristo nos libertou. Então, esse é o programa Negócios com Propósito. Eu quero muito, sim, que você faça negócios. Eu não apenas negócios, mas que você tenha um negócio de alto valor, para que você tenha uma vida de alto valor. Não existe um negócio incrível sem uma pessoa incrível por trás, um time incrível, uma fé inabalável. Isso é o nosso pilar desse programa. Aliás, essa é a nossa missão aqui, todas as quintas-feiras às 17 horas, nesse programa Negócios com Propósito. Equilibre, equilibre o seu espírito, as suas emoções e o seu corpo físico. Equilibre. Você já viu aquela pessoa que conseguiu tanta grana? Ela só fez isso. Mas ela tem tanto dinheiro que ela só tem isso. Ai, ai, ai. Ela só tem a grana. A família não consegue conversar com ela. Os amigos não tem, já foi todo mundo embora. Ah, vida conjugal? O que que é isso? Se ela já perdeu o casamento, só ficou o dinheiro. Isso é a prosperidade? Isso é ser livre? Não. Não é. Não é. Então, hoje, defina. Defina aí, na autoridade do nome de Jesus, equilibrar a sua vida como pratos ali no balamarismo, sabe? Se hoje você precisa de mais fé, mais amor a esse Deus, receba agora em nome de Jesus. Se você precisar cura nas suas emoções, receba agora em nome de Jesus. Se você tá triste, recebe agora alegria na autoridade do nome de Jesus. Esteja pronto para viver o sobrenatural. Tem uma coisa que ele nos pede também: para que você seja firme, constante e abundante. Escreve aqui no Instagram, Elisângela Gomes Aelin. Seja firme, constante e abundante. A gente está finalizando o nosso programa. Negócios com propósito. E obrigada porque você permitiu a minha voz chegar aí no seu carro, chegar aí na sua casa, no transporte público. Que estamos falando na rádio 102.1 para milhões, milhões, milhões de pessoas. E tenha certeza de uma coisa: que você pode sim todas as coisas, porque é ele que te fortalece. Todas as quintas-feiras, Negócios com Propósito, Elisângela Gomes aqui na Adore Mais FM, na maior rádio gospel do mundo, gente. Onde a gente conecta pessoas e une propósitos. Fica mais aqui, porque tem muito de Deus para você ainda. Grandes homens e mulheres preparados para te ajudar nessa estrada chamada vida. Te espero lá no meu Instagram, Elisângela Gomes Aileen, pra gente passar mais tempo junto. Ó, foi para a liberdade que Cristo nos libertou. Gálatas 5:1. Sejam vocês prósperos e muito, muito abundantes na autoridade daquele que te criou. Um beijo no seu coração. Tchau, gente.
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2: Olá, família Adore Mais FM. Eu sou a ouvinte Natália, eu sou de Terra Preta, São Paulo. Quero dizer que é um prazer estar aqui todos os dias junto com vocês, em cada programação, sendo abençoada, edificada com palavras e louvores que adorem a Deus. Em especial a Bispa Cléo Mustafa, da Igreja Mudança de Vida. A programação vai todos os dias. Aqui na minha cidade não chega a transmissão, mas ouço pelo app da Adore Mais FM. Quero pedir também o louvor Minhas Lamparinas, do Theo Rubia. Fiquem todos na paz, Jesus está voltando.

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1: Por que existem os dias difíceis? Você, em algum momento da sua vida, já se fez essa pergunta? Se você não fez ainda essa pergunta, quem sabe chegou o momento de você ter a clareza disso. Quando a gente vai para a palavra de Deus, a gente olha que todas as pessoas que decidiram viver por um projeto maior, uma pessoa que decidiu viver por algo maior, uma pessoa que decidiu ter o seu negócio incrível, prosperar, ser abundante, aquela pessoa que decidiu realizar o seu grande sonho de ter uma empresa, de ter um grande negócio, de ter funcionários, de ter colaboradores, ou até mesmo aquelas pessoas que decidiram usar sua voz como palestrante, como alguém que influencia outras pessoas. Você percebeu que todas as pessoas que querem ser grandes influenciadores na vida de outros, parece que essa pessoa vai encontrar no caminho muita dificuldade. E eu não sei se você está nesse momento. Se não está, você não está ainda fazendo algo tão relevante. Tá pequeno ainda. É pouco ainda. Por quê? Quando você decide ser alguém relevante, no sentido

0: de influenciar outro a ser melhor e a conquistar mais, se prepara. Esses momentos difíceis, eles estarão presentes na sua vida a todo momento. Sabe por quê? Ao longo do caminho, ao longo dessa trajetória de 28 anos que eu empreendo, foram anos, parece que um mais difícil do que o outro. Por quê? Porque eu estava crescendo. Você já percebeu que quando você vai para a academia e tem um interesse em ter um corpo melhor, uma estrutura muscular melhor, ou um shape melhor, não sei como é que você fala, não sei como é que você usa. Mas você percebeu que quando você começa a fazer esses exercícios, eles começam a doer. Vai fazer perna para você ver. Os primeiros dias você não consegue nem andar. Você não consegue, no meu caso, eu gosto muito de andar de salto. Gente, quando eu comecei a treinar na academia, dia de perna, olha, ela não dói na hora, ela dói ali, 2, 3 dias depois. Olha a experiência. Eu posso dizer para você que fazer um exercício físico, ele vai doer inicialmente. O seu músculo vai ficar doendo. E não é história da carochinha. Porque eu tenho essa experiência. E eu posso validar ela para você. Porque eu fiz. E eu venci. São 5 anos que eu treino sem pausa. Treino na academia. Hoje dói só se eu fico 2, 3, 4, uma semana sem treinar. O que é pouco provável. Depois que eu tive a consciência, depois que eu treinei, depois que eu viciei o meu corpo, de que o exercício físico é extremamente importante. Tem benefícios para o meu corpo físico, para a minha alma, porque trabalha as emoções, os hormônios. Você libera endorfina. Você libera hormônios positivos, energia alta, benefícios da alma, onde estão as nossas emoções, e benefícios espirituais, porque eu uso esse tempo para ouvir boas palavras, boas palestras, boas pregações. Eu utilizo esse tempo para aumentar o meu conhecimento, se é 1 hora, 2 horas, 2 horas e meia, depende do dia. Com muita atividade é pouco tempo de treino, com muita atividade no dia, aí não dá. Por que que eu tô te trazendo esse assunto? Porque é exatamente assim. Quando você está desenvolvendo algo muito importante, muito poderoso, com benefício grande, os problemas, as dificuldades também serão grandes. Agora, o que você precisa perceber, entender e treinar é como você vai lidar nesses momentos difíceis. Esse tão falado processo. Começar é fácil. É muito fácil. Quantas vezes você já começou algo na sua vida? Eu, várias. Agora, quantas dessas coisas você finalizou e quantas você se manteve firme no processo? Porque é aí que vai dizer muito sobre você. É aí que vai dizer muito sobre o seu caráter. É aí que vai dizer muito sobre em quem você acredita, em quem está a sua confiança, onde está o seu coração e se você é uma pessoa forte ou fraca, emocionalmente, espiritualmente e financeiramente. Olha só, os momentos difíceis, eles vêm para que você tenha a clareza e saiba que você está crescendo. Quando o momento está difícil, ele é um potencializador para você se aproximar de Deus. Ah, como é poderoso esse momento. Por quê? Você está num lugar de vulnerabilidade. Você está num lugar de dependência de algo ou de alguém. Porque se você soubesse, você não estaria passando por essa dificuldade. Então já te leva para esse lugar de dependência espiritual de Deus. É quando você olha e fala, Senhor, eu já fiz de tudo. Ou eu já fiz tudo que eu poderia fazer. Me fala aí, você que está me assistindo. Comenta aqui. Se você já esteve nesse momento difícil, onde você olhou e falou, agora é só Deus na minha vida. Agora é só o impossível de Deus. E aí você foi orar mais, você foi ouvir mais a palavra, você se aproximou mais de Deus, você foi mais à igreja, você orou mais, fechou a porta do seu quarto e conversou com o seu Deus que conhece. E aí um dia eu estava num programa, fazendo um programa de rádio, e chegou uma pergunta assim, Eli, o que você faz quando você não tem mais saída? Eu acho que essa pessoa estava passando por algum problema muito grave para ela fazer essa pergunta. Aí eu disse assim: olha, eu não sei qual área que você está perguntando. Qual momento difícil? Difícil na minha vida financeira? Difícil na minha vida relacional, amorosa, com meu esposo? Ou momentos difíceis com filhos? Ou eu não sei qual momento difícil você está. Mas, primeiro, para qualquer área dessas, no momento difícil, onde eu não tenho saída, eu vou orar. Eu vou tirar meu tempo com Deus, porque existem algo que o mal está querendo tirar de mim. Porque se eu não estou vendo, é porque tem o dedo do mal aí. Então, primeiro, eu vou orar. Eu vou ouvir a palavra. Quanto tempo? Eu não sei como é feito o seu dia. Mas aqui vai a três coisas que você pode fazer para se aproximar de Deus. Primeira, de manhã é um momento onde a sua mente está limpa. Você pode fazer à noite também? Pode. Mas de manhã o efeito é maior. Por quê? Você já começa o seu dia dando voz de comando para o que vai acontecer durante o dia. É como se você pegasse no campo espiritual a rédea do dia, a corda do dia. Como se fosse! Pensa você, uma charrete. O cavalo está andando, o seu dia está fluindo. E você pega a corda e direciona para onde vai o seu dia. Quando você separa o tempo de manhã com Deus, é isso que você está fazendo, direcionando o seu dia. Por quê? Nesse momento com Deus, fazendo um devocional, por exemplo. Você falando com Deus. Você reservando. Deixa o celular longe de você. Primeiro, deixa o celular longe. Segundo, o seu ouvido e os seus olhos, eles são entradas da alma. É por aí que tudo que é bom ou ruim vai chegar dentro de você. Que você vai ouvir, o que você vai ver. Então vamos lá. O que você vai ler? A Bíblia é um bom indicativo. Livro inspirado por Deus, de um pastor, de alguém que orou antes para escrever o livro, algum livro que fale sobre as conexões divinas. Por exemplo, eu escrevi esse livro, Negócios com Propósito. É um manual de princípios bíblicos para líderes empreendedores. Nesse livro, eu orei muito para escrever. Nesse livro, eu me preocupei em tudo aquilo que eu falo sobre negócios, eu conferi se estava na Bíblia ou não. Se não estivesse, eu não iria colocar. Então, ele foi escrito com uma direção divina, pelo meu amor, pelo meu temor e pelo meu zelo que eu tenho com Deus. Por mais que eu seja uma mulher de negócios. Porque eu sei que se o seu não estiver alicerçado no princípio da palavra de Deus, ele não vai longe. Ah, ele, como assim? Não vai. Porque num dia difícil você não vai saber o que fazer no campo espiritual e emocional. Você pode até ter técnicas naturais da terra, mas na hora do impossível é Deus que vai sustentar. Vai dizer para você continua ou para. E vai dizer para você dá mais um passo ou recua. Abre outra unidade ou fecha essa unidade. Contrata fulano ou demite ciclano. E Deus, ele tem o poder disso. Então, negócios com propósito. É exatamente isso. É o propósito de honrar a Deus no processo, enquanto você faz, enquanto você trabalha. E vamos lá, continuando aqui, o que que você vai fazer de manhã? Deixa o celular longe, leia. Deixou o celular longe, segundo, leia a Bíblia ou livros que vão te dar direção divina. E terceiro, você vai declarar como será o seu dia. Eli, como assim vou declarar? Você vai abrir essa boquinha sua e vai falar, em voz alta. Vai dizer como vai ser o seu dia. Hoje o meu dia será incrível. Hoje, portas se abrem para o meu negócio. Hoje eu vou receber grandes notícias. Hoje eu vou receber notícias poderosas. Hoje eu estou ansiosa para saber o que de tão maravilhoso vai chegar. Começa a falar, a declarar, porque você está trazendo algo que está no campo emocional para o real. Que quando você fala, você materializa. Quer ver? Quando Deus criou o mundo, ele usou qual poder? O poder da palavra. Pela palavra que Deus deu, que haja luz, a luz apareceu. Foi um comando através da boca que ele deu. Pegou essa? Se você não anotou, anota. Sabe por quê? Porque o que eu estou te ensinando aqui é como você ficar firme no processo. O mais difícil para você chegar lá no seu sonho, lá na sua terra prometida, como com o povo de Israel, foi eles se manterem firme no processo. Não sei se você lembra que muitos ali, no meio do processo, adoraram outros deuses, duvidaram da terra prometida, começaram a murmurar, começaram a falar, a liberar palavras ruins. Então é o processo que vai determinar se você vai chegar do outro lado ou não. Quantas vezes, quantas pessoas você conhece que ela começou algo extraordinário e parou? Quantas pessoas você conhece que estava firme no processo e que está firme no processo? E aquelas que chegaram? Eu te falo, essa foi uma das receitas. Ela se manteve forte, firme, espiritualmente e emocionalmente. Fora isso, até quem recebe dinheiro por herança, você pode até estar pensando assim, ah, Eli, é só ter dinheiro que a gente consegue as coisas. Será? Quantas pessoas você conhece, filhos de herdeiros, que recebeu a herança do pai e não deu sequência e faliu com o negócio? Tem até estatística para isso. Sei lá, para cada... Faz um bom tempo que eu pesquisei isso. Tá aí um assunto para você pesquisar também. Caso você queira, para cada 10, 2 mantém o negócio. Porque veio de graça, veio sem valor, foi fácil. Você já ouviu aquele ditado, que vem fácil, vai fácil, né? Pois é. Então, nem sempre aquilo que vale mesmo vai ser o dinheiro responsável por isso. Apenas. Então, vamos lá. Você tem um grande sonho. Você tem um grande ideal. Você tem um grande objetivo. Primeiramente, vai ser necessário você vir aqui, ó, fortalecer o seu espírito com Deus. Você vai fortalecer a sua alma. Você usar sua boca, suas palavras com autoridade e direção. Só que elas virão quando você tiver essa identidade no Senhor clarificada. Essa identidade no Senhor, na balava. Ai, eu tive muitos momentos pra desistir. Quando o meu último negócio, relevante, que foi a emissora do Arimais FM. Quantos momentos eu quase parei. Gente do céu. Principalmente quando lá no FM apareciam as rádios piratas. Meu Deus, que trabalho. Que desgaste. Muitas vezes, quando o funcionário faltava. Ou quando o funcionário errava a programação do cliente que tinha pago. Quantas vezes eu tive problema na antena, energia no transmissor que acabou e que o gerador não funcionou. E a rádio ficava fora do ar. Gente do céu. Eu falava, meu Deus, eu não dou conta. Mas toda vez que eu lembrava de que a palavra de Deus estava sendo ali, sendo ouvida por milhões de pessoas que poderiam se aproximar de Deus, sair dos seus maus caminhos, aumentar a esperança, eu olhava e falava, não, esse projeto não é meu. É do Senhor! Eu não tenho direito de fazê-lo parar. E aí eu ia mais um pouquinho. E aí eu me conectava com Deus de novo. E aí eu fortalecia o meu espírito de novo. E aí eu ouvia coisas boas de novo. E aí eu pagava um treinamento para ir. Eu contratava um mentor para me direcionar as minhas emoções. Contratava um consultor financeiro. Contratava alguém de administrativo para me mostrar, para fazer a gestão melhor, para resolver X, Y, Z de problemas. Sozinho você não vai chegar longe. Não vai. E aí, por que eu tô te falando isso? Porque é um projeto grandioso. Um projeto promissor. E influencia não só a minha vida financeira, a minha vida como empresária, mas muitas outras, como prestadores de serviço e como ouvintes. Milhões de pessoas ouvindo isso. O que sai da transmissão da Adore Mais? É grandioso esse projeto, não é? Sim, é. Alguns milhões já foram investidos para um projeto como esse. Aí eu pergunto para você, você acha que eu teria momentos mais fáceis ou momentos mais difíceis para um projeto tão promissor quanto esse? É. Mas momentos difíceis. Porque ele vem conforme o seu tamanho. Por isso que aqui, nesse vídeo, eu quero encorajar você. Eu quero dizer para você que se Deus colocou algo grande no seu coração, é porque ele já viu que você é do mesmo tamanho. Você agora só precisa lapidar isso. E ter as ferramentas necessárias para que no processo você não pare. Para que no processo o mal não consiga vencer. E tirar essa chama. E tirar esse fogo. E tirar essa paixão aí do seu coração. E o meu convite para você é: tenha bom treinador com você. Alguém que já passou por esse lugar. E durante todos esses anos, gente, eu tô na comunicação há 18 anos. Então, quando eu falo para você como você pode potencializar a sua comunicação, é porque eu já treinei isso há muito tempo. Com colaboradores, no ar, para milhões de pessoas, e palestrando. Então, eu digo para você, existe um método, existe um treinamento para isso. Para tudo aquilo que você quer ficar bom, você só tá um passo para treinar. Simples assim. E eu construí, ao longo de todos esses anos, esse método que eu aplico lá no nosso treinamento de comunicação assertiva. Tá aqui no link da bio. Caso você queira mais informações, e também caso tenha vaga no nosso próximo treinamento. É um treinamento de 2 dias presenciais, onde a gente passa treinando, criando um método. Se você quer ser palestrante, Bora usar essa voz para potencializar e fazer outros agirem. Você é um profissional liberal, você é um profissional da sua área. Usar essa experiência para ensinar outros e você fazer dinheiro com isso. Em mentorias, em ensinamentos, fazer evento com isso. Bora, tenho esse caminho para você. Também agora. Se você não consegue ter uma boa desenvoltura em momentos difíceis e evita conversas difíceis, bora trabalhar a identidade para que a sua comunicação ela saia com estratégia, ela saia com direcionamento e ela saia com resultados, aqueles que você precisa. Você está tendo momentos difíceis, é coisa que você deixou de falar. E mais do que isso, você deixou de influenciar. A influência ela é validada quando o que você fala, outros agem de acordo com o que você está falando. E o posicionamento? O posicionamento ele é acompanhado da comunicação verbal e da não verbal. E 7% só é o que você fala. O restante tá ali, na comunicação não verbal. Então, eu preciso dizer para você chegar em lugares maiores, para que o seu negócio atinja grandes lugares. Primeiro, a presença de Deus inabalável. Segundo, tenha as emoções inabaláveis. E terceiro, treine a sua comunicação para que ela seja assertiva e você gere muitos resultados. O desejo do meu coração para você hoje aqui nesse vídeo. E se você está aqui comigo, saiba que não foi por acaso. Deus está queimando no seu coração para você usar a sua voz com autoridade para você ajudar outro. Para você ser ponte, para você ser canal, para você ser ferramenta de acesso. Você e o seu negócio. Você e aquilo que você faz. Então eu fico muito feliz por você estar aqui. Então, esse vídeo, para ele ir mais longe também, você só precisa aí curtir e compartilhar. E me fala aqui, você está em um momento difícil? Qual área? Profissional, espiritual, emocional ou financeira? Deixe-me saber, porque aí eu já sei que o próximo vídeo Deus pode ter autoridade para falar com você através do que a gente faz. Então, ó, cuide bem do seu tempo. Porque o que você faz no seu tempo é o que vai definir se você vai se manter firme no processo para chegar lá na sua terra prometida, lá no seu sonho, lá no seu objetivo. Combinado? Te espero no próximo vídeo. E se você vai estar no próximo treinamento, link na bio. Me segue, compartilha e se inscreve também aqui no nosso canal do YouTube.
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2: Uou, muito boa tarde pra você que está aqui na sintonia na Adore Mais FM. Isso mesmo, Elisângela daqui, você daí. Vamos juntos em mais uma edição do programa Adore Mais. Seja muito bem-vindo você do YouTube, do Facebook, do Instagram, do aplicativo do mundo inteiro, da América Latina, olha... De onde você está nos ouvindo aqui, seja muito bem-vindo. Você do 102.1 quer participar com a gente no programa? Você que acompanha o programa Adore Mais já tem muito tempo, sabe que é uma entrevista incrível, com nomes relevantes, autoridades, celebridades que fazem a diferença no mundo através dos seus dons e dos seus talentos. Então bora participar aqui com a família Adore Mais no nosso programa. Anota aí, 011-9-1121-1020. Gente, estamos ao vivo também no canal do YouTube Adore Mais FM. E vai preparando aí o seu coração, porque quem tá comigo hoje aqui, na verdade, tá tendo um repeteco, viu? Porque tudo que é bom a gente traz de novo pra abençoar você, abençoar a sua vida. Mas antes disso, eu quero agradecer a você, porque você tá permitindo a nossa voz entrar aí na sua casa, no seu carro, no transporte público, na Dutra, na Castelo Branco, onde a nossa voz está chegando, olha, gratidão! E saiba que se você está conectado aqui com a família Adore Mais, ele já tinha reservado, preparado esse tempo entre nós. E a partir de hoje, eu tenho certeza que a sua vida nunca mais será a mesma. Porque o dono desse programa, dessa emissora, de tudo que a gente transmite aqui, é o Todo-Poderoso, seja bem-vindo, Espírito Santo. Entra e faz aquilo que o Senhor sempre faz quando chega. Limpa a casa, limpa as emoções, limpa as finanças, para que o teu nome seja exaltado, seja glorificado na autoridade do nome de Jesus. Minha gente, aqui no programa, todos os dias, você sabe que a Eli vem convidando você para pensar, refletir, para que você tenha uma vida diferente. Faça coisas diferentes, aprenda coisas novas, não é mesmo? A mensagem de hoje é: não vemos as coisas como elas são. Nós vemos as coisas como nós somos. Não vemos as coisas como elas são. Nós vemos como nós somos. O que você fez hoje para que você seja melhor um pouco mais? Você sabe que todos os dias, se você não aprende algo, você está voltando, você está reduzindo. Agora, tudo que está fora é simplesmente um reflexo do que está dentro. Então, que tal você hoje, com consciência, com intencionalidade, desenvolva um aprendizado para que logo em seguida os seus resultados sejam diferentes também? Combinado? Elisângela Gomes, a Eli, te espero lá no meu Instagram. Gente, Rodrigo Sueiro é esposo da Tatiane, pai do Davi e do Lorenzo. É pastor e líder da DAI desde 2010. Além de cantor, escritor, compositor e produtor, tem sua formação em teologia e marketing, conhecido pela paixão que tem pela causa da Igreja de Jesus. Ele tem se dedicado na revitalização de igrejas locais espalhadas pelo mundo, com o intuito de vê-las realizando tudo o que Deus deseja para essa geração. Vamos receber ele então, minha gente, com aquela calorosa salva de palmas, Pastor Rodrigo Sueiro! Seja bem-vindo!
3: Muito obrigado, um prazer estar aqui, prazer voltar aqui.
2: Pois é, prazer é nosso. Imagina, o senhor com tantos trabalhos, tantos projetos.
3: Em nome de Jesus.
2: E tive ele aqui o quê? Uns 10?
3: Não, o senhor não precisa.
2: Uns 10 anos. Pastor, é a força do hábito, respeito, carinho, admiração por tudo que vocês fazem ali.
3: Amém.
2: Né, na Adai, pro reino.
3: Muito obrigado. É um privilégio estar aqui. Sempre me sinto muito bem nesse lugar. Tua vida, enfim. A minha eterna gratidão. Que seja um papo bem legal mesmo.
2: Com certeza. Deus seja louvado. Como a gente fala, né? Deus aí unindo, nos conectando para um porquê muito maior.
3: Amém.
2: E, gente, você que quer conhecer um pouco mais, tá salvo lá. Outra entrevista que ele veio aqui comigo, viu? Lá no canal do YouTube. E eu já quero começando, pastor, por falar em conectar, essa coisa de pensarmos parecidos, né? Com relação ao reino. O senhor, como começa o seu chamado, o seu verdadeiro propósito? Foi rápido, isso demorou um tempo, está em transição? Como que é isso?
3: Eu acho que assim, né, eu vejo a minha vida em duas fases, né? Primeiro, uma fase exclusivamente musical, né, apesar de sempre ter atividades na igreja local, meu pai, no caso, ainda pastor de igreja e tal. Então, eu sempre fui muito envolvido com a música, né? E, de alguma forma, com o Ministério de Jovem, de Jovens, aquilo tudo. Então, acho que essa minha primeira fase, ela veio muito nova, assim. Acho que com 12, 13 anos já era... Eu sempre fui muito envolvido com música, com orquestra. Então, a música sempre foi uma grande paixão na minha vida. E isso me levou aos instrumentos musicais, enfim. E me levou, meus 16, 17 anos já... a liderar ministério de música, a cantar em outras igrejas e tal, né? Fazer aquilo que eu sempre amei, né? E eu achava realmente que uma hora ou outra a vida pastoral chegaria, mas não achava que seria tão precoce assim por conta da enfermidade do meu pai.
2: Né?
3: Então, quando meu pai sofre AVC em 2008, eu tinha 23 anos, ia completar 24, então meio que, enfim, minha vida muda, né? Minha vida muda. Porque, por mais que eu não tenha assumido a igreja no ano seguinte, mas em 2010 eu já assumi a igreja. Então, eu tinha 25 anos. Foi no ano que meu filho nasceu. Então, foi um ano bem, bem desafiador para mim. Meu filho nasce em fevereiro e eu assumo a Adai em agosto de 2010, né? Então, eu vejo como dois momentos muito, muito importantes. Na minha vida musical, ter esse contato muito, muito cedo, né? Com 10, 12, 11 anos. E para a vida pastoral, para o chamado pastoral, a questão da enfermidade do meu pai, eu percebo que acelerou, né? Deu uma potencializada. Para mim foi um caos, obviamente.
2: Eu imagino.
3: A enfermidade dele e tal. Mas hoje eu vejo que realmente foi uma aceleração da parte de Deus, que sou muito grato, porque encontrei realmente aquilo que mais amo fazer. Gosto de música, amo música, amo estar envolvido. Eu percebo que quanto mais eu me envolvo com música, mais mais criativo pastoralmente eu fico. Eu já tentei em algum momento da minha vida pastoral, falar assim, não, eu vou deixar a música mais de lado, mas eu percebi que isso me afetou. Porque nós somos um ser integral, né? Então, eu tenho percebido isso. Gravei agora um novo projeto. E eu percebo que o quanto esse projeto me oxigenou para ser um pastor mais criativo, um pastor mais... Enfim, mais pastor, né? Ser mais eu, né? Esse ser autêntico, eu acho muito importante.
2: A gente recebe muitos líderes, né? Aqui na família do Animais. A nossa programação é recheada deles. E nesse... ao longo desses anos... todos que eu trabalho, né, nesse segmento, a gente já teve a oportunidade de ajudar mais de 100 mil igrejas.
3: Uau.
2: E lidando com diretamente, né, com pastores, com líderes, a gente vê em um certo momento uma dificuldade em liderar pessoas, uma vez que a tecnologia, o acesso à informação, a pandemia, que a igreja teve que ser... remota, né, tiveram muitos ajustes a serem feitos. E muitos pastores, líderes, ainda não se recuperaram dessa fase. Pastor, qual que é o conselho que o senhor dá para aquele pastor que está ouvindo a gente aqui, que ainda tem essa dificuldade em liderar gente num novo normal?
3: Eu acho que a gente está chegando agora nesse novo normal, né? Eu acho que a gente antecipou muito essa expressão, novo normal. Né? A gente entrou na pandemia, 3 meses depois as pessoas falavam desse tal novo normal.
2: Meu Deus.
3: Para mim o novo normal é agora.
2: Agora.
3: Né? Agora esse novo normal, porque assentou, né? No meio da pandemia, eu fui muito ministrado, assim, por Deus, assim, e também por pessoas, obviamente, por referências que eu tenho, né? E uma das frases que mais, assim, eu carrego comigo é que os pastores não podem investir na cerca, eles precisam investir no pasto.
2: Oh.
3: Entende? Eu acho que essa pastorzada que está tentando subir muito a cerca para que a ovelha não acesse o YouTube, é uma loucura fazer esse tipo de trabalho. Eu acho que o pastor ele tem que ter muita consciência daquilo que ele prega, daquilo que ele ministra, né? Daquilo que ele... que ele coloca no prato do membro todo santo domingo, né?
2: Uhum.
3: Porque é desafiador. Você pega o pastor itinerante, eu também sou, não estou falando contra o pastor itinerante, mas o pastor itinerante, ele prega um sermão no Brasil todo.
2: Uhum.
3: Né?
2: O mesmo.
3: É, o mesmo sermão no Brasil todo. E aí, você pega o pastor local, ele tem um sermão novo todo domingo.
2: Meu Deus.
3: Né? Então, é o desafio. Mas, ainda assim, eu acho que esses pastores, eu me coloco, né, esse balaio, vamos dizer assim, a gente precisa investir na grama, a gente precisa melhorar o nosso sermão, a gente precisa melhorar a nossa espiritualidade. Então, mais do que ficar criticando a ovelha que está ouvindo o pastor YZ, uhum. que não é uma teologia boa, então bora a gente fazer a nossa lição de casa.
2: Uhum.
3: Porque é óbvio, né, que a audiência ela vai se multiplicando, a gente hoje é uma coxa de retalhos, né?
2: Uhum.
3: Teologia para tudo que é lado, são formadores de opiniões que... Enfim, às vezes não tem nada a ver com aquilo que você ministra todos os domingos, mas o conselho é esse. Continue investindo na grama e não na cerca. É, não gaste tanto tempo tentando aumentar o muro, sabe? A proteção,
2: uhum.
3: invista no pasto, no bom sentido da palavra, né? Invista no alimento que com certeza você vai fidelizar a sua audiência.
2: Bom, e falando sobre alimento, né? Olha só, o livro Nobre... Urgente e Eterno. Gente, só pelo nome, né? Só pelo tema aqui, não dá vontade de parar tudo agora e já ir ler? Não dá?
3: Olha, eu trouxe um pra gente dar de presente.
2: Tá? Ai, que demais! Tá bom. Tá aqui. Construindo um legado relevante pra nossa geração. Esse livro, pastor, ele fala pra líderes.
3: Também.
2: Também.
3: É, exatamente, exatamente. É um livro que... Eu procurei ser bem prático, né? Eu acho que a gente está vivendo uma fase na nossa vida onde o volume das informações tem nos drenado muito. E às vezes a gente se perde naquilo que realmente importa.
2: Uhum.
3: Né? Então eu trabalho nesse livro, por exemplo, existem coisas que são vitais, existem coisas que são essenciais, existem coisas que são significativas, existem coisas que são periféricas, né? Por exemplo, a gente fica, às vezes, sendo drenado o nosso tempo, a nossa agenda, né? Por coisas que a gente chega no fim do dia e fala, caramba, o que rendeu para mim nesse dia, né? Então, esse livro é um convite, uma provocação, a gente parar de ser drenado por coisas tão, tão medíocres do uhum. dia a dia e a gente focar naquilo que realmente importa, né? Você pega Salomão, por exemplo.
2: É.
3: O cara chega no fim da vida e diz... tô cansado, parece que não valeu nada, né? E ele fez muita coisa, mas será que fez tudo que deveria? Aí você pega o apóstolo Paulo, que viveu muito menos, não tinha as mulheres que Salomão teve, não tinha o poder que Salomão teve, não tinha a grana que Salomão teve, mas ele termina dizendo, eu combati o bom combate, eu cumpri a carreira e guardei a fé.
2: Né? Oh,
3: então esse livro é um convite a gente focar em coisas que são nobres, em coisas que são urgentes, em coisas que são eternas. Porque para o nobre, urgente e eterno, nem confirmação de Deus a gente precisa.
2: Como que é isso, pastor? Não precisa confirmação divina?
3: Não precisa.
2: Ah.
3: Porque quando o projeto tem nobreza, quando o projeto tem urgência e quando o projeto aponta para a eternidade, Deus está. Por exemplo, né, eu vou ajudar um morador de rua.
2: Uhum.
3: A gente precisa pedir confirmação.
2: Para fazer isso.
3: Para fazer isso, né? pregar um bom sermão ou dar uma boa aula, né? Então, tem coisas na vida que quando a gente passa pelo crivo, se é nobre, urgente e eterno, com certeza Deus está no time, né? E como dizia John Wesley, no século XVIII, né, o melhor de tudo é que ele está com a gente. Então, ele e Deus somos maioria.
2: E ele continua sendo o mesmo.
3: Exatamente.
2: Né? O antes, o hoje.
3: Uhum.
2: Que demais. E aí, tem uma expressão que eu gosto tanto, que quando você está lendo, né, a inspiração, diz que o único autor que está presente em toda a série...
3: Uhum.
2: É o próprio Deus, é o próprio Espírito Santo.
3: Exatamente.
2: Que lindo isso. Exatamente. Teve inspiração especial, assim, esse livro, não?
3: É, eu acho que ele é um...
2: Um momento?
3: Ele não é um livro autobiográfico, a ideia não foi contar minha história.
2: Uh-huh.
3: Né? Lógico que em alguns momentos eu falo do meu pai, falo da transição, falo da Adai. Mas dentro do livro, o recheio mesmo tem a ver com a Bíblia Sagrada. Então, eu tenho três personagens especiais nesse livro, que é Esdras,
2: uhum.
3: o apóstolo Paulo e Jesus Cristo. Então, eles são os balizadores, assim, do texto, para trazer essa questão da nobreza, da urgência, da eternidade. Então, para cada personagem, eu coloco dentro de uma palavra.
2: Que demais! Eu já quero ler. Você, gente, como é que faz para o pessoal achar esse livro, pastor?
3: Consegue achar na Adai Store, adaistore.com.br, mas também na Amazon. Entrou lá na Amazon, coloca o meu nome e a pessoa já consegue ter o acesso.
2: Pastor, não, Rodrigo Soeiro, tá assim, Rodrigo...
3: Ah, nas livrarias também, no todo o Brasil também.
2: Todo o Brasil. Uhum. Pela editora Ágape.
3: Editora Ágape.
2: Muito bom, Rodrigo Soeiro.
3: Uhum.
2: Colocando isso no digital, ali na internet, você consegue todo...
3: Exato, todo conteúdo.
2: Todo esse conteúdo. Enfim. Você sabe que a palavra, quando diz que, de fato, é por falta de conhecimento, né? Que o ser humano, ele não avança.
3: Exato.
2: Existe uma questão cultural, né? No nosso país, que falta essa ativação no aprender.
3: Uhum.
2: Essa ativação no ler. Então... Olha, gente, não é por falta de conteúdo, não. É porque você não trocou aí a sua mentalidade. E o próximo passo do seu avanço, do seu sucesso, é a informação nova, aquela que você não teve ainda. Mas você não está buscando, né?
3: Você pega Romanos 12, versículo 2, né, que é um texto que eu amo tanto, que diz, não vos conformeis com este mundo, mas transformai-vos pela renovação do vosso entendimento. Ou seja, só existe a capacidade da transformação se antes houver a renovação.
2: Bom.
3: Então, a antessala da transformação da sociedade, da cultura, vem com uma mente renovada.
2: Uhum.
3: Por isso que é muito importante a conexão entre as gerações. Né? O quanto que os meus filhos... Eu tenho um filho de 14 e um filho de 8. O quanto que eles colaboram para a renovação da minha mente. Essa
2: Olha.
3: Conexão geracional, né?
2: Uhum.
3: A leitura de um livro, enfim. Esses dias eu vi uma estatística que diz o seguinte. Menos de 30%

0: empresa, né? Exclusiva.
1: Nós ainda estamos trabalhando, é uma outra coisa, mas o entretenimento, é o cara que vai ficar no feed, até uma hora que o Instagram fala, não, acabou. Teu feed acabou.
0: Né? Meu Deus do céu, gente, falar pra vocês, viu? Mas o pessoal que tá aqui, a galera que tá aqui, tem muita gente aqui, glória a Deus pela sua vida, que a gente sabe que você tá buscando um pouquinho mais, principalmente da parte de Deus. Amém. Né? E pastor, vamos mandar um beijo para esse povo. Tem pergunta boa aqui chegando. A Letícia, pastor, amamos a sua vida. A Mayra, pastor Rodrigo, bênção em minha vida há quase 13 anos. Uma vida mesmo, hein, Mayra?
1: É Maíra.
0: Maíra, perdão. Maíra,
1: não tem nada não. Ela é muito especial. Ela é membro da nossa igreja. Ela me atura há 13 anos.
0: Tá em todas. Quem é que atura quem agora? Olha, aqui, eu tinha uma pergunta boa aqui. Não posso ter perdido aqui. O Júnior, ele pergunta assim, quais são as maiores dificuldades e desafios de mudar a igreja? Não apenas de local, mas de cidade.
1: Uau, nós estamos exatamente nesse período, né? Nós estávamos em São Paulo, mais especificamente a nossa igreja sede na Vila Carioca, ali na região do Ipiranga. E agora estamos mudando para a divisa de São Caetano com Santo André, né?
0: Uhum.
1: É realmente desafiador, não é uma mudança apenas geográfica, até porque nós estamos saindo de um bairro mais periférico e indo para um bairro mais de classe média, média alta. Então, é um desafio, né? Eu não diria que é nem melhor nem pior, porque é um desafio, é um desafio. Nós estamos fazendo essa mudança mais por uma questão estrutural do prédio mesmo, né? Onde nós estávamos era um prédio mais antigo e agora onde estamos é um prédio mais novo, né? Mas gente é gente em qualquer lugar. E a gente precisa amar.
0: Uhum.
1: Né? A pessoa mais abastada financeiramente, ela tem os seus pontos positivos, mas tem as suas crises. Assim como a pessoa abastada, não tão abastada. Então, assim, tem que cuidar, tem que amar, independente se a pessoa corintiana, são paulinense, é rica, se não é, se é de direita ou de esquerda, ela precisa ser amada. Ela precisa ser respeitada. Né? Então, enquanto pastor, se eu conseguir fazer da nossa comunidade de fé uma igreja, inclusive é o sermão da noite hoje que eu vou ministrar, se a gente conseguir fazer da nossa comunidade um ambiente de graça e verdade,
0: uhum,
1: ou seja, tem amor, mas também tem verdade, né?
0: Uhum.
1: Tem verdade, mas também tem amor, porque se só tiver amor, ela flerta muito com o liberalismo. Se ela tiver só verdade, ela flerta muito com o farisaísmo. Então, encontrar esse equilíbrio é muito importante, né?
0: Então, uma linha bem tênue.
1: É uma linha tênue.
0: Uhum.
1: Né? E é difícil mesmo, porque o ser humano, eu, você, a gente pensa diferente. Tem dia que a gente acorda legal, tem dia a gente que não acorda. Então, todas as vezes que acordo, né, como pastor, o meu propósito de vida é esse, é criar uma comunidade de graça e verdade. Porque é isso que João fala, né? Que ele veio em graça e verdade. Ele dava bronca, mas também ele abraçava. A mulher que chegou no processo de adultério, ele deu a bronca, né? Nos fariseus, dizendo, mano, quem não tem pecado quer tirar a primeira letra. Mas também ele deu uma bronca para ela. Vai e não peques mais.
0: Uhum.
1: Né? Então, eu acho que encontrar esse equilíbrio é o desafio da comunidade, seja em São Paulo, numa região periférica ou abastada, como no ABC Paulista, onde a gente está indo.
0: E tá bem alinhado ali com a psicologia, né, com a ciência. Toda vez que você for chamar atenção, tem três passos: elogio, chama atenção e elogia de novo e fecha.
1: Ser humano. É o que a gente chama na teologia de quiasmo. É muito legal isso. É o sanduíche, né? E o apóstolo Paulo fazia isso com uma sabedoria, né?
0: Gente, olha isso! O apóstolo Paulo, a gente tá falando em mil e quantos bolinhas, pastor?
1: Antes, né?
0: Muito antes de tudo!
1: Você pega as cartas paulinas, é impressionante. Meu pai falava muito isso. Ele falou, filho, olha só como o apóstolo Paulo fazia. Ele chega dizendo, como eu tenho saudades de vocês. Queria tanto estar com vocês. No meio do capítulo, arrebentava os caras. E aí depois ele terminava dizendo o quê? Ósculo Santo, um beijo para vocês. Então,
0: é isso aí.
1: É a pastoralidade acontecendo de maneira equilibrada. Até porque nós também somos ovelhas. E a gente também deseja a correção, mas quem também não deseja um acalento, né? A vida já bate tanto.
0: Nossa!
1: Se não encontrarmos no ambiente eclesiástico um ambiente de correção, mas também um ambiente de
0: aconchego,
1: de aconchego. É difícil,
0: vai,
1: né?
0: Para onde, né?
1: Por isso que aí entra um pouco daquela tua primeira pergunta,

0: cara só fica subindo os muros e fica batendo na igreja do outro. Meu, ao invés de ficar preocupado com a igreja do outro, você tem um público tão fiel já a você. Seja honesto com esse público, né? Sim. É o que eu procuro fazer. Às vezes acerto, às vezes erro, mas eu acho que é um equilíbrio importante.
1: Com toda certeza. Olha, seja bem-vindo, você aqui que está passando na nossa frequência, no 102.1, ao vivo aqui hoje com o pastor Rodrigo Soeiro, da Igreja Dai. Está fazendo um trabalho incrível, incrível. E já já você vai saber um pouquinho mais. Estamos contando um pouco da história dele, como é que foi tudo isso, como é que é ser um pastor de uma igreja tão relevante, né? E lidar com pessoas e manter. Porque o mais difícil nem sempre é chegar, é manter, né, pastor Rodrigo?
0: Manter, exatamente. A fidelização, né?
1: Uhum. Pastor, nessa trajetória aí, a gente sabe que a vida, ela tem os seus altos e baixos, né? Uhum. Assim como batimentos cardíacos. Sim. Vai pra lá, pra cima, desce.
0: Sinal que a gente tá vivo.
1: Ufa, né? Ufa. Pode continuar se bendecendo, tá exato, tudo funcionando.
0: Exato.
1: Conta pra gente aí algum momento que foi um desafio pro senhor mesmo, assim, um divisor de águas. Uhum. E só que teve um final feliz.
0: Uhum. Ok. Eu, para não olhar muito para trás, eu poderia citar o que aconteceu com meu pai.
1: Certo.
0: É, mas
1: acho que na outra vez ele falou bastante, né?
0: Falei muito. Então, vamos deixar isso para a galera aí
1: lá no YouTube. Adore Mais FM.
0: Eu vou falar, então, do que está acontecendo exatamente agora.
1: Está fresco.
0: Está fresco. O ano passado, ou melhor, no ano retrasado, a nossa diretoria se reuniu na igreja falando a seguinte questão. O nosso prédio, ele não suporta mais, né? Uhum. O nosso prédio, onde a sede estava, era um prédio muito antigo. Apesar da gente, né, mensalmente estar investindo, mas era um prédio que a gente só gastava muito, né?
1: Uhum.
0: E aí a liderança me chamou e disse: pastor, a gente precisa pensar num prédio novo, ainda que a gente pague um aluguel um pouco mais caro, mas pelo menos a médio e longo prazo a gente vai ter mais estrutura para as crianças e assim por diante.
1: Uhum.
0: Eis o desafio, né? Achamos o prédio, só que para a gente fazer a mudança, nós não poderíamos mudar logo de cara, porque o prédio não tinha ainda o perfil de igreja.
1: Ah, então, liberação.
0: Exatamente. Então, fizemos a conta, uma conta de mais de 6 milhões de reais para a gente deixar o prédio com a cara de igreja, né? E então, teríamos que investir, ao mesmo tempo não poderíamos sair do prédio antigo, então é trocar o pneu
1: com
0: o carro andando, né? E por graça e misericórdia, né? Foi um baita desafio, muitas noites mal dormidas, muitas preocupações.
1: Imagina.
0: E com toda a graça e misericórdia de Deus, nós mudamos de prédio, né? Então, Eu costumo dizer, eu não sei de quem é essa frase, já que eu não sei de quem, eu vou falar que é minha, tá?
1: Pega emprestado, só um pouquinho.
0: Aquele que dá visão é o mesmo Deus que dá provisão,
1: aleluia,
0: sabe? Não é, essa frase você pode ter certeza que não é minha, mas ela é muito boa, né? O Deus que dá visão é o Deus que gera provisão. Então, hoje nós estamos no novo prédio.
1: Glória a Deus!
0: Ainda estamos no processo de enfim, né, todo estrutural,
1: uhum,
0: mas não devemos nada para ninguém, não, muito
1: glória
0: pelo contrário, aquilo que Deus tem dado, a gente tem investido no prédio, investido em pessoas, então é possível, né, a gente olhar para um cenário que parece caos, mas sempre no caos, sempre na crise, é uma linda oportunidade de Deus,
1: uhum,
0: esticar nossa musculatura de fé,
1: uhum,
0: eu gosto de pensar sempre assim, né, eu acho que o caos, a crise, é uma grande oportunidade para a gente subir para o próximo nível, né? Assim como a gente está num joguinho de videogame, a gente só consegue para o nível 4 se passar pelo 1, 2, 3. Muitas vezes a gente está no nível 1 e já quer ir para o 4. Mas se a gente for para o 4, a gente se quebra, né?
1: Dói, né, pastor?
0: Dói. Dói porque o processo dói, né? O processo é doloroso. Porque o processo, os resultados, eles não são tão visíveis, né? É uma semente que morre, mas até ela começar a virar um pequeno broto, você tem que regar, e você rega pela fé, né? Então, a tua audiência, que ela foi conquistada, muitas vezes você tinha uma audiência boa, no outro dia caía, mas você vinha novamente, conquistava, e depois voltava, até fidelizar, né? Então, eu acredito que a gente precisa, né? A consistência, para mim, eu tenho alguns pecados. Muitos.
1: Mas, pastor, não é santo? Não peca, não.
0: Algumas dificuldades.
1: Pastor, não peca, não.
0: Agora, acho que uma das qualidades que eu procuro ter na minha vida, às vezes consigo, às vezes não, é a consistência. Eu acho que consistência
1: Chave, né?
0: É a chave de tudo, né? Seja para o físico, seja para a alma, seja para o espírito, né? Eu gosto de fazer exercício físico e o esporte tem me ajudado muito nisso, né? Eu gosto de correr. E a corrida, ela me ensina muita coisa. Eu, quando comecei a correr meu primeiro 1 km, 2 km, 3 km, um dia eu falei, eu quero correr 42 km, né?
1: Ô,
0: eu quero
1: louco,
0: terminar minha 42? Maratona. E
1: já cansei, só de falar aí. Já doeu meu pé.
0: Seria quase ir voltar e voltar para minha casa daqui, né? Então, o exercício físico me ensinou muita coisa, né? Em todas as áreas da minha vida. Não adianta você sair do quilômetro 1 e ir para o 42, você quebra, né? Então você precisa fazer um, aí no outro dia você vai fazer só 500 metros, uhum. Aí depois você vai fazer 3, depois você vai fazer só 2. Então esse vai e volta muscular, uhum, me deu a capacidade de um dia, né, já terminar a fazer 42 quilômetros. Então acho que na vida é assim, né? A gente precisa saber lidar, respondendo a tua pergunta, com esses altos e baixos, porque faz parte da vida.
1: Né? Faz parte da vida.
0: Senão, o que seria das férias se não fosse o trabalho, né?
1: Não ia ter muita graça,
0: não,
1: né?
0: Teria graça, né? Então, um dia você está trabalhando, um dia você está de férias. Então, eu acho que essas nuances, elas são importantes para a vida, né?
1: Para
0: a gente ter vida.
1: Olha, tem muita gente aqui. Glória a Deus, você que está aqui no YouTube, Adore Mais FM. Curte aí, tem muita gente assistindo e pouca gente curtindo, porque quando você curte, a gente entrega para mais pessoas, né? Lá o YouTube, ele é gente boa, e aí ele manda mais longe, que você pode ser também esse agente de transformação. Pastor, tem uma frase aqui, ó, amo demais, Tati Soeiro. Sua linda, um beijo.
0: Te amo, beijo, amor.
1: A Vânia tá aqui, meu pastor. Marina, homem de Deus. Tem uma pergunta aqui da Thalita. Uhum. Como dar suporte aos membros de uma igreja tão grande? Pergunto porque me sinto invisível na minha igreja. Uhum. Precisei tanto de ajuda e não recebi o suporte que precisava. Parece que o amor se esfriou.
0: Olha, é Thalita o nome dela,
1: é,
0: né?
1: É, Thalita.
0: Eu não tô aqui nem para defender o pastor dela, até porque nem conheço, né? E seria antiético falar qualquer tipo de nome. Mas, às vezes, não é que falta amor. Eu acho que falta organização. Obviamente, a organização não no sentido... o cara é desorganizado. Não é isso. Mas, quanto mais a igreja cresce, mais a gente precisa ter braços. Né? Mais braços a gente necessita. Tem uma frase do Carlito Paes que eu gosto muito. Pelo menos eu acho que é dele. Se não for dele... me perdoe.
1: Tá tudo bem.
0: Tá tudo certo, porque ele também falaria isso, né? Ele diz assim, que ninguém consegue fazer nada grande sozinho, porque se faz, é porque não é grande. E pastorear uma igreja de 20 membros já é difícil, né? Pastorear uma igreja de 100, uma igreja de 200, então, eu acho que conforme a membresia vai crescendo, você precisa criar uma organização para que todos se sintam, no mínimo, acolhidos. Né? Uhum. Na nossa igreja, a gente tem algumas estratégias para que as pessoas sejam assistidas. Tem horas que a gente consegue, tem horas que a gente não. Então, a gente trabalha em pequenos grupos. Além dos pequenos grupos, nós temos ministérios. Né? Então, a pessoa ela pode fazer parte de um pequeno grupo também trabalhando. Uhum. Nós temos o Adai College, que é o nosso sistema de ensino. Ou seja, uhum, ela vai fazer parte de uma classe, uhum, que ela também pode ser acolhida. A gente tem uma central onde a pessoa ela pode ter aconselhamentos pastorais, ter entrevistas com os nossos pastores, enfim. Então, eu não acho que falta amor. O que eu acho que falta, às vezes, em alguns pastores, é a humildade de repensar o jeito de fazer a igreja. Uhum. Né? Porque o John Stott, ele diz algo muito interessante. Ele fala o seguinte, pastores que pastoreiam uma igreja de 100 pessoas já tem que ter cabeça de igreja de 200. Porque se ele pastoreia uma igreja de 100 e tem 100, logo logo a igreja dele cai para 50.
1: Olha só.
0: Então Stott levanta essa tese que a gente sempre precisa estar, a cabeça de um pastor precisa sempre estar à frente da quantidade. Então, se a igreja tem 500 pessoas, ele já tem que organizar a igreja hoje como se tivesse 1000. Senão ela vai retroceder, né? Então, é um desafio, e é um desafio, inclusive, Thalita, né, que está nos ouvindo, para a igreja isso, primitiva.
1: Uhum.
0: Porque a gente pega a igreja de Atos 2, nossa, é uma maravilha, né? Atos 2 é a igreja dos sonhos, parece que não tem erro, tá bom, mas Atos 6 já tem as viúvas reclamando que não tem amor.
1: Pois é.
0: Sabe, então isso não é um problema da igreja contemporânea. Isso é uma igreja, é um problema da igreja milenar, né?
1: Uhum.
0: Aí você pega as próprias igrejas lá do Apocalipse, né? O anjo corrigindo, dizendo, meu, volte onde você caiu, tá faltando você fazer aquilo que você fazia para você voltar a sentir o que você sentia. Então, tem... esse é um desafio milenar, e se a gente ter a humildade de aprender com outros pastores, com outros líderes, a como organizar... Agora, cá entre nós, né? A igreja não vai ser perfeita mesmo. Né? Por isso que os nossos olhos precisam estar sempre em Jesus, né? O autor e consumador da nossa fé. Enfim, é a palavra que eu deixo. Né?
1: Olha, esse assunto dá para mais de metro, né, gente? Porque é como a igreja prega, é como o membro se sente.
0: Desafio.
1: Né? E olha só, Thalita, um beijo no seu coração. E é o seguinte, aquele que nos enviou, ele ama incondicionalmente.
0: Exato.
1: Seja você amada, independente de onde você estiver. A igreja é um lugar, né, pastor, onde você vem cultuar, entregar o seu melhor.
0: Exato.
1: E a gente está de fato, né, num momento onde as pessoas querem só receber.
0: Exato.
1: Né? E aí Tati, que está...
0: A Tati usa uma expressão, a minha esposa usa uma expressão que tem feito cada vez mais sentido, né? As pessoas, elas estão indo para a igreja muito como consumidoras. E pouco como servidoras, né? Eu gosto da expressão culto no inglês, né? Porque, eu não sei, a palavra culto para nós ainda tem a ideia de que eu vou para receber. Mas a tal da palavra service, né, no inglês, que é culto, né, é diferente, né? Eu tô indo para servir, eu tô indo para entregar, eu não tô indo para receber, né? Por graça e misericórdia a gente recebe.
1: Sim,
0: mas a motivação primeira de quando é servir, né? O que que eu posso fazer por Deus hoje?
1: Uhum. Pastor, e o senhor anda servindo muito, né, com palavra, com música. Como é que é isso, gente? Pois é, carreira musical ele tem também. Pastor, como que o senhor concilia aí, né, a carreira, o ministério do música com a igreja, o ensino? Como funciona isso?
0: Eu tenho alguns dias na semana que para mim são dias exclusivos para a igreja. Né?
1: Certo.
0: Então, primeiro, na segunda-feira é minha folga, então esse é um dia importante para mim e para minha família, né?
1: Muito bom.
0: As terças e quintas eu estou muito comprometido com a igreja. Porém, às sextas-feiras, lógico que isso não é um padrão, mas às sextas-feiras, aos sábados, são dias que eu costumo atender agendas, né? Sejam para cantar ou para pregar, enfim.
1: Uhum.
0: Mas os meus domingos são exclusivos para a igreja local, né? Então...
1: Qual música que não pode faltar quando o senhor vai nas suas ministrações?
0: Ah, eu acho que a clássica é Creio que Tu és a Cura.
1: Como é? Canta um pouquinho, que eu tô assim, o pessoal tá assim, canta, pastor!

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1: Pastor Rodrigo Soeiro, gente, ao vivo aqui na Adore Mais FM. Parece que tem momentos, né, pastor, que as palavras, elas são limitadas para chegar em lugar tão quentinho da alma, né, que a música chega. É. Que lindo isso. Parabéns por esse trabalho incrível. Amém. Também.
0: A minha grande inspiração é Davi, né?
1: Davi.
0: Eu acho que Davi, ele conciliava muito bem a vida pastoral com o musical, né?
1: Que demais. Então, tá completo, né?
0: O Davi, ele era fera mesmo. Então, eu, todas as vezes que eu, às vezes eu, quando eu penso em entrar em crise, dizendo, será que eu tenho que ficar só na pastoral? Ou, né, só na musical, eu compreendo que é possível, né?
1: É possível.
0: É possível a gente conciliar, e Davi é o maior exemplo disso.
1: Muito bom. Vamos fazer um bate-bola rapidinho aqui,
0: bora,
1: pastor? Bora. Um versículo.
0: O Senhor é meu pastor e nada me faltará.
1: Adai é?
0: Adai, minha comunidade.
1: Sua família é?
0: É base.
1: Ser líder é?
0: É apaixonante.
1: Ser pastor é?
0: É confortante.
1: Um sonho que ainda não realizou?
0: Um sonho? Fazer um grande concerto no Teatro Municipal de São Paulo.
1: Oh, Tati Soeiro é?
0: Minha vida.
1: Uou! Seus filhos são?
0: Meu descanso.
1: Oh, aleluia. Deus é?
0: Deus é tudo.
1: Tudo.
0: Tudo.
1: Uou! Minha gente, olha só que lindo isso quando a gente faz esse tipo de perguntas rápidas, objetivas, diretas. Vem só o que é verdade absoluta. Então, toda vez que você, de fato, quiser dar uma olhadinha na essência de alguém, faça perguntas rápidas. E olha que lindo aqui hoje no nosso programa, Pastor Rodrigo Soeiro, trazendo um pouco mais de Deus, de alívio, de animação, de determinação, de fé, de esperança. Então, pastor, a gente está caminhando para o nosso final aqui, gente. Pois é, passou tão rápido, né?
0: Passou.
1: Como que o senhor quer ser lembrado quando não estiver mais aqui?
0: Uma pessoa coerente.
1: Coerente?
0: É, coerente.
1: Uou.
0: Eu gosto dessa palavra. Acho que coerência, ela é... Enfim, eu gosto. Coerência, pra mim, é o meu norte.
1: Norte.
0: Enfim, a Bíblia vem dizer que aqueles que me chamam Senhor, Senhor... Ou seja, o gogô é bom, mas não fazem o que acabaram de falar,
1: uhum,
0: essas pessoas são frágeis.
1: Pois.
0: Agora, quem chama Senhor, Senhor, e no dia a dia é Senhor, Senhor mesmo, essa casa é sólida. Então, pessoas coerentes para mim são sólidas.
1: Pastor, considerações finais aqui para nossa audiência do FM 102.1, porque tem outra programação chegando aí. A gente vai continuar mais um pouquinho aqui no canal do YouTube.
0: Legal. Um forte abraço a todos que estiveram com a gente. 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
1: Surpresa,
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0: 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Enfim, de coração para todos. Muito obrigado mesmo a todos que estiveram com a gente.
1: Uou! Pois é, minha gente. FM, você aqui seja abençoado com a nossa programação. Finaliza agora o programa Adore Mais no 102.1. Te espero lá no meu Instagram, Elisângela Gomes. A Eli, todos os dias às 14 horas. Eu espero você.
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0: o Senhor Jesus vem.
1: Saudamos a todos com a paz do Senhor Jesus e convidamos você para participar desse culto. Nós somos da Igreja Cristã Maranata. Feche seus olhos, vamos orar. Senhor, nós clamamos pelo poder que há no sangue do Senhor Jesus. Suplicamos, ó Pai, o perdão para os nossos pecados, a íntima comunhão do Teu Santo Espírito para conosco, para que possamos ter nesta hora, Senhor, um culto agradável a Ti. Nós oramos em nome do Senhor Jesus. Amém. Vamos louvar o Senhor nesta hora.

Glória a Jesus, aleluia, já louvamos o Senhor, estamos na presença dEle. E eu convido a você, agora, aqueles que puderem, abrir a palavra do Senhor no Evangelho de Mateus, capítulo 9, versículo 9, que nos diz assim: E Jesus, passando adiante dali, viu assentado na alfândega um homem chamado Mateus, e disse-lhe: Segue-me. E ele, levantando, o seguiu. Meus amados, Deus tem nesta hora um chamado especial para a sua vida. Um chamado porque a palavra descreve no início do ministério do Senhor Jesus, ali ele chamando vidas, homens, servos ali para uma obra maravilhosa, uma obra de poder, uma obra onde o Senhor está realizando nessa última hora de uma maneira muito especial. Então aquele homem ali estava no seu local de trabalho. Mateus estava ali no seu local de trabalho. Ninguém o via como de um olhar especial. Todos estavam passando ali, mas diz a palavra do Senhor que Jesus passando adiante dali. Por que adiante dali? Porque o Senhor sempre está à frente. O Senhor é aquele que chama, o Senhor é aquele poderoso, é o que está à frente, o que nos mostra que Deus tem um caminho, Deus tem uma obra que Ele é o principal, é Ele que está à frente, é Ele que é a referência, é Ele o que chama, Ele é que deve ser seguido. O homem não, o homem começa a andar aqui, para lá na frente, você que está aí assistindo, participando deste culto, o chamado é para você, o chamado é para a sua vida, o chamado é para o seu coração. Por quê? Porque Jesus está à frente, Jesus está passando, e ali Jesus passando, viu quem? Viu Mateus, e assim o Senhor também, só Ele é o que vê, porque o homem tem aquela visão racional, a visão do homem ela não é profética. A visão do homem ela é só para essa vida, mas Jesus não. Jesus, quando vê, ele sabia quem era, sabia que era filho de Alfeu, sabia a sua profissão, ele sabia o que Mateus estava fazendo, e diz a palavra, Jesus viu. Jesus, nessa hora, está vendo a sua vida, está vendo o que você está passando, as suas necessidades, o momento de frieza, um momento de cansaço, momento da prova, Jesus está vendo, porque Jesus é aquele que vê todas as coisas, porque Ele é o Cordeiro de Deus, Ele é aquele que é o nosso Salvador, o único Salvador. Então quem está te vendo? O Salvador da sua alma, o Salvador da sua vida, o Salvador da sua casa, o Salvador do seu coração, é aquele que pode todas as coisas, é o Senhor Jesus. Então o Senhor Jesus viu, como está vendo o seu coração nesse dia, como está vendo o seu coração, a sua vida, o que você está passando nesta hora. E a palavra descreve assim: e viu assentado na alfândega. Mateus estava sentado. Por que ele estava sentado aqui? Fala do homem que ele está descansado para essa vida. Ele está vivendo sem esperança, ele está vivendo ali acomodado. Mas a palavra descreve que o Senhor Jesus viu, e quando viu, o Senhor disse o quê? Ele disse na sua palavra maravilhosa, e chamando Mateus, chamando pelo nome, o Senhor Jesus conhece o seu nome, o Senhor Jesus conhece quem você é, seu endereço, o Senhor Jesus conhece tudo, Ele sabe todas as coisas, Ele foi que nos criou, Ele que nos fez, é Ele que nos dá vida. Então o Senhor conhece tudo. Então a palavra descreve assim: um homem chamado Mateus e disse-lhe, segue-me. Meu amado, essa palavra ela é poderosa. Só o Senhor pode falar, ter essa ação de chamar o homem e o homem se levantar. Nós somos chamados por muitas coisas, mas nessas muitas coisas às vezes não nos levantamos. Ficamos lá no comodismo, mas essa palavra é a palavra do Senhor Jesus, a palavra que penetra o coração, a palavra que penetra a sua alma, que penetra o seu ser. E o Senhor disse para aquele homem assentado ali na coletoria,
naquela sua profissão de coletor de impostos, ele dá aquela palavra e diz assim: segue-me. Se o Senhor Jesus hoje falar para você, segue-me, e verdadeiramente você ouvir esta palavra, ouvir esse chamado, ouvir essa bênção, essa oportunidade que o Senhor está te dando, o Senhor pode dizer o seguinte: segue, meu amado, segue, minha amada. E a palavra descreve que ele se levantou e seguiu. Meu amado, Deus tem um chamado nessa hora para cada um de nós. Todos os dias esse chamado é pela nossa vida. Segue-me. Mas seguir a quem? É o homem? Seguir a uma religião? Não. Você vai seguir a Jesus, porque ele não está na cruz, ele não está na sepultura, a sepultura está vazia, a cruz está vazia. Ele está o quê? Ele está nessa hora na eternidade, aguardando por nós. Então o nosso caminho aqui, seguindo a Jesus, é até onde? Até a eternidade, até o arrebatamento da igreja. E esse é o convite para você. Não meu, mas o convite do Senhor Jesus. Segue-me. Levanta da cadeira, levanta do sofá, levanta do comodismo, levanta daquilo que você está vivendo. Você está entristecido, enfraquecido, esfriou espiritualmente. O convite é para você. Levanta. E o Senhor vai operar no seu coração. E aquele homem, ele se colocou de pé, ele levantou. Mas ele poderia dizer: mas até aí, tá bom? Acabou por aí? Não. Ele levantou e o seguiu. Meus amados, nós seguimos ao Senhor Jesus, que é o caminho, a verdade e a vida. Nós seguimos ao Cordeiro, nós seguimos aquele que é imortal. Nós seguimos aquele que é o salvador das nossas almas. É esse que seguimos a cada dia. O homem tem as suas dificuldades, né? Nos magoamos, entristecemos com algumas pessoas, mas o Senhor Jesus não. A quem seguimos, ele é maravilhoso. A quem seguimos, ele não erra o caminho. A quem seguimos, ele nos dá a direção perfeita do mistério, da profecia, da eternidade, daquilo que é o céu. O caminho que o Senhor Jesus está deixando hoje para a sua vida é o céu. Segue-me. E ele se levantou e seguiu a Jesus. E o Senhor, nesse dia, ele quer fazer isso com você. Ele quer fazer isso com o seu coração. Segue-me. O que você está esperando? O que você está aguardando? O Senhor Jesus está falando: segue-me. Segue-me. O que você está esperando? O Senhor tem essa bênção para você. Você está passando por qualquer necessidade. Jesus está te vendo. E viu a Mateus ali no seu local de trabalho e disse: segue-me. E ele levantou e o seguiu. Segue a Jesus. O convite hoje é para você e para a sua alma. E aí você verá um vivo e maravilhoso caminho. Que o Senhor nos abençoe.

0: Glória a Jesus, aleluia, glória a Deus, que louvor maravilhoso. Vamos orar encerrando este culto, feche seus olhos, vamos orar e dar a bênção apostólica. Senhor, nós te adoramos, nós te bendizemos, Senhor, porque um dia o Senhor falou o nosso coração, nos chamou para esta obra maravilhosa, por esta vida maravilhosa na tua presença. Que possamos, Senhor, todos os dias da nossa vida, seguir e ter a bênção da salvação e subir, Senhor, com a igreja. Estarmos, Senhor, naquilo que é o teu projeto da salvação para as nossas vidas. Aceita, Senhor, este culto, te adoramos. Em teu nome dizemos que a graça maravilhosa do Senhor Jesus, o amor de Deus, nosso eterno e maravilhoso Pai, as santas, doces, eternas consolações do Espírito Santo, seja com todos vós, agora e para sempre. Amém. Meus amados, se você teve uma experiência, você está assistindo esse culto do exterior, aparecerá aqui um QR Code, e você pode enviar a sua experiência, você que está no exterior, também aqueles que receberam, né, do Senhor uma experiência neste culto aqui no Brasil, também estará aparecendo aí um QR Code e você pode enviar, né, a sua experiência, compartilhar e receber do Senhor esta grande bênção. E também temos um telefone. Se você está passando alguma necessidade, esse telefone funciona 24 horas por dia. Você pode ligar, também está aparecendo aí, é o 0800-707-3076. Então, vou repetir, 0800-707-3076. Também você pode aí, haverá um QR Code, você também passar a sua experiência. A todos, a paz do Senhor Jesus.
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1: Oi, Elo.
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1: Sim, não perco um.
0: Que bom. E dá o seu like em todos eles, né?
1: Quando me lembro, sim. Isso é mesmo importante?
0: Muito importante. Sabia que ao dar o seu like no vídeo, você ajuda a divulgá-lo e fazer com que outras pessoas o assistam também?
1: Como assim, Elo?
0: Dar like, que é esse sinal de joinha, é uma forma de dizer que você gostou do vídeo. Ao receber muitos likes, o YouTube entende que o nosso vídeo vai interessar a mais pessoas e mais pessoas vão conhecer as mensagens, louvores e outros conteúdos que estão no canal. Os compartilhamentos ajudam a impulsionar o conteúdo e alcançar milhares de vidas.
1: Puxa, vou dar o like sempre a partir de agora.
0: É isso aí, Guga. E vocês, meus irmãos, costumam dar like nos vídeos da nossa igreja? Faça isso e ajude a espalhar os conteúdos da Igreja Cristã Maranata e edificar muitas pessoas.
1: E aí, quem ainda não se inscreveu, se inscreva no canal e ative o sininho para receber todas as notificações. Assim, o YouTube pode notificar você sempre que tiver um vídeo novo.
0: É isso aí, Guguinha. E se você quiser enviar um culto ou um louvor para um familiar ou amigo, é só clicar no botão compartilhar e depois em copiar o link e ele já fica pronto para você colar no WhatsApp. Simples e fácil. Mas, Guguinha, se eu quiser rever uma aula das crianças ou ainda ajudar meu vovô a assistir a EBD da semana, como eu faço?
1: Elo, é muito simples. Quando você acessa o canal, você vai em playlist, lá está organizado. Pelos dias da semana, EBDs, programa anunciando o Evangelho Eterno, aula das classes e até os louvores de crianças e da igreja.
0: Guguinha, eu não sabia disso. Que legal! Agora fica muito mais fácil encontrar.
1: E você ainda pode usar a busca e digitar o que você quer procurar, Elo. A gente não perde nada.
0: Irmãos, para contribuir com o crescimento e a expansão do canal da Igreja Cristã Maranata, faça cada um a sua parte. Evite criar canais abertos e postar conteúdos em suas contas particulares.
1: Muito bem, Elo. Se cada um contribuir, nossa comunidade no YouTube vai ficar cada dia maior e mais forte, para a honra e glória do Senhor.
0: Amém, Guga. A paz do Senhor Jesus, irmãos. Até a próxima.
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0: Sejam todos muito bem-vindos em mais uma edição do nosso programa Negócios com Propósito. O nosso tema hoje está simplesmente incrível. O que fazer quando Deus parece estar em silêncio? O que fazer? Você já se fez essa pergunta? Você que já fez essa pergunta, fica com a gente. Seja bem-vindo do YouTube, do Facebook, do Instagram, do aplicativo da Adore Mais FM, que está transmitindo aí para o mundo inteiro. Você que não baixou o aplicativo ainda, baixa agora, Adore Mais FM. E você que não me segue no YouTube, Elisângela Gomes, a Eli. Toda vez que a gente estiver ao vivo aqui, você vai receber a notificação, se você se inscrever no canal, de que estamos ao vivo e de que você vai poder aprender algo novo. Não apenas aprender, mas ter um direcionamento. Você percebeu que muitas pessoas não chegam onde elas gostariam de chegar porque lhes faltam direção. É por isso. Quem não sabe exatamente para onde está indo, como é que ela vai pegar o caminho certo, gente? Aliás, qual caminho pegar? Pois é, e o tema que nós estamos trabalhando hoje aqui, o que fazer quando Deus parece estar em silêncio? Você já teve aquela sensação de estar orando, de você estar lutando, você está esperando e Deus parece que está mudo? Parece que Deus não está te ouvindo. Parece que Deus está de férias. Já aconteceu isso com você? E você precisa de respostas rápidas. E você quer uma direção lógica. Você quer algo para ontem. Aliás, a gente sempre, quase sempre, nós estamos com pressa. Não é mesmo? E aí Deus fica demorando para responder o que nós estamos perguntando. Bom, hoje nós vamos descobrir o que lá em Salmos de 31 a 34, o que fazer quando o céu parece estar quieto? O que fazer quando o céu está em silêncio? Mas eu tenho uma coisa para dizer para você, que Deus, mesmo ele em silêncio, ele continua trabalhando na sua história. Ele continua escrevendo a sua história. Em Salmos de 31 a 34, a gente vai ver aqui o que que Davi fez, como ele agiu, o que que ele, como ele se comportou durante o silêncio de Deus, durante a aflição que ele estava naquele silêncio. Mas já saiba de uma coisa, que Deus, ele vê tudo, ele ouve tudo e mais do que isso, ele restaura tudo. E uma das primícias de comunicação assertiva é você ouvir. Mas ouvir como, Eli? Gente, muitas vezes você não ouve apenas com os ouvidos. Mas que conversa é essa, Eli? Olha só, às vezes você ouve com os seus olhos. É. Às vezes você ouve com a sua presença ali. Você já conversou com alguém que você está falando, ela está olhando para o outro lado, ela olha para a direita, ela olha para a esquerda, ela está inquieta, ela se mexe o tempo inteiro, ela não olha para você. É, já? Pois é. Percebe que o silêncio é quando você está inteiro naquilo. Inteiro naquilo. Por isso que nesse salmo que eu escolhi para a gente trabalhar hoje aqui no nosso programa, Negócios com Propósito, ele vem revelando a jornada, mas é uma jornada muito profunda da alma, enquanto você espera, enquanto você está aguardando esse silêncio de Deus, que parece uma eternidade. Gente, preciso contar. Quantas vezes você que empreende, você que apostou em um negócio, dedicou a sua vida, os seus recursos financeiros, a sua energia, o seu tempo, você investiu naquilo e aquele negócio não sai? Fala aqui pra mim. Você que empreende, ou você que está no seu trabalho, você que presta serviço para alguém, e você está ali aguardando uma promoção, você quer subir de nível, você quer aumentar o seu salário, você quer montar uma franquia, você quer ampliar, você quer expandir, e a resposta não chega. Olha, eu tenho que dizer para você, todos os meus maiores resultados em negócios, tô falando de números mesmo, os negócios que eu fechei na casa de milhões, todos levaram tempo. Eli, quanto tempo? Um ano, dois, três? Te digo, mais do que 5 anos. Todos os grandes negócios que eu fechei, com valores acima de milhões, acima de 1 milhão, chegou a partir de 5 anos. Ai, meu Deus do céu, que desespero, que agonia, que aflição. Vai, não vai. Aí você resolve um, aí você negocia com o outro. Aí você... Foi assim com você também? Pois é. É muito mais fácil, nesse processo, a gente ter medo. É ou não é? O medo vem. Será que vai dar certo? A dúvida chega. Será que vai funcionar? Aí vem a perseguição. Quando você fala para alguém que você tá em um negócio incrível, que Deus falou para você do que você ia receber, de onde você ia chegar. Aí essas pessoas começam dizendo: "Ih, tá doida". Claro que isso não vai. Você não tá sonhando demais, não? Você não tá sendo ousado demais? Aí começa a te perseguir. É ou não é? Gente, a gente vê isso acontecendo com Davi. Igualzinho. Igualzinho. E por que que a gente fala dos heróis da fé? Porque eles entraram para a história. A gente fala porque eles entraram para a história. Por que que você entra para a história? Quando você, em alguma área, foi referência. Quando você tem algo para ensinar. Quando você fez algo relevante. Quando você deixou registrado. E olha só, Davi entrou para a história, Pedro, João entrou para a história, Mateus, Marcos, Lucas, os discípulos entraram para a história. Fizeram algo relevante e foi registrado. E por que que nós ensinamos aqui sobre comunicação assertiva? É quando você pega a sua história, o que há de relevante na sua história, na sua vida. Olha só. Cria uma palestra com começo, meio e fim.
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2: Olá, Rádio Adore Mais. Eu me chamo Tamires, sou de São Paulo, da Igreja Adsa Brasil. E eu gostaria de pedir o hinos que olham para ti do F-Hope. Deus abençoe vocês. Obrigada.

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3: Graça e paz, família Adore Mais. Marcelo aqui de Santo André, no serviço, ouvindo, louvando e adorando ao Senhor junto com vocês, aprendendo cada vez mais com todos. Senhor, gostaria de pedir, guerreiros da última geração, 10 para 6. Deus abençoe, forte abraço.

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2: Olá, Rádio Adore Mais. Me chamo Letícia, sou de São Paulo e gostaria de pedir o louvor à boa parte da Nívia Soares. Deus abençoe. Beijo.

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2: Olá, eu sou o Rogério, sou de São Paulo, capital. Eu trabalho à noite, eu ouço muitos louvores e eu gostaria de pedir a alegria, sou feliz, de Raquel Novaes. Deus abençoe.

criança é cheia de alegria. Como é feliz o povo que anda na luz da presença do Senhor. O apóstolo Pedro vai nos dizer: mesmo não tendo visto, vocês o amam. E mesmo não o vendo agora, creem nele e exultam com alegria indizível e gloriosa. Não é qualquer alegria. Não é uma alegria passageira. É a alegria que nós podemos

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2: Olá, Adore Mais FM, tudo bom? Meu nome é Vinícius, sou de Mauá e gostaria muito de escutar a música do Fernandinho, Uma Nova História. Muito obrigado, Deus abençoe a todos.

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1: Uou, muito boa tarde pra você que está aqui na sintonia na Adore Mais FM. Isso mesmo, Elisângela Gomes daqui, você daí. Nós vamos juntos até as 2h55 com mais um programa Adore Mais no quadro Essa é Minha História. E se você está chegando aqui pela primeira vez, seja muito, mas muito bem-vindo! Hoje é aquele dia que você vai se emocionar, vai se alegrar, mas acima de tudo vai se conectar com o seu Criador, com o nosso Criador. E aí no programa Adore Mais, minha gente, olha só, a gente vem convidando aí autoridades, celebridades, pessoas que fazem a diferença no mundo através dos seus dons, através dos seus talentos, através de tudo que Deus coloca na mão deles, de uma forma interativa, de uma forma inteligente, para que eu e você possamos aprender um pouquinho mais como é chegar onde muitas vezes sonhamos, mas não sabemos qual é o processo, como que é chegar até lá. E esses convidados vêm aqui trazendo um pouquinho mais da sua essência para ajudar você a conquistar uma vida próspera e abundante em todas as áreas da sua vida. E claro que você pode participar com a gente aqui também através do WhatsApp 011 9 1121 1020. A hora que você mandar para cá a sua participação, a sua pergunta, você que já sabe como funciona o programa, coloca a cidade que você tá mandando, o bairro, de onde você tá mandando, por quê? São mais de 23 milhões e meio de habitantes do estado de São Paulo. Quando você manda assim, ali, eu falo da Zona Leste, Zona Oeste, ABC, a gente tem certeza na íntegra onde a nossa voz está chegando, não é mesmo? E onde o Espírito Santo de Deus está tendo liberdade para agir. Porque somos apenas ferramentas dele aqui na Terra. Então, todos vocês, mundo aí, porque estamos também no digital, minha gente, é. Então, você seja bem-vindo do YouTube, do Facebook, do Instagram, já vai compartilhando aí para todo mundo. E essa entrevista, ela vai ficar salva aqui no nosso canal, como ficaram salvas as outras. Agora, se você é tão curioso quanto eu, você precisa se inscrever no nosso canal Adore Mais FM. E tem muito conteúdo para você, fora o conteúdo aqui nas 24 horas, homens e mulheres de Deus, preparados para te ajudar nessa estrada chamada vida. Então, tudo que envolve inteligência emocional, inteligência espiritual e inteligência financeira, você encontra aqui na família Adore Mais. Mas Eli, eu não fico toda hora no rádio, na frequência ali, na sintonia 102.1. Mas eu tenho certeza que você fica com seu celular na mão, não é mesmo? Eu não esqueço ele em casa, gente. Todos os lugares eu tô com o celular. Então baixa o aplicativo que tá disponível em Android e iOS também, o nosso aplicativo, para você ficar com a gente aí 24 horas. Mas apenas para aquelas pessoas que querem aprender. E aquelas pessoas que entenderam, como diz lá na palavra, que o meu povo perece por falta de conhecimento. Então, se você está perecendo em alguma área e acha importante o conhecimento crescer, baixa aí o aplicativo e vamos juntos. Bom, lá no meu Instagram, Elisângela Gomes Aeli, a gente passa mais tempo juntos, né? E aí eu falo sobre negócios com propósito, como que é dirigir um projeto como esse, da família Adore Mais, como é ser CEO da família Adore Mais. Pois é, lá no meu Instagram a gente passa mais tempo juntos, viu? Então, me segue lá, Elisângela Gomes Aeli. E todos os dias aqui no programa a gente vem trazendo uma reflexão. É, e aí eu convido você a pensar comigo. E a mensagem de hoje é: ser autêntico é estar em paz com nossas imperfeições. É fazer a nossa vulnerabilidade tornar-se a nossa maior força. Ser autêntico é estar em paz com as nossas imperfeições. É fazer a nossa vulnerabilidade tornar-se nossa maior força. Tem algo que dói muito em você que você nem consegue falar sobre esse assunto nas suas emoções? Pois é, é aí que está a sua maior força. Porque quando você curar essa dor, você vai ter autoridade para curar essa mesma dor que está no outro. E aí vamos conseguir, juntos, amar ao nosso próximo como a nós mesmos. Que é o que temos esse mandamento com promessa lá no livro milenar de sabedoria. Então, pensa nisso. Oh, olha, minha gente, convidado de hoje, já vai preparando aí o seu coração, porque ele tem alguns empreendimentos. Ele faz de tudo um pouco nessa vida. E falar dele sem falar em multiplicação é difícil. Olha só, empresário, palestrante, casado com Isabela Careca há 24 anos, pai de duas filhas, Lara Careca e Lavínia Careca. Ganhou destaque quando, em outubro de 2022, palestrou em Harvard. Foi destaque por ações sociais em Maceió. Um fato curioso é que conseguiu acertar na justiça o apelido como sobrenome Careca. A primeira família careca do mundo! Vamos receber ele então, minha gente, com aquela calorosa salva de palmas, Thiago Careca! E aí, meu amigo, como é que tá? Tudo jóia? Tudo Seja muito certo. Bem-vindo. Dá o seu boa tarde aí pra nossa
2: muito
1: audiência.
2: Muito feliz de estar aqui, né? Boa tarde, peço. Au! É assim o slogan do Careca, né?
1: É assim o slogan do Careca?
2: É. Todo dia me acorda assim. Boa tarde, pessoal, e boa noite, pessoal, quando vou dormir.
1: Muito né? bom.
2: Com alegria. Que amo arrancar sorriso das pessoas, amo ver as pessoas felizes. E isso só vem nos fortalecendo cada vez mais, né?
1: Que tá maravilha, não?
2: E feliz em estar aqui porque a gente se conheceu lá em Natal.
1: Gente, você acredita? Em Natal, um evento de empreendedores, mais de 5 mil empresários, né? E aí, a gente costuma dizer, Careca, que Deus ele não une pessoas, ele une propósitos. Então, se de algum momento você se conectar com alguém, é pelo que ela carrega. É porque o que ela tem dentro fala com o que você também tem dentro. Então, foi incrível. E aí, minha gente, se eu contar pra vocês, ele começou lá falando e fazendo todo mundo rir. Eu falei, mas como é que pode uma pessoa com o nome de Careca? E você que tá assistindo, a gente tá vendo que realmente ele não tem cabelo.
2: Eu raspo. Ainda nasce, né? Tem que raspar.
1: Tem que tirar pra ser o Careca. Mas, que bom. Parabéns pelo trabalho, né, que você faz, pela motivação do seu coração. E pra quem não conhece o Careca, quem que é essa pessoa na própria visão do Careca? Conta pra gente.
2: Bom, Careca é um menino sonhador, né, que nunca gostou de estudar, repare. Nunca gostei de estudar.
1: Nunca gostou?
2: Parei na sétima série.
1: Ó! Oh.
2: E aí é onde eu falo, por isso que eu não crescia na vida. E hoje eu incentivo muito o estudo.
1: Ótimo!
2: E no meu caso, relacionado ao meu negócio. Então, hoje, eu estudo tudo relacionado ao meu negócio, o negócio vem crescendo cada vez mais. Então, eu parei na sétima série e conheci Isabela lá com os nossos 17 anos de idade.
1: Foi nessa época aí?
2: Foi. Minha primeira namorada, meu primeiro namorado até hoje, graças a Deus.
1: Eita, glória!
2: E começando a namorar cedinho, ela estava entrando na faculdade de biomedicina, se formou em biomedicina e nessa época eu ajudava meu pai.
1: Certo.
2: Meu pai tinha uma sorveteria e lanchonete. E Isabela, 5 anos depois, a gente noivou e ela disse, vê o que tu vai fazer da vida, porque tu trabalha com o teu pai e não tem salário fixo. Quem trabalha com o pai aí que tá nos assistindo sabe, né? Não tem salário fixo, né?
1: Não.
2: Mas quando ele dava as costas, ia lá no caixa, pegava uma onça e tam, no bolso.
1: Onça!
2: Era o salário. Eu tava trabalhando, não tinha salário fixo e ele sabia, né? Eu falo brincando. E ela disse, vê o que vai fazer da vida. E eu sempre fui fã de sanduíche. Quem me segue nas redes sociais vê que eu deixo de almoçar para comer sanduíche.
1: Até hoje?
2: Até hoje. E minhas tarchas eu faço todos os anos. Antes de vir para cá, para São Paulo, Isabela, você não faz em junho, que é meio do meu aniversário, as tarchas para ver o check-up, né, de tudo.
1: Tarcha?
2: Faça agora. As tarchas, para ver como é que tá as tarchas, tudo.
1: Ah, exames médicos.
2: É. E aí, quando foi agora, a gente fez, antecipou e deu tudo certinho. Até eu postei na rede social. Eu disse, olha, o que dá ser light demais, tá vendo? Tô aqui, ó. E...
1: Ufa! Olha, gente, alguém tá se identificando aí com alívio, gente? Eu também sou muito chegada num lanchinho, viu?
2: É bom demais sanduíche. E aí eu disse, Isabela, eu vou montar uma lanchonete, né? Então, para todos que estão nos ouvindo, nos assistindo, quem vai falar aqui é o Careca, que foi funcionário, empreendedor, palestrante. Eu vou contar o dia a dia que muitos passam aqui. Vocês vão se identificar, mas muitos não dá... esse start esse pontapé na vida, porque acha que só com ele acontece, só com ela acontece. Então aqui não tem apenas teoria, tem teoria e prática do dia a dia, até os dias de hoje.
1: Uhum.
2: Então quando eu montei a lanchonete, lá em 2003, Sanduba do Careca, porque o pessoal me chamava de Carequinha, porque todo mundo passou no vestibular, meus amigos rasparam a cabeça, só eu não passei, eu peguei e raspei pra dizer que tinha passado.
1: Ah, tem um porquê aí, né?
2: E porque meu cabelo também é twin, né?
1: O que, que é twin?
2: Twin é cabelo ruim, parece cabelo de mola quando cresce. E aí me chamaram do Carequinha e montamos o Sanduba do Careca em 2003.
1: Uhum.
2: O foco era montar um negócio, ganhar grana, casar e sustentar a família. E comecei a trabalhar com produto de baixa qualidade, onde eu tenho uma margem de lucro maior.
1: Certo.
2: Então eu vou dar aqui vários
1: insights. Muito bom.
2: Então muitos aqui montam negócio pela grana. Todos montam pela grana.
1: Uhum.
2: A gente trabalha pela grana. Mas quando se faz com amor, flui mais rápido. Pode demorar.
1: Uou.
2: Então, eu focava tanto a grana, mas trabalhava com o que eu gostava, que era sanduíche, que ela não vinha. Então, eu focava o quê? Uma qualidade baixa, onde eu tinha uma grana de lucro maior. E não tinha sucesso. E não procurava estudo na minha área. Nunca procurei. Vim procurar em 2009, depois de ter levado várias lapadas. Nessa época ficava a Isabela no caixa, eu na chapa, junto com o funcionário que a gente contratou depois, foi o Cícero.
1: Uou, 2005.
2: 2003. E passamos 6 anos assim, o máximo que eu tive foi uma moto, uma Honda Biz. Eu fazia entrega de bicicleta lá no bairro, no começo, depois de moto. Então eu fui funcionário, fui motoboy, eu entendo todos os processos que a galera passa, eu entendo tudo. E 6 anos depois, em 2009, foi onde eu procurei estudar relacionado ao meu negócio. Então muitos que estão aí... Mais um start aqui para vocês. Vocês não crescem, muitos não crescem, porque não procuram estudar o seu negócio. E para vocês que são funcionários e trabalham em alguma empresa, vocês, muitos não crescem porque só faz aquilo que mandam. Ele também não procura ou ela não procura algo diferente para jogar para dentro da empresa e a empresa dizer, poxa, você aqui vai crescer comigo porque você está fazendo a diferença na minha empresa. E tem pessoas que nasceram para trabalhar em empresas e crescer junto com a empresa, uhum, e faturar muito trabalhando em empresa.
1: Porque ninguém fez nada sozinho, né, Careca? Não tem como.
2: E aí, bom, quando foi em 2009, a gente fez um curso lá no Sebrae, chamado Empretec.
1: Uhum.
2: E esse curso foi quem nos deu o norte. Careca, Isabela, vocês têm que ter qualidade, ambiente e atendimento. É o mínimo que vocês têm que ter hoje. E hoje é o que a gente menos foca hoje, né? Porque qualidade é obrigação, atendimento é obrigação, atendimento é obrigação.
1: Isso aí.
2: E o que fazer para se destacar no mercado tão competitivo?
1: Pois é.
2: E aí na época fizemos tudo isso, saímos de um bairro e fomos para outro. E aí todos também que estão aí, estude bem o local onde você vai montar o seu negócio, para quem vai montar uma filial ou primeiro negócio. Veja se o seu produto é bem-vindo no bairro, na região, na cidade. Não vá achando que porque a galera tem grana, vai ser o meu maior consumidor. Uhum. Às vezes, não. Uhum. Eu montei um negócio em um bairro classe A e não deu certo.
1: Uhum.
2: Bom, montamos e o negócio começou a crescer quando eu comecei a focar nesses três pilares, né?
1: Uhum.
2: E começou a crescer tanto que em 2017, de 2009 a 2017, a gente juntou muita grana vendendo sanduíche, apartamento, carro de luxo e tal.
1: Tudo isso aí.
2: Tudo isso vendendo sanduíche.
1: Prosperou.
2: Prosperamos. E aí, o que aconteceu? Maionese todo mundo faz. Todos que estão aí trabalham com alguma coisa, seja um serviço ou um produto. Tudo que você faz, todo mundo faz. Como se destacar no mercado para eu aumentar minhas vendas?
1: Uou.
2: E aí eu vou lhe explicar agora.
1: Conteúdo, gente, papel e caneta para anotar, que você vai precisar isso aí na sua vida.
2: Maionese todo mundo faz, sanduíche todo mundo faz. E eu comecei a repetição.
1: A sua câmera é aquela ali, ó.
2: Essa aqui.
1: Essa aí, isso.
2: A gente sempre fala em repetição. Maionese todo mundo faz. E eu comecei a repetir, o molho do careca é top, o meu diferencial hoje não é o sanduíche, não é a pizza, não é hot dog, não é o prato 10, que é o almoço, não é o pastel, o negócio é a maionese.
1: Uou,
2: então, hoje
1: essa é a sua cereja do bolo.
2: É a cereja do bolo.
1: Uhum.
2: E a cereja do careca é a Isabela. Então, hoje a gente produz 9 toneladas por mês de molho.
1: Uhum.
2: E cada franquia que vai abrindo, a gente vai crescendo a produção. E aí, se eu fosse pensar, como muitos pensam, pô, como eu vou me destacar se o que eu faço todo mundo faz?
1: Boa.
2: Procure estudar. Mentoria, palestras, cursos online. Aqui, ó, o que a gente está fazendo vai ajudar muitas pessoas.
1: Milhares.
2: Você
1: milhares.
2: Sabe o quanto que impacta isso aqui. Eu sei o quanto que impacta quando eu palestro. E quando eu vou na rede social e falo alguma coisa. E o negócio começou a crescer só com o Sanduba do Careca em 2017. Se você quiser perguntar alguma coisa, vai perguntando aí.
1: Vou. Fica tranquilo. Vai embora.
2: E aí, 2017, aquele jeito nosso, daquele empreendedor raiz, a gente com grana, guardado, aplicado.
1: Muito bom.
2: E aí eu disse, Isabela, vamos montar outro negócio, não vamos ficar só no Sanduba, não.
1: Uhum.
2: É um empreendedor, né? É. E a gente foi para Fortaleza, a passeio, e eu vi lá um sorvete na chapa. E eu disse, Isabela, vamos montar em Maceió uma sorveteria.
1: Sorvete na chapa. Eita.
2: E aí o que eu pensei? Eu disse, sanduíche é feito na chapa.
1: Uhum.
2: Vamos montar uma sorveteria com sorvete na chapa, que é esse diferencial que tem aqui em Fortaleza. Em Maceió ainda não tem. E a gente vai fazer um marte. Sanduíche na chapa quente. E sorvete do Careca, em outro ponto, sorvete na chapa fria. Vai ser top. E ela disse, rapaz... E aí vai para todos os homens que estão nos ouvindo aqui. Para vocês que trabalham junto com as esposas no negócio. Com aquelas esposas que estão lá no dia a dia, né?
1: Te ajudando.
2: Trabalhando, ajudando. Eu vou falar do meu jeito. Ouvam as mulheres. Ouvam, eu ouvi. Eu falo ouvam. Tudo que a mulher diz, você faz o contrário aí. Dá errado.
1: Dá errado.
2: Tudo que Isabela dizia, não faça. Eu fazia, dava errado.
1: É mesmo?
2: Tudo. Hoje eu escuto ela, topa, tá aí. Então... Ela não faça não, eu vou não fazer, quando eu faço dá errado.
1: Uhum.
2: E aí ela disse, quer mesmo, disse, bora montar, bora. Investimos uma grana muito alta nessa sorveteria, porque a gente teve que comprar o prédio, montamos, e não, compramos em 2016, 2017 foi onde a gente inaugurou ela, meados de 2017.
1: Uhum.
2: Escutem também todos que estão aí. Às vezes a gente tem um negócio, às vezes a gente se acha demais, o orgulho lá em cima. E aí a gente para e diz, eu vou montar porque eu sou o cara, e eu sou foda e vai dar certo. Não é que eu me achava perante as pessoas, não, que eu sou do jeito que eu tô aqui, em todo canto. Humilde, tratando bem, mas eu comigo mesmo. Quer dizer, eu sou o cara. Vou botar e vai dar certo. E não estudei a nossa cultura, alagoana. Errei em não estudar o negócio, por eu me achar
1: o cara.
2: O cara.
1: Puxa vida.
2: E aí montamos, inauguramos em 2017, meados de 2017 inauguramos, final de 2017 ela, o movimento no começo cheio, né, a loja nova, as pessoas querendo conhecer, qualidade, atendimento, loja bonita. E quando foi em 2018 o negócio começou a desandar, fraco o movimento. E eu comecei a olhar para a Isabela e dizer, eita, bora fechar. Ela, não, segura um pouquinho. Eu disse, oxo, aí tá dando errado. Não, é um momento. Daí, final de 2018, bora fechar. Ela, não, de jeito nenhum, vamos segurar. E aí a gente começa a se cobrar. E é onde eu falo nas palestras aqui com todos que estão nos ouvindo. Deixa eu ver a palavra que eu falo aqui, para não falar um palavrão. O que não deixa a gente crescer não é a gente, são as pessoas.
1: Eita! Por quê?
2: Não todas.
1: Por quê?
2: Porque a gente se preocupa muito com o que os outros vão pensar.
1: Então o problema está nas pessoas ou na gente quando dá ouvido àquelas pessoas que estão falando?
2: Mas os dois, vamos lá, os dois, né? Na minha opinião, os dois.
1: Bora.
2: Quando você está no sucesso, muitas pessoas às vezes ficam... Ei, será que ele merece isso? Ou será que ela merece esse sucesso todo? E aí começa a cobrança, aí agora sim, da minha parte, de dizer... Eita, se eu fechar essa sorveteria, vão pensar o que de mim? Vão dizer o que de mim? Careca quebrou.
1: Fracassado.
2: Só que...
1: É, não é brincadeira mesmo.
2: Mulher, como eu falei. E amanhã é dia das mulheres, amanhã?
1: É, amanhã. Pô,
2: vocês mulheres são...
1: Incríveis.
2: Tops demais, incríveis. Nossa Senhora. Isabela Careca, o Sanduba do Careca tá brilhando. Graças a Deus, nunca teve queda o Sanduba do Careca. A sorveteria foi um negócio que a gente montou, sabendo o quê? Empreender... É saber abrir e saber fechar. Pode dar certo como pode dar errado.
1: Uou.
2: Só que tudo que a gente faz e quer que dê certo.
1: Uhum.
2: Quando dá certo, tá todo mundo rindo, sorrindo, feliz. Quando dá errado...
1: E aí?
2: eu sou um fracassado, eu não presto. E eu comecei a me cobrar, porque o negócio não estava performando. Comecei a ouvir demais as pessoas na rua. Eita, passa na sorveteria, tem ninguém. Sábado e domingo a sorveteria era cheia. Só que um negócio para se manter hoje tem que ter movimento todos os dias, senão ele não se sustenta. Uhum. Então a gente tinha 12 colaboradores lá dentro. Durante a semana, vou falar aqui números, pode falar?
1: Pode, claro.
2: Durante a semana, fim de semana, sábado e domingo, a gente faturava 5 mil sábado, 5 mil domingo. Segunda-feira, com 12 pessoas, R$300.
1: Meu Jesus. Amor.
2: Terça, R$300. E aí foi quando eu comecei a me cobrar e entrei em depressão, que eu não esperava. Todo mundo dizia, tu, careca, eu sou ser humano. Depressão é o que? É espiritual? É orgulho? Não sei. Não quero saber também.
1: Ou é
2: só
1: tudo
2: sei que
1: junto.
2: É horrível, é tudo junto. Sei que é horrível. E comecei a não querer sair de casa. Porque ouvindo demais as pessoas.
1: Uou.
2: E fiquei daquele jeito. De querer mesmo fazer besteira. Quando foi agora? 4 anos atrás, fevereiro de 2019, tá na memória. Eu cheguei lá na sorveteria de manhã, abri as portas. Toda vez eu falei, me emociono, porque eu vou em psicóloga também.
1: Uhum.
2: E aí eu digo a ela, toda vez eu queria, nessa hora eu não chorar. Ela disse, careca, quando você fala tudo aquilo que te toca, alguma coisa que te magoou, tu vai chorar toda vez que tu falar. É como se fosse quando você perde um ente querido, você fala assim, se emociona.
1: Uhum.
2: E aí eu cheguei lá de manhã, na sorveteria, uhum, e quebrei um bocado de coisa lá dentro. Disse, hoje eu fecho ela, porque a Isabela não queria fechar.
1: Uhum.
2: E fechamos, não abrimos mais.
1: Foi assim?
2: Foi desse jeito. E aí com o fechamento, a gente teve que dar um passo para trás, ou dois, para dar 1000 para frente.
1: Uou.
2: Agora quando eu falo 1000, é 1000 mesmo. Então todos que estão nos ouvindo aí, tem momentos que infelizmente a gente vai passar por fracasso, por tristeza. Né? Se a gente
1: faz
2: fosse, todo mundo
1: processo?
2: Fosse feliz todo dia,
1: não
2: tem hora que a gente tá triste, a gente tá feliz.
1: Uh-huh.
2: E com o fechamento, Isabela disse, vamos botar outro negócio. Eu disse, de jeito nenhum.
1: Olha só, antes da gente ir pro outro negócio, deixa eu te fazer uma pergunta aqui. Bom, só o que você falou até agora, né, minha gente, já foi uma lição absurda, né? Primeiro, aquilo que Deus pediu pra você fazer, faça, independente da situação. Segundo, cuidado com o que você está ouvindo de crítica, normalmente, de quem nunca construiu nada. Eu vou dar uma crítica construtiva aqui pra você. Peraí. No mínimo, essa pessoa construiu alguma coisa ou ela só tá dando pitaco em algo que ela não sabe o que ela tá falando? Isso é algo pra você pensar hoje aqui. Careca, você acha que empreender é pra todo mundo? Ser um empreendedor?
2: É pressão. A gente acha que quando é pequeno, quando eu ficar grande, eu vou ter menos estresse. Pode ter até menos estresse em alguma parte, mas existe a dor do crescimento. Essa, pra mim, foi
1: então,
2: uma das dores do crescimento.
1: Então, tudo que está crescendo
2: tem
1: está
2: dor.
1: Doendo. Uou.
2: Com certeza.
1: Você já foi na academia, minha gente? Ó, já treinou perna?
2: É.
1: No dia seguinte, você não consegue nem andar.
2: Então existe a dor do crescimento. A dor do crescimento não é para todo mundo que aguenta.
1: Oh.
2: É como eu falei, montar um negócio não é fácil. Né? Faz parte, dá certo ou dá errado. E aí quando a gente fechou lá a sorveteria, a Isabela disse, bora botar outro negócio aqui. E eu disse, não, vamos vender esse prédio. Eu quero vender esse prédio. Eu não quero mais negócio. Eu quero ficar com Sanduba. O Sanduba tá aqui brilhando. Eu não quero mais.
1: Uhum.
2: Mais um aqui, ó. Muitas pessoas que estão nos assistindo aí são empreendedores ou para quem vai empreender. Às vezes você tem um negócio que está brilhando.
1: Uou.
2: E você está com um aqui, ó. Vamos lá, chupando esse aqui. A luz desse. Como, careca? Esse aqui não está dando grana e você está pegando a grana do lucro desse aqui e botando aqui. E aí vai chegar um momento que pode levar os dois.
1: Ai, ai, ai. Então,
2: aí,
1: o crescimento ele precisa ser orgânico.
2: Isso. E quando chegou nesse momento que a gente começou a tirar dinheiro do Sanduba para botar dentro da sorveteria, foi no momento que eu decidi fazer isso e fechamos. E aí onde eu falo de pessoas, que eu falei, Né, e sempre se reunia, eu falo isso direto na minha rede social, nunca vou deixar de falar. E as pessoas vão enjoar de ouvir eu falando isso. Se reúna com pessoas para conversar sobre coisas boas, network, felicidade e crescimento. Não se reúna com pessoas para falar de outras pessoas.
3: Uou.
2: Pessoas que se reúnem com pessoas para falar de outras pessoas são pessoas medíocres, perdedoras, infelizmente, que não crescem na vida e a única forma que ela se sente superior a mim ou a você é apontando o dedo.
3: Ih.
2: Não seja essa pessoa.
3: Eita.
2: Por mais o que eu ouvi nessa época. Por quê? Muitos vão se identificar aí. Uhum. Quando eu fechei a sorveteria, a gente precisava de grana para fazer a rescisão dos funcionários. Então, em Maceió, onde a gente tem um negócio nosso, ninguém nunca vai ouvir falar dizer, careca Isabela é mal pagador, careca Isabela não paga funcionário dia, não. Eu vendi um carro que eu tinha, que na época era uma BMW, a gente tinha dois carros dentro de casa, o da Isabela, de luxo, e o meu de luxo. E quando a gente fechou a sorveteria, ela disse, ou vende o apartamento, ou vende o teu carro. E eu vendi a BMW e saí de uma BMW para um Mob.
3: Eita!
2: Oi. Carrinho de 30 conto na época.
3: Eita!
2: Aí pense, sorveteria fechou. Careca passando no Mob na rua, pô, quebrou. E veio aquilo na minha cabeça, eu com a cabeça, a mente doida ainda, pensando besteira. Aí era que eu não queria sair, não queria ver ninguém, só via chorando. É onde a gente conhece as pessoas. E com 3 meses, Isabela disse, vamos montar aqui um hot dog. Aí eu disse, Isabela, um hot dog, a gente já tem um sanduba. Ela, careca, sanduba, público é esse.
3: Uhum.
2: Sofá, ar-condicionado, televisão, o garçom ali atende na mesa, a gente vai montar um hot dog para atender o público ABCD. Preço, qualidade, porém não tem ar-condicionado, as pessoas comem na calçada.
3: Sim, confortável,
2: Maceió. E não tem garçom. A gente coloca um brinde para quem levar a bandeja e limpar a mesa, ganha um bis.
3: Olha aí a estratégia, minha gente. Tal.
2: Bom.
3: Ganha sobremesa.
2: É, a sobremesa. Uma sobremesa pequenininha, mas já para adoçar a boca.
3: Ah.
2: E eu fui contra. Né? Ela, bora. Botamos e o negócio brilhou de um jeito que inauguramos aqui, no bairro de Liberdade. Da Liberdade agora, semana passada, no Hot Dog do Careca.
3: Você tá de brincadeira, você já chegou em São Paulo?
2: Estamos aqui.
3: Eita, glória!
2: Arrochar na maionese.
3: Tem salsicha vegetariana lá, de soja?
2: Não tem, porque a gente só vendo que a gente gosta. É rir demais. A gente vai botar, a gente vai colocar. O pessoal tá procurando.
3: Tá, mas não tá?
2: É ruim, eu não gosto. Eu provei. A gente provou já aqui, essa vegetariana. Eita, negócio ainda, né? É igual sanduíche de vegetariana. Eu comi linhaça de feijão, de não sei o quê.
3: Gente,
2: eu comi,
3: que delícia!
2: Ou é nada. Homem, eu comi, engolhei na hora.
3: Que fome, deu água até na boca agora.
2: Mas tem também vegano lá no Sanduba.
3: Tem
2: e sai bem.
3: Aí
2: as pessoas,
3: aí
2: quem gosta,
3: ver.
2: Gosta, né? E montamos o hot dog bombou. E foi quando veio um evento chamado Tracto Show. Eu não era palestrante, eu comecei a fazer palestra em Maceió em 2016.
3: Como é que você vai de empreendedor ali, né, empresário, comerciante, a palestrante, até chega em Harvard palestrando uma pessoa que parou na sétima série? Que conversa é essa?
2: Não foi, tá rindo, lá na faculdade de Harvard.
3: Não, né? eu tô passada. Foi, conte.
2: Então, eu acho que foi 2015, 2016, me convidaram para palestrar em uma faculdade de administração em Maceió.
3: Certo.
2: Caraca, vem contar a tua história. Tu começou pequeno com a Isabela, hoje tá crescendo e tal, e eu fui. E comecei a me identificar porque eu vi que eu ajudava as pessoas através

0: para a vida pessoal e para as palestras. A gente vem aprendendo com os outros.
1: Muito bom. Porque
0: a minha história não é diferente da sua, de quem está aqui. Todos nós temos uma história que inspira uns aos outros. Todo mundo tem uma história. E aí, em 2016, me convidaram, palestrei. Quando eu vi as pessoas, pô, bicho, isso me ajudou. Nisso, eu disse, eu vou começar a palestrar. E aí comecei a palestrar nas faculdades e comecei a palestrar nas comunidades carentes, para aquela pessoa que vende um caldo de cana na rua, uma coxinha, a moça que vende confeito na rua. Pegava o líder comunitário, ele organizava, eu palestrava e ajudava as pessoas isso. Através das palestras, mostrando que eu comecei pequeno, você também consegue. Porque muitas pessoas são imediatistas, que é um negócio, um sucesso rápido, muitas pessoas acham que não cresce porque não tem grana. Eu sempre falo que grana não tem nada a ver, é a busca do conhecimento. E comecei a palestrar. Foi no momento que chegou a depressão, fechamos um negócio, montando um hot dog, e veio um evento chamado Tracto, show em Maceió. Chegando nesse evento, eu procurei o Paulo, dono do evento, Paulo Domingos e o Jorge. Ele deixou palestrar nesse palco. Ele disse, você já palestrou ano passado. Eu disse, mas ano passado eu palestrei para 400 pessoas. Esse ano, o sucesso do teu negócio, 3.200 pessoas.
1: Eita!
0: Lotado. Aí Camila Farano, Thiago Negro, Rick Chester, Alfredo Soares, só os famosão.
1: Só os caras.
0: Aí eu disse, deixa o careca subir, macho.
1: Macho.
0: Aí ele disse, a grade tá fechada. Aí eu grade, eu achava que era grade de... Hoje eu entendo a grade, o que é, né? Que grade, rapaz. Aí ele disse, não tem como. E eu olhei para ele, eram 3 dias. Olhei para ele, oportunidade. Muitas pessoas deixam de crescer por perder a oportunidade, por achar pequeno o dinheiro daquelas pessoas, ou por medo se vai dar certo ou não. Eu vi a oportunidade ali, pedi o dono do evento para palestrar, ele negou, e eu disse, se alguém faltar, ele disse, tu sobe. E eu olhei para ele e disse, dessas palavras. Toda vez eu falo lá no evento dele, pois alguém vai ter uma dor de barriga amanhã e eu vou subir no palco. E fui pra lá sentar. E quando foi no outro dia, a Camila Farani, ela sabe dessa história, teve um problema no voo dela, o voo atrasou.
1: Não foi dor de barriga.
0: Não, foi não.
1: Ah, tá. Ufa.
0: Teve um problema no voo, o voo atrasou, ela não ia chegar a tempo e quem sobe?
1: O Careca.
0: No lugar da Camila Farani. E aí subi, 3.200 pessoas, palestrei. Quando eu desci do palco, o menino, massa, top e tal. Esse cara quer te conhecer. Aí eu, cara todo elegante, chique. Muito boa noite, careca. Ele falou hoje também, muito boa noite, muito boa tarde, mas por conta dele, aprendi com ele. Eu disse, boa noite, meu patrão, sem conhecer. Cara, me chamo Denis, sou da Polo Palestrantes. Queria muito você lá na nossa... no nosso portfólio, na nossa empresa. Vamos pra lá com a gente? Aí eu olhei, né? Disse, mas quem é tu? E aí ele começou a rir. Aí o Thiago Negro tava assim, esse, sou um dos empresários do Thiago Negro. Aí eu olhei pra ele e fiz, chama, vem pra cá, pai, me abraça. E na hora eu comecei a chorar que minha autoestima tava lá embaixo. Uou. Isabela chorou que só com a gente, não, comigo lá. Ele, o que foi? Aí eu contei a história todinha. Ele disse, cara, uau, tu tem que contar isso, velho, você vai estar tá contando aqui tudo isso, tá? Bom, resumindo, fui para vim para São Paulo, assinei contrato com eles de 3 anos,
1: uhum.
0: E agora, 2022, final de 2022, renovamos aí por mais 5 anos com a Polo Palestrante.
1: Uou.
0: E aí fui para com eles, além de palestrar o Brasil todo, ano retrasado eu fui para Dubai, Londres, Manchester, Liverpool, Fort Lauderdale, Miami. Aí ano passado para Boston, fui para Lisboa, tudo com a Polo. E viajando, né? A fama ainda não chegou, devagarzinho tá chegando.
1: Imagina se chegar, né, minha gente? Tá falando pra mais de 3 milhões e meio de pessoas vai chegar ainda,
0: eu
1: entendeu?
0: Eu quero a fama, é pra eu fazer muitas palestras.
1: Uou.
0: E ajudar muitas pessoas que ajudam. Eu sempre falo que a grana é consequência. E aí vocês lembram que eu falei aqui, que eu palestrava nas comunidades carentes e nas faculdades de graça. Era assinado em troca. Aí Deus chega lá na frente e diz, ô filha mãe... bichinho feio, agora é a tua vez. Tu vai palestrar o Brasil todo, ajudar as pessoas a resgatar os sonhos, a mostrar para as pessoas que tudo que ela passa não é só com ela, mas ela não entende, a mostrar para as pessoas que decepção com as pessoas ela vai ter, mas faz parte da vida, e tu agora vai ser retribuído com grana por isso.
1: Eita, o que, que você tem a dizer para aquela pessoa empreendedora que está ouvindo a gente aqui e está assim, não, eu não nasci para isso, ou o meu negócio está quebrando, eu desisto, ou o que, que você tem para dizer para ela?
0: É nunca de...

0: Desistir dos seus sonhos. E aí vai aquela frase pesada. Eu digo ao contrário, né? Porque a pessoa diz: não desista do seu sonho. Todos que estão aí, escute essa. Desista dos seus sonhos e parta para outro. Vai
1: Uou.
0: ter momento que você vai ter que desistir de um sonho e partir para outro. Mas tenha certeza que fracassos vêm na vida da gente. Eu sempre falo que experiência de erros e fracassos aparece na vida da gente para a gente ter mais sucesso lá na frente.
1: Oh.
0: Se a sorveteria do Careca tivesse dado certo em 2017, eu só tava com a sorveteria e o Sanduba. Por ela ter dado errado, eu ter me decepcionado com as pessoas, ter passado noites de sono junto com Isabela, ter aprendido um bocado de coisa com esse fracasso. Hoje a marca Careca, seja o negócio e a marca pessoa, vem só crescendo por conta de um fracasso.
1: Oh.
0: Então tenho certeza que vem, mas foco na solução. Todo mundo diz: foco na solução. Como, Careca? Procure algo, procure estudar, procure algo para se destacar no mercado. Não baixe a cabeça, não vá ouvir as pessoas e siga em frente. Siga em frente, que vai
1: Oh.
0: chegar um momento você dizer: eita, era isso mesmo. Não é fácil. Pode ter algumas pessoas passando. Eu sei, porque eu passei. No momento eu não entendia. Mas hoje eu entendo. Eu tenho muita fé em Deus. Antes de vir pra cá, eu disse ali que ia fazer xixi. Eu fiz xixi quando cheguei. Mas na segunda vez eu fui orar.
1: Eita, Glória.
0: Toda vez que eu vou palestrar, contar história. Eu sempre falei história voltada também em insights para que as pessoas consertem o seu negócio, a sua vida. Eu vou no banheiro e faço a minha oração e peço para Deus iluminar a minha fala para que a gente ajude as pessoas de alguma forma. E eu tenho comigo isso, de que Deus disse: vai nascer esse rapaz aqui, 17 anos ele vai conhecer essa moça, Isabela. Ele vai passar por todas as fases que o empreendedor passa, pequeno, grande. O grande muitas vezes se torna grande, fica grande para sempre. E ele lá, quando ele tiver grande, eu vou dar uma rasteira nele. Ele vai entrar em depressão, que é uma coisa muito séria. 40% da população está passando por crise de depressão e
1: Meu
0: ansiedade.
1: Deus,
0: 40%.
1: 40 é
0: Isso
1: um
0: a
1: número
0: gente,
1: muito
0: eu
1: alto.
0: também vim estudando e lendo livros, é muito alto. E ele disse que vai passar por tudo isso, mas lá na frente eu vou dar um tiro no sucesso dele. Ele vai viver a vida dele ajudando as pessoas, palestrando no Brasil, o mundo todo.
1: Oh.
0: E o negócio, já quem toma conta é a Isabela, não envolvo mais em nada, só para vocês entenderem. Operacional. Eu me desliguei do operacional. Isabela se desligou do operacional. Hoje a gente é um verdadeiro CEO do negócio.
1: Uou.
0: Porque o CEO, muitas pessoas acham que é: você é o quê? Eu sou o CEO dessa empresa aqui, desse restaurante. Não, você não é o CEO, você é o proprietário. Por quê, careca? Na minha opinião, o ar quebrou, chama o dono. O mínimo faltou, chama o dono. A chuva derrubou a telha, chama o dono para ver com quem é a gente. É o proprietário. O CEO é o cara que se desliga do negócio, bota pessoas à
1: À
0: frente,
1: frente.
0: capacitadas, pagando bem. Porque aquele empresário, muitos que não cresce, é porque ele acha que pagando mal a funcionária, ele vai ter uma margem de lucro maior no bolso dele. Totalmente diferente. Muitas empresas não crescem por isso. Quer pagar pouco, achando que vai lucrar mais, e não vai. Então, hoje, a gente é o CEO. A gente, Isabela, eu, né, junto com a nossa equipe, que é a Dani e a Carol, no escritório, a gente fica pensando nas estratégias de venda do negócio, estratégias de
1: Muito bom.
0: marketing, de gestão, como vender mais. E quando a gente se desligou do operacional,
1: Fluiu.
0: as vendas aumentaram mais de 20%,
1: Então, muitas
0: graças
1: vezes
0: a
1: o
0: Deus.
1: problema do seu negócio é o dono.
0: É, a energia do
1: Olha,
0: dono
1: minha
0: também.
1: gente. Olha
0: A
1: só isso,
0: energia
1: que
0: também,
1: incrível.
0: né? Porque tem muitos empresários e empresárias que chegam no
1: Sim.
0: negócio de manhã e descarrega toda a energia de estresse que tem, vai descarregar nas pessoas que estão ali à
1: Isso aí.
0: frente, e pode ter certeza que ela vai descarregar nos clientes.
1: Oh, careca, tem muita gente participando aqui. Vamos responder um pouco do que o pessoal tá perguntando? Olha, e o Henrique Elielson, esse careca é incrível. A história de superação, eu amei a palestra dele, simplesmente incrível. A
0: Obrigado, velho.
1: Brenda, a Ana, a Bianca, Eli, Como esse careca é incrível. Sou cliente dele. Ele já visitou Maceió? Não, Brenda, ainda não. Você acredita? Pois é, vou ter que ir lá comer esse lanche do careca. Hambúrguer de quinoa, de grão de bico, de tudo isso aí, viu? Nada de que bicho morreu. É, vamos lá, tem mais aqui. Tem uma pergunta boa aqui, ó. Se você tivesse do visual comunicação, se você tivesse que reiniciar, o que você não faria como empreendedor? Boa pergunta.
0: O que eu não faria? De tudo que eu fiz, eu não faria isso.
1: É.
0: Não, acho que não, acho que tudo.
1: Não, tem alguma coisa que você fez que você não faria de novo? O que seria isso?
0: Acho que foi o estudar, né? Que eu não estudei cedo. Se eu tivesse estudado cedo, acho que teria também tido sucesso mais cedo.
1: Muito.
0: Mas também não sabia se eu teria passado por tudo isso e estaria aqui hoje.
1: Uhum.
0: Então...
1: Ó, tem uma boa aqui também. O Bruno Aguiar. Boa tarde, Eli. Boa tarde, careca. Que entrevista top. Sou universitário, moro na região da Barra Funda. Você prefere ter um negócio no Nordeste ou em São Paulo? Quais são as diferenças? Abraço. Abraço, Bruno. Show.
0: A gente... Bruno, né?
1: É.
0: Bruno, a tradição do Nordeste é uma, a tradição e a cultura. Aqui em São Paulo, né, que é sul, né, é outra. O que é que a gente faz? Adaptações. Então você hoje vai chegar, para você entender, Bruno, você hoje vai chegar no hot dog do careca, aqui em São Paulo, você vai encontrar lanche que não tem em Maceió. Mas pra quê? Eu tive que me adaptar à cultura daqui.
1: A cultura.
0: O purê no hot dog lá em Maceió a gente não usa, aqui a gente teve que colocar.
1: Bom...
0: Então, eu quero chegar aí nos quatro cantos do Brasil todinho.
1: Gente, tá dando a fome essa entrevista, não tá não? Essa conversa tá dando fome. Vamos ter que criar, Mary, uma cozinha aqui na... Demonstrativo. Pois é, produção, ele não trouxe.
0: Eu tô por aqui direto e vou trazer. Agora estou morando em São Paulo, galera.
1: Você tá morando em São Paulo? Muito bem-vindo. Tudo certo. Olha só, Alibaba Oficial, perfeito. A criatividade, o fazer diferente é literalmente a diferença.
0: É, e hoje o que eu uso muito, já como falou, é o marketing. É o que nos destaca também no negócio, né? Onde muitas pessoas não usam Facebook, Instagram, uma ferramenta barata, de graça, e muita gente não usa.
1: Pois
0: porque
1: é.
0: Tem vergonha de aparecer ou pensar no que a galera vai pensar porque eu comecei a aparecer agora. Tem que aparecer. Então, se você tem um negócio aí, você faz postagem diariamente do teu produto, você tem lá, sei lá, 100 visualização. Quando você começa a aparecer, mostrar o seu produto, você, o dono do negócio, pode ter certeza que a visualização vai triplicar.
1: Uhum.
0: E quando você triplicar, é que eu só tenho 300 visualizações. É 300 pessoas, que a pessoa quer ter milhões, né?
1: Imagina numa sala.
0: Sim.
1: Né? Você colocar 300 pessoas pra te ouvir ou pra curtir ali o que você tá falando.
0: Então eu comecei a usar de uma forma diferente. Todos já sentiram aqui que eu gosto muito de arrancar sorriso das pessoas, seja com qualquer... Quando fala, Rocha, você ri aqui, eu já...
1: É que é diferente, não é, gente? Olha só, o poder da cultura, né? E muitas vezes, careca, tem pessoas que não se orgulham da sua história. Elas não se orgulham do seu passado, não se orgulham. Têm dificuldade em aceitar a família em que nasceu, as dificuldades. E aí, cada um tem o seu processo, né? Mas olha que incrível, que poderia, pro careca... ser algo pejorativo, que é o sotaque dele diferente do nosso, né? Esse arrocha, esse negócio arrastado, que se tornou o que faz as pessoas sorrirem, porque eu falo, se a gente continuar mais aqui um tempinho, daqui a pouco eu tô falando igual ele. Mas por que isso? Somos seres humanos relacionais. A gente tem essa facilidade de se parecer com o outro. Então, muito cuidado com quem você anda, com quem você permite estar próximo de você, né? A ciência, de novo, vem dizendo que nós somos a média das 5 pessoas que convivemos. Então, se você aí que tá nos ouvindo, olhou para as 5 pessoas que tá do seu lado, você não tá gostando do que você está vendo, é hora de você se coçar, né? E ir para aquelas rodas onde você também tem a agregar e o que, que você vai aprender com aquilo, né? A gente tá caminhando pro final, careca, do programa. Pode voar o tempo aqui. Ó, tem gente aqui de Santo André, e aí ele faz uma pergunta bacana. Você tem 20 anos de experiência, qual é a primeira coisa que precisamos ver para abrir um negócio?
0: Cristiano. Cristiano, o que eu falei aqui no começo é estudar bem o teu produto e estudar bem o bairro, região e cidade que você vai abrir para ver se vai ser bem-vindo. Eu tinha falado no começo que eu montei em um bairro classe A, achando que por a galera ter grana ia ser o meu maior consumidor e não foi.
1: Eita.
0: Então, às vezes a gente se engana.
1: Uhum.
0: Então, estude bem, antes de tudo. Não vá pensando que, ah, eu vi isso porque tal pessoa... Ah, eu vi, vou montar uma lanchonete porque o careca tá ganhando grana. Porque o fulano tá ganhando grana com uma lanchonete, eu vou montar. Não, não vá por isso não, macho. Não.
1: Macho. É. Não vá por isso não, macho. E fêmea também. Também. Olha, minha gente, o conhecimento, né, careca? Ele se aplicando a tudo, né? O conhecimento, o saber, a informação. É, como última pergunta aqui, né? Pois é, minha gente, acabou o programa. E tem muito ainda de Deus pra você aqui na frequência, aqui no nosso canal. Foi ligeiro, foi ligeiro. Como que você gostaria de ser lembrado quando não estiver mais aqui? Como que você quer ser lembrado pelas pessoas?
0: Eu vou ser lembrado logo primeiro pelo sobrenome, né? É, passar para minhas filhas, pro neto, tataraneto. Eu quero ser lembrado como uma pessoa que ajudou o próximo.
1: Uou.
0: De alguma forma.
1: Uou.
0: Né? Então a gente em Maceió faz várias ações sociais. Uhum. Com a Isabela. Então a gente já tem lá em Maceió essa autoridade de pessoas que ajudam o próximo de alguma forma.
1: Uou.
0: E fazer a diferença na vida das pessoas é bom demais.
1: Considerações finais.
0: É valorizar a família. Pessoas inteligentes valorizam a família.
1: Eita, glória.
0: Valorize a família, pelo amor de Deus. E quando você vai pra rua, pode ter certeza que tudo flui mais rápido. Viva em paz com a família. Careca, não tô vivendo bem com meu marido. Careca, não tô vivendo bem com a minha esposa. Se não dá certo, se separe e vá viver em paz. Que não há coisa melhor que você viver em paz e sair. Então isso eu venho vivendo com a Isabela, minhas filhas.
1: Parabéns.
0: Dentro de casa. Eu sempre falo que a gente passa o dia todo na rua, no estresse, numa coisa, em outra. Às vezes a gente chega em casa e muitas pessoas descontam em casa. Painha, bora brincar. Não, não sei. Acontecia comigo. Mas vivendo em transformação, né? É o que a gente mais fala.
1: Oh.
0: E leva a paz pra dentro de casa. Hein? Lá fora tudo foi mais rápido.
1: Como que o pessoal faz pra te encontrar?
0: @ocareca. @ocareca.
1: Ocareca, tá simples. É. Querido, gratidão. Obrigado por aceitar o nosso convite. Vim compartilhar um pouquinho aí pra tantas pessoas o que Deus fez na sua vida. E se prepara, porque é só o começo de tudo ainda que Ele vai fazer na sua vida, através da sua família. E parabéns por você entender o chamado dele, né? Porque quando você pensa no outro, você tá colocando o amor dele em prática. Então, parabéns.
0: Obrigado.
1: E minha gente, gratidão, time Mary, Nathan, o Wellington, gente, tem um time maravilhoso por trás aqui, viu? Pra você receber tudo que você tá ouvindo aqui da família do Animais. Gratidão vocês que nos assistiram. E essa entrevista vai ficar salva lá no nosso canal do YouTube. E continua com a gente. Se você não baixou o aplicativo, baixa aí. Adore Mais FM. Eu te espero lá no meu Instagram, Elisângela Gomes, a Eli. Todos os dias, às 14 horas, você tem esse encontro aqui com a gente no programa Adore Mais, no quadro Essa é a Minha História. Então, um beijo no seu coração. Tchau, gente.
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5: Olá, rádio Adore Mais FM. Eu sou a Giuliane e eu gostaria de estar adorando ao Senhor com Vai Ser Tão Lindo, de Pedro Henrique.

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3: Meu nome é José Ângelo, moro aqui no sul do Pará, cidade conhecida como Marabá. Eu gostaria de ouvir o louvor aí com Daniel e Samuel. A ponte vai surgir, se for possível. Um abraço para todos os locutores dessa emissora. É, Adore Mais FM 102,1, né?

0: Jesus aí.
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3: Olá, Rádio Adore Mais, aqui é o Hugo, deficiente visual de Barueri, e queria dizer que sempre tô ligado na programação. Queria pedir a música Lugar Secreto, da Gabriela Rocha. Deus abençoe a todos.

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3: Da Adore Mais FM, meu nome é Amauri, de São Paulo, capital, e eu gostaria de dedicar o louvor da banda Novo Som pra você, pra todos os ouvintes, pra minha família. Que Deus abençoe a todos.

Antes. Na verdade, não é que você não gosta. É porque você ainda não sabia como apertar esse botão. Para o medo e a insegurança ficar lá atrás. E a gente vai ver algumas delas que apertaram esse botão. E utilizou o poder da comunicação que elas têm. Que elas tinham. Por isso entraram para a história. Você quer entrar para a história? Sim ou não? Está faltando um passo. É a sua comunicação. Todos os grandes empreendedores que eu e você nós conhecemos, que a gente segue lá, todos eles são comunicadores. Todos. Todos. E aí tem os níveis dessa comunicação, você querendo ou não, você já está comunicando. Você sabia que 7% é o que você fala apenas? O restante é tudo comunicação não verbal. Quando eu subi ali, ó, vocês já me escanearam nos 4 primeiros segundos. E eu vocês. A mulher ainda mais, né? Tem um radar. Quando chega uma lá do lado do seu marido, a senhora fala assim, não sei, não gostei dela. Mas ela nem falou nada, gente. Ela abriu a boca, coitada. Mas, o que, que é isso? Comunicação verbal. O nosso corpo está falando, as expressões, a tonalidade de pele, o formato do cabelo, a cor, tudo isso está comunicando. Isso a gente vai aprender um pouquinho mais. Agora, ninguém vai lembrar do que você está falando. Como assim, Eli? Não vai. Não vai lembrar. O que as pessoas vão lembrar é de como você as fez se sentir. Quem aqui se sente amado pela pastora Érica e pelo bispo Júlio, levanta a mão. Vocês se sentem amado? É claro que o ensino é tão poderoso. Mas se você não se sentisse amado, pouco provável que você escolheria esse lugar para estar. É claro que Deus manda, nos envia. E que bom que foi aqui, você está no lugar certo. Essa é uma igreja que tem o coração no reino. Bispo Júlio esteve lá na nossa emissora algumas vezes, levando os livros. Tem lá no canal do YouTube a entrevista que eu fiz com ele. E foi um dia memorável para mim, porque eu conheci mais uma igreja que faz o que tem que ser feito. E com o coração. Quer prosperar? Vai com o coração. Assim começa, aos 12 anos. Mas a primeira vez que eu falei em público foi com 6 anos. Onde? Lá na igreja também, gente. Fala comigo de novo. Ambientes mudam destinos. Pois é. O próximo nível que você vai, porque eu sei que vai, porque você está aqui, vai exigir de você uma nova mulher, uma nova versão. Porque senão você não vai dar conta. Não vai dar conta. Com 12 anos, estava show os desafios de uma empreendedora mirim. Agora, para chegar em conquistar uma das maiores emissoras do nosso país, falando para mais de 25 milhões de pessoas. Quem tem a comunicação tem o poder. Você vai receber muitos mais sims do que não. Por quê? Fala comigo. Interesse. As propostas vão chegar, mas vão chegar muito. Se prepare. E o que vai prevalecer você nos princípios e nos valores é o seu caráter. É aquilo que você aprendeu. Lá em Suzano, numa igreja, que tinha uma pastora chamada Érica e um bispo, Júlio. É aí. Então se prepara, porque hoje está começando a nova fase de uma mulher incrível que é você. Quem recebe isso, diga amém. Deus, Ele quer
te levar a

0: esse lugar. E fazer você chegar lá. Qual é o seu lá? Qual é o seu sonho? O meu lá, gente, eu preciso contar para vocês. Era ter uma emissora de rádio. Ó, de onde é que saiu isso? Eu também não sei. Eu só sei que saiu. Mas eu não queria qualquer, não. Tinha que ser numa cidade, como São Paulo, a mais poderosa. Porque chega para sonhar, para querer. Que não é de verdade. A palavra fala que você não tem, você não sabe pedir. Tá pedindo pouquinho, vai receber pouquinho. Agora, a capacidade para esse seu lá chegar é você que vai desenvolver. Vai estar doendo? Vai doendo mesmo. Vai estar legal? Vai legal mesmo. E aí, quando... Pode passar, querido, por favor. Mais um. Eu descobri uma coisa nesses 28 anos de... que eu empreendo. E uma das coisas que mais me ensinou foi lá na Adore Mais. Lá na Rádio Adore Mais, no aplicativo, você pode ouvir 24 horas a nossa programação. E tem um programa chamado Negócio com Propósito, que é onde eu ensino mais. A gente passa mais tempo juntos nesse programa. Tem no canal do YouTube também. Tudo como Elisângela Gomes, a...
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4: Oi, pessoal da Rádio Adore Mais. Meu nome é Thaís, eu sou aqui do Itaim Paulista. Eu tô sempre ouvindo a programação de vocês, eu adoro. Aí eu também gostaria de aproveitar e tá pedindo uma música pra vocês tocar pra mim ouvir. É um louvor que eu gosto muito, que é Passa Lá em Casa Jesus, da Kailane Frauches. Aí eu quero oferecer esse louvor para os meus filhos, Breno, Lívia, Stephanie, pra todos vocês aí da rádio, pra todos os ouvintes. Um beijo no coração de todos vocês.

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8: Sejam todos muito bem-vindos em mais uma série do nosso programa Negócios com Propósito, aqui na rádio, aqui na Adore Mais FM, no 102.1. Estamos falando para mais, olha, para todo o estado de São Paulo, milhões de pessoas aqui conectado com a gente 24 horas. E que honra poder servi-los nesse programa. Você que está aqui, ó, no rádio, grudadinho no rádio, aqui no seu carro, no transporte público, no Uber. Ó, você que está aí na Zona Leste, na Zona Oeste, que delícia ser a sua companhia de hoje. Que incrível poder estar conectado com você através das ondas sonoras do rádio. E que bom que você está aqui. E se você for sair aí do seu carro, já vai baixando o aplicativo Adore Mais FM, tá em Android e iOS, para você ficar sintonizado com a gente. Toda a programação aqui é voltada para sua inteligência emocional, espiritual e financeira. E para você que não me conhece, está chegando agora, eu sou Elisângela Gomes, CEO da Adore Mais FM, e que honra ter um time como esse, ter vocês me ouvindo aqui. Foram anos de experiência para chegar nesse momento de compartilhar com você, de trazer para você todos os dias mensagens que transformam a sua vida, ensinamentos que fazem você ir para um outro nível e, claro, acima de tudo, aqui tem a palavra de Deus. Então, o nosso tema de hoje, sabedoria de vida ou sabedoria divina? Eu amo quando nós conseguimos clarificar as coisas. Porque se na sua mente existe confusão, dúvida, incerteza, insegurança, você não age com confiança. E se você não age com confiança e direcionamento do céu, você não gera bons resultados. Olha só, e nesse programa Negócios com Propósito, é direcionar você estrategicamente, direcionar você na questão comportamental. Aqui nesse programa, você Precisa. Você que precisa de força. Você que precisa de coragem. Você que precisa de ousadia. De repente você até tem as estratégias para ter um negócio incrível. Tá tendo os seus recursos financeiros incríveis. Está numa família incrível. Mas você tá sem foco, sem direção. E sim, nesse programa, Negócios com Propósito, a gente pode

você. Agora, o que vai fazer a diferença é onde você está alicerçado. O que vai fazer a diferença são as suas raízes, em quem você acredita de fato e o conhecimento que você tem, a inteligência que você tem para tomar boas decisões. Então, ó, conhecimento é tudo, né, gente? Então, nesse programa, você tem muito conhecimento. Você aprende muito, muito, muito, muito. Mas antes de eu começar aqui já no nosso tema, você que está aqui comigo, eu quero que você declare palavras de vida. Eu quero que você declare palavras de prosperidade. Vamos lá. Bom ânimo, criatividade, alegria, coragem, ousadia. Você que está me ouvindo aqui no rádio, declara comigo isso. Ousadia, alegria do Senhor, fortaleza, plenitude, abundância. Declare, declare palavras de vida. Não permita que da sua boca não saia apenas palavras de vida. Porque esse é um dos princípios para que você tenha a vida que Deus te prometeu. Você que está me seguindo aqui, ó, você que está no Instagram, Elisângela Gomes Aeli. Você que não me segue ainda, me segue. Elisângela Gomes Aeli. Escreve aí, palavras de vida. E fale também com a sua boca. Ouça o que você está falando em voz alta, para que todo o seu sentido possa entender que vida é o que Deus prometeu, vida abundante para mim, para você, para todos nós. Gratidão, é isso aí, Érica, vambora! Vai escrevendo aí, gente. Quando é que uma pessoa é próspera? Eu falei sobre isso no programa passado. Quem estava aqui comigo? Eu falei que quando a pessoa é próspera, ela tem, antes de falar da sabedoria, primeiro, só tem sabedoria quem é próspero. Por quê? Ela tem uma mente forte e um coração sábio. A mente forte é estrategista, é intencional, é multiplicadora. Agora, o coração sábio é um coração generoso, um coração obediente aos princípios de Deus. É um coração que tem empatia para o próximo. O que que é uma empatia pelo próximo? É você se colocar dele, no lugar dele em um momento difícil. É você se colocar ao lado da pessoa que você ama ou do próximo mesmo, num momento duvidoso e você parar o seu dia para dar um abraço, para você dar um sorriso. E dizer no mínimo para ela, ó, isso que você tá passando é fase, tá bom? Não é fim, não. Vai passar. Lembra aí do último desafio gigantesco que você teve na vida que você achou que iria ser o seu fim. Mas não foi. Você tá aqui. Você chegou até aqui. E tem muito mais para você. Isso apenas vai depender de como você acredita. De como você pensa. Se você terá uma mente forte e um coração sábio ou não. Olha só. Quando você só tem o coração generoso, sem estratégia, você não prospera. O dinheiro não vem para o seu bolso. Agora, quando você tem a mente forte, você é estrategista. Sim, você tem planejamento. Imagina juntando isso. Sucesso, não é, minha gente? Olha só. O tema que eu trouxe para trabalhar com vocês hoje é um tema onde existe, de fato, muitas pessoas bem-intencionadas, com bom coração, mas agindo errado. E independente se você acredita ou não, vai acontecer. Porque existem leis. Existem leis da terra, existem leis

Minas, existem a lei da gravidade. Gente, eu tô aqui com o copo de água na mão. Se eu virar o copo, o que vai acontecer? A água vai cair. Ela não vai subir. Isso é uma lei da gravidade. Não é mesmo? Dessa mesma forma, acontece naquilo que nós não estamos vendo. Você tá vendo o copo aqui na minha mão? Né? Agora, quando eu digo para você que se você não obedecer aos princípios, sua vida não vai funcionar, você não está vendo. Mas o resultado disso chega. Ah, se chega! Então, olha só. Quando falamos de sabedoria, é claro que você que é cristão já ouviu muitas palavras, muitas pregações sobre esse tema. E você que não é, você no mínimo já ouviu assim: olha, fulano tem cabelos brancos, fulano já tem 60 anos, é um homem sábio. Ou a mulher, que a mulher, né, gente, pinta o cabelo, né, hoje, então não fala muito da idade. Eu vou falar nisso, já tô precisando retocar o meu aqui, gente. Olha só. Ah, fulano é mais velho, então fulano é sábio. Qual sabedoria ele tem? É a sabedoria de vida ou é a sabedoria divina? Vamos lá? Primeiro, o que é governar a sua vida? Fala para mim, antes da gente falar de sabedorias, a gente precisa falar sobre governo, sobre comando, sobre direcionamento. E o que que é governar a sua vida? Gente, é desenvolver tudo aquilo que foi colocado em suas mãos. É você desenvolver bem tudo aquilo que foi posto para você. Mas Eli, esse programa é um programa de negócios. Sim, você que é empresário, foi colocado na sua mão uma empresa? Foi colocado na sua mão o empreendedorismo? Então, é para você. Foi colocado na sua mão uma família? Foi colocado nas suas mãos uma saúde? Projetos, os seus sonhos, a sua carreira. Então, tudo aquilo que foi colocado na sua mão é para você governar. E não é de qualquer forma. É governar bem. E aí eu te pergunto: você anda governando bem a sua família? Os seus negócios? A sua vida pessoal, a sua saúde, ou tá mais ou menos? Se está mais ou menos, você não está governando nada. A começar, nem as suas emoções você está governando. Aliás, esse é um princípio, hein? Começar por as emoções, porque são as emoções que vai te levar mais longe ou não. Então, vê. Tem duas coisas que para você e eu governar, tudo aquilo que foi governar, foi colocado nas nossas mãos, nós temos que ter essas duas coisas, que é o poder e a autoridade. Escreve aqui para mim, você que tá no meu Instagram, Elisângela Gomes Aeli. Você que tá me ouvindo aqui na rádio e não me segue, dá um azar, viu, gente, não me seguir. Elisângela Gomes Aeli. Escreve aí duas coisas que vão fazer você governar tudo aquilo que foi colocado nas suas mãos, que é o poder e a autoridade. O poder, minha gente, fala-se bastante disso, né? Ah, fulano é poderoso. Em qual área? Em que ele tem poder? Em 5 minutos eu consigo saber se uma pessoa tem poder.
da vida dela ou não. Cinco. Eu não preciso de muito. Olha só. Gente, poder é aquilo que a gente conquista. É quando nós sabemos sobre nós mesmos. Como que a gente se posiciona diante das circunstâncias, diante das adversidades, diante das dificuldades, das alegrias? Como é que você se posiciona? Se eu te fazer uma pergunta agora, quem é você? Você consegue me dizer? Para ter poder, você precisa treinar as suas emoções. Você precisa aumentar o seu conhecimento. Mas Eli, conhecimento em quê? Nas áreas que são pilares da sua vida. Sobre você, sobre o seu autodesenvolvimento. Saber quem é você de verdade, quais são os seus dons, talentos, as suas habilidades. Para que você foi criado? Tem uma dúvida muito grande do que é habilidade, dons e talentos. Eu vou trazer, vou fazer um programa só desse conteúdo, mostrando para vocês a diferença dos três. Às vezes a gente confunde. Então, você precisa aumentar o conhecimento sobre você, sobre o seu casamento, sobre como lidar com seus filhos, saúde, sobre o seu negócio. Gente, essa semana eu tive uma reunião com alguns pastores. Você que me acompanha aqui sabe que há muitos anos eu ajudo as igrejas a crescerem e levar a palavra de Deus mais longe através da mídia, né, através das ondas sonoras do rádio. Tem muito tempo. E um pastor, um deles, nessa reunião, me chamou a atenção, porque ele só reclamava. E ele só dizia palavras sem construção nenhuma. Como se tudo que ele tivesse feito não tivesse valido de nada. Não porque tá ruim, não porque o mercado, não porque antigamente a igreja enchia com uma palavra que a gente dava, não porque em 2014, não porque em 2010, Eli, você tinha que ver como é que tava a igreja. Em 2000, ia falando e eu ouvindo. Aí eu perguntei, eu não aguentei, né? Aí eu virei para ele e disse assim: Pastor, o senhor me permite? O senhor sabe que as coisas, elas mudam, né? Alteram. Não pode continuar do mesmo jeito. O que que o senhor fez nesses anos todos? Qual foi o treinamento que o senhor fez? Qual foi o evento que o senhor foi de desenvolvimento de igrejas, de gestão, de planejamento, de comunicação, de liderança? Qual foi o último evento que o senhor foi aprender? Ou o senhor está querendo que a mesma coisa que o senhor fazia em 2010 para atrair pessoas para a igreja é a mesma que o senhor faz hoje? Tá de brincadeira. Falei. Gente, não aguentei. Falei, com todo respeito ao senhor e à sua família, ao trabalho que vocês fazem. Lindo, lindo. Eu amo quem entrega a sua própria vida em prol de outras vidas. Mas eu fiz essa pergunta para ele: quando foi o último treinamento que o senhor buscou conhecimento nessa área de crescimento da igreja? E ele não soube me responder. Você acredita nisso, gente? Então, olha só. Então, quando você busca conhecimento, quando você amplia isso nas áreas, você começa a ter poder sobre aquilo. Você vai saber falar, você vai ter experiência sobre aquilo. Então, olha só, o que foi colocado nas suas mãos para você governar? Ei, você que está me ouvindo aqui,
Você que está me assistindo aqui no YouTube, Elisângela Gomes Aeli. No Instagram, Elisângela Gomes Aeli. Você aqui no 102.1 no rádio. Você que é empresário, médico, dentista, dona de casa, Uber, caminhoneiro, advogado, servidor público, bombeiro, você que empreende, você que é policial. Eu não sei com quem que eu estou falando, gente. Mas uma coisa eu sei. O que que você está fazendo com o que foi colocado na sua mão? Mas eu sei que esse algo que foi entregue para você, nas suas mãos, você precisa governar aí. Precisa. Porque você precisa desenvolver novas habilidades. Talvez as que você já tem foram as habilidades e estratégias que te trouxeram até aqui. Para você ir mais adiante, você vai precisar de novas. Sim. Olha só. Você precisa enxergar a excelência do que foi colocado nas suas mãos. De repente, que está me ouvindo aqui, um advogado. Você está entregando com excelência isso? Ou você já está tantos anos aí que você já está cansado? Tem uma notícia para você: você não vai governar nessa sua área. Não vai. Você não vai ter poder quando você não tem excelência naquilo e está atualizado e quer trazer qualidade e quer trazer excelência e quer trazer o melhor. Olha só, quando eu falo de você trazer excelência para o que foi colocado nas suas mãos, eu preciso dizer para você também que isso é administrar a sua vida. Administrar a sua vida. E aí eu quero trazer a diferença. O que que é você administrar a sua vida e o que que é você governar ela? Olha isso. Tem uma diferença? Tem, Eli. Tem sim. Então, o que eu tô falando? Não parece que é mais para você administrar bem a sua vida? É, né? E olha só, você que tá aqui no FM 102.1, no Instagram, no YouTube, no TikTok, no mundo inteiro, no aplicativo, tem novidade para vocês hoje no programa. Tem novidades. Prepara aí o seu coração, porque você vai poder viver o extraordinário. Você vai sim, junto comigo, multiplicar os seus resultados. Como? Ativando o seu poder, que é o que exatamente isso que a gente está trabalhando. Então, você que vai ficar comigo até o final. Olha, tô aqui na expectativa para te contar que vamos estar juntos presencialmente ainda. É, de tanto vocês pedirem, vai ser incrível esse momento de um evento presencial que eu e meu time estamos preparando para você com muito carinho. Já tem data, já tem horário, já tem tudo. Vai ser aqui na Paulista, onde tudo acontece, né, minha gente? Você sabe que quando você vai para alguns lugares que ampliam a sua mente, que te mostra a grandeza, a grandiosidade. E por muitos anos, né, a Avenida Paulista é cartão postal. É como se fosse a nossa Times Square. Então, às vezes, só o ambiente, só de você estar em um ambiente diferente, um ambiente onde te ativa ali a sua curiosidade, te ativa a
olhar diferente, ver coisas grandiosas, pessoas vestidas diferente, que pensam diferente, já é poderoso para você. 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Aí você pode dizer assim para mim, Eli, mas tá tudo bem na minha vida. Tá tudo ok. Nas minhas emoções, no meu trabalho, nas minhas conquistas, nos meus negócios, com os meus funcionários, os meus colaboradores, tá tudo ok. Aí eu volto a pergunta para você. Vai continuar ok? Porque sabemos que o nosso futuro precisa de muitas plantações, não é verdade? Então, ó, e olha só, vamos olhar um pouquinho a vida de um jovem, Daniel, que na cidade em que ele morava foi invadido por um rei chamado Nabucodonosor. Você conhece essa história? Ela é muito poderosa. E aí, todos daquela cidade viraram escravos. Todos. Gente, imagina, você mora numa cidade onde o rei invade e faz as suas famílias, os seus amigos, todos que você conhece ali de escravos. Só que teve um momento que esse rei chamado Nabucodonosor pediu 4 jovens. Mas esses jovens teriam que ter a característica, sim, boa aparência, teriam que ser saudáveis, com entendimento e sabedoria. Você que está me assistindo aqui, escreve aí: boa aparência, saudável, com entendimento e sabedoria. Olha só, presta bem atenção nisso, gente. Primeiro, nós somos reconhecidos pelo quê? Pelo que estamos desenvolvendo. Presta atenção. Exatamente por aquilo que estamos desenvolvendo. Daniel, primeiro foi reconhecido pela sua capacidade. E aí, né? Foi indicado ele. Pela sua inteligência, pelo bom comportamento, pelo controle das suas emoções. Porque não tem como uma pessoa ter boa aparência se ela não tiver controle das suas emoções. E o que que é boa aparência, gente? Existem aí pessoas que estabelecem padrões de beleza, né? Ai, ai. Mas você sabe o que eu tô falando. De boa aparência, você tá bem vestido. Ah, Eli, tem que ter uma roupa cara? Não, tem que ter uma roupa boa. Você tem que cuidar do seu cabelo, da sua pele? Ah, tem que passar no maior especialista? Não. Você pode sim colocar, passar um hidratante que não custou R$ 5.000. Mas custou 10, 15. Você terá boa aparência. Você não sabe, até na palavra fala que quando você estiver jejuando, não vai com cara de doente. Não, ninguém precisa saber. Então você tem que ter boa aparência. Ser saudável. Ter entendimento e sabedoria. Foi por isso que Daniel foi escolhido entre os 4 jovens. Mas primeiro Daniel chamou atenção com aquilo que ele já tinha. E aí, ele chamou atenção porque ele sabia administrar bem a vida dele. Minha pergunta para você: você está chamando a atenção porque você sabe administrar bem a sua vida, governá-la? Tem pessoas que fala, me manda assim: Eli, me convida para tal coisa.
Ah, e aí eu olho e falo, puxa vida, por que, né, que eu convidaria tal pessoa para estar comigo, para trabalhar comigo, para sonhar comigo, para planejar comigo, para fazer parte do meu time? Por que que eu escolheria essa pessoa? Percebe que primeiro você chama a atenção com a sua vida. Com a sua vida. Tá entendendo isso, gente? Aí sim, para depois. E olha só o que aconteceu com o Daniel. Você que conhece essa história, sabe o que que aconteceu com ele? Foi colocado em grandes lugares. Então, primeiro, você administra e governa a sua vida, as suas emoções, o seu conhecimento. Depois, você é colocado em lugares especiais. Lugares com grandes homens, com pessoas relevantes, pessoas influentes. Mas primeiro, é você que tem que se desenvolver para atrair esse tipo de coisa. E se você está atraindo só maus convites, só coisas que não vão te levar a nada, que tal você dar uma olhadinha como você está administrando a sua vida? Olha só. Então, primeiro, você administra bem a sua vida. Organiza ela. Porque ela organizada, ela vai atrair. Agora, tem como você ter uma vida organizada e uma vida em ordem? Ordem. Uma vida em ordem. Vem quando você cumpre princípios. Mas Eli, que princípios são esses? Como eu disse no começo do programa,

sua empresa, na sua família, na sua vida. E aí a ordem vai ser estabelecida. Vai ser estabelecida. Então, primeiro, você precisa administrar bem o que Deus colocou na sua mão. Administrar tudo aquilo que foi colocado para você. Bem, com excelência. Aí sim, você vai ter poder. E aí, lembra que para governar você precisa ter poder e autoridade? Então, antes de falar o item 2 para você governar, que é a autoridade, eu quero dizer para você que a gente vai fazer um evento presencial. E você vai estar comigo, gente. Esse evento é o Mais Transformação. Por quê? Nele, juntos, vai ser ativado o poder que tem em você para que você multiplique os seus resultados. É um evento presencial aqui na Paulista. E tem poucas vagas. E o pessoal já estava me falando que para os alunos, próprios alunos nossos aqui, quase se encerraram as vagas, porque a gente dá preferência para quem tem tá com a gente desde o começo. E se é você quer vir junto, quer ter mais transformação na sua vida, você tem que estar nesse evento. 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Você, é você que está me ouvindo aqui, que quer mais transformação? Ativar o seu poder para gerar mais resultados? Vamos juntos. Você vai aprender muito sobre princípios, sobre valores. Você que já empreende, você que quer ter uma vida de alto valor, um negócio de alto valor. Mas ele vai falar de dinheiro? Claro que vai. Não tem como a gente falar de prosperidade e abundância sem falar dele. Agora, se na sua vida não está sendo produzido o dinheiro suficiente que você sonhou, que você precisa, que a sua família precisa, precisa ser ativado alguns poderes dentro de você. Porque dinheiro só é reflexo, gente. Só é reflexo. Ah, Eli, isso aí eu já ouvi. Acredite. Acredite. O dinheiro é consequência daquilo que você tem como crença absoluta. Então, mais transformação. Nesse evento, a gente vai trabalhar as raízes, os pilares, ativando o seu poder para você gerar e multiplicar os seus resultados. Bora! 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Que aí o nosso time, pensa num time maravilhoso que a gente tem aqui. Vai dar toda atenção, carinho, vai te acolher, vai te amar. Porque se você tá aqui comigo, Deus tem um propósito absoluto em você. Deus tem. E ele não nos conectaria à toa. Eu sei que o desejo do seu coração é viver uma vida incrível. Eu sei, porque você foi feito para desenvolver, para crescer, para fazer as pessoas que você ama crescer também. O seu negócio, a sua empresa, o seu empreendimento. Eli, eu não empreendo ainda, mas eu quero empreender. Bora aprender comigo. A gente tem ali alguns pilares que vamos trabalhar nesse evento. Você sabe, né, que a comunicação, a liderança, vendas são pilares de estratégias. E o propósito é o porquê que você quer fazer isso, né? Então, e tudo tá aí, ó, na raiz. Na raiz, na raiz. Que são

0: as coisas que você acredita. Mas Eli, você vai revelar tudo? Vou, gente. Porque são 28 anos nessa experiência aí. Então eu quero que você esteja comigo nesse dia, tá bom? 011-995-37-5356. Vamos lá. Sabedoria de vida, sabedoria divina. Você sabe qual que é a diferença? Manda aqui, você que está me assistindo no meu Instagram, Elisângela Gomes Aelin. Se você não me segue, vem cá, segue lá. Pra gente passar mais tempo juntos. Tem tanta gente aqui, um beijo no seu coração. Cecília, a Marisol. Tem uma pessoa dizendo que não tá feliz com a vida, Wagner. Wagner, olha só. A sua vida é muito preciosa. E foi por isso que você entrou aqui. A sua vida é muito preciosa. Talvez te disseram outras coisas. Me segue aí no Instagram, que tem muita coisa falando sobre você. Elisângela Gomes Aeli. Ó. Anderson, beijo. Ih, tanta gente aqui. Pastor Jabes, querido. Beijo no seu coração, já esteve aqui com a gente. Vamos lá. O que é sabedoria de vida? Sabedoria de vida. Sabedoria de vida é quando você tem conhecimento, experiência, inteligência, controle das suas emoções, aprendidas pelos seus erros e acertos ao longo da vida. Por exemplo, um médico com tanta experiência pode ter certeza que quando chega um paciente e começa a falar e senta na cadeira, ele já sabe exatamente o que está acontecendo. Ele já sabe, porque são tantos anos ali, e ele já pesquisou tanto, já estudou tanto, já atendeu tanto, já errou, já acertou, já medicou errado, já corrigiu, não é? Você que está me ouvindo, qual que é a sua área de experiência de vida? Lembra quando seu pai ou sua mãe dizia assim, no fulano não vai casar com essa pessoa, e você foi, casou e deu ruim? Experiência de vida, os seus pais têm muito. Por exemplo, uma pessoa, como eu disse aqui, abriu a boca. Eu sei se ela é próspera e abundante ou não. Se ela vai ter um negócio com propósito ou não. Eu sei. Já são 28 anos que eu empreendo, né, gente? Olha só. E como executiva de negócios, eu sei de dizer, com pouco tempo, se o que você está fazendo vai dar o resultado que você quer ou não, financeiro. Pela sabedoria de vida. Errei muito, aprendi muito, estudei muito, investi muito tempo. Muito, muito, muito. Então, isso é sabedoria de vida. Tem pessoas que querem ensinar através da sabedoria de vida. Sim, incrível. E não olham para sabedoria divina. E o que é a sabedoria divina, minha gente? É quando você toma uma posição de obediência inflexível aos princípios. Porque é a partir daí que você começa a atrair o favor de Deus. É daí que o favor de Deus chega na sua vida. É aí que você começa a atrair o olhar de Deus na sua vida. E aí sim, você começa a receber autoridade de Deus sobre a sua vida. E sobre tudo aquilo que você está fazendo. Sobre tudo aquilo que você faz. A obediência aos princípios ultrapassa a compreensão divina. Então, hoje, você tem sabedoria de vida ou sabedoria divina? Ou as duas? Ah, gente, muitas vezes eu tomei algumas decisões pela minha experiência de vida. E quebrei alianças. Eu quebrei. Porque eu Tinha experiência de vida, sabedoria de vida. Mas aliança não se quebra. É um princípio divino, aliança. E quando você quebra, você não foi sábio. Então, olha só. Eu quero que você desenvolva não só a sua sabedoria de vida. Não. Imagina você obedecendo aos princípios, sendo inflexível na intenção de atrair o favor de Deus, de atrair o olhar de Deus na sua vida. Sabe o que vai acontecer? Você vai ter uma vida leve. Você vai ter uma vida abundante. Sabe o fluir? Que tudo acontece com uma naturalidade. Sem que você se desespere. Sem que você precisa magoar pessoas. Não. Você está em obediência. Você está inflexível. Olha só. Para isso, o primeiro requisito é o conhecimento, gente. É o conhecimento. Ou você acha que Deus, ele, esse Deus de excelência, esse Deus de magnitude, esse Deus de infinita bondade, esse Deus de amor transbordante, você acha que ele derramaria a autoridade dele em uma pessoa bagunçada, que não tem conhecimento, que tem dívidas, que não cumpre princípios, que tá com um casamento mais para lá do que para cá, que tá com negócios que não avançam, que não prosperam, que não faturam, que não geram recursos financeiros? Você acha que Deus derramaria a autoridade dele numa bagunça dessa? Não. Busque conhecimento. Busque conhecimento. 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E graças a Deus ali o primeiro lote já está sendo quase finalizado. E eu quero que você esteja comigo nesse dia, ampliando esse conhecimento, treinando esses princípios para você viver o melhor de Deus aqui na Terra. Eu me comprometo, sim, com você, com a sua prosperidade. E você? Você se compromete com a sua prosperidade? Só é possível se você se comprometer. 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Vai ser incrível. E aumente a sua expectativa que o melhor de Deus está por vir. Bora trabalhar as raízes, os princípios e os valores. Combinado, minha gente? Você que está aqui no 102.1 e não me segue ainda no Instagram, Elisângela Gomes, a Eli. Elisângela Gomes, a Eli. Se você não conseguiu pegar o número de telefone aí para mandar o WhatsApp pro meu time, você pode entrar aí lá no meu direct, que tem uma pessoa pronta para te atender. Tem a Ana Paula, tem a Ellen, tem um time incrível aqui, o Natan, a Mary, o Wellington e tanta gente incrível, Germã. Ih, o time é extenso. Tudo isso para que a sua vida nunca mais seja a mesma. E sim, ele não voltando, vamos continuar aqui, conectando pessoas e unindo propósitos. Como? Através de Negócios com Propósito. Um beijo no seu coração. Tchau, gente!
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5: Olá, pessoal da Adore Mais FM, eu sou a Natália, sou aqui de São Paulo e eu gostaria de dedicar a música Deus Proverá, da Gabriela Gomes, para todas aquelas pessoas que precisam daquele quentinho no coração, de lembrar que a gente não está sozinho, que Deus sempre está com a gente.

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3: Olá, família Adore Mais FM. Aqui quem vos fala é o Joelcio da Plenitude Cristã em Santo André. Passando aqui nessa tarde para agradecer a todos vocês pelo carinho, pela atenção e também pedir uma canção. Eu gostaria de ouvir a canção com o cantor Marquinhos Gomes, Ele Não Desiste de Você.
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5: Muito obrigado pelo seu pedido. Um prazer estar junto com a Adore Mais nesse quadro. Que Deus te abençoe. Um abraço, Marquinhos Gomes.

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3: Olá, Adore Mais, aqui é a Ramire, sou da cidade de Arujá. Quero mandar um grande abraço pro meu pai José Barbosa e dedicar um louvor, Uma Nova História, do Fernandinho.

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0: O Senhor Jesus vem.
1: Nós queremos cumprimentar a todos nesta noite com a paz do Senhor Jesus, em especial você que nos acompanha nesta noite pelos canais digitais da Igreja Cristã Maranata. Nós queremos dizer que você é bem-vindo para estar conosco participando deste culto de adoração ao nome do Senhor. Nós iremos dar início a este culto, neste momento, fazendo um clamor pelo sangue do Senhor Jesus. Você pode participar conosco neste momento, fazendo uma oração a Deus. Vamos fazer um clamor. Senhor Deus, nós clamamos a Ti nesta hora pelo poder e a vida que há no sangue de Jesus, Teu Filho. Perdão, suplicamos pelos nossos pecados. E pedimos, ó Pai, nos dê acesso à Tua presença para que possamos render a Ti todo o nosso louvor e a nossa gratidão. Dá-nos, sim, Pai, uma bênção, pois nós oramos a Ti nesta hora, em nome do Senhor Jesus. Amém. Vamos, neste momento, dar início ao culto cantando um louvor de clamor ao Senhor.

0: Louvado seja o nome do Senhor. Neste momento, amados, nós teremos uma palavra de oração por um dos pastores que está presente.
1: Senhor, nós glorificamos o Teu nome, bendizemos a Ti, Senhor, por mais esta oportunidade de estarmos reunidos em Teu nome. Nós glorificamos ao Senhor pelos livramentos, pelas bênçãos concedidas a todo o povo do Senhor. Somos gratos, Senhor, pela bênção de salvação. Te louvamos, bendizemos a Ti, em nome de Jesus. Amém.
0: Louvado seja o nome do Senhor. Vamos continuar o nosso culto participando, cantando mais um louvor de adoração ao nome do Senhor.

Louvado seja o nome do Senhor. A partir deste momento, nós iremos participar da palavra do Senhor, iremos nos alimentar pela revelação do Espírito Santo. Para isso, iremos ler a palavra do Senhor em João, capítulo 11, verso 3 da palavra do Senhor. A palavra do Senhor em João, capítulo 11, verso 3, diz assim: Mandaram-lhe, pois, suas irmãs dizer: Senhor, eis que está enfermo aquele que tu amas. Meus amados irmãos, nós estamos diante de um convite, de um pedido de socorro, um recado que foi enviado ao Senhor Jesus para que ele comparecesse à sua casa. Este recado não foi enviado por uma autoridade, por alguém importante, mas por uma família de duas irmãs órfãos e um irmão que estava gravemente enfermo. A Bíblia já nos diz que Deus ama o homem. E a palavra do Senhor diz assim: Deus amou o mundo de tal maneira que enviou o seu Filho para que todo aquele que nele crê não pereça, mas tenha a vida eterna. Mas esta família há uma peculiaridade, porque a palavra registra que Jesus amava a Marta, a Maria e a Lázaro. Então havia algo especial ali naquele relacionamento. Aquela família era uma família do coração de Jesus. E eles moravam em uma pobre aldeia, chamada Aldeia de Betânia, também conhecida como Aldeia dos Pobres, Aldeia dos Necessitados. E da Aldeia dos Pobres, da Aldeia dos Necessitados, subiu um clamor até Jesus. E a palavra do Senhor nos diz, meus amados, algo maravilhoso, que o mensageiro, ele levou a mensagem até Jesus. Jesus recebe aquela mensagem. Mas mesmo recebendo aquela mensagem, ele permanece aonde ele estava por 2 dias. Provavelmente para dar tempo, né? Para que o mensageiro voltasse, porque o mensageiro gastou 1 dia para ir, mais 1 dia para voltar, né? Para que Marta e Maria tivessem a certeza: olha, o seu recado chegou aos ouvidos de Jesus. Ele recebeu o seu pedido. Ele recebeu o seu pedido de socorro. Mas mesmo assim, Jesus fica lá 2 dias e Marta e Maria ficam ali na expectativa, esperando que ele retornasse, esperando que ele regressasse o mais rápido possível. E o tempo foi passando. Passou-se 1 dia, 2 dias, veio a morte. Já havia se passado 4 dias e Jesus ainda não havia chegado àquele lugar. Meus amados irmãos, nós queremos dizer uma coisa: Deus tem um plano e nós temos outro. Quando Deus resolveu tirar Israel do Egito, Israel achava que passaria por um período, por um caminho reto, sem obstáculos, sem lutas, sem problemas, sem dificuldade. Havia já um caminho para eles determinado nas suas mentes. Mas a primeira prova que eles tiveram é que eles demandaram de frente ao mar. E não havia caminho. Então eles clamaram a Moisés dizendo: cadê o caminho? E o Senhor respondeu: diga ao povo de Israel que marche. Meus amados irmãos, nós temos uma ideia na nossa cabeça. Nós apelamos sempre pelas nossas orações, queremos que as nossas orações sejam atendidas imediatamente. Marta e Maria achavam que assim que chegasse lá o recado, Jesus voltaria imediatamente para atendê-las. Essa é a mente humana. Mas Deus tem um projeto que vai além da mente humana, vai além daquilo que você pode imaginar. Israel imaginava um caminho já até pavimentado para passar.
Mas Deus tinha outro caminho. Um caminho de vitória, um caminho de bênção, um caminho de milagres. E eles aprenderiam a partir daquele momento que o caminho não estava à vista, mas ele ia se revelar todos os dias diante daquela jornada. Jesus é o caminho que se revela todos os dias aos nossos corações. Ele é o caminho. O caminho que vai se revelando à medida que o homem vai andando, não por vista, mas por fé, crendo que está no caminho que é Jesus. Marta e Maria sabiam de uma coisa: Jesus me ama. Ela apela para isso. Não foi um recadinho qualquer, foi um recado do coração, dizendo: olha, está enfermo aquele que tu amas. Mas dentro do plano de Marta e Maria, Jesus chegaria dentro do templo dela. Mas Jesus não chegou dentro do templo de Marta e Maria. Porque quando Jesus chega dentro do templo humano, o que acontece é racional. Quando Jesus chega no templo dele, o que acontece é um milagre, louvado seja o nome do Senhor. O que acontece está além da mente humana, além do pensamento humano. Ninguém imaginava o final daquela história. Todos imaginavam que já era o fim, que não tinha jeito, que não tem mais condição. Todos imaginam, não há mais esperança. Mas nesta hora, há uma igreja fiel, há um povo fiel que sabe a quem ele está servindo. Muitos dizem: ele não virá. É, passou, ele não vai vir não. Eu acho que ele esqueceu. Deus jamais se esquece dos seus. Deus jamais se esquece daqueles que ele ama. Deus, ele tem uma promessa: eu irei ter convosco, louvado seja o nome do Senhor. Passados os 2 dias, Jesus vai em direção a Betânia. Eu fico imaginando, amados irmãos, sempre que Jesus andava, uma multidão seguia. Aquela multidão seguindo, indo em direção a Betânia, as pessoas começando a dizer: ele está vindo. O coração de Marta, o coração de Maria, como estavam batendo mais forte, a saber que pessoas estavam começando a comentar: ele está chegando. Antes mesmo de Jesus chegar à casa, Marta corre ao seu encontro e diz: Senhor, se tu estivesses aqui, meu irmão não teria morrido. Meus amados irmãos, nós pensamos sempre que o nosso caso não tem solução mais. Nós sempre achamos que a nossa causa está perdida. Mas nós estamos servindo a um Deus, a um Jesus poderoso, que para ele não há causa perdida. Ainda que muitos dizem: não há mais esperança no seu coração, o seu problema já está enterrado. Saiba que existe um Deus do céu que pode dar a solução para o seu problema. Jesus disse: tudo é possível para aquele que crê, porque ainda que esteja morto, ele viverá, louvado seja o nome do Senhor. Meus amados irmãos, o que aconteceu naquele dia foi que Jesus, quando chega à morte, teve que dar lugar à vida. Todas as vezes que Jesus entra em uma casa, todas as vezes que Jesus chega a uma família, Jesus chega para operar um milagre. Ele chega para operar salvação. Não importa se você está chorando há pouco tempo ou há muito tempo, se você confiar em Jesus, se você confiar a Ele a sua vida, se você o amá-lo de todo o seu coração, se você souber do grande amor que Ele tem por você, você pode esperar nele, porque a salvação virá à tua casa, salvação virá à tua família. Nada estará perdido na sua vida, porque Jesus, Ele vem, como Ele veio para restaurar a vida de Lázaro, para restaurar a alegria naquela casa, naquela família. Jesus hoje está querendo entrar na sua casa, na sua vida, para restaurar tudo que está morto e perdido, porque Ele é o Deus da tua salvação. Jesus está fazendo você assistir este culto nesta noite, pois Ele tem uma bênção reservada para a tua vida. Talvez ninguém que está ao seu redor lhe traga uma esperança, mas Jesus está dizendo: eu sou a ressurreição e a vida. Ainda que esteja morto, se você crê em mim, ele viverá, louvado seja o nome do Senhor. Uma coisa Jesus pediu a Marta e a Maria: primeiro, aonde está? Segundo,
tirai a pedra. Nós não podemos esconder os nossos problemas de Deus. Podemos escondê-lo do homem, mas de Deus jamais. Então coloque a sua vida diante do Senhor nesta noite. Coloque os seus problemas diante da presença de Deus. Revele a Deus qual é o seu problema, qual é a sua angústia, o que te perturba, porque Deus nesta noite vai operar um milagre na sua vida. Deus vai operar uma bênção no seu coração. Nesta noite não é para reinar a morte na sua casa, no seu lar e na sua família. Esta noite é noite de vida eterna, é noite de novo nascimento, é noite de ressurreição. Jesus tem uma bênção para você e para toda a sua família nesta noite. Diga a Ele qual é o seu problema e tire a pedra da incredulidade, a pedra que impede que você creia que Ele está falando contigo nesta noite e Ele quer te abençoar. Naquele dia, não houve dúvida. Embora alguns que estavam ao seu lado disseram, não, já cheira mal. Muitos querem impedir que você receba uma bênção. Colocando palavras, colocando dificuldade, colocando problemas. Mas nesta noite não há problemas, não há barreiras, porque Jesus veio ao seu encontro para te abençoar. Ele ouviu o seu pedido, Ele ouviu o seu clamor, a sua oração. Pode não ter chegado no seu tempo, mas ela chegou no tempo de Deus. E hoje é noite de salvação para a sua casa. Abra a porta do seu coração. Tire a pena da incredulidade e deixa Deus fazer uma grande obra na sua vida. Deus está presente neste culto, nesta noite, e fala ao teu coração. Deixa Deus operar e você verá as grandes maravilhas que estão além daquilo que você pensou, além daquilo que você imaginou. Marta e Maria jamais imaginavam que Jesus chegaria 4 dias depois e daria novamente vida a seu irmão. Talvez você não imaginasse que hoje Deus quer falar com você, mas esta noite, sim, Ele separou para operar um milagre na sua vida. Deixa Jesus entrar na sua casa. Deixa Jesus entrar no seu coração. A palavra do Senhor nos diz que quando Maria ouviu Marta dizer, o Mestre está aqui, chama-te, ela logo se levantou. Se levante, saia do seu comodismo, corra até os pés de Jesus, corra para Ele. Pois Ele tem um milagre para fazer na sua casa, na sua família, no seu lar, na sua vida, porque Ele é Deus que ouve o clamor do necessitado. Betânia, aldeia dos necessitados. A vida sua pode ser uma vida de necessitado, mas Deus nesta noite vai operar o milagre. Além daquilo que você quer, além daquilo que você imagina, Deus vai operar uma bênção de salvação na sua casa. Que Deus nos abençoe e que a palavra de Deus fique guardada no teu coração.

0: Louvado seja o nome do Senhor. Meus amados irmãos, nós iremos fazer agora o encerramento deste culto, fazendo uma oração para que Deus possa abençoar as nossas vidas. Senhor Deus, nosso Pai, nós adoramos ao Teu nome, bendizemos a Ti pela Tua presença viva e real em nosso meio. Pedimos, ó Deus, que receba este culto como louvor e adoração ao Teu nome e abençoe a todos que ouviram esta palavra. Que a mão do Senhor seja estendida para operar salvação de vidas. E em Teu nome dizemos que a graça maravilhosa do nosso Senhor e Salvador Jesus Cristo, que o grande amor de Deus, nosso eterno Pai, que as doces e eternas consolações do Espírito Santo repouse sobre a amada Igreja do Senhor, agora e para todo sempre. Amém. Amém. Chegamos ao final do nosso culto. Queremos avisar a você que está aparecendo aí na sua tela, na sua direita, um QR Code para atendimento àqueles que estão no exterior. Também um QR Code para você enviar a sua experiência. Se Deus nesta noite falou ao seu coração, se você teve uma experiência com o Senhor, clica aí nesse QR Code e o Senhor vai te dar uma bênção. Há também um 0800-707-3076 e um QR Code para que você possa acompanhar os cultos, ligar, pedir uma oração, pedir um atendimento. Nós estamos à tua inteira disposição para atendê-lo, pois Deus tem uma bênção de salvação para você e para toda a sua casa. Desejamos a todos a paz do Senhor Jesus.
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0: Oi, Guga.
1: Oi, Elo.
0: Você acompanha os vídeos da Igreja Cristã Maranata no YouTube?
1: Sim, não perco um.
0: Que bom. E dá o seu like em todos eles, né?
1: Quando me lembro, sim. Isso é mesmo importante?
0: Muito importante. Sabia que ao dar o seu like no vídeo, você ajuda a divulgá-lo e fazer com que outras pessoas o assistam também?
1: Como assim, Elo?
0: Dar like, que é esse sinal de joinha, é uma forma de dizer que você gostou do vídeo. Ao receber muitos likes, o YouTube entende que o nosso vídeo vai interessar a mais pessoas e mais pessoas vão conhecer as mensagens, louvores e outros conteúdos que estão no canal. Os compartilhamentos ajudam a impulsionar o conteúdo e alcançar milhares de vidas.
1: Puxa, vou dar o like sempre a partir de agora.
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1: 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Assim, o YouTube pode notificar você sempre que tiver um vídeo novo.
0: É isso aí, Guguinha. E se você quiser enviar um culto ou um louvor para um familiar ou amigo, é só clicar no botão compartilhar e depois em copiar o link e ele já fica pronto para você colar no WhatsApp. Simples e fácil. Mas, Guguinha, se eu quiser rever uma aula das crianças ou ainda ajudar meu vovô a assistir a EBD da semana, como eu faço?
1: Elô, é muito simples. Quando você acessa o canal, você vai em playlist, lá está organizado. 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
2: A paz do Senhor Jesus. Sou Wagner de Barueri, Casa Firme de Alphaville. Gostaria de ouvir Davi Sasser sobre as águas e que Deus abençoe a todos da rádio e todos os ouvintes. Deus abençoe a todos. Amém.
3: 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Ele segura pela tua mão direita hoje e te diz, não temas, eu estou contigo. Se você crê, cante.

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3: Fala, pessoal da Adore Mais, tudo bem? Meu nome é Jara Oliveira, sou daqui de Barueri e queria pedir um louvor. Estou te preparando, Jessera Guiar. E passando para mandar um beijo para vocês, desejar um ótimo dia, uma boa semana, que Deus abençoe todos nós. Estou ligadinha, antenada aí na rádio de vocês. Grande beijo.

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1: Oi, Adore Mais, meu nome é Thiago, sou aqui da Zona Leste de São Paulo, sou da Primeira Igreja Batista, aqui de Guaianazes, e aí eu tô sempre ligado aqui, ouvindo pelo rádio, ou então quando eu tô fora de São Paulo, eu ouço pelo aplicativo. Queria pedir uma música do Thales, que eu gosto pra caramba, que é Casa do Pai, tá bom? Obrigado, Adore Mais!

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